0: convosco. Bendita sois vós entre as mulheres, e bendito é o fruto do vosso ventre, Jesus. Santa Maria, Mãe de Deus, rogai por nós, pecadores, agora e na hora de nossa morte. Amém. Ave Maria, cheia de graça, o Senhor é convosco. Bendita sois vós entre as mulheres, e bendito é o fruto do vosso ventre, Jesus. Santa Maria, Mãe de Deus, rogai por nós, pecadores, agora e na hora de nossa morte. Amém. Ave Maria, cheia de graça, o Senhor é convosco. Bendita sois vós entre as mulheres, e bendito é o fruto do vosso ventre, Jesus. Santa Maria, Mãe de Deus, rogai por nós, pecadores, agora e na hora de nossa morte. Amém. Ave Maria, cheia de graça, o Senhor é convosco. Bendita sois vós entre as mulheres, e bendito é o fruto do vosso ventre, Jesus. Santa Maria, Mãe de Deus, rogai por nós, pecadores, agora e na hora de nossa morte. Amém. Ave Maria, cheia de graça, o Senhor é convosco. Bendita sois vós entre as mulheres, e bendito é o fruto do vosso ventre, Jesus. Santa Maria, Mãe de Deus, rogai por nós, pecadores, agora e na hora de nossa morte. Amém. Ave Maria, cheia de graça, o Senhor é convosco. Bendita sois vós entre as mulheres, e bendito é o fruto do vosso ventre, Jesus. Santa Maria, Mãe de Deus, rogai por nós, pecadores, agora e na hora de nossa morte. Amém. Ave Maria, cheia de graça, o Senhor é convosco. Bendita sois vós entre as mulheres, e bendito é o fruto do vosso ventre, Jesus. Santa Maria, Mãe de Deus, rogai por nós, pecadores, agora e na hora de nossa morte. Amém. Glória ao Pai, ao Filho e ao Espírito Santo, como era no princípio, agora e sempre. Amém. O Senhor esteja convosco, Ele está no meio de nós. Abençoe-vos o Deus Todo-Poderoso, Pai e Filho e Espírito Santo. Amém.
1: Alegrai-vos sempre, orai sem cessar. 1 Tessalonicenses capítulo 5, versículos do 16 ao 17. 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
1: 9 e 11.
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1: 9 e 13.

0: 9:24.
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1: 9:29.

0: 9:40.
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5: 9:45.

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1: 9:58.

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5: 10 e 1.

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1: Do Santuário Nacional de Aparecida. Vamos lá ver se a gente descobre, né, aonde que é essa câmera que a Amanda Castro está nos desafiando para saber aonde que é. Deixa eu ver aqui, aonde que pode ser essa câmera, hein? Bom, ali a Torre Brasília está do lado esquerdo. Se essa câmera estivesse lá em cima, na Galeria Recreio, a Torre Brasília estaria do lado direito. Se essa câmera também estivesse do lado... estivesse lá em cima no Morro do Cruzeiro, né, também a Torre Brasília estaria do lado direito. Então, eu acredito que essa torre seja lá para cima do presépio, lá em cima naquele estacionamento superior lá do Santuário Nacional, acima do Morro do Presépio. Muito bem, deixa eu ver aqui. É isso, Amanda? É? Tá certo, lá. Acertei. A gente vê pelos lados do santuário, né? Pelas fachadas do santuário. Quando tá iluminado, fica um pouco mais fácil, porque a gente consegue ver ali, a gente até consegue ver um pouquinho do centro de apoio ao Romeiro e também ali daquela cúpula que envolve o centro de eventos Padre Vitor Coelho de Almeida, mas quando tá assim, meio na penumbra, a gente tem que começar a adivinhar. Mas tá aí, valeu, Amanda, gostei, viu? Gostei aí. Amanda faz um desafio pra gente aí, da onde é esta imagem, a gente conseguiu identificar. Muito bem, valeu, Amandinha, que tá junto com a gente. Daqui a pouquinho eu chamo ela pra participar comigo, viu? Pra você que está na sintonia do programa Com a Mãe Aparecida, uma excelente noite. Bem-vindo, bem-vinda. Eu sou Evandro Brum e também vou rezar o terço vocacional contigo nesta noite especial. Hoje, dia 11 de agosto, ano 2026, programa Com a Mãe Aparecida, mergulhado na semana vocacional, 57ª semana vocacional, com o tema Vai Falar por Mim, Anuncia-me. Daqui a pouquinho eu acolho as convidadas de hoje, desta noite, aqui no programa, para que a gente possa bater aquele papo gostoso, conversar sobre vocação, falar sobre a nossa vida, falar sobre aquilo que Deus nos chama a vivenciar, a viver e a experienciar. Bom, são 10 horas e 4 minutos, eu trabalho com a produção de

0: Marcos Thiago, a coordenação de Paula Castro, com a direção geral do padre Vanderlei Souza, missionário redentorista. Lá em Ponta Grossa, no Paraná, nós temos a Rádio Santana FM. Muito boa noite para você, Deus abençoe a sua vida. Temos na cidade de Blumenau, Santa Catarina, Rádio Arca da Aliança FM. E na cidade de Tubarão, também no estado de Santa Catarina, Rádio Tubá FM e muitas, muitas outras emissoras que estão sim nos ajudando a chegar na sua casa, na sua vida e na sua história. Muito bem! E aqui, quem me ajuda a chegar na sua casa pelo Facebook e YouTube da Rádio Aparecida é ela, Amanda Castro. Muito boa noite, Amanda. Seja bem-vinda. Tudo bem?
1: Tudo bem, Evandro, e com você?
0: Tudo jóia, graças a Deus. Muito boa noite, seja bem-vinda aqui à Rádio Aparecida. E aí, tudo tranquilo, Amanda?
1: Tudo tranquilo, tudo certo, e com você?
0: Tá tudo bem, tá frio por aí?
1: Tá frio, hoje tá frio.
0: Tá frio, né? Aqui pros lados de cá também tá frio, sempre é frio dentro desses estúdios aqui, né? Além de estar frio. Além de estar frio lá fora, tá frio aqui dentro. Esse negócio de 23, 24 graus, isso é enganação, viu, Amanda? Porque, ó, lá fora. Não é? Lá fora, não sei se dá pra ver aqui no celular, não sei se você consegue ver no celular também quanto que tá a temperatura lá fora. Mas tá mais frio do que aqui dentro, a gente tá sentindo mais frio aqui dentro que lá fora.
1: Então. A verdade é essa. Aí fica difícil, né?
0: Não é? É complicado.
1: Mas, ó, vamos ver. Temperatura.
0: Você consegue ver aí no celular a temperatura? Ou aí nos computadores?
1: Olha, hein? Já tá lá fora, tá aos 17 graus.
0: Ah, e 17 graus. Aqui dentro tá falando que tá 23, tá 24 graus.
1: Então, e tá mais frio aqui, né?
0: Tá mais frio aqui do que lá fora, não é? Tudo bem, que
1: então. Bom.
0: Coisa de maluco, isso acontece por aqui, será? Ou nas melhores famílias pelo Brasil inteiro, né, Amanda?
1: Acontece, né? Nas melhores famílias sempre.
0: Ó, Amanda, como é que é o nome daquele negócio que você deu pra me comer hoje? Aqui, que você
1: trouxe? É o bolinho de pote.
0: Bolinho de pote? Gente, Amanda Castro tá. Já vou fazer propaganda.
1: Ah, mexeu já.
0: Amanda Castro tá fazendo um bolinho de pote que é sensacional. Muito bom, muito gostoso. Ela me deu um, né? Generosamente, ele olhou pra mim e falou assim: eu vou dar uma pra esse menino. Vou dar uma pra esse menino pra provar o bolinho. Bolinho de pote. Eu comi um que a Amanda Castro fez, ó. Show de bola. Muito bom.
1: Obrigada.
0: Muito gostoso. Fico
1: feliz.
0: Parabéns, Amanda. Prendada, menina, viu? Já pode casar.
1: Fico feliz.
0: Já pode casar, viu, Amanda?
1: Mas pra frente aí a gente vai empreender.
0: A ideia é empreender pra casar, né, Amanda?
1: Exatamente, com toda certeza.
0: A ideia é empreender pra poder conseguir casar, tá certo. Muito bem, mas ó, quem quiser conferir. Depois, quando a Amanda lançar esse bolinho de pote oficialmente, nós vamos fazer um mexão pra ela aqui. É, nós vamos fazer o seu Instagram bombar, viu, Amanda? O seu bolinho.
1: Olha, vou precisar.
0: É, olha só. Muito bem, Amanda. Pra quem que você quer mandar um abraço hoje?
1: Hoje eu quero mandar um abraço para todos os ouvintes, para todos que estão nos acompanhando também nas redes sociais. Quero mandar um abraço para minha família. Uhum. Um abraço para você, Evandro.
0: Obrigado.
1: Um abraço para o Zé, né? É. Faz tempo que eu não vejo ele.
0: Pois é, o Zé tava viajando esses dias aí, né? Tava lá para.
1: Ele tava lá para Bahia.
0: Bom Jesus da Lapa, né?
1: Uhum, exatamente.
0: Eu tava lá passando calor. Um bom Jesus da Lapa fazendo a cobertura então. Pelo A12. Maravilha. Você aparecer por aqui, né?
1: Não, tá precisando aparecer.
0: Sabe o que reúne a galera? Comida.
1: É verdade.
0: É só lançar
1: um. Isso reúne mesmo.
0: É só lançar uma pizza, uma esfirra, pronto. Todo mundo junta. Vira festa, né? É só lançar.
1: É verdade. Vamos daí lançar. Já vira festa.
0: É, vamos lançar pra galera. Vamos fazer uma noite da esfirra aqui na rádio. E aí, quem sabe, né? O pessoal aparece. José Eduardo Castro. A gente consegue também reunir a Gabi, né?
1: Uhum.
0: Que está fazendo agora de manhã aqui na Rádio Aparecida também, né?
1: Exatamente.
0: É, Gabi Pedroso, quem quiser acompanhar a Gabi, é só acompanhar a Rádio Aparecida de manhã, que agora é oficialmente Gabi Pedroso no Bom Dia em Família, todos os dias a partir das 7:30 da manhã, Gabi Pedroso ao vivo aqui nas ondas da Rádio Aparecida. Prestigia lá a menina, porque ela é boa, viu? Ela sabe.
1: Ela é muito boa mesmo, tem que prestigiar ela.
0: Ela é gente boa e uma ótima profissional também. Amanda, obrigado, viu?
1: Eu que agradeço, Evandro.
0: Um grande abraço pra você, Deus abençoe. Louvado seja Deus pela sua vida.
1: Amém, louvado seja Deus pela sua vida também. Amém. Muito obrigado.
0: Valeu, Amanda, obrigado. Um abraço.
1: Valeu, um abraço. Fica com Deus.
0: Amém. Tá aí, ó, Amanda Castro, lá da Central Multimídia. E agora vamos acolher quem está aqui nos estúdios.

0: para rezar conosco o terço vocacional neste dia 11 de agosto. Muito boa noite, irmã, seja bem-vinda, tudo bem?
1: Tudo bem, boa noite, ouvinte, você que está nos acompanhando pelas ondas sonoras da Rádio Aparecida.
0: Muito bem.
1: Sou irmã Aparecida das Irmãs Canisianas, moro aqui na cidade de Aparecida.
0: Olha só que bênção. Seja bem-vinda, irmã, para rezarmos esse santo texto. Primeiro vou conhecer também as outras irmãs, depois a gente vai falar um pouquinho sobre a congregação e sobre esse tema especial que nós estamos vivendo, né? Uhum. Na semana vocacional. Boa noite, irmã, tudo bem com a senhora?
2: Noite, tudo bem? Eu sou. Obrigada. E também quero cumprimentar a todos que nos acompanham através da Rádio Aparecida. Sou irmã Leonir Tomasi e faço parte do Instituto Jesus Maria José. Moro aqui em Aparecida e trabalho na casa do noviciado.
0: Ah, que bom, maravilha. Muito bem. Boa noite, irmã, tudo bem? Pode chegar um pouquinho mais perto do microfone, por gentileza. Pode puxar o microfone para a senhora? Aí.
3: Boa noite.
0: Tudo bem?
3: Bem?
0: Tudo jóia, graças a Deus.
3: Eu sou noviça, chamo Angelina. E quero dar uma boa noite também para todo o pessoal que está me escutando neste momento.
0: A senhora também é do Instituto?
3: Jesus Maria José.
0: Ah, muito bem. Eu percebi aqui, a senhora falou que a senhora é da congregação das...
1: Irmãs Canisianas.
0: Irmãs Canisianas. E vocês são do Instituto. Tem alguma diferença de congregação e Instituto?
2: Não, é só não. Uma questão de nomenclatura.
0: Só nomenclatura.
2: É uma congregação de direito pontifício e que funciona como congregação.
0: Congregação é só a questão para poder... É, como a senhora falou, de nomenclatura,
2: exatamente,
0: né?
2: Exatamente. Instituto Jesus Maria José.
0: Ah, então tá bom. Muito bem. Maravilha. Fala um pouquinho pra gente sobre as Irmãs Canisianas.
1: Então, as Irmãs Canisianas estão aqui já há muito tempo aqui na cidade de Aparecida. Tem 75 anos que chegamos aqui a convite de um dos padres redentoristas para trabalhar quando viemos, né? Viemos lá da Suíça. Viemos, não foi eu, mas foi elas, né?
0: É, mas...
1: Enquanto congregação.
0: É, 75 anos, já vou dizer pra senhora, a senhora não tem essa idade.
1: Então, elas quando vieram pra cá, 75 anos, foi pra trabalhar na editora gráfica, né? Um dos padres da editora conheceu a congregação lá e percebeu que era importante ter uma editora aqui também em Aparecida. Então, as irmãs vieram com essa missão de ajudar a crescer, a editar, né, os livros, a publicar livros e etc.
0: Então, vocês trabalham também na parte da educação?
1: É, aí nós trabalhamos, isso foi naquela época, né? Hoje, no carisma da congregação é anunciar a boa nova no espírito de simplicidade e alegria da família de Nazaré. Então, nós temos como missão de anunciar a palavra de várias formas. Quando surgiu a congregação das Irmãs Canisianas, primeiro surgiu, muitos na época, né, muitas jovens estavam tendo êxito rural, saindo da zona rural, procura de um emprego, de melhorias, de aprender a nova língua e etc. Então, as irmãs, na época, tinham vários grupos de jovens, jovens de Maria, como hoje ainda tem, né? Grupos de jovens femininos e masculinos. Então, esse grupo de jovens, jovens de Maria, elas tinham a missão de acolher esses jovens que vinham da zona rural para aprender a nova língua, aprender uma profissão, como é importante, né? A educação. Naquele um tempo atrás, há mais de 100 anos, a educação não era para todos, era para alguns. Graças a Deus que hoje isso mudou, né? Todos nós temos a oportunidade de aprender,
0: acesso, né?
1: Temos mais acesso, acesso, né, a uma educação. E isso, a partir desse momento que essas jovens vinham da zona rural e não tinham onde ficar, aí surgiu a ideia de um padre, né, de acolher essas jovens, criar uma casa, abrir uma casa para acolher essas pessoas que vinham de tão longe da zona rural. E infelizmente não é tão simples assim você estar na zona rural, que tem um ritmo de vida, e chegar numa cidade grande.
0: Sim, verdade.
1: Precisa, se hoje é difícil, naquela época era mais difícil, né? Então, até aprender uma profissão, as exigências de uma profissão. É, Friburgo foi criado em Friburgo. Friburgo é uma cidade pequena, mas se falava 4 idiomas. Né? E de modo especial o francês. E elas, essas meninas, eram de origem alemã. Então, a dificuldade delas de chegar numa cidade que fala outra língua. Então, foi preciso

0: inspirada pelo Espírito Santo. Por isso que hoje nós temos como missão também acolher, né, em hospedagem. É, temos casos que é de pessoas que vêm para a cidade, no caso lá em Brasília, né, elas vêm de outras cidades, e estando lá em Brasília temos uma casa de hospedagem permanente. Uhum. Pessoas que vão para estudar, fazer faculdade ou trabalhar nos ministérios ou em outro trabalho.
1: Olha só que interessante. Pois é, o pessoal pensa que a estrutura... A gente vendo, ouvindo a senhora falar, a gente vê que a estrutura da igreja é uma estrutura muito bem organizada. Isso. E muita gente não conhece a estrutura que a igreja dá para a sociedade de maneira geral, né, irmã?
0: Uhum.
1: E aí, com a senhora falando a respeito do que as irmãs canisianas se propõem a fazer, numa cidade como Brasília, vamos dizer assim, particularmente, a gente percebe o quanto a igreja, com os seus braços, com aquilo que é próprio da igreja, que são as congregações, né, para estarem mais próximas das pessoas, como que a igreja acolhe as pessoas. É, e aí as pessoas ainda acham que a igreja não trabalha muito pelo outro.
0: É verdade, de pensar nisso, né? Uma cidade como Brasília, até para os pais. Uhum. Imagina um pai que tem uma filha numa cidade do interior. Uhum. Você vai colocar numa cidade grande sem conhecer ninguém. Será que ela vai ser bem acolhida? Será que quando é que vai ficar? Hoje temos as repúblicas, né? Às vezes, infelizmente, nem todas as repúblicas, para ser quando é um pai assim de fé, né? Uhum. Às vezes fica com medo de deixar, sim, sua filha lá numa república que ele não conhece. Sim, lá pode ter de tudo. Sim. E estando num ambiente mais seguro, uhum, né? Por mais que pode, vamos pensar que nem todo mundo, às vezes a pessoa vai lá com uma boa intenção de morar lá, uhum, mas às vezes tem um...
1: Sempre
0: tem uns probleminhas, né? De convivência.
1: Sempre tem um espírito de porco no meio. A gente sempre tem, não tem jeito. O padre Carlinho fala assim, o padre Carlinho lá do Santo Afonso, ele fala assim, sempre tem um probleminha. E é verdade, né?
0: Sempre vai ter. Convivência, né?
1: É convivência. Onde tem ser humano, sempre tem um espírito de porco no meio. Sempre tem jeito, não. Muito bem, mas que bom. Deus abençoe a missão, o trabalho.
0: Obrigada.
1: De vocês. Louvado seja Deus pela sua presença aqui.
0: Amém.
1: Bom, a senhora é noviça.
2: Isso.
1: A senhora é da onde que a senhora é?
2: Eu sou do Ceará, do Nordeste. Ceará.
1: Ah, do Nordeste, legal. E a senhora veio pra cá, estudou lá, entrou lá, começou a estudar lá e veio pra cá? Já está em missão, como é que é?
2: Não, eu vim pra cá em 2024, uhum, né? Tô fazendo a experiência no Instituto e esse ano eu entrei no noviciado, que é meu ano canônico.
1: Ah, que bom. Ano canônico é o que é? Fala pra
2: mim. Ano canônico é um

0: conversa assim com as irmãs, com a Constituição, né? Nós temos uma Constituição, que são as regras de vida. E a gente, nesse período, a gente estuda bastante, né? Sobre aquilo, os documentos da congregação, né? Os documentos, os patrimônios espiritual do Instituto, né? Então a gente vai aprofundando mais aquilo que é o Instituto para que possamos ter no final, no viciado, essa que eu quero abraçar, né? Essa é a minha vocação.
1: Essa então, é a minha certeza.
0: Essa é a minha certeza. Então, conhecendo o Instituto, né? Então, assim, a gente dá uma resposta mais firme, né? Mais consciente daquilo que a gente quer abraçar de verdade. Então, esse ano canônico é mais isso. É parar para escutar o Senhor, né? E beber daquilo que é a espiritualidade, né? O carisma, a missão do Instituto, para poder ser uma irmã Jesus Maria José.
1: Quem conhece ama.
0: Quem conhece ama. Aí essa etapa é
1: tem que conhecer para amar, né?
0: Tá, ou enamorar, certo. Né? Para poder formar aliança.
1: Maravilha, que bom. Irmã, o carisma da congregação. Fala um pouquinho pra gente.
2: Então, o nosso Instituto Jesus Maria José nasceu em Portugal. Né? E a nossa fundadora começou a congregação com uma escola para meninas. Porque na época da nossa fundadora, em 1880, naquela região de Portugal, só os meninos tinham acesso à educação.
1: Entendi.
2: Então, o nosso carisma

0: ele está voltado para educação, né? O anúncio do evangelho da conversão, porque a Madre Rita, nossa fundadora, Beata Rita, ela começou o trabalho primeiro com as jovens que viviam em má vida. Hoje se chama prostituição, né? Uhum. Já está mais institucionalizado.
1: Sim.
0: Então ela viu a desagregação familiar, as mulheres marginalizadas, e viu na educação uma forma de mudança na sociedade, naquele contexto. Então nosso carisma está voltado para a educação, e a nossa espiritualidade é a imitação da Sagrada Família. Por isso o nome Jesus Maria José, ela escolheu a Sagrada Família como modelo. Então o nosso trabalho também é muito voltado para a família, a educação e a família, a evangelização e a educação.
1: Que bom. Quem estuda muda de vida, né, irmã?
0: Exatamente, ela viu a educação como um caminho de mudança, de conversão, uhum, de transformação. E nós continuamos esse ideal da Madre Rita, né? Porque, uhum, o Instituto foi extinto em Portugal por causa da perseguição religiosa. A fundadora, uhum, mandou um grupo de irmãs para o Brasil. Então o Instituto recomeçou no Brasil, uhum, em São Paulo, onde está a nossa sede geral. E hoje o nosso trabalho, estamos em várias regiões do Brasil e quase todos os lugares temos ou escola ou centros sociais, né, catequese, mas sempre na área da educação, educação formal, mas também a educação da fé, né, o acompanhamento principalmente às crianças mais carentes nos nossos centros sociais.
1: Amém, que bom. Louvado seja Deus também pela missão de vocês, pelo carisma de vocês, que é fundamental para que a igreja possa crescer em espiritualidade e fé. Porque a igreja só se mantém e cresce porque a ação do Espírito Santo age em congregações, em institutos como vocês, e ajudam o povo a encontrar Deus a partir da educação, a partir do acolhimento, a partir da partilha. Então é isso que nós devemos fazer: buscar Deus naquilo que é próprio de cada congregação, de cada instituto, e juntando tudo isso fazemos uma igreja para o povo, uma igreja que acolhe, assim como dizia ontem São Lourenço, né? Qual é a grande riqueza da igreja?
2: Os pobres,
1: né? São os pobres, né? Aqueles que são esquecidos, marginalizados, aqueles que são deixados à beira do caminho. Na parábola lá do samaritano, né? Se passa ali um sacerdote, se passa ali um doutor da lei, um homem, olha, vê, né? A gente até vê, e às vezes isso acontece conosco, né? A gente até vê, né? Ah, tadinho, mas não é comigo, vou embora, né? Vou continuar o meu caminho porque eu tô atrasado, não posso parar para ajudar porque eu estou atrasado, tenho meus compromissos, né? Mas aí a igreja nos ensina que ajudar a acolher, ajudar também a educar, isso faz com que nós pegamos e possamos acolher aquele samaritano e levá-lo até a hospedaria. Parabéns pelo trabalho de vocês, que Deus continue inspirando a congregação e Deus te dê força na caminhada e no seu discernimento.
2: Amém.
1: Que assim seja. E hoje nós vamos viver mais um dia do tema vocacional. Vai falar por mim, anuncia-me, né? É Deus nos dando esta ordem para que nós possamos, a partir também daquilo que vocês fazem a título de missão, anunciar o evangelho, né, irmã?
3: Com certeza. E é bonito, né, assim, pensar o trabalho da rádio. Nós emprestamos a nossa voz para anunciar.
1: Uhum.
3: A rádio tem essa grande missão de anunciar coisas boas, quando muitas vezes a gente observa que tantas coisas são anunciadas que não leva vida.
1: Sim.
3: Mas sim, às vezes leva mentira, fake news hoje, que tanto se fala, né? Mas a rádio católica tem essa grande missão de anunciar o evangelho, de anunciar uma vida nova, de anunciar o sonho de Deus em nossa realidade.
1: Amém, que assim seja. E assim rezamos para que o anúncio chegue nos corações daqueles que mais precisam. Agora são 10 horas e 24 minutos, horário de Brasília. Vamos juntos rezar o terço com a Mãe Aparecida. E assim rezamos para...

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2: O terço vocacional é um momento profundo de fé, de poder ser rezado em família, em comunidade ou pessoalmente. Ele é uma forma de suplicar ao Santíssimo Redentor para que ele envie operários para sua messe, para que o mundo seja um lugar de homens e mulheres realizados. É necessário que cada um encontre sua vocação e a responda da melhor forma possível. Assim, juntos rezemos pelas diversas vocações existentes na Igreja. Com Jesus, bom pastor, estamos reunidos em nome do Pai, do Filho e do Espírito Santo. Amém. Que o Santíssimo Redentor nos conduza neste momento de oração e que os frutos de nossas preces ajude os nossos irmãos a descobrir sua vocação. Jesus Redentor nos uniu e juntos queremos rezar.
3: Nós vamos fazer agora a nossa profissão de fé. Creio em Deus Pai Todo-Poderoso, Criador do céu e da terra, Jesus Cristo, seu único Filho, nosso Senhor, que foi concebido pelo poder do Espírito Santo, nasceu da Virgem Maria, padeceu sob Pôncio Pilatos, foi crucificado, morto e sepultado, desceu à mansão dos mortos, ressuscitou ao terceiro dia, subiu aos céus, está sentado à direita de Deus Pai Todo-Poderoso, de onde há de vir a julgar os vivos e os mortos. Creio no Espírito Santo, na Santa Igreja Católica, na comunhão dos santos, na remissão dos pecados, na ressurreição da carne, na vida eterna. Amém.
4: Ao Espírito Santo, rezemos um Pai Nosso e três Ave Marias, em honra e glória à Santíssima Trindade e pelas vocações. Pai nosso que estais no céu, santificado seja o vosso nome. Venha a nós o vosso reino. Seja

0: mas livrai-nos do mal.
1: Nessa primeira, rezemos pelas vocações matrimoniais. Ave Maria, cheia de graça, o Senhor é convosco. Bendita sois vós entre as mulheres e bendito é o fruto do vosso ventre, Jesus.
0: Santa Maria, Mãe de Deus, rogai por nós, pecadores, agora e na hora de nossa morte. Amém.
1: Nessa segunda Ave Maria, rezemos pelas vocações religiosas. Ave Maria, cheia de graça, o Senhor é convosco. Bendita sois vós entre as mulheres.

0: chame. Amém.
1: Nessa terceira Ave Maria, rezemos pelas vocações sacerdotais. Ave Maria, cheia de graça, o Senhor é convosco. Bendita sois vós entre as mulheres e bendito é o fruto do vosso ventre, Jesus.
2: Santa Maria, Mãe de Deus, rogai por nós, pecadores, agora e na hora de nossa morte. Amém.
1: Glória ao Pai, ao Filho e ao Espírito Santo,
2: como era no princípio, agora e sempre. Amém.
3: Amém. E assim vamos colocar as primeiras intenções para este santo texto. Vamos lá para o WhatsApp da Rádio Aparecida. No WhatsApp vamos colocar as intenções dos irmãos que estão conosco. Pedimos a bênção de Deus para a vida do Antônio Marcos de Ponta Grossa, no Paraná. Boa noite, Antônio. Bem-vindo. Deus abençoe. Conosco.

também a Maria Aparecida Zagota, nossa querida Cida Zagota de Juiz de Fora, Minas Gerais, está rezando com a gente. Deus abençoe, proteja, ilumine sempre. Reza com a gente também aqui, ó. O Arnaldo Tenório de Almeida está com a gente. Obrigado, Arnaldo. Bem-vindo, viu? Nossa Senhora Aparecida abençoe você e todas as intenções que estão em seu coração. Muito obrigado pela presença. Conosco também aqui o João Reis de Brasília, no Distrito Federal. Boa noite, João. Bem-vindo à rádio. A Cida Guiar de Ponte Nova, em Minas Gerais, também está rezando com a gente. Muito boa noite, Cida. Seja bem-vinda aqui à Rádio Aparecida. Obrigado, viu, pela participação e pelo carinho. Douglas, da cidade de Esmeralda, no Rio de Janeiro, no estado de Minas, né? Está com a gente. Que Nossa Senhora Aparecida te abençoe e proteja. E ainda reza com a gente também, colocando suas intenções particulares, o Edson Valmor, de Joinville, Santa Catarina. Muito boa noite, Edson. Bem-vindo à rádio. Obrigado por participar e por celebrar conosco. E você que está aí, pode participar. 12 DDD, número 3104-1043.

0: Então nós queremos também oferecer o nosso terço pelas vocações, agradecer pelo dom da vocação, hoje de modo especial a vida consagrada. No primeiro mistério, nós contemplamos a vocação de Pedro, do Evangelho segundo São Lucas. Jesus subiu a uma das barcas, que era de Simão, e pediu-lhe que a afastasse um pouco da terra. E sentado, ensinava da barca o povo. Quando acabou de falar, disse a Simão: vai mais para o fundo e lançai as vossas redes para pescar. Simão respondeu-lhe: mestre, trabalhamos a noite inteira e nada apanhamos, mas por causa de tua palavra lançarei a rede. Feito isto, apanharam peixes em tanta quantidade que as redes se rompiam. Recordemos a vocação de todos aqueles que se deixam tocar pelas palavras de Jesus, homens e mulheres trabalhadores que, com seu trabalho, buscam construir um mundo melhor.
1: Nesse primeiro mistério, queremos rezar também. Nós estamos na Semana da Família. Rezemos por todas as famílias, de modo especial, aquelas que vivem em crise, aquelas que estão sofrendo, aquelas que têm pessoas doentes em casa. Rezemos por sua família, querido ouvinte, você que está acompanhando. Rezemos neste mistério por todas as famílias. Pai nosso que estás no céu, santificado seja o vosso nome. Venha a nós o vosso reino, seja feita a vossa vontade, assim na terra como no céu.
0: O pão nosso de cada dia nos dai hoje, perdoai-nos as nossas ofensas,

0: Ave Maria, cheia de graça, o Senhor é convosco. Bendita sois vós entre as mulheres, bendito é o fruto do vosso ventre, Jesus.
1: Santa Maria, Mãe de Deus, rogai por nós, pecadores, agora e na hora de nossa morte. Amém.
0: Ave Maria, cheia de graça, o Senhor é convosco. Bendita sois vós entre as mulheres, bendito é o fruto do vosso ventre, Jesus.
1: Santa Maria, Mãe de Deus, rogai por nós, pecadores, agora e na hora de nossa morte. Amém.
0: Ave Maria, cheia de graça, o Senhor é convosco. Bendita sois vós entre as mulheres, bendito é o fruto do vosso ventre, Jesus.
1: Santa Maria, Mãe de Deus, rogai por nós, pecadores, agora e na hora de nossa morte. Amém.
0: Ave Maria, cheia de graça, o Senhor é convosco. Bendita sois vós entre as mulheres, bendito é o fruto do vosso ventre, Jesus.
1: Santa Maria, Mãe de Deus, rogai por nós, pecadores, agora e na hora de nossa morte. Amém.
0: Ave Maria, cheia de graça, o Senhor é convosco. Bendita sois vós entre

0: fruto do vosso ventre, Jesus.
1: Santa Maria, Mãe de Deus, rogai por nós, pecadores, agora e na hora de nossa morte. Amém.
0: Ave Maria, cheia de graça, o Senhor é convosco. Bendita sois vós entre as mulheres, bendito é o fruto do vosso ventre, Jesus.
1: Santa Maria, Mãe de Deus, rogai por nós, pecadores, agora e na hora de nossa morte. Amém.
0: Ave Maria, cheia de graça, o Senhor é convosco. Bendita sois vós entre as mulheres, bendito é o fruto do vosso ventre, Jesus.
1: Santa Maria, Mãe de Deus, rogai por nós, pecadores, agora e na hora de nossa morte. Amém.
0: Ave Maria, cheia de graça, o Senhor é convosco. Bendita sois vós entre as mulheres, bendito é o fruto do vosso ventre, Jesus.
1: Santa Maria, Mãe de Deus, rogai por nós, pecadores, agora e na hora de nossa morte. Amém.
0: Ave Maria, cheia de graça, o Senhor é convosco. Bendita sois vós entre as mulheres, bendito é o fruto do vosso ventre, Jesus.
1: Santa Maria, Mãe de Deus, rogai por nós, pecadores, agora e na hora de nossa morte. Amém.
0: Glória ao Pai e ao

0: céu e socorrei principalmente as que mais precisarem. Maria, Mãe das Vocações, rogai por nós.
1: Amém. Que assim seja. Vamos colocar mais algumas intenções dos devotos que estão conosco agora lá pelo Facebook da Rádio Aparecida. Viu, você que está no Facebook, a gente reza por você. Irmã Lurdinha Fernandes está rezando com a gente. Boa noite, irmã. Bem-vinda. Obrigado pela presença. Que Nossa Senhora Aparecida abençoe a sua vida e a sua missão, tá bom? Também rezo e peço à Mãe de Deus que acolha as intenções da Ana Maria. Ana Maria é lá da cidade de Lorena. Ela faz parte da PASCOM, da paróquia Nossa Senhora Aparecida, lá do pároco Padre Thales Nogueira. Muito bem. Boa noite, Ana Maria. Bem-vinda. Deus te abençoe, viu? Rezo pelas intenções da Leonor Terezan, que está com a gente também. Obrigado. Thelma Lopes também na sintonia. Ricardo Lagrota também rezando com a gente. Vera Gelaco, boa noite, Vera. Tomás Patrick está na sintonia conosco. A Margarida Moreira também na sintonia. Maria Inácia Passos, Minas Gerais, ainda reza com a gente. O Arnaldo Tenório, a Lourdes Esteves, a Francisca Isabel e ainda a Aninha de Ponta Grossa, no Paraná, que reza com a gente também. Obrigado, Aninha. Um abraço para você. Que Deus te abençoe e que Nossa Senhora ilumine a sua vida.
0: Segundo mistério. Contemplamos a vocação de Mateus. No Evangelho de São Marcos, Jesus saiu de novo para a beira do mar. Toda a multidão ia ao seu encontro e Jesus os ensinava. Enquanto ia caminhando, Jesus viu Levi, o filho de Alfeu, sentado na coleteria de impostos e disse para ele: siga-me. Ele se levantou e o seguiu. Recordamos a vocação de todos aqueles que deixaram algo para responder prontamente ao chamado de Deus.
2: Então vamos rezar neste mistério por todos os que já responderam a sua vocação, especialmente pedimos pelos jovens que se encontram a caminho nesse discernimento vocacional. Pai nosso que estais no céu, santificado seja o vosso nome. Venha a nós o vosso reino, seja feita a vossa vontade, assim na terra como no céu.
3: O pão nosso de cada dia nos dai hoje. Perdoai as nossas ofensas, assim como nós perdoamos a quem nos tem ofendido. E não nos deixeis cair em tentação, mas livrai-nos do mal. Amém.
2: Ave Maria, cheia de graça, o Senhor é convosco. Bendita sois vós entre as mulheres, e bendito é o fruto do vosso ventre.

0: é convosco. Bendita sois vós entre as mulheres, e bendito é o fruto do vosso ventre, Jesus.
1: Santa Maria, Mãe de Deus, rogai por nós, pecadores, agora e na hora de nossa morte. Amém.
0: Ave Maria, cheia de graça, o Senhor é convosco. Bendita sois vós entre as mulheres, e bendito é o fruto do vosso ventre,

0: cheia de graça, o Senhor é convosco. Bendita sois vós entre as mulheres, e bendito é o fruto do vosso ventre, Jesus.
1: Santa Maria, Mãe de Deus, rogai por nós, pecadores, agora e na hora de nossa morte. Amém.
0: Ave Maria, cheia de graça, o Senhor é convosco. Bendita sois vós entre as mulheres, e bendito é o fruto do vosso ventre, Jesus.
1: Santa Maria, Mãe de Deus, rogai por nós, pecadores, agora e na hora de nossa morte. Amém.
0: Ave Maria, cheia de graça, o Senhor é convosco. Bendita sois vós entre as mulheres,

0: Ave Maria, cheia de graça, o Senhor é convosco, bendita sois vós entre as mulheres, e bendito é o fruto do vosso ventre, Jesus.
1: Santa Maria, Mãe de Deus, rogai por nós, pecadores, agora e na hora de nossa morte. Amém.
0: Glória ao Pai, ao Filho e ao Espírito Santo.
1: Como era no princípio, agora e sempre. Amém.
0: Ó Maria, concebida sem pecado.

0: e socorrei principalmente as que mais precisarem.
1: Amém. E que assim seja, rezando juntos, colocando mais algumas intenções para este próximo mistério. Lá no YouTube da rádio, a gente abraça e acolhe quem está conosco. Dona Nenê Barreiro está com a gente. Obrigado, Dona Nenê. Muito boa noite para a senhora. Nossa Senhora Aparecida abençoe sua vida, viu? A Márcia Maria de São José dos Campos também está com a gente. Boa noite, Márcia. Obrigado pela participação, pela presença, pelo carinho. O Ismael José da Silva está conosco lá de Joinville, Santa Catarina. Obrigado, Ismael. Deus te proteja. Reza com a gente também. O Luiz Carlos Martins coloca suas intenções particulares. Rezemos por você. A Terezinha Gomes também está conosco. Obrigado, Terezinha. Ana Lutécia, lá de Recife, no Pernambuco, está na sintonia com a gente. Eva Maria também coloca suas intenções. E com carinho eu acolho o João Israel. João. O Marcos, pedindo pela saúde do Marcos Antônio de Souza e pela vida de todos da família. Muito bem, Deus abençoe, proteja e ilumine cada intenção que chega no coração de Nossa Senhora.
0: No terceiro mistério, contemplamos a vocação de José de Arimateia, o discípulo oculto de Jesus. Depois disso, José de Arimateia, que era discípulo de Jesus, mas ocultamente, por meio dos judeus, pediu a Pilatos autorização para tirar o corpo de Jesus da cruz. Pilatos permitiu. José de Arimateia foi e retirou o corpo de Jesus. Recordamos a vocação de todos aqueles que às ocultas seguem os ensinamentos de Jesus. Pessoas que por medo ou perseguição realizam no silêncio seu apostolado.
2: Rezemos nesse mistério pelas almas do purgatório. Quero convidar você, querido ouvinte, a colocar suas intenções, as almas das pessoas, dos seus entes queridos. Rezemos por estes, para aqueles que estão morrendo neste momento. Eles estão fazendo a sua Páscoa, que o Senhor possa acolher. Pai nosso, que estás no céu, santificado.

0: Amém.
1: Ave Maria, cheia de graça, o Senhor é convosco. Bendita sois vós entre as mulheres, bendito é o fruto do vosso ventre, Jesus.
2: Santa Maria, Mãe de Deus, rogai por nós, pecadores, agora e na hora de nossa morte. Amém.
1: Ave Maria, cheia de graça, o Senhor é convosco. Bendita sois vós entre as mulheres, bendito é o fruto do vosso ventre, Jesus.
2: Santa Maria, Mãe de Deus, rogai por nós, pecadores, agora e na hora de nossa morte. Amém.
1: Ave Maria, cheia de graça, o Senhor é convosco. Bendita sois vós entre as mulheres, bendito é o fruto do vosso ventre, Jesus.
2: Santa Maria, Mãe de Deus, rogai por nós, pecadores, agora e na hora de nossa morte. Amém.
1: Ave Maria, cheia de graça, o Senhor é convosco. Bendita sois vós entre as mulheres, bendito é o fruto do vosso ventre, Jesus.
2: Santa Maria, Mãe de Deus, rogai por nós, pecadores, agora e na hora de nossa morte. Amém.
1: Ave Maria, cheia de graça, o Senhor é convosco. Bendita sois vós entre as mulheres, bendito é o fruto do vosso ventre, Jesus.

0: convosco. Bendita sois vós entre as mulheres, bendito é o fruto do vosso ventre, Jesus.
1: Santa Maria, Mãe de Deus, rogai por nós, pecadores, agora e na hora de nossa morte. Amém.
0: Ave Maria, cheia de graça, o Senhor é convosco. Bendita sois vós entre as mulheres, bendito é o fruto do vosso ventre, Jesus.
1: Santa Maria, Mãe de Deus, rogai por nós, pecadores, agora e na hora de nossa morte. Amém.
0: Ave Maria, cheia de graça, o Senhor é convosco. Bendita sois vós entre as mulheres, bendito é o fruto do vosso ventre, Jesus.
1: Santa Maria, Mãe de Deus, rogai por nós, pecadores, agora e na hora de nossa morte. Amém.
0: Ave Maria, cheia de graça, o Senhor é convosco. Bendita sois vós entre as mulheres, bendito é o fruto do vosso ventre, Jesus.
1: Santa Maria, Mãe de Deus, rogai por nós, pecadores, agora e na hora de nossa morte. Amém.
0: Ave Maria, cheia de graça, o Senhor é convosco. Bendita sois vós entre as mulheres, bendito é o fruto do vosso ventre, Jesus.
1: Santa Maria, Mãe de Deus, rogai por nós, pecadores, agora e na hora de nossa morte. Amém.
0: Glória ao Pai.

0: e socorrei principalmente as que mais precisarem.
1: Nossa Senhora, Mãe das Vocações,
2: rogai por nós.
3: Amém. E assim continuamos a nossa caminhada de fé, agora lá no WhatsApp da Rádio Aparecida. No WhatsApp da rádio, nós queremos rezar e celebrar com a Marlene, da cidade de Itaquaquecetuba, aqui no estado de São Paulo. Tudo bem, Marlene? Muito boa noite para você. Seja bem-vinda à Rádio Aparecida. A Roseli de Taubaté, tudo bem, Roseli? Muito boa noite, viu? Bem-vinda também aqui à rádio. Obrigado pela presença. Que Nossa Senhora Aparecida abençoe a sua vida. Reza com a gente também o Luiz Cláudio, da cidade de Guaratinguetá. Está na sintonia com a gente e coloca suas intenções particulares. Com alegria, o Renato Domingues, de Patos, lá em Minas Gerais, também reza conosco. Obrigado. Um abraço para você, meu irmão. O Miguel Oscar Félix, da cidade de São José do Rio Preto, aqui no estado de São Paulo, reza com a gente. O Ângelo e a Nilza de Taubaté também estão rezando conosco. Nossa Senhora Aparecida abençoe vocês, viu?

0: conosco também aqui, ó, a Maria Brizola, que reza com a gente o Santo Terço e coloca suas intenções particulares, bem como o Wanderson, que coloca aqui, Wanderson de Amparo, aqui no estado de São Paulo, que coloca aqui sua família e suas intenções particulares. Também rezo e peço a Nossa Senhora que acolha as intenções. Deixa eu ver aqui, tem mais intenções aqui de quem está chegando. A Lúcia Helena, de São Sebastião do Paraíso, nas Minas Gerais, está rezando com a gente também. Muito obrigado pela presença e também pelo carinho do acolhimento. A Gisele e o Paulo, lá de Mafra, Santa Catarina, também estão acompanhando o Santo Terço. Obrigado, Gisele. Obrigado, Paulo. Um abraço carinhoso para vocês, um beijo na família, viu? E com carinho, a Cláudia, de Belo Horizonte, Minas Gerais, também está rezando com a Mãe Aparecida. Que Deus abençoe.
1: Quarto mistério. Contemplemos a vocação de Paulo. Dos Atos dos Apóstolos. Durante a viagem, quando já estava perto de Damasco, Saulo se viu repentinamente cercado por uma luz que vinha do céu. Caiu por terra e ouviu uma voz que lhe dizia: Saulo, Saulo, por que me persegues? Saulo perguntou: Quem és tu, Senhor? E a voz respondeu: Eu sou Jesus a quem você está perseguindo. Recordamos a vocação de todos aqueles que nos caminhos da vida cruzam com Jesus e decidiram segui-lo. Aqueles que mais tarde reconheceram Jesus como Senhor.
2: Nesse mistério, rezemos também por todos aqueles jovens que sentem o desejo de viver uma vida diferente, de seguir uma vocação, mas por medo, por insegurança, deixam de responder sim ao chamado de Deus. Pai nosso que estais no céu, santificado seja vosso nome. Venha a nós o vosso reino, seja feita a vossa vontade, assim na terra como no céu.
3: O pão nosso de cada dia nos dai hoje. Perdoai as nossas ofensas, assim como nós perdoamos a quem nos tem ofendido. E não nos deixeis cair em tentação, mas livrai-nos do mal.
2: Amém. Ave Maria, cheia de graça, o Senhor é convosco. Bendita sois vós entre as mulheres, e bendito é o fruto do vosso ventre, Jesus.
3: Santa Maria, Mãe de Deus, rogai por nós, pecadores, agora e na hora de nossa morte. Amém.
2: Ave Maria, cheia de graça, o Senhor é convosco. Bendita sois vós entre as mulheres.

0: Amém.
1: Ave Maria, cheia de graça, o Senhor é convosco, bendita sois vós entre as mulheres, bendito é o fruto do vosso ventre, Jesus.
2: Santa Maria, Mãe de Deus, rogai por nós, pecadores, agora e na hora de nossa morte. Amém.
1: Ave Maria, cheia de graça, o Senhor é convosco, bendita sois vós

0: chame.
1: Amém. Ave Maria, cheia de graça, o Senhor é convosco. Bendita sois vós entre as mulheres. E bendito é o fruto do vosso ventre, Jesus.
2: Santa Maria, Mãe de Deus, rogai por nós, pecadores, agora e na hora de nossa morte. Amém.
1: Ave Maria, cheia de graça, o Senhor é convosco. Bendita sois vós entre as mulheres. E bendito é o fruto do vosso ventre, Jesus.
2: Santa Maria, Mãe de Deus, rogai por nós, pecadores, agora e na hora de nossa morte. Amém.
1: Ave Maria, cheia de graça, o Senhor é convosco. Bendita sois vós entre as mulheres. E bendito é o fruto do vosso ventre.

0: mais um mistério e diante da Mãe Aparecida eu coloco mais algumas intenções que estão chegando pra gente aqui, viu? Olha, reza conosco, aqui colocando suas intenções particulares, o Luiz Fernando de São José do Rio Preto. Boa noite, Luiz. Seja bem-vindo, amigo. Obrigado pela presença e pelo carinho. Rezo também, peço a bênção de Deus para a vida da Florinda Mendonça, a nossa querida Flor, lá do Potim, e coloca aqui suas intenções particulares e a sua vida. Com alegria, rezo por você, viu? Iracema Pisani de Guaratinguetá também está rezando com a gente. Muito obrigado, Iracema. Deus te proteja. Conosco ainda o Gleidson de Mariana, em Minas Gerais, está rezando com a gente. Boa noite, Gleidson. A Sônia da cidade de Belo Horizonte, Minas Gerais, também está conosco. Rezamos ainda para quem está na cidade de Joinville, Santa Catarina, o Lucas, a Júlia, a Maria Ângela e também o Luiz Henrique, bem como a Maria Clara. Rezamos unidos em oração por vocês e, claro, com vocês. Que Deus lhes abençoe. A Fabiana Aragão, reza com a gente também, colocando aqui suas intenções particulares, que Nossa Senhora continue cuidando da sua vida. Rezemos juntos e rezemos por você.
1: No quinto mistério, nós contemplamos a vocação de Áquila e Priscila, do livro de Romanos. Saudai Priscila e Áquila, colaboradores meus no Cristo Jesus, os quais arriscaram suas próprias vidas para salvar a minha. Eu lhes sou agradecido. Recordamos a vocação de todos os casais que, na alegria do matrimônio, colaboração na ação evangelizadora da Igreja, que são promotores das vocações.
2: Rezemos nesse mistério por todos os formandos, vocacionados. Rezemos de modo especial aqui nas intenções da Angelina, ela que é novice, todos os formandos. Quero trazer presente os dois diáconos que serão ordenados no próximo sábado, Wesley e o Anderson. Que Deus abençoe o seu sim. Pai nosso, que estás no céu, santificado seja o vosso nome. Venha a nós o vosso reino, seja feita a vossa vontade.

0: Amém.
1: Ave Maria, cheia de graça, o Senhor é convosco. Bendita sois vós entre as mulheres, bendito é o fruto do vosso ventre, Jesus.
0: Santa Maria, Mãe de Deus, rogai por nós, pecadores, agora e na hora de nossa morte. Amém.
1: Ave Maria, cheia de graça, o Senhor é convosco. Bendita sois vós entre as mulheres, bendito é o fruto do vosso ventre, Jesus.
0: Santa Maria, Mãe de Deus, rogai por nós, pecadores, agora e na hora de nossa morte. Amém.
1: Ave Maria, cheia de graça, o Senhor é convosco. Bendita sois vós entre as mulheres, bendito é o fruto do vosso ventre, Jesus.
0: Santa Maria, Mãe de Deus, rogai por nós, pecadores, agora e na hora de nossa morte. Amém.
1: Ave Maria, cheia de graça, o Senhor é convosco. Bendita sois vós entre as mulheres, bendito é o fruto do vosso ventre, Jesus.
0: Santa Maria, Mãe de Deus, rogai por nós, pecadores, agora e na hora de nossa morte. Amém.
1: Ave Maria, cheia de graça, o Senhor é convosco. Bendita sois vós entre as mulheres, bendito é o fruto do vosso ventre, Jesus.
0: Santa Maria, Mãe de Deus, rogai por nós, pecadores, agora e na hora de nossa morte. Amém.
1: Ave Maria, cheia de graça, o Senhor é convosco. Bendita sois vós entre as mulheres, bendito é o fruto do vosso ventre, Jesus.
0: Santa Maria, Mãe de Deus, rogai por nós, pecadores, agora e na hora de nossa morte. Amém.
1: Ave Maria, cheia de graça, o Senhor é convosco. Bendita sois vós entre as mulheres, bendito é o fruto do vosso ventre, Jesus.
0: Santa Maria, Mãe de Deus, rogai por nós, pecadores, agora e na hora de nossa morte. Amém.
1: Ave Maria, cheia de graça, o Senhor é convosco. Bendita sois vós entre as mulheres, bendito é o fruto do vosso ventre, Jesus.
0: Santa Maria, Mãe de Deus, rogai por nós, pecadores, agora e na hora de nossa morte. Amém.
1: Ave Maria, cheia de graça, o Senhor é convosco. Bendita

0: Para as mulheres, bendito é o fruto do vosso ventre, Jesus.
1: Santa Maria, Mãe de Deus, rogai por nós, pecadores, agora e na hora de nossa morte. Amém.
0: Ave Maria, cheia de graça, o Senhor é convosco. Bendita sois vós entre as mulheres, bendito é o fruto do vosso ventre, Jesus.
1: Santa Maria, Mãe de Deus, rogai por nós, pecadores, agora e na hora de nossa morte. Amém.
0: Glória ao Pai, ao Filho.

Vera Maria, mãe das vocações, grande promotora vocacional, que ela nos ajude a descobrir nossa vocação na igreja e alcance perseverança para todos os que já deram o seu sim. E rezemos então, salve

0: Encerrando nosso terço, elevemos nossa prece vocacional. Jesus, Mestre Divino, que chamaste os apóstolos para vos seguirem, continuai a passar pelos nossos caminhos, pelas nossas famílias, pelas nossas escolas, e continuai a repetir o convite a muitos de nossos jovens. Dai coragem às pessoas convidadas, dai força para que vos sejam fiéis, como apóstolos leigos, como sacerdotes, como religiosos e religiosas, para o bem do povo de Deus e de toda a humanidade. Amém.
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3: Renovemos a nossa consagração a Deus por intercessão de Maria, Mãe das Vocações, grande promotora vocacional, que ela nos ajude a descobrir nossa vocação na Igreja e alcance perseverança para todos os que já deram o seu sim. Ó Maria Santíssima, pelos méritos de nosso Senhor Jesus Cristo, em vossa querida imagem de Aparecida, espalhais inúmeros benefícios sobre todo o Brasil. Eu, embora indigno de pertencer ao número de vossos filhos e filhas, mas cheio do desejo de participar dos benefícios da vossa misericórdia, prostrado a vossos pés, consagro-vos o meu entendimento, para que sempre pense no amor que mereceis. Consagro-vos a minha língua, para que sempre vos louve e propague a vossa devoção. Consagro-vos o meu coração, para que depois de Deus vos ame sobre todas as coisas. Recebei, ó Rainha incomparável, vós que o Cristo crucificado deu-vos por mãe no ditoso número de vossos filhos e filhas. Acolhei debaixo de vossa proteção, socorrei-me em todas as minhas necessidades espirituais e temporais, sobretudo na hora da minha morte.

0: Abençoai-me, ó celestial cooperadora, com a vossa poderosa intercessão. Fortalecei-me em minha fraqueza, a fim de que, servindo-vos fielmente nesta vida, possa louvar-vos, amar-vos e dar-vos graças no céu por toda a eternidade. Assim seja. Amém. Peçamos a bênção a Nossa Senhora Aparecida, que ela nos ajude hoje e sempre. Estamos encerrando esse santo texto. Agradeço você, querido ouvinte, que rezou conosco. Em nome do Pai, do Filho, do Espírito Santo. Amém.
1: Amém. Muito bem. Irmã, muito obrigado pela sua presença. Deus abençoe.
0: Amém. Muito obrigada pelo convite. É sempre muito bom rezar o santo texto, né? Anunciando sempre a palavra de Deus.
1: Amém. Que assim seja. Obrigado, irmãs, também pela presença aqui. Obrigado pelo carinho, obrigado pelo acolhimento. E claro, vamos rezar pela vocação, pela missão e também pelo carisma da congregação de vocês, viu?
2: Obrigada a nós.
1: Amém.
2: Foi uma alegria estar aqui.
1: Que bom. A alegria foi nossa recebê-las aqui nesta noite para rezarmos o Santo Terço. A você que nos acompanhou, o nosso muito obrigado. Que a Mãe de Deus continue conduzindo nosso coração, nossa vida e a nossa história. Louvado seja nosso Senhor Jesus Cristo.
0: Para sempre seja louvado.
1: E amanhã tem mais Semana Vocacional aqui na Rede Aparecida de Rádio. Rádio Aparecida, e você acompanha tudo na íntegra, desde os programas da manhã até a noite. 10:06, com as imagens de Amanda Castro. Fiquem com Deus e com as

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5: 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Rede Aparecida de Rádio e a hora certa.
7: 11:09, horário de Brasília.
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2: De volta na programação com a Mãe Aparecida aqui na rede Aparecida de Rádio. O terço terminou, mas a nossa missão continua. Continuamos juntos, viu? Em oração, continuamos rezando por suas intenções. Louvado seja Deus pela sua presença. Bendito seja Deus pela sua sintonia. Continuamos unidos. Eu, Evandro Brum, te acompanho com muito carinho até a meia-noite. Estamos juntos e rezamos por suas intenções. WhatsApp disponível, 12DDD, o número 3104-1043. Fique à vontade para celebrar com a gente e participar conosco. Deixa eu mandar um abraço para quem continua com a gente aqui, ó, Maria Aparecida Francisco de Campinas. Boa noite, Maria Aparecida. Bem-vinda. Louvado seja Deus pela sua presença aqui conosco, viu? O Antônio Marcos de Ponta Grossa, no Paraná, também continua com a gente. Obrigado, Antônio. Paulo Roberto de Oliveira, de Santa Rita de Jacutinga, Minas Gerais. Bem como a Micaele das Graças, de São Lourenço, Minas Gerais, também. E conosco o Alexandro Silva de Surubim, no estado de Pernambuco. Valeu, Alexandro. Seja bem-vindo, viu? Iracema Pisani de Guaratinguetá também continua com a gente. Que Nossa Senhora continue iluminando e protegendo a vida e o coração de vocês. Continua conosco também aqui, ó, na sintonia do programa com a Mãe Aparecida, rezando e celebrando o Valtariz. Valtariz continua conosco, vivendo este momento de fé e devoção. Bem-vindo, bem-vinda a você que está conosco aqui no programa com a Mãe Aparecida. 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
4: Entre as diversas possibilidades para nosso crescimento espiritual está a capacidade de reconhecer nossos erros e confessar nossa culpa. Isso se manifesta nas mais diversas formas, nas mais variadas maneiras de viver a espiritualidade e a busca de ser uma pessoa melhor. Assumir um erro, corrigir o que é possível, pedir perdão, são caminhos possíveis e necessários para se viver bem. Difíceis, sem dúvida, mas pensando bem, um dos sinais da maturidade bem vivida é a capacidade de rir dos próprios erros, em alguns casos, e ter força e coragem suficiente para pedir perdão sem tantas justificativas, em outros casos, em alguns momentos, para o próprio Deus. Faça isso com muita confiança se for preciso. Peça perdão a Ele. Ele é um Pai amoroso. E como nos ensina o Papa Francisco, podemos até nos cansar de pedir perdão, mas Deus nunca, nunca mesmo, se cansa de perdoar. Ele te conhece. Ele sonda os

0: você.
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2: Hoje, dia 11 de agosto, nós vamos conhecer a história de Hulda, profetisa do povo de Deus. Minha ira se inflamou contra esse lugar e ela não se aplacará. A profetisa Hulda aparece na Bíblia no momento em que, durante os trabalhos da restauração do templo, foi encontrada uma cópia do livro da lei de Deus. A cópia foi lida diante do rei e todos ficaram preocupados, porque aquilo que dizia o texto da lei não estava sendo observado na vida do povo. Por isso, mandaram consultar a profetisa Hulda, que morava em Jerusalém, na Cidade Nova. Expuseram a ela a questão e ela respondeu: assim fala Javé, Deus de Israel. Dizei ao homem que vos enviou até mim: assim fala Javé, eis que estou para fazer cair a desgraça sobre este lugar e sobre os seus habitantes. Tudo o que diz o livro que o rei de Judá acaba de ler, porque me abandonaram e sacrificaram a outros deuses para me irritar com suas ações. Minha ira se inflamou contra esse lugar e ela não se aplacará. E direis ao rei de Judá que vos enviou para consultar Javé: assim fala Javé, Deus de Israel, as palavras que ouviste cumprir-se-ão. Mas porque teu coração se comoveu e te humilhaste diante de Javé, ouvindo as palavras que pronunciei contra este lugar e seus habitantes, que se tornarão objeto de espanto e de maldição, e porque rasgastes as vestes e choraste diante de mim, eu também te ouvi, oráculo de Javé. Por isso, te reunirei a teus pais. Será deposto em paz no teu sepulcro e teus olhos não verão todos os males que vou mandar sobre este lugar. Eles levaram ao rei essa resposta. Além de Hulda, havia várias outras profetisas na Bíblia: Miriam, ou Maria, a irmã de Moisés; Débora, a juíza, a esposa do profeta Isaías; Noádias, do templo de Neemias, depois do exílio; Ana, uma viúva de 84 anos de idade que estava no templo quando Maria e José ali chegaram para oferecer o menino Jesus a Deus. O Apocalipse menciona uma falsa profetisa que seduziu o povo. Há uma coisa que eu reprovo: você nem sequer se incomoda com Jezabel, essa mulher que se diz profetisa.

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1: 11:30, horário de Brasília.
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3: Olá, uma boa noite a você que acompanha o programa Com a Mãe Aparecida. É um privilégio estar na companhia de vocês no quadro Igreja em Comunhão. A sala de imprensa do Vaticano anunciou na última semana que o Papa Leão XIV vai visitar a América do Sul dos dias 6 a 17 de novembro deste ano. O pontífice fará viagens ao Uruguai, Argentina e Peru, nessa ordem, passando por diferentes cidades desses três países. O Santo Padre iniciará seu percurso em Montevidéu e depois nas cidades de Paysandu e Flórida. Posteriormente, o Papa embarca rumo à Argentina, na capital, em Buenos Aires, e logo em seguida, Sua Santidade será recebido no maior santuário mariano do país, Nossa Senhora de Luján, em Córdoba. E por fim, Leão XIV encerra sua passagem na América Latina, no Peru, campo missionário do Papa. A visita do Papa aqui para a América, especialmente no Peru, onde ele iniciou sua trajetória, traz um sentimento de valorização emocional aos trabalhos missionários feitos no início da trajetória?
4: Olá, Victor, sim, exatamente. Há uma ligação com desta missão do Papa, essa visita apostólica dele, com as raízes do ministério episcopal e da missão dele, mas também tem alguns detalhes interessantes, né? Sempre que as pessoas estão fazendo esta referência a essa visita do Papa, elas estão se perguntando por que o Papa não vem ao Brasil. E é importante lembrar que os papas já vieram ao Brasil, pelo menos em 6 ocasiões diferentes, sendo 4 vezes São João Paulo II, uma vez Bento XVI e o Papa Francisco também esteve conosco. Enquanto, curiosamente, a Argentina e o Uruguai receberam apenas 2 visitas dos papas. Ambos os países receberam a visita de São João Paulo II em situações diferentes. E o Peru recebeu 3 visitas do sumo pontífice. Então, há aí também uma necessidade da Santa Sé equilibrar essa situação. Mas a ligação do Papa com o Peru, naturalmente nós sabemos, ele é cidadão peruano, ele exerceu sua missão lá, e tem um detalhe teológico, é algo raríssimo também, algo extremamente impactante de muitas formas, valoriza a ação da igreja local, mas tem um detalhe também, o Papa está dando uma mensagem ao visitar especificamente o Peru, de forma mais destacada, sobre o peso teológico da reflexão que o próprio Papa é adepto. O Papa, como o Papa Francisco também era, apoia uma corrente teológica, entende que essa corrente teológica tem uma mensagem que agrega, que é a corrente da teologia do povo, que é uma forma das pessoas conseguirem... A teologia do povo é uma forma interessante da igreja estar próxima daqueles que estão nas periferias geográficas e existenciais. Enfim, não vamos entrar nos méritos aqui, mas há uma intenção clara do Papa nesse sentido. A gente também percebe nas falas dele, percebemos na forma como ele faz o seu pastoreio do universo Domine Gregis, o rebanho universal do Senhor. Ele sempre reforça que a igreja tem que estar com aqueles que mais precisam. Bom, aqui é coerente com os últimos papas também.
3: Essa ação do Papa de visitar o Peru, onde ele fez as suas origens ali nos trabalhos missionários, ajuda a reforçar a importância das ações evangelizadoras?
4: Ajuda sim. O Peru tem uma população de cerca de 75% de católicos, até em algumas regiões chega a ser 90%, e tem muitas iniciativas eclesiais. É uma igreja muito viva. Quando o Papa coloca esse país na sua rota, é claro que ele quer mandar uma mensagem nítida, que eles continuem firmes e perseverantes, porque há, naturalmente, com o passar do tempo, uma dificuldade em evangelizar no tempo presente. E o Peru, a Argentina e o Uruguai não

0: não ficam infensos a isso, né? Não ficam isolados dessas dificuldades de evangelização. Então, claro, a visita do Papa tem esse aspecto de reforçar a evangelização.
1: Outro ponto a se destacar é a visita do Papa para o Santuário Nossa Senhora de Luján, o maior da Argentina, em homenagem à padroeira do país. Que significância isso traz?
0: Os argentinos têm uma cultura, como todos os latino-americanos, marcadamente católica e, portanto, mariana também. A visita ao Santuário de Luján tem um aspecto de mencionar para as pessoas daquele país, que passa por tantas dificuldades econômicas e sociais, que há esperança. Maria, mãe da igreja, é também a mãe da esperança, é ela que estava na cruz quando Jesus teve a sua morte ali acontecendo naquele momento. E os argentinos são muito devotos de Nossa Senhora de Luján, porque encontram nesta devoção também uma consolação para as dores, as dificuldades que nós muito bem sabemos que eles enfrentam há décadas. Claro que quando o Papa visita esse santuário, é também dizendo: a igreja é mãe, a igreja, como Maria, está junto com vocês. E aí, Victor, temos que reconhecer, na Argentina, o peso da Igreja Católica em questões de acompanhamento, de caridade, de resgate, promoção social é imenso, é gigantesco. Cresceu muito no pontificado do Papa Francisco e continua crescendo. O Papa Leão, visitando o Santuário de Luján, passa essa mensagem: a igreja está com vocês.
1: Além disso, que representatividade essa visita tem para as demais padroeiras dos outros dois países e da valorização também da cultura religiosa da América do Sul?
0: A América do Sul é profundamente mariana de muitos aspectos. Nós temos uma riqueza muito grande na devoção mariana em cada um dos muitos países da América Latina, da América do Sul especificamente. E quando o Papa está, então, exatamente numa peregrinação, no meio de uma viagem apostólica, ele realiza uma peregrinação, é também um lembrete para todos os países da América Latina de que não esqueçam um dos símbolos mais bonitos da nossa fé, que é esse ser humano mais excelso, que é Maria. Maria é o ser humano que mais próximo esteve de Deus, que mais perto chegou da divina majestade de Deus, e que não esqueçamos que, mesmo com as dificuldades que nossos países passam, que são muitas, mesmo com nossas estruturas econômicas, que não são as melhores, a gente não pode perder o brilho da fé. É isso que significa a visita do Papa ao Santuário de Nossa Senhora de Luján.
1: Quais situações o pontífice deve discutir e ouvir aqui na América Latina?
0: O perfil do Papa Leão 14 é um perfil bastante diferente dos seus predecessores. Ele já enfrentou algumas questões em nível de geopolítica, ele já sofreu com ataques. A gente viu também alguma manifestação de menosprezo, inclusive por outras lideranças, com relação ao Papa. Então, se talvez esperamos uma afirmação mais contundente, eu acredito que não vai acontecer. O Papa Leão 14 tem um perfil diplomático distinto de Francisco, que optava por uma mensagem clara e direta aos oponentes, ou então São João Paulo II, que era mais ainda, digamos, ostensivo, né, e claro e direto nesse sentido. O Papa Leão XIV ouve e, com certeza, ele pensa que o tempo vai resolvendo essas situações, vai aparando as arestas. A diplomacia do Papa Leão XIV é distinta. Uma mensagem nesse sentido, porque não adianta, quem vai observar a realidade latino-americana ou qualquer outra realidade socioeconômico-política teológica acaba, sim, fazendo ou pisando, né, em aspectos como esses. E o Papa Leão XIV, com certeza, vai ter uma mensagem de contemporização, uma mensagem de apaziguamento a eventuais situações que a gente sabe que vivem sempre latentes, né? As tensões internas da igreja, as tensões da sociedade contra a igreja, outras tensões sociais que escapam do âmbito eclesial. Então, com certeza, eu diria, a mensagem do Papa Leão XIV para essas situações seria bastante, bastante diplomática.
1: Agora, o senhor falou no início dos motivos pelos quais o Papa não incluiu o Brasil nessa visita aqui para a América do Sul, mas fica a expectativa de que o Santo Padre possa fazer uma visita ao Brasil no ano que vem?
0: Pelo que lemos no perfil do Papa, quando digo lemos no perfil do Papa, é pelo que vemos da sua atuação apostólica, ele certamente visitará o Brasil. O Brasil ainda é uma nação majoritariamente católica.

0: A gente agora pensa que estamos empatados com o México, ou perto disso em termos de número de católicos, porque a gente sofreu muito a respeito da perda de fiéis nas últimas décadas, mas o Brasil não fica num segundo plano, não. É que a visita ao Brasil precisa ser uma visita exclusiva. Todas as visitas anteriores dos pontífices foram visitas exclusivas, apenas para o nosso país, porque o nosso porte é continental. Nós temos, dentro das nossas imensas e alargadas fronteiras, muitas realidades, muitas geografias que o Papa não poderia fazer como ele fez na África, ou como ele faz em outros lugares, como a própria Europa, onde ele vai em vários países ao mesmo tempo, ou na Ásia. Então, temos sim a possibilidade de ter uma visita do Papa Leão XIV aqui conosco. Se não for no ano que vem, nos próximos anos, certamente o Brasil estará na sua agenda de viagens apostólicas.
1: Ouvimos o escritor Altieres dos Santos. Victor Franqueira para a Rede Aparecida de Rádio e Signis Brasil.
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1: A paz esteja com você. A oração é uma experiência fundamental em nossa vida e, portanto, devemos também reconhecer Maria como uma pessoa orante, onde cada atitude, não só com palavras, mas sobretudo com a vida, a oração, antes de tudo, é estar disponível a fazer a vontade de Deus. Cada vez que eu aceito fazer a vontade de Deus, como Maria, nós estamos em relacionamento com Ele, em oração, em convivência. E a oração, antes de tudo, é isso, estar diante de Deus, estar realmente relacionando-se com Deus e não imaginar Deus distante e como se a gente estivesse falando para alguma coisa, mas para Deus. É importante ver que a igreja primitiva, desde o início, ela vai se fortalecendo cada vez mais na vida de oração. E quando chega o dia de Pentecostes, a comunidade reunida em oração sai fortalecida para evangelizar. Portanto, a oração deve estar também no profundo do nosso coração, para que aquilo que a gente diz, aquilo que a gente faz em cada dia, seja realmente expressão da oração. Maria, ela está sempre presente na nossa vida. Está sempre presente como mãe, aconselhando, orientando seus filhos. É fundamental que a gente possa cada vez mais contemplar o caminho de Maria e permanecer sempre na consciência de que nós somos igreja, como Maria, a mulher da fé, que vive de oração e que compartilha seu louvor com todos nós. Sobretudo na visita que ela fez a Isabel, onde ela exalta o Senhor pelas maravilhas que Ele fez através dela para a glória do seu povo. Portanto, que a oração seja para todos nós uma verdadeira experiência de fé, de esperança e de amor.
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1: Jesus veio ao mundo para que tenhamos vida. Eu vim para que as ovelhas tenham vida e para que a tenham em abundância. A vida de Deus em nós. A vida eterna que já começa no tempo com a vida de graça. Jesus dá a vida como a dá o Pai. Nós não podemos comunicar a vida às almas, mas podemos ser instrumentos de Deus para comunicá-la. Com nossas boas obras, feitas em estado de graça, podemos merecer a graça para outras pessoas. Com nosso apostolado, podemos prepará-las para que recebam a vida sobrenatural da graça. Aproxima-te, pois, de Jesus, para ter vida, e não te afastes nunca dele, para permaneceres na vida.
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4: Missão cumprida. Ponto final. Na primeira parte do programa com a Mãe Aparecida, eu, Evandro Brum, tô ficando por aqui, mas você fica agora muito bem acompanhado, muito bem acompanhada na madrugada até as 5 da manhã com ele, a lenda, Eduardo José. E aí, Eduardo, tudo bem?
5: A lenda é bom, hein? Boa noite, Evandro.
4: Boa noite.
5: Você tá bom, meu irmão?
4: Graças a Deus.
5: Belezinha, graças a Deus. Prontinho para mais uma madrugada com a Mãe Aparecida.
4: Muito bom.
5: Segunda parte do nosso programa. Até às 5 da matina, hein? Às 4, Santo Terço. Você é nosso convidado a rezar conosco nesta quarta-feira da graça de Deus, que já estamos chegando nela aí. Tá batendo na porta aí. A quarta-feira, dia 12 de agosto.
4: Dia 12
5: já,
4: de agosto, hein? Tá vendo? O pessoal fala que agosto passa devagar, aí já estamos quase
5: então,
4: metade.
5: Mas aí tem uma questão. Você acha que o tempo é que tá correndo ou é nós que estamos acelerados? Porque o tempo é o mesmo, né?
4: O tempo é o mesmo. É um monte de coisa que nós temos pra fazer.
5: Não
4: é
5: não?
4: Aí não dá tempo.
5: E não dá tempo.
4: Tem que arrumar gaveta, pendurar quadro, tem que arrumar a porta pra poder fechar,
5: não
4: a porta
5: não?
4: Do armário, e aí não dá tempo.
5: É isso aí, meu irmão. E por falar nisso, vai descansar um pouquinho.
4: E você? Fica na paz do Deus.
5: Amém, meu querido. Obrigado. Bom descanso pra você. Até amanhã, se Deus quiser.
4: Maravilha, Du. Bom trabalho. Boa madrugada.
5: Valeu, meu irmão.
4: Pra você que tá na sintonia e vai continuar aí com Eduardo José, fiquem com Deus e com as bênçãos da Mãe Aparecida.

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5: Meia-noite, bom dia.

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2: Com a Mãe Aparecida, Rede Aparecida de Rádio. Bom dia. Bom dia a você, meu irmão, bom dia a você, minha irmã, que a partir de agora nos fazem companhia na segunda parte do programa com a Mãe Aparecida. Vocês que estiveram na companhia de Evandro Brum, continue com a gente, viu? Vamos juntos. Eu, Eduardo José, estou chegando para ficar com vocês até às 5 da manhã, isso mesmo. Louvando e agradecendo ao nosso bom Pai por tudo que temos, por tudo que somos, pedindo sempre a proteção, as bênçãos de nossa mãezinha querida, a Senhora Aparecida. Obrigado a você, meu irmão, a você, minha irmã, a vocês que nos acolhem por uma das nossas emissoras que integram a Rede Aparecida de Rádio. Você que está aí pelo aplicativo Aparecida, pelo a12.com/rádio Aparecida. Você que está participando conosco pelo 3104-1043, que é o nosso WhatsApp, onde você envia sua mensagem de fé, de amor, paz e esperança e também as suas intenções para rezarmos logo mais às 4 da manhã, o Santo Terço. Você que está aí no seu cantinho de oração, na sua casa, no aconchego do seu lar, obrigado, viu, por nos permitir entrar nesse local tão sagrado a você, junto à sua família. Os irmãos que estão cumprindo a missão, trabalhando em mais uma madrugada, vamos juntos. E os irmãos que estão pelas estradas do Brasil, louvando e agradecendo a Deus por mais um dia, mais uma jornada de trabalho, muitos já ancorados, outros ainda rodando, mas em sintonia conosco, para louvar e agradecer a Deus por tudo, pela vida, pela saúde e pela família também. Estamos vivendo a Semana da Família, a Semana Vocacional. E você, meu irmão querido, rezando conosco. Vamos juntos, viu? Obrigado pela sua participação, pelas suas orações também. A produção é de Marcos Tiago, Paula Castro na coordenação, na direção missionário redentorista Padre Vanderlei Souza. Hoje nós já estamos vivendo o dia 12, isso mesmo, como eu comentava com Evandro agora há pouco, hoje dia 12 de agosto, quarta-feira da graça de Deus, 2026. E hoje a Santa Mãe Igreja celebra, faz memória a Santa Joana Francisca de Chantal, a quem nós pedimos a intercessão. Obrigado a você que nos acolhe, a você que reza conosco em mais uma madrugada com a mãezinha querida, a Senhora Aparecida. Obrigado pelo seu carinho, obrigado pela sua participação conosco. Juntos vamos na alegria, no amor, na paz, na esperança, sempre com a proteção de nossa mãe querida, a Senhora Aparecida. E a você, meu irmão querido, que já está participando com a gente também, vocês fiquem agora com o nosso irmão Cláudio. Irmão Cláudio, missionário redentorista, participando conosco nesta semana vocacional, trazendo para a gente momentos de reflexão, de evangelização, com os ponteiros apontam para o infinito.
3: Concebeu do Espírito Santo. Ave Maria, cheia de graça, o Senhor é convosco. Bendita sois vós entre as mulheres, e bendito é o fruto do vosso ventre, Jesus. Santa Maria, Mãe de Deus, rogai por nós, pecadores, agora e na hora da nossa morte. Amém. Rogai por nós, Santa Mãe de Deus, para que sejamos dignos das promessas de Cristo. Oremos e fundi, Senhor, vos rogamos a vossa graça em nossos corações, para que nós que conhecemos pela anunciação do anjo a encarnação de Jesus Cristo, vosso Filho, cheguemos por sua paixão e morte de cruz à glória da ressurreição. Pelo mesmo Cristo nosso Senhor. Amém.
4: Olá, meu querido irmão, minha querida irmã, mais uma vez estamos aqui para juntos refletir o tema Anuncia com coragem o que eu te ordenar, Jeremias capítulo 1, versículo 7. Então, nessa 57ª semana vocacional, estamos refletindo sobre o chamado que Deus fez ao profeta Jeremias. E hoje o tema Anuncia com coragem o que eu te ordenar, Jeremias capítulo 1, versículo 7. Vocação e profecia são duas dimensões inseparáveis na vida de Jeremias. A escuta do chamado divino exige dele uma espiritualidade profunda para olhar a realidade com esperança, a fim de perceber que Deus se revela nos meandros complexos da história pessoal e social de cada um de nós. Ao afinar seus ouvidos e coração com o chamado de Deus, Jeremias vai descobrindo o significado e as implicações na missão profética em sua vida e na vida de seu povo. Ao escolher o chamado divino, Jeremias logo percebe que ele não é um carteiro do céu, um intermediário indiferente entre Deus e a realidade sofrida do povo. A missão profética vai muito além. O profeta se dá conta de que sua missão exige reconhecer-se amado por Deus antes mesmo de ter sido gerado no seio materno. Em seguida, exige reconhecer que as inseguranças e medos não são obstáculos quando se confia na força divina. Por fim, o passo decisivo: Deus não confia a ele uma mensagem, mas será palavra em seus lábios, força de transformação em seu testemunho, esperança viva em seu sim humilde e perseverante. Anuncia com coragem o que eu te ordenar, Jeremias capítulo 1, 7. Essa ordem divina exige de Jeremias uma atitude fundamental de escuta ao Deus que fala em seu coração, e fala porque está presente. Deus não vem uma vez, entrega o envelope e confia que seu carteiro entregará ao correspondente. Não. O Senhor quer que um profeta em sintonia profunda com sua palavra viva e dinâmica. Analisando o versículo 7, percebemos que o verbo anunciar, um imperativo, é sinônimo de testemunhar. E aqui está o ponto central da missão profética. Não tem como o profeta exercer seu ministério se não se deixa envolver profundamente por aqueles que o interpela vocacionalmente. Ao reconhecer-se conhecido e amado por Deus e consagrado como profeta antes mesmo de ser formado no seio materno, Jeremias se vê envolvido num plano de salvação que supera seu entendimento. Ele se dá conta de que sua missão não tem prazo de validade, mas se coloca na dimensão da eternidade, da transcendência. O versículo 7 não apenas expressa a ordem de Deus, anuncia, mas traz um complemento, com coragem. Deus conhece o coração de Jeremias e sabe de suas inseguranças e medos. Deus sabe que a missão que está confiando a seu servo é difícil. Por isso, o com coragem não significa que Deus vá tirar esses sentimentos tão próprios da fragilidade humana para que seu profeta esteja apto a cumprir a sua missão. Pelo contrário,

0: Deus é coragem no coração de Jeremias. Deus, antes de ser uma voz que instiga, é uma presença que encoraja, acalenta, conforta e anima o coração de cada um de nós, assim como animou o coração do profeta Jeremias. A expressão com coragem, antes de ser uma exortação, é um dom de Deus que acompanha Jeremias em cada momento de sua missão. Além da ordem anuncia, acompanhado pelo dom da coragem, temos um elemento enigmático. O que eu te ordenar? Se o testemunho é o ponto central da missão profética, conforme refletimos pouco antes, aqui está um complemento fundamental. Deus não diz logo de saída que o profeta deverá anunciar ou ainda o que será ordenado que ele faça. O sim do profeta exige, além da coragem, o dom da confiança àquele que o envia. Ele não anunciará com seu testemunho uma mensagem do alto, mas o próprio Deus que vem para resgatar e salvar o seu povo. Querido ouvinte da Rádio Aparecida e da Rede Aparecida de Comunicação, o tema desta 57ª Semana Vocacional resume poeticamente o árduo discernimento vocacional que Jeremias precisou fazer ao início de sua missão profética. Vai falar por mim, anuncia-me. Mais que evidenciar esse grande personagem bíblico, esses dias de reflexão querem nos recordar o dom da vocação profética que recebemos pelo batismo. E fica também algumas perguntas para sua reflexão neste momento. Sinto-me envolvido por Deus que me ama e que me envia a testemunhá-lo? Como lido com meus medos e inseguranças diante dos desafios pessoais, familiares e sociais à luz da fé? Compreendo que a coragem e a confiança são dons da presença de Deus em minha vida? O profeta Jeremias foi enviado por Deus como profeta em um tempo e contexto histórico determinado. Quais são as realidades de sofrimento às quais hoje Deus me envia como testemunho de sua presença no meio do povo? Que possamos, queridos irmãos e irmãs, testemunhar com amor o chamado que ele fez a cada um de nós. Que nós possamos, então, caminharmos unidos nessa semana vocacional e juntos vamos rezar a oração vocacional, pedindo ao Senhor da Messe que envie sempre operários para a sua Messe, pessoas dispostas a trabalhar na vinha do Senhor. Rezemos juntos a oração vocacional. Jesus, Mestre Divino, que chamaste os apóstolos para vos seguirem, continuai a passar pelos nossos caminhos, pelas nossas famílias, pelas nossas escolas, e continuai a repetir o convite a muitos de nossos jovens. Dai coragem às pessoas convidadas, dai forças para que vos sejam fiéis como apóstolos leigos, como diáconos, como padres e bispos, como religiosos e religiosas, como missionários e missionárias para o bem do povo de Deus e de toda a humanidade. Amém.
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Coral Campanha da Fraternidade, meia-noite, 17 minutos, com a Mãe Aparecida, Rede Aparecida de Rádio. Estamos vivendo esta semana, até o dia 16, a semana vocacional. E você acompanhando as nossas reflexões durante todo o dia aqui na Rádio Aparecida, Rede Aparecida de Rádio, pela 57ª semana vocacional. E chegou o nosso momento de rezarmos pelas vocações. Senhor, pelo batismo, vós nos chamastes à santidade e à cooperação generosa na salvação do mundo. Na messe que é tão grande, ajudai-nos a corresponder à nossa missão de membros do povo de Deus. Qualquer que seja o chamado, que cada um de nós seja verdadeiramente outro Cristo no meio dos homens. Ó Senhor, por intercessão de Maria, Mãe da Igreja, concedei-nos o dom misericordioso de muitas e santas vocações sacerdotais, religiosas e missionárias que a Igreja necessita.

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7: 12:30, bom dia.
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7: Juntinho de você, onde você estiver, nossos irmãos queridos, espalhados por todo o Brasil, nos ouvindo por uma das nossas emissoras, lá em Senhor do Bonfim, pela Rádio Caraíba FM 96.7, lá no Estadão da Bahia, em Minas Gerais, pela Rádio São Lourenço FM, a 91.1, São Lourenço, aqui pertinho da gente. A você, meu irmão, que reza conosco pela Rádio Coração FM, a 95.7, em Dourados, no Mato Grosso do Sul. A todos o nosso abraço fraterno. Obrigado pelo carinho, pela companhia. Vamos juntos, viu? Na alegria, no amor, na paz, na esperança, sempre com as bênçãos do Senhor Jesus, a proteção e a intercessão de nossa mãezinha querida, a mãe da Divina Graça, a Senhora Aparecida. Agora, 12:32.
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0: Celina Borges, recolhe minhas lágrimas, Salmo 56.
1: Salmo responsorial.

0: Salmo 112. A glória do Senhor vai além dos altos céus.
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0: Louvai, louvai, ó servos do Senhor. Louvai, louvai o nome do Senhor. Bendito seja o nome do Senhor, agora e por toda a eternidade.
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0: Do nascer do sol até o seu ocaso, louvado seja o nome do Senhor. 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Sua glória vai além dos altos céus.
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0: Quem pode comparar-se ao nosso Deus, ao Senhor que no alto céu tem o seu trono e se inclina para olhar o céu e a terra? 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

0: Padre Ricardo White, ilumina. Meia-noite, 40 minutos, com a Mãe Aparecida, Rede Aparecida de Rádio, Música, Fé e Missão. Obrigado a você que nos acolhe.
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0: Anderson Moraes.
1: O Senhor que encaminha os nossos corações para o amor de Deus e a constância de Cristo esteja convosco. Lembro de maneira especial nesta oração os aniversariantes de hoje: a Catarina de Cruzeiro, a Aretusa de Lorena e o Bertacini de São Carlos. Iniciemos esta oração invocando a Santíssima Trindade. Em nome do Pai, do Filho e do Espírito Santo. Amém. Senhor nosso Deus, nosso Pai, nós cremos em vós, nós esperamos em vós, nós vos amamos, nós vos agradecemos este dia e vos damos graças porque estamos com vida. Oferecemos este dia ao Senhor com todas as nossas alegrias e sofrimentos, com todos os nossos trabalhos e divertimentos. Guardai-nos do pecado e fazei de nós instrumentos de vossa paz e do vosso amor. Ajudai-nos a observar vossos santos mandamentos. Amém. Quarta-feira, dia 12 de agosto, o trecho do Evangelho de hoje é escrito por Mateus, capítulo 18, versículos de 15 a 20. Anúncio do Evangelho de Jesus Cristo segundo Mateus. Naquele tempo, disse Jesus aos seus discípulos: se o teu irmão pecar contra ti, vai corrigi-lo, mas em particular, a sós contigo. Se ele te ouvir, tu ganhastes o teu irmão. Se ele não te ouvir, toma contigo mais uma ou duas pessoas, para que toda a questão seja decidida sobre a palavra de duas ou três pessoas. Se ele não vos der ouvido, dize-o à igreja. Se nem mesmo a igreja ele ouvir, seja tratado como se fosse um pagão ou um pecador público. Em verdade vos digo, tudo o que ligardes na terra será ligado no céu, e tudo o que desligardes na terra será desligado no céu. De novo, eu vos digo, se dois de vós estiverem de acordo na terra sobre qualquer coisa que quiserem pedir, isso vos será concedido por meu Pai que está nos céus. Pois onde dois ou três estiverem reunidos em meu nome, eu estou ali, no meio deles. Palavra da Salvação. Depois de apresentar as crianças como modelos da comunidade comprometida, Jesus transmite algumas instruções para a correção fraterna e a oração em comum, aqui colocadas em extrema unidade. De fato, nenhuma comunidade pode rezar serenamente se antes não reinar a harmonia e a paz entre seus membros. Seria uma hipocrisia e uma afronta ao Pai misericordioso, que nos trata a todos como filhos. Se um irmão da comunidade pecar, ou seja, se desviar do caminho evangélico, não deve ser julgado e excluído. Ao contrário, Jesus nos diz que deve ser procurado, em particular, para ser conscientizado sobre sua falta. Se isso não for o suficiente, temos um novo passo. Um grupo converse e tente ajudá-lo, abrindo seus olhos e propondo um itinerário de correção. Na nossa comunidade ou mesmo na família, será que é assim que agimos? São Miguel é considerado o guardião celeste, o príncipe e guerreiro que defende o trono celestial. O nome Miguel significa semelhança de Deus. Ele é também o defensor e protetor do povo de Deus e padroeiro da Igreja Católica. São Miguel Arcanjo é o chefe supremo do exército celestial, dos anjos que são fiéis a Deus. Ele é conhecido também como o Arcanjo da Justiça e Arcanjo do Arrependimento. São Miguel, o Arcanjo, é o grande combatente e vencedor das forças do mal. Rezemos a São Miguel Arcanjo, pedindo a proteção para você e para toda a sua família. Ó glorioso São Miguel Arcanjo, o primeiro entre os anjos de Deus, guarda e protetor da Igreja Católica, lembrando de que nosso Senhor vos confiou a missão

0: pelo seu povo, em marcha para a vida eterna, mas rodeado de tantos perigos e ciladas do dragão infernal, eis-me prostrado a vossos pés para implorar confiantemente o vosso auxílio, pois não há necessidade alguma em que não possais valer. Sabeis a angústia por que passa a minha alma no dia de hoje. Ide junto a Maria, nossa mãe, muito amada. Ide a Jesus e dizei-lhe uma palavra em meu favor, pois sei que eles nada vos podem recusar. Intercedei pela salvação da minha alma, e também agora, por aquilo que tanto me preocupa. E se o que peço não é para a glória de Deus e bem da minha alma, obtende-me paciência e que eu me conforme com a vontade divina, pois sabeis o que é mais do agrado de nosso Senhor e Pai. Em nome de Jesus, Maria e José, atendei-me. Amém. Deus, na sua bondade infinita, criou o ser humano e deu aos que creem em seu Filho ressuscitado a esperança da ressurreição. Dê também a você hoje toda a consolação e bênção. O Senhor esteja convosco, Ele está no meio de nós. Pela intercessão de São Miguel, São Rafael e São Gabriel, desça sobre você, sobre a sua família, sobre as suas intenções, a bênção do Deus Todo-Poderoso, Pai, Filho e Espírito Santo. Amém. O abraço de hoje vai para a Maria Inês de São Paulo, para a Cristina de São Carlos, para o Correia de Ponta Grossa, Paraná, para a Amanda de Aracaju e para o Tiago, aqui de Campinas. Sou o padre Edmilson Moraes, salesiano de Dom Bosco, e moro em Campinas, no estado de São Paulo, no Colégio Liceu Salesiano Nossa Senhora Auxiliadora. Que Deus e Nossa Senhora, sua mãe e nossa, continue caminhando com você hoje. Abraço e até mais.
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0: Padre Robson, somos povo de Deus. 9 minutinhos faltando para 1 da manhã, com a Mãe Aparecida, Rede Aparecida de Rádio, abraçando a você, meu irmão, a você, minha irmã, que está rezando conosco nessa madrugada. O Paulo Roberto, lá em Santa Rita de Jacutinga, rezando por ele e por toda a família. O Antônio Marcos, nosso irmão querido, lá em Ponta Grossa, no Paraná, família Senquil, rezando com a gente, rezando por ele, pelas filhas, pela esposa, por toda a família. Ele que é vigilante, está trabalhando e rezando conosco, né, meu irmão? A Val Souza, lá em Jacobina, na Bahia, rezando por ela, pela família, por nós, por todos aqueles que rezam conosco, né, Val? Ô, minha querida, belezinha, né? Tudo certo, graças a Deus. A Maria Aparecida Francisco, lá em Campinas, a nossa querida Cida, ela reza conosco, pedindo pelo irmão Adilson, pela união e santificação das famílias, por todos nós aqui da rádio e por todos que precisam de orações. Está lá em Campinas, rezando conosco pela Rádio Brasil, AM Ondas Tropicais, rezando também pela vida e saúde dela. O Israel Reis, nosso irmão querido, GCM, lá em Ponta Grossa, no Paraná, também rezando conosco, por ele e por toda a família.
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0: Padre Rubens Gomes de Carvalho chegando.
2: Ouvintes queridos, a partir de hoje estaremos envolvidos de maneira mais intensa no significado do que é a Eucaristia, ou a Santa Missa, ou a Santa Ceia, ou a Fração do Pão. Algumas vezes denominamos também Santo Sacrifício da Missa. Há um mandato fundamental de Jesus durante a Santa Ceia, na última ceia, na Quinta-feira Santa. Reunir Jesus com seus apóstolos, com seus discípulos, Jesus tomando pão e dando graças, partiu o pão e o deu aos seus discípulos, dizendo: tomai e comei, isto é o meu corpo, que será entregue por vós. Em seguida, ao fim da ceia, Jesus tomou o cálice com vinho, rezando a ação de graças, e o deu a seus discípulos, dizendo: tomai e bebei, isso é o cálice do meu sangue, sangue da nova e eterna aliança, que será derramado por vós e por todos para a remissão dos pecados. Em seguida, Jesus disse também: fazei isto em memória de mim. E na Santa Missa, nós fazemos o que Jesus Cristo mandou. E lá no capítulo 6 de São João, você pode depois ler no Evangelho de São João, capítulo 6, ele falando sobre o pão da vida: eu sou o pão vivo descido do céu, quem comer desse pão será salvo. Então, a Santa Missa é a celebração do testamento de Jesus, que dá a vida por todos nós. Por isso é o sacramento fundamental da nossa caminhada cristã. Essa ordem de Jesus, façam isso em minha memória, que a Igreja atualiza, não como apenas uma recordação, uma lembrança, um gesto simbólico, mas como memorial. Façam isso em minha memória. A atualização realmente se realiza o que Jesus fez na Quinta-feira Santa. É o que a teologia na Reforma Litúrgica chama de transubstanciação.

0: Integramos Cristo e, ao mesmo tempo, nos envolvemos, nos expomos a ser outro Cristo, nos alimentando do corpo do Senhor, para sermos o corpo que faz acontecer a vida e a caridade. É assim ter e viver o jeito de Jesus na comunidade. Não só fazer o que Cristo fez na ceia, mas fazermos-nos como Ele para o bem do próximo. Olha a importância da Eucaristia, da Santa Missa, né? Mas nos encontraremos logo, logo para mais uma etapa do nosso conhecimento sobre a Santa Missa. Um abraço. Tchau.
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6: 1 hora, horário de Brasília.
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6: Abraçando a você, nossos amigos queridos que estão em sintonia conosco, em Coronel Fabriciano, pela Rádio Educadora FM. A você, meu irmão querido, que reza conosco em Bom Jesus da Lapa, na Bahia, pela Rádio Bom Jesus FM, a 98.1. Aos irmãos em Foz do Iguaçu, pela Rádio Foz Web, lá no Paraná, Foz do Iguaçu, rezando conosco, louvando e agradecendo. Em Balneário Camboriú, Santa Catarina, a Rádio Divino Oleiro FM, a 90.9. A todos, o nosso abraço fraterno. Obrigado pelo carinho, obrigado pela companhia. Quem está conosco também é o Alex Benjamin, Ele está em Barra

0: Mansa, no Rio de Janeiro, rezando por ele, pela família, pelos filhos, o João Vitor, a Emanuele, a Elisiane, Luane, Rita e a esposa Sueli. Ei, família bonita, hein, meu querido Alex? Obrigado, viu, pelo seu carinho, pela companhia. A Elaine, em São Paulo, rezando conosco no bairro Jardim Nordeste, capital paulista, por ela e pela família, e o Dito Delário, lá em Poços de Caldas, a terra do maior e melhor doce de leite do mundo. É, não é não, Benedito? Obrigado, viu, meu irmão, pelo carinho de sempre, rezando conosco, nos fazendo companhia.
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0: Vamos cantar com o Padre Marcelo? Eu te amo tanto. 1 e 2, bom dia!

te amo tanto, Padre Marcelo Rossi. 1:07 com a mãe? Com a mãe Aparecida. Música, fé e missão. Bom dia! Porque...

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1:13 com a Mãe Aparecida, Rede Aparecida de Rádio, juntinho de você. Missionários Redentoristas cantando pra gente, mulher missionária, mulher vocal.

0: Amanhã Aparecida, Rede Aparecida de rádio, juntinho de você, na sua casa, no seu trabalho, onde quer que você esteja. O Rafael Cunha está lá em Itabaiana, no Sergipe, rezando por ele, pela velhinha, e pedindo a música Regaço Acolhedor com a irmã Kelly Patrícia. Já já eu toco pra você, tá bom, Rafa? A Nilva de Ipatinga rezando conosco por ela, pela família, louvando e agradecendo a Deus por tanto amor que ele tem por nós. A Nilva rezando por ela, pela família, e esse amor que não acaba, né? Ô Nilva, ei, coisa boa, que é o amor de Deus para com todos nós. A Auricele lá em Portugal, Vasco, família Vasconcelos, rezando conosco, pedindo as bênçãos da Mãe Aparecida por ela, pela família, louvando e agradecendo a Deus. Um abraço fraterno a você também, minha irmã. Que a Mãe Aparecida proteja você, a sua família, todos os nossos irmãos portugueses, brasileiros que estão aí em Portugal. O Serginho Varela, português, rezando conosco, ouvinte do Com a Mãe Aparecida, tá lá pedindo também. A Auricele sempre rezando conosco. Elias Edmar Peters, em Juiz de Fora, Minas Gerais. Ele, a família, todos rezando conosco. O filho dele é Elias, a dona Helena, que é a esposa, e rezando por todos os irmãos, né, meu querido Elias? Juiz de Fora, Rádio Catedral FM. Mandando um abraço lá para Simone e para o Júlio também, rezando conosco. Eduardo Zanini, Adriana, seu Milton Garcia, todos, dona Madalena, todos os nossos irmãos queridos em Juiz de Fora que rezam com a gente. O nosso rezando com a gente também, o Evandro, rezando conosco, pedindo as bênçãos da Mãe Aparecida por todos, sempre por todos nós.
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0: Gabi Pedroso chegando com a nossa crônica para o dia de hoje.
2: Graças a Deus. Para o povo brasileiro, dizer graças a Deus não é só uma interjeição em resposta à pergunta: você está bem? É a afirmação substantiva de que estamos vivos graças a alguém.

0: Vivemos graças a Deus e somos devedores desse presente maravilhoso. Sem mérito de nossa parte pelo amor ablativo desse Deus que nos quer bem. Até Jesus deu graças a seu Pai por tudo que dele recebia gratuitamente. Agradece os sinais de Deus revelado aos pobres. Agradecer é sempre reconhecer as dádivas dadas e imerecidas. Um mal agradecido é alguém desprezível, que não enxerga o óbvio. A graça é sinônimo de bem-querença, de misericórdia, de charme e de beleza. Fernando Altemaier Júnior, Silhuetas de Deus, Editora Vozes.
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0: Grupo CBA abarca 1:22.
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0: Padre Reginaldo chegando nesta madrugada de quarta.
2: A vida sempre nos coloca diante de acontecimentos que levam tempo para compreender o que significaram de fato. A perda de alguém, aquele desemprego, uma situação de doença em nós ou em nossa família, sofrer algum tipo de violência. Mesmo os momentos felizes precisam de tempo para compreendermos o que realmente significaram na nossa trajetória de vida. Alegrias, vitórias, saúde, milagres e sinais, famílias restauradas, momentos de grande paz. Como compreender tudo isso? Silêncio. Pois o silêncio fala. Mas vale lembrar que temos um recurso mais poderoso. Se o silêncio fala, o silêncio fala.

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1: 1:30, bom dia.
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1: Com a Mãe Aparecida, Rede Aparecida de Rádio, juntinho de você, na sua casa, no seu trabalho, na estrada, onde quer que você esteja, viu, meu irmão? Rezando conosco, agradecendo por mais um dia que o Senhor nos concede, agradecendo pelo dia de ontem que tivemos, com lutas, claro, sempre, mas com vitórias também, com conquistas, não é verdade? Sejamos gratos por tudo, tudo, tudo em nossa vida. As coisas não deram muito certo, não tem problema, agradeça, hoje vai dar, hoje vai acontecer. É isso aí, tá bom? Sempre pensando no melhor, positivamente. É isso que o Senhor espera de todos nós, não é verdade? Que nós possamos viver com alegria, que nós possamos viver sempre no amor e no amor fraterno também. 1:33, o Rafael lá de Itabaiana, ele pediu essa canção e nós vamos tocar para ele. Regaço acolhedor. Irmã Kelly Patrícia, e vai para você que gosta também.
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0: com Maria.
1: Elô Silvério chegando com o nosso momento com a mãe.
0: Refletindo o tema, a missão de Maria na história da salvação. Vamos juntos começar o momento com Maria de hoje. Maria tem uma missão única na história da salvação, pois foi escolhida por Deus para ser a mãe de Jesus Cristo, o Salvador da humanidade. Com seu sim generoso ao anjo Gabriel, Maria abriu caminho para a encarnação do Filho de Deus e participou do plano de amor do Pai. Ao longo da vida de Jesus, esteve presente com fé, humildade e confiança, acompanhando seus passos até a cruz. Maria é exemplo de obediência, esperança e amor, ensinando os cristãos a seguirem a vontade de Deus. Como mãe da Igreja, continua intercedendo por seus filhos e os conduzindo ao encontro com Cristo.
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0: Ana Júlia cantando pra gente, mãe, não larga a nossa mão. 1h42, bom dia.
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3: Irmã, façamos catequese. A primeira lição de mariologia que nós podemos ter na igreja é que Maria foi escolhida e foi humilde e entendeu o seu papel ao lado do filho. Outra lição que temos que aprender é que ela aceitou ser elogiada, mas em seguida acrescentou que era uma serva. Então ela tinha noção muito bem da sua importância na vida de Jesus. E Jesus a elogiou por isso. Então, ao redor do mundo, canta-se a Nossa Senhora. E no Brasil, muito mais ainda. Somos um povo marial. Cantemos esta canção.

0: Roberto Malvaz, Roberto Malvaz, Rio São Francisco.
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Cantores de Deus, com a participação de Sueli Façanha e Eliane Ribeiro, Vem Me Curar. Com a Manhã Aparecida, Rede Aparecida de Rádio, juntinho de você, na sua casa, no seu trabalho, onde quer que você esteja, nossos irmãos e irmãs em Cristo que rezam conosco. O Jonas Eliseu está lá em Ipatinga, rezando com a gente, pedindo as bênçãos da Mãe Aparecida, por ele e pela família, louvando e agradecendo, né, meu querido? Jonas Eliseu, lá em Ipatinga. Lá também tem a nossa querida Almira, todos os nossos irmãos e irmãs que rezam conosco pela Rádio Educadora de Coronel Fabriciano, lá em Ipatinga. E ele tá pedindo uma música que eu vou tocar para você, viu? O Jonas Eliseu, já já eu toco ela para você.

0: nossos irmãos e irmãs aí em Muriaé. E nós queremos que você venha logo aqui nos visitar, visitar a Mãe Aparecida, viu, minha querida? Um abraço a você, Lucinha, aí em Muriaé, família Roriz, rezando conosco.
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0: 2 horas, bom dia.
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0: E abraçando os nossos amigos queridos que rezam conosco por uma das nossas emissoras, rádios que integram a rede Aparecida de Rádio. Lá em Santa Catarina, na cidade de Tubarão, a rádio Tubá FM, a 104.9. Obrigado a você, meu irmão querido, rezando conosco em Fernandópolis, São Paulo, pela rádio Educadora FM, a 99.1. Os irmãos que rezam com a gente também pela rádio Monte Roraima FM 107.9 em Boa Vista, Roraima. Obrigado pelo carinho de todos vocês rezando conosco. Em Guanhães, Minas Gerais, a rádio Vida Nova FM a 91.5. 2 horas, 1 minutinho. Às 4 nós rezamos o nosso Santo Terço, Mariano, e você, meu irmão, rezando conosco, louvando e agradecendo a Deus por mais um dia na sua vida. Por quem você está rezando no dia de hoje? Por quem você vai rezar? Mande pra gente nas intenções 3104-1043. Agora, 2:01, horário de Brasília.
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0: Alencar cantando pra gente Tu És Pedro. 2:06. Quem está chegando para participar conosco mais uma madrugada é o missionário redentorista Padre Alberto Pascotto, nesta semana vocacional, participando com a gente.
1: Jesus, Mestre Divino, que chamastes os apóstolos a vos seguirem, continuai a passar pelos nossos

caminhos, pelas nossas famílias, pelas nossas escolas, e continuai a repetir o convite a muitos de nossos jovens. Dai coragem às pessoas convidadas, dai força para que vos sejam fiéis como apóstolos leigos, como diáconos, padres e bispos, como religiosos e religiosas, como missionários e missionárias, para o bem do povo de Deus e de toda a humanidade. Amém.

0: 2:11, madrugada de quarta-feira, 12 de agosto. Silvio Lino cantando pra gente, querido Silvio Lino, cantando Sou Romeiro da Mãe Aparecida. Agora 2:11.
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0: Padre José Allen chegando com a sua mensagem para o dia de hoje.
2: A paz esteja com você. A oração é uma das expressões mais autênticas de um ser humano. É importante a gente ver que a oração não se trata de repetição de fórmulas, mas de um relacionamento com Deus, de um diálogo com Ele, onde nós falamos.

0: falamos, mas também devemos aprender a ouvi-lo. E Maria é para nós modelo da pessoa orante. Ela ora a Deus não só com palavras, mas sobretudo com gestos, com atitude. Segue Deus falando no silêncio. É muito importante a gente ver que cada atitude do Evangelho também nos convida à vida de oração. É fundamental que a gente veja, por exemplo, cenas do Evangelho onde Maria recebe anúncio do anjo, conversa com Deus através do anjo, aceita ser a mãe do Senhor, louva a Deus cantando o hino de louvor na casa de Isabel, vive no silêncio a oração de contemplação do filho que nasce em Belém e assim por diante. E sobretudo aos pés da cruz, Maria está lá vendo seu filho morrer gravemente e ela está no silêncio da voz, mas com a abertura do coração. Maria nos ensina a orar a partir do caminho concreto deste mundo. Orar é precisamente o contrário de evadir-se, ou seja, de fugir, de fechar-se. Devemos estar sempre prontos a ouvir Deus falar. Que Maria nos ensine e a gente aprenda sempre a arte de orar, que é uma experiência que pode modificar radicalmente a vida, tanto pessoal como da nossa sociedade. Lembremos, o pássaro voa, peixe nada, o ser humano ora. Esse pensamento tradicional tem uma sabedoria. O que caracteriza, diferencia uma ave é que ela voa, o único ser da natureza que voa. O que diferencia um peixe, ele nada, é a característica dele. E o que define um ser humano? A oração. Que a presença de Maria, com seu testemunho de oração, ilumine hoje e sempre a nossa vida.
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2: 2:14, Jonas Eliseu, essa é pra você, ó. Aí, Patinga, Dona Eliana, os filhos e pra quem gosta também. Ninguém te ama como eu, Padre Antônio Maria.

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0: raríssimos, a gente fica comovido diante da realidade. A primavera começou, a vida começou. Tudo o que é humano tem berço, tem fonte e tem origem. Aquele que nunca começou, que é a fonte infinita de todas as fontes, é o eterno, o imenso, o todo-poderoso, infinitamente santo, justo e misericordioso Deus. Princípio que não teve princípio. O Pai, a ideia eterna do amor Deus. Primavera é um louvor de Deus, como todas as fontes são louvor de Deus, como toda a origem. Nasci de minha mãe, recebi vida humana, ela vem de Deus. A vida das plantas, dos animais, dos seres humanos, do homem, que é um composto de espírito e matéria. Também a vida dos anjos, o mundo dos espíritos criados, os anjos, tudo isso tem uma única fonte, é o próprio Deus. O Pai que gera eternamente a ideia infinita, de onde procede eternamente o amor. E todas as fontes cantam, marulhando alegres, porque a fonte é sempre alegre. Cantam marulhando a fonte eterna, Deus. Isto que nós queremos fazer hoje, celebrando meus 86 anos de vida, fonte, Deus, um rio longo, longo. A fonte está longe. Celebrando minha origem, agora no começo da primavera, em que o mundo sorri, porque é fonte de vida, eu me ajoelho perante o eterno para adorar, para agradecer, para suplicar e para fazer penitência e bater no peito dizendo: minha culpa, minha tão grande culpa. Todas as faltas contra a vida, essas faltas se chamam pecado. Que Deus Todo-Poderoso tenha compaixão de nós, perdoe os nossos pecados e nos dê a vida eterna, para que nós fiquemos livres da vida que morre, para viver eternamente a vida imortal, a vida eterna. Deus me ajude, se Ele quiser, ainda falta um pouco antes de me calar, porque estou no fim do tempo de falar. Quem é que chega aos 80 anos? A Bíblia diz: os dias do homem são de 70 anos, os mais fortes chegam a 80. E agora, passar dos 80, isso nem a Bíblia fala. Quer dizer que estou no fim e chegando a hora do silêncio. Eu gostaria que a tarde fosse tão bonita como a manhã. Há um encanto tão lindo na tarde, quando as sombras se alongam, quando as coisas da terra se apagam, quando se acendem as coisas do céu. A linda e serena tarde em que brilham as estrelas aos poucos, aos poucos. E a linda estrela da tarde nos anuncia aquele sol eterno que nunca mais terá ocaso. É hora de calar. Silêncio. A noite vai caindo. Vamos então rezar, pedir a Deus, adorar, agradecer, pedir, desfazer as culpas para que Ele tenha compaixão de nós e nos receba na vida eterna. Assim, agradeço a bondade infinita de Deus. E assim, abençoo para que todos sejam fonte feliz, primavera feliz, que caminham para o oceano eterno, onde não haverá mais fim.
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0: frio ir ao povo, Shekinah, Emmanuel. 2:28, bom dia.
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0: 2:30. 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
0: Com a Mãe Aparecida, Rede Aparecida de Rádio, juntinho de você. Aí na sua casa, no seu trabalho, na estrada, onde quer que você esteja. Nossos irmãos queridos rezando conosco. Logo mais às 4, Santo Terço Mariano, e você rezando com a gente pelo 3104-1043.
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0: Sueli Façanha, tu és o centro. 2:37. 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

Padre Reginaldo Carreira e cantores de Deus, Ave Maria de Aparecida. 2:44. Bom dia.

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2: Jesus esconjurou o demônio que saiu do menino e na mesma hora ele ficou curado. Mateus 17:18. No Segundo Testamento, o demônio representa todas as forças do mal que se opõem ao projeto de Deus. Pode se manifestar em pessoas, através de doenças diversas, ou em estruturas sociais caducas e que propagam a morte. A presença de Jesus e de seus seguidores deverá se opor ao mal e suas variadas e disfarçadas manifestações. Dizemos disfarçadas porque os demônios podem se manifestar em lugares ditos sagrados, por sua constituição, mas que perderam a força da legalidade e sacralidade por causa de sua conivência com os poderes do mal. Jesus personifica a presença do bem em seu corpo com seus gestos e palavras. Onde ele chega, não existe espaço para o mal. A saúde se restabelece e a pessoa afetada retoma sua dignidade. Este é o sonho de Deus para cada ser humano que vem a este mundo. O amor de Deus na pessoa de Jesus transforma o mundo e expulsa as trevas do mal. Que compromisso maravilhoso e salutar recebemos de Jesus ao formarmos a sua comunidade neste mundo. E esta comunidade deve ser de compaixão, misericórdia e luta pela solidariedade em favor dos mais frágeis e descartados pelas ideologias do mal e da morte. Seguir Jesus significa estar do lado da vida, impedindo as pessoas do mal de se manifestarem na sociedade. Por isso, é importante pedir a Deus discernimento para nos opormos às manifestações do mal que aprisionam e matam toda forma de vida. Senhor onipotente e Criador de todas as coisas, dai-nos olhos para percebermos onde precisamos ser luzes para desmascarar as forças do mal e devolvermos a vida em plenitude para todas as pessoas. Amém.
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3: A paz de nosso Senhor Jesus Cristo esteja com você, querido e querido ouvinte. Hoje, dia 12 de agosto, eu, Padre André, estou aqui com você para conhecermos a história de São João Beckmans. Pedimos também hoje a sua intercessão. Lembramos o jovem que viveu durante seus únicos 20 anos numa total entrega e amor ao Cristo. São João Beckmans nasceu na Bélgica em 1599, de uma família pobre, porém muito rica em vida cristã. Tocado pelo testemunho de paciência heróica da mãe diante da fatal enfermidade e motivado pelo pai viúvo, o qual abraçou o sacerdócio católico, começou a estudar em um colégio dos jesuítas até entrar na companhia. Ao ser encaminhado para os estudos de filosofia e teologia, de Malines para Roma, João mostrou com a vida seu amor à Mãe de Deus e sua luta contra o pecado. Antes mil vezes morrer do que cometer o mais leve pecado ou transgredir uma regra da ordem, assim dizia o santo. Destacou-se pela pureza e pela inocência de vida. Foi aluno brilhante e esforçado, modelo em todos os pontos de vista. Nutria um ardente desejo de praticar todas as virtudes por igual, ou seja, buscava a santificação através da fidelidade em observar perfeitamente suas obrigações, sem desculpas nem fugas. Viveu apaixonado pela glória de Deus. São João Beckmans, que fez de sua vida comum sua maior penitência, contraiu uma grave enfermidade, a qual aceitou com alegria. Por isso, deitou-se no chão em sinal de humildade e recebeu os últimos sacramentos. Testemunha-se que com o crucifixo, livro da regra e terço apertados sobre o peito, disse: "São esses os meus três tesouros em cuja companhia quero morrer." Desta maneira é que, despedindo-se de todos, foi para a eternidade, invocando Jesus e Maria. "Se não me fizer santo enquanto jovem, nunca o serei. Essa convicção de São João Beckmans deve ser a nossa hoje. Cultivar uma vida de santidade desde nossa juventude. Temos o exemplo desse jovem santo. Sejamos nós como ele, apaixonados por Jesus Cristo, e testemunhemos nosso amor a Deus pela santidade de vida, palavras e atitudes. São João Beckmans, rogai por nós.
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2: 3 horas, horário de Brasília.
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2: Com a Mãe Aparecida, Rede Aparecida de Rádio, rezando com os nossos irmãos espalhados por todo o Brasil, pelo mundo afora. A Edna de Lins, rezando por ela, pela vida e saúde dela e da família também. O Salvador, lá em Além Paraíba, Minas Gerais, rezando por ele, pela família, pela Célia Rodrigues, lá em Juiz de Fora, louvando e agradecendo a Deus. O Paulo Brito, lá em São Sebastião do Passé, rezando pelo neto Tiago, pela família, por todos os deficientes visuais e também pela Ana Gabriela, neta da Dona Marita, louvando e agradecendo. Quem reza conosco, Wellington Farias, pedindo por ele, pela família, lá em Deodópolis, Mato Grosso do Sul, louvando e agradecendo. Pela família, Adriana, que é a esposa, o Arthur, que é o filho, a Maju, que é a filha. Semana da família. Amém.

0: né, meu irmão? A dona Maria de Lourdes rezando conosco em Itapurã, rezando por ela e pela família, louvando e agradecendo a Deus por tudo. Seu João Reis em Brasília reza conosco também por todos aqueles que precisam de nossas orações, louvando, agradecendo e pedindo sempre as bênçãos da Mãe Aparecida.
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1: Olá, meu irmão, minha irmã. Graça e paz para você e sua família. No Evangelho hoje, Jesus nos dirá como devemos proceder quando alguém erra, pisa na bola, como dizemos. O que nós fazemos? Apontamos o dedo ou vamos ao encontro para nos entendermos? Invoquemos a luz do Espírito Santo para que abra as nossas mentes e corações ao acolhimento da palavra do Senhor.

rezas e ages em mim. Abra-me a palavra, que a minha mente e o meu coração sejam o terreno bom onde a semente da palavra possa germinar, crescer e frutificar, para que a minha vida seja transformada. Amém. Hoje, 12 de agosto, a liturgia nos oferece o Evangelho de Mateus, capítulo 18, versículos 15 a 20. Se teu irmão pecar contra ti, vai e, em particular, mostra-lhe seu erro. Se ele te ouvir, ganhaste teu irmão. Se ele não te ouvir, convoca uma ou duas pessoas para que toda a questão seja estabelecida por duas ou três testemunhas. Se ele se negar a ouvi-los, comunica-o à igreja. E se ele se negar a ouvir também a igreja, considera-o como pagão e coletor de impostos. Eu vos digo, se dois de vós na terra puserem-se de acordo sobre qualquer coisa que pedirem, isso lhes será concedido por meu Pai que está nos céus. Pois onde dois ou três estiverem reunidos em meu nome, ali estou eu no meio deles. Na comunidade deve reinar a paz, pela reconciliação e pela oração comum. Para a correção e a reconciliação, Jesus propõe um itinerário pedagógico. Conversa sós com quem o prejudicou. Conversa privada com a presença de uma ou duas testemunhas. Entrega do caso à igreja, se a pessoa não se emendar, seja afastada da comunidade, pois se auto-excluiu da comunhão. Jesus também oferece à comunidade o poder das chaves, isto é, a autoridade para tomar decisões disciplinares e impor limites. Ligar significa amarrar, impor sanção, admoestar e censurar alguém que rompe a comunhão. Desligar significa retirar a sanção e permitir novamente a participação da pessoa no seio da comunidade eclesial. A expressão maior da unidade é a oração em comum. Cristo está no meio da comunidade reunida em seu nome, especialmente na Eucaristia, sinal do consenso, da unidade e da paz. Teu irmão pecar contra ti, vai e em particular mostra-lhe seu erro. Se ele

ganhaste teu irmão. O Senhor nos convida a sermos praticantes da palavra. Neste momento, vamos dispor o nosso coração

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1: Hoje, dia 12 de agosto, nós vamos conhecer a história de Clemente, um dos coordenadores da comunidade de Filipos. Elas me ajudaram na luta pelo Evangelho junto com Clemente. Clemente só aparece uma vez na Bíblia. É na carta de Paulo aos Filipenses. Paulo diz na carta: "Meus queridos e saudosos irmãos, minha alegria e minha coroa. Continuem firmes no Senhor, ó amados. Peço a Evódia e a Síntique que façam as pazes no Senhor. E a você, Císico, meu fiel companheiro, peço que os ajude, porque elas me ajudaram na luta pelo Evangelho, junto com Clemente e os meus outros colaboradores. Seus nomes estão no livro da vida. Clemente foi companheiro e colaborador de Paulo na luta pelo Evangelho. Ele era um dos coordenadores da comunidade de Filipos. Paulo chama a comunidade de Filipos de minha alegria e minha coroa. A comunidade de Filipos, coordenada por Clemente, vivia no coração de Paulo. Paulo chegou a dizer na carta aos Filipenses: Deus é testemunha de que eu quero bem a todos vocês com a ternura de Jesus Cristo. Os membros da comunidade de Filipos, chamados por ele de irmãos da Macedônia, eram a única comunidade da qual Paulo aceitava alguma ajuda para poder sobreviver. Quando a comunidade de Coríntio queria dar uma ajuda a Paulo, ele não aceitou e disse aos coríntios: será que foi um erro meu humilhar-me para exaltar vocês? Porque lhes anunciei gratuitamente o Evangelho de Deus? Despojei outras igrejas, recebendo delas o necessário para viver a fim de servir a vocês. E quando passei necessidade entre vocês, não fui pesado a ninguém, porque os irmãos que vieram da Macedônia supriram as minhas necessidades. Em tudo, evitei ser pesado a vocês e continuarei a evitá-lo." Clemente deve ter sido um bom coordenador da comunidade para Paulo sentir tanta amizade por eles e aceitar deles uma ajuda para poder sobreviver.
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3: Olá, minha amiga, meu amigo, bem-vindos à Escola de Maria, a mãe educadora de Jesus e a perfeita discípula dele. Vamos percorrer hoje mais um trecho do Evangelho para conhecer Maria. Vinícius de Moraes dizia que a vida é a arte do encontro, embora haja muitos desencontros pela vida. Na vida nossa é assim, na existência humana é assim. Por mais que se cultive a sintonia, o entendimento, a reciprocidade, há momentos de diferenças e de conflitos. Também esses são oportunidades de crescimento. Lucas narra uma cena com Jesus adolescente aos 12 anos. Quando alcançava essa idade, o homem era assumido como membro do povo de Israel, deixava de ser uma criança. Maria e José estão voltando da peregrinação ao templo. Depois de um dia de caminhada, percebe que o menino não está no meio do grupo. Então voltam para lá e 3 dias depois encontram Jesus, que ouvia e questionava e discutia com os doutores, nome dado aos que interpretavam as sagradas escrituras judaicas. A consciência messiânica de Jesus irrompe e ele, com impressionante vigor, diz: vocês não sabem que eu tenho que me ocupar das coisas do meu pai? Ao verem tal cena, eles se surpreendem e ficam emocionados. Maria, como a mãe, impõe limites e diz: ô meu filho, por que que você fez isso? Nós estamos angustiados. Pois é, então é um encontro que também leva consigo um desencontro. Maria precisa caminhar ainda na fé para compreender muitas coisas que Jesus dirá e anunciará no Evangelho. E por isso que Maria, ao voltar para casa, medita no coração, procura descobrir os sentidos. E é nessa vida simples, junto com seu povo, que Maria vai fazendo esse peregrinar espiritual. Maria e José evoluíram também, aprendendo e ensinando em uma convivência amorosa e calorosa. Aconteceram outras crises na vida de Maria e de José. Você lembra quando Simeão profetiza que uma espada atravessará a sua alma? A dor na hora da cruz foi mais evidente, mas outras também aconteceram. Lucas repete a mesma expressão que usou na cena do nascimento, no final da vida oculta em Nazaré. Maria guardava esses fatos, meditando-os no seu coração. Isso significa que Maria aprende com os acontecimentos, estabelece a ligação entre eles, cresce na compreensão. Bom, gente, a fé é uma aposta em Deus, acreditar nas suas promessas, caminhar na esperança. Que Maria nos ajude a crescer na fé nos encontros e desencontros da vida.
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Ministério de Música Shalom, Porta do Céu, 3:31. 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
6: 3:35.
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6: Com a Mãe Aparecida, Rede Aparecida de Rádio, juntinho de você, onde quer que estejas nesta madrugada, madrugada de quarta-feira, 12 de agosto, louvando e agradecendo sempre ao nosso bom Deus, por tudo que temos, por tudo que somos. Quem canta pra gente, só lembrando que já já, nós teremos daqui a 25 minutos o nosso Santo Terço Mariano e você, meu irmão, minha irmã, rezando conosco. Por quem você está rezando hoje? 3104-1043 é o nosso WhatsApp para você enviar as suas intenções.
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0: Chanel de Ministério de Música Shalom, toda formosa. 3:43.
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0: Elô Silvério chegando.
2: Jesus tem de cumprir sua missão, apesar da dureza e da oposição dos homens. É que o mistério da origem e da natureza de Jesus se revela só à fé. Ao homem que tem fé e que com fé olha todas as coisas. Existem certas coisas que se captam pelos sentidos. São as coisas materiais. Outras se conhecem pela razão. São as coisas racionais. Mas as coisas do Espírito somente se alcançam pela fé e com a fé.
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0: Ana Prece, Zé Vicente cantando para nós. Agora 3:48, 12 minutinhos faltando para as 4 da manhã e para o nosso Santo Terço Mariano.
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2: Bom dia, meu amigo, minha amiga. Uma velha mulher chinesa tinha 2 latas com as quais apanhava a água de um rio. A cada dia, ela apanhava as latas, prendia-as cada uma em uma ponta de um pedaço de bambu, apoiava o peso em suas costas e descia para buscar água no rio. Assim que as latas estavam cheias, ela recolocava o jugo sobre as costas e voltava para sua modesta cabana. A lata da direita era robusta e firme, e quando chegava em casa, estava sempre cheia. Mas a lata da esquerda possuía uma rachadura. Quando a mulher chegava em casa, metade da água já tinha ido embora. A lata da esquerda sempre se sentiu inferior à sua parceira. Ela tinha vergonha da sua rachadura e de não conseguir conter a água. Um dia, ela se virou para a mulher e pediu desculpas por ser defeituosa. A mulher sorriu e disse com delicadeza: "Você acha que eu não sei que você tem uma rachadura e que a água vaza de você? Mas olhe para o caminho do rio até a cabana. Está vendo aquelas lindas flores crescendo ao lado da estrada? Aquelas são flores que eu plantei e que você rega todos os dias quando vamos buscar água no rio. Todos nós temos qualidades, dons e talentos. E claro, nós também temos as nossas dificuldades, ou características que não são necessariamente boas em si mesmas. No entanto, ao longo de nossas vidas, encontramos pessoas especiais, pessoas que sabem lidar conosco. Já se disse que amigo é aquele que, mesmo conhecendo os nossos defeitos, continua gostando da gente. Essas pessoas são especiais, principalmente porque nos aceitam como nós somos. Elas não fazem vista grossa para as nossas limitações e para os nossos erros, mas nos ensinam a corrigi-los e a aprender uma melhor forma de conviver com eles. Mais do que isso, pessoas especiais sabem como tirar de nós o melhor que nós possuímos. Essas pessoas são capazes de ver em nós qualidades que nem nós tínhamos consciência de possuir e de transformar aquilo que parecia um defeito em uma ferramenta ou uma qualidade a ser utilizada em favor dos outros e de nós mesmos. Pessoas assim apostam na gente. Parece que elas acreditam em nós mais do que nós mesmos. Só existe uma coisa melhor do que ser aceito e acolhido por uma pessoa especial assim: é nos tornarmos pessoas especiais para os outros. Ao perguntar para algumas dessas pessoas qual era o segredo para ser especial, as respostas geralmente se repetiam. Elas diziam: seja paciente, mudanças levam tempo. Seja caridoso, o que é simples para um pode ser difícil para o outro. Seja sensível, cada um pode contribuir com algo único e maravilhoso para todos. Seja verdadeiro com as pessoas, mas com carinho. Quando buscamos fazer os outros especiais, nós também vamos nos tornando especiais, aceitando

0: nossos limites, mas partilhando aquilo que temos de melhor com todos. Enalteça uma pessoa próxima a você. Ajude-a a se descobrir. Faça-a perceber que ela pode voar mais alto. E assim, seja especial. Um grande abraço e até o nosso próximo encontro.
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3: 4 horas, horário de Brasília.
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3: Com a Mãe Aparecida, rede Aparecida de Rádio, rezando meu irmão, minha irmã, com você e por você, pela sua família, pelos nossos irmãos e irmãs espalhados por todo o Brasil, pelo mundo afora, que neste momento se unem a nós em oração, pedindo, louvando e agradecendo por tudo na vida dos familiares, agradecendo a intercessão de nossa mãe, a mãe da alegria, a mãe da divina graça, a mãe do belo amor, a Senhora Aparecida. Iniciemos o nosso Santo Terço nesta quarta-feira, rezando por todos os nossos irmãos e irmãs que neste momento enfrentam as suas dificuldades, enfrentam as suas necessidades. Louvemos e agradecemos a Deus por tudo, contemplando hoje os mistérios da glória.

Divino Jesus, nós vos oferecemos este terço que vamos rezar, meditando nos mistérios de vossa redenção. Concedei-nos, por intercessão da Virgem Maria, Mãe de Deus e Nossa Mãe, as virtudes que nos são necessárias para bem rezá-lo e a graça de ganharmos as indulgências desta santa devoção. Oferecemos, particularmente em desagravo dos pecados cometidos contra o Santíssimo Coração de Jesus e o Imaculado Coração de Maria, pela paz do mundo, pela conversão dos pecadores e pelas almas do purgatório, pelas intenções do Santo Padre o Papa Leão, pelo aumento e santificação do clero, pela santificação da família, pelas missões, pelas vocações, pelos doentes e por todo o povo brasileiro. Professemos a nossa fé. Creio em Deus Pai Todo-Poderoso, Criador do céu e da terra, e em Jesus Cristo, seu único Filho, nosso Senhor, que foi concebido pelo poder do Espírito Santo, nasceu da Virgem Maria, padeceu sob Pôncio Pilatos, foi crucificado, morto e sepultado,

desceu à mansão dos mortos, ressuscitou ao terceiro dia, subiu aos céus. Está sentado à direita de Deus Pai Todo-Poderoso, donde há de vir a julgar os vivos e mortos. Creio no Espírito Santo, na Santa Igreja Católica, na comunhão dos santos, na remissão dos pecados, na ressurreição da carne, na vida eterna. Amém. Rezemos, irmãos e irmãs, a oração que o próprio Jesus nos ensinou. Pai nosso que estais nos céus, santificado seja o vosso nome. Venha a nós o vosso reino. Seja feita a vossa vontade, assim na terra como no céu.

0: tribulação, mas livrai-nos do mal. Amém.
1: Ave Maria, cheia de graça, o Senhor é convosco. Bendita sois vós entre as mulheres, e bendito é o fruto do vosso ventre, Jesus.
2: Santa Maria, Mãe de Deus, rogai por nós, pecadores, agora e na hora de nossa morte. Amém.
1: Ave Maria, cheia de graça, o Senhor é convosco. Bendita sois vós entre as mulheres, e bendito é o fruto do vosso ventre, Jesus.
2: Santa Maria, Mãe de Deus, rogai por nós, pecadores, agora e na hora de nossa morte. Amém.
1: Ave Maria, cheia de graça, o Senhor é convosco. Bendita sois vós entre as mulheres, e bendito é o fruto do vosso ventre, Jesus.
2: Santa Maria, Mãe de Deus, rogai por nós, pecadores, agora e na hora de nossa morte. Amém.
1: Glória ao Pai, ao Filho e ao Espírito Santo, como era no princípio, agora e sempre. Amém. Ó meu bom e amado Jesus, perdoai-nos, livrai-nos do fogo do inferno, levai as almas todas para o céu e socorrei principalmente aquelas que mais precisarem da vossa infinita misericórdia. E nós acolhemos a você, nossos irmãos e irmãs em Cristo, que rezam conosco nesta madrugada, louvando e agradecendo o Anselmo Adriano, em Joinville, Santa Catarina, rezando por ele, pela família, por todos que precisam, através da nossa rádio Arca da Aliança, em 93.9, lá em Joinville. O Antônio, em São Paulo, capital, rezando por ele e pelos familiares, por todos aqueles que estejam precisando de orações. Reza conosco também, lá em Capelinha, Vale do Jequitinhonha, Minas Gerais, o nosso irmão, o Cocá Pintor e família, o Carlos Cordeiro, tá lá rezando com a gente, pedindo por ele e por todos. O Leleu em Pedregulho, rezando pelos filhos Mateus e Tiago, pela irmã dele, a Lourdes, e os filhos dela também, e por todos os irmãos e irmãs em Cristo. Dona Benedita Lopes, lá em Oeiras, no Piauí, rezando por ela, pela família, louvando e agradecendo. O Vander e Gino em Suzano, a Verinha em Itabaiana, no Sergipe, o nosso irmão querido Zequinha, o Zé Pereira, tá rezando conosco em Bom Jesus da Lapa, pela rádio Bom Jesus FM, nossa grande parceira, né, Zequinha? Obrigado, meu irmão querido. A Nilva Militão, em Juiz de Fora, reza conosco também, por ela, pela família. O nosso irmão, o Jorge Pimenta, em Águia Branca, lá no Espírito Santo. O Mauri Camargo, em Cruzília, rezando com a gente. A Idalina Rocon, louvando e agradecendo ao bom Deus. O Jonas, de Salesópolis, rezando por ele e pela família, louvando e agradecendo ao bom Deus. E quem reza conosco é a Dona Maria Yara. Ela tá lá em Aracaju. Bom dia, Dona Maria. E ela tá com a rádio ligada lá na Rádio Cultura. Dona Maria, bom dia.
3: É a Dona Maria Yara. Ela tá lá em Aracaju. Bom dia, Dona Maria.
4: Bom dia, Eduardo.
1: Dona Maria, a senhora tá bem? Graças a Deus.

0: Bom dia, Eduardo.
1: Dona Maria, a senhora faz o favor para mim, conversa comigo pelo telefone, conversa comigo pelo celular, tá bom? Abaixa um pouquinho o volume da Rádio Cultura agora, pra gente poder conversar, tá bom?
0: Tô bem, graças a Deus, Eduardo.
1: Que maravilha, agora a senhora me ouve? Dona Mariara, conversa comigo pelo celular, tá bom? Dona Maria, conversa comigo pelo...
0: Tô ouvindo.
1: Então, mas a senhora conversa comigo pelo celular, tá
0: Alô?
1: Bom? Conversa comigo pelo celular, não pela rádio.
0: Tá bom, tá? Eduardo.
1: Então, coloque
0: Alô,
1: as...
0: Alô, é no telefone mesmo que eu estou.
1: Então, coloque as intenções da senhora. Deixa eu... A senhora consegue me ouvir, dona Yara? Dona Yara, eu vou ligar para a senhora pelo convencional.
0: Quero agradecer a Deus por mais uma oportunidade de rezar com vocês. E Nossa Senhora Aparecida nos dê.
1: Eu estou ouvindo, dona Yara.
0: Agora eu tô ouvindo, Eduardo, você, viu?
1: Tá.
0: Agora sim. Que agradecer a Deus por mais uma noite que ele me deu, agradecer por tudo de bom que acontece na minha vida, na vida dos meus filhos, e ofereço esse texto a Dona Maria José dos Passos, pra Jusa, pra seu Domingos, seu Evaristo, para todos, para Eduardo, que perdeu a mãezinha dele, que Jesus lhe dê consolo, Eduardo. Só ele sabe dar.
1: Sim.
0: Tudo na vida. Só ele, só Jesus. Que mãe é um tesouro que a gente perde, que não tem como a gente preencher. Sim. Né, Eduardo?
1: Verdade.
0: E agradecer a você, do fundo do meu coração, dessa bênção, porque esse texto é uma bênção na vida de todos nós.
1: Amém.
0: Que Jesus, que Nossa Senhora Aparecida lhe dê muita saúde, muita, para continuar esse texto por muitos anos, para trazer essa alegria para a gente de manhã. E vamos rezar, Eduardo.
1: Vamos rezar e agradecer a Deus por tudo. O meu sentimento ao nome Oxará, o Eduardo, que Deus conforte o coração dele, de toda a família. E que sejamos gratos pelo tempo que a mãezinha ficou aqui conosco, não é verdade? Ela com toda certeza, uma pessoa fiel a Deus, ensinou isso a eles. E nós agora pedimos para que o Senhor a acolha e que ela esteja vivendo a verdadeira vida, que é a vida eterna. Vamos rezar e agradecer a Deus por tudo em nossa vida, contemplando o nosso primeiro mistério glorioso.

0: Pai nosso que estais nos céus, santificado seja o vosso nome, venha a nós o vosso reino, seja feita a vossa vontade, assim na terra como no céu.
1: O pão nosso de cada dia, ainda hoje, perdoai as nossas ofensas, assim como nós perdoamos a quem nos tem ofendido. Não deixe cair em tentação, mas livrai-me do mal. Amém.
0: Ave Maria, cheia de graça, o Senhor é convosco. Bendita sois vós entre as mulheres, e bendito é o fruto do vosso ventre, Jesus.
1: Santa Maria, Mãe de Deus, rogai por nós, pecadores, agora e na hora de nossa morte. Amém.
0: Ave Maria, cheia de graça, o Senhor é convosco. Bendita sois vós entre as mulheres, e bendito é o fruto do vosso ventre, Jesus.
1: Santa Maria, Mãe de Deus, rogai por nós, pecadores, agora e na hora de nossa morte. Amém.
0: Ave Maria, cheia de graça, o Senhor é convosco. Bendita sois vós entre as mulheres, e bendito é o fruto do vosso ventre, Jesus.

0: todo o grupo da Casa da Mãe, a Padre Jadilson, seu Domingos, todos, vovó Tânia, Nicapela, Santa Maria, Mãe de Deus, rogai por nós, pecadores, agora e na hora de nossa morte. Amém.
1: Ave Maria, cheia de graça, o Senhor é convosco. Bendita sois vós entre as mulheres, e bendito é o fruto do vosso ventre, Jesus.
0: Santa Maria, Mãe de Deus, rogai por nós, pecadores, agora e na hora de nossa morte. Amém.
1: Ave Maria, cheia de graça, o Senhor é convosco. Bendita sois vós entre as mulheres, e bendito é o fruto do vosso ventre, Jesus.
0: Santa Maria, Mãe de Deus, rogai por nós, pecadores, agora e na hora de nossa morte. Amém.
1: Ave Maria, cheia de graça, o Senhor é convosco. Bendita sois vós entre as mulheres, e bendito é o fruto do vosso ventre, Jesus.
0: Santa Maria, Mãe de Deus, rogai por nós, pecadores, agora e na hora de nossa morte. Amém.
1: Ave Maria, cheia de graça, o Senhor é convosco. Bendita sois vós entre as mulheres, e bendito é o fruto do vosso ventre, Jesus.
0: Santa Maria, Mãe de Deus, rogai por nós, pecadores, agora e na hora de nossa morte. Amém.
1: Ave Maria, cheia de graça, o Senhor é convosco. Bendita sois vós entre as mulheres, e bendito é o fruto do vosso ventre, Jesus.
0: Santa Maria, Mãe de Deus, rogai por nós, pecadores, agora e na hora de nossa morte. Amém.
1: Ave Maria, cheia de graça, o Senhor é convosco. Bendita sois vós entre as mulheres, e bendito é o fruto do vosso ventre, Jesus.
0: Santa Maria, Mãe de Deus, rogai por nós, pecadores, agora e na hora de nossa morte. Amém.
1: Ave Maria, cheia de graça, o Senhor é convosco. Bendita sois vós entre as mulheres, e bendito é o fruto do vosso ventre, Jesus.
0: Santa Maria, Mãe de Deus, rogai por nós, pecadores, agora e na hora de nossa morte. Amém.
1: Glória ao Pai, ao Filho e ao Espírito Santo.
0: Assim como era no princípio, agora e sempre. Amém.
1: Ó
0: meu Jesus, perdoai-me, livrai-me do fogo do inferno, levai todas as almas para o céu e socorrei principalmente aqueles que mais precisarem da vossa infinita misericórdia. Ó Maria concebida sem pecado, rogai por nós
1: que recorremos a vós.
0: Por aqueles que não recorrem a vós, rogai por eles.
1: São José,
0: rogai por nós. Valei-me, São José.
1: Senhora Aparecida, Mãe, Rainha e Padroeira do Brasil,
0: rogai por nós que recorremos a vós, minha Virgem Mãe Aparecida, que abençoe todo esse mundo todo que está passando por essas tempestades tão grandes. Jesus, que tenha misericórdia de cada um de nós.
1: Amém.
0: Né, Eduardo?
1: Isso mesmo.
0: Que Jesus

0: Dona Maria, muito obrigado. Uma semana abençoada a senhora, um restinho de semana abençoado a senhora. Fique com Deus, viu?
1: Amém, Eduardo, e você também.
0: Salve Maria.
1: Salve Maria.

rezando, meu irmão, minha irmã, com você e por você. O Antônio rezando com a gente lá em Serrinha, na Bahia, pedindo oração por ele, pela esposa dele, a Jucineide, pela neta Maria Liz, o filho Leonardo. Que Deus abençoe e ilumine nossos caminhos. Amém, meu irmão. Nosso irmão querido também, o Reginaldo Guimarães, em Batatais, rezando por ele e por toda a família, pela vida e saúde dele e da família, rezando pelos colegas de trabalho, pedindo por todos os nossos irmãos e irmãs do Santo Terço. O Anderson em Franca reza por ele e pela família, louvando e agradecendo a Deus. A dona Creuza em Americana também rezando por ela e pelos familiares.

0: Lopes, a Márcia, o Sérgio Lucas, o seu Paulo e a dona Lúcia, lá em Indaial, Santa Catarina, rezando conosco. O Walter Alencar, em Mossoró, no Rio Grande do Norte, pedindo por ele e por todos aqueles que precisam de orações pela paz no mundo. A Rosa Inimutaba, rezando por ela, pelos amigos, pelos familiares, por todos aqueles que rezam conosco, pelo esposo, pelos filhos que estão saindo agora para trabalhar também. O Rony Melo, em Coronel Fabriciano, rezando pela família, pelos enfermos, por todos aqueles que precisam. O nosso irmão Paulo Canuto, lá em Aracaju, rezando com a gente, pedindo por ele, pela família, pelos enfermos desempregados, pelo Papa, por todos nós. Louvando e agradecendo a Maria Auxiliadora de Caxambu, Minas Gerais, rezando por todos aqueles que estejam precisando de orações. Ela que está com uma crise de bronquite, já passou pelo médico, está tomando os remédios, pedindo a intercessão da Mãe Aparecida na vida e na saúde dela e de toda a família. O Paulo Sapateiro, em Nova Russas, no Ceará, rezando por ele e pela família. Da mesma forma, o Vicente Fonseca, lá em Mococa, interior de São Paulo. O nosso querido irmão Rui Tomé, em Quirinópolis, o Sebastião da Silva, lá em Dom Viçoso, rezando por ele, pelo Tiãozinho do ônibus, a Gorete, a Simone Cláudia, pelos familiares. Rezando, louvando e agradecendo conosco, o Paulo Sérgio e a Márcia, em Franca, interior de São Paulo. Bom dia, família, meus amigos.
1: Bom dia, Eduardo. Você tudo bem, Eduardo?
0: Tudo bem, graças a Deus. Minha irmã, Deus, que...
1: O Paulo Sérgio não está aqui perto, de ele está ali.
0: Já se aprontando para ir para o trabalho. E
1: isso
0: hoje,
1: mesmo.
0: E vocês rezam por quem hoje, minha irmã?
1: Hoje, agradecendo a Deus, né? Por mais um abençoado dia que está amanhecendo. E a Deus pelas minhas duas filhas, Thaís Cristina e Thaminha, cada tinha que estar de férias. E a semana que vem a Thaminha que vai entrar. E Deus, Deus abençoar elas, o emprego delas, né, Eduardo? Deus abençoe eu e o Paulo Sérgio, a dona Raimunda. Eu peço muito para Deus abençoar ela e a família dela. Deus tem misericórdia dela. E pelo Paulo Brito, pelo São Joaquim de Franca, a família dele, por você e sua família, que é uma pessoa muito abençoada, Eduardo, é o nosso instrumento de fé, né, de oração, que é através de você que a gente tem um comunhão com Deus, né? E pelos meus pais, a minha mãe, a dona Osmin, o senhor José Moraes, meu pai, pelos meus irmãos, o tio Alessandra e a família de cada um deles. Tudo, né, Eduardo? Por todos os irmãos que nos ouvem agora, pela Maria Márcia, que eu gosto muito de ouvir ela rezar. Por todos os nossos irmãos, que estão aqui nos ouvindo, que aqui é muito, viu, Deus?
0: Amém. Vamos.
1: É a cidade de Franca, né, que é uma cidade muito abençoada. O dia que você vier em casa, você, o Eduardo, você vem aqui na minha casa, vamos também, você fala que vai na casa de todo
0: certeza.
1: Mundo. Tem que vir aqui em Franca também, viu, Eduardo?
0: Amém, quem vamos sabe? Rezar, né? Vamos rezar e isso, agradecer isso, a Deus, né? Colocar tudo nas mãos de nossa mãezinha querida, que ela interceda por cada necessidade, por cada graça que precisamos. Ela sempre está intercedendo por cada um de nós.
1: Pai, com certeza.
0: Sim. Pai nosso que estais nos céus, santificado seja o vosso nome, venha a nós o vosso reino, seja feita a vossa vontade, assim na terra como no céu.
1: O pão nosso de cada dia nos dai hoje, perdoai as nossas ofensas, assim como nós perdoamos a quem nos tem ofendido. E não nos deixeis cair em tentação, mas livrai-nos do mal. Amém.
0: Ave Maria, cheia de graça, o Senhor é convosco. Bendita sois vós entre as mulheres, e bendito é o fruto do vosso ventre, Jesus.
1: Santa Maria, Mãe de Deus, rogai por nós, pecadores, agora e na hora de nossa morte. Amém.
0: Ave Maria, cheia de graça, o Senhor é convosco. Bendita sois vós entre as mulheres, e bendito é o fruto do vosso ventre, Jesus.
1: Santa Maria, Mãe de Deus, rogai por nós, pecadores, agora e na hora de nossa morte. Amém.
0: Ave Maria, cheia de graça, o Senhor é convosco. Bendita sois vós entre as mulheres e bendito é o fruto do vosso ventre, Jesus.
1: Santa Maria, Mãe de Deus, rogai por nós, pecadores, agora e na hora de nossa morte. Amém.
0: Ave Maria, cheia de graça, o Senhor é convosco. Bendita sois vós entre as mulheres e bendito é o fruto do vosso ventre, Jesus.
1: Santa Maria, Mãe de Deus, rogai por nós, pecadores, agora e na hora de nossa morte. Amém.
0: Ave Maria, cheia de graça, o Senhor é convosco. Bendita sois vós entre as mulheres e bendito é o fruto do vosso ventre, Jesus.
1: Santa Maria, Mãe de Deus, rogai por nós, pecadores, agora e na hora de nossa morte. Amém.
0: Ave Maria, cheia de graça, o Senhor é convosco. Bendita sois vós entre as mulheres e bendito é o fruto do vosso ventre, Jesus.
1: Santa Maria, Mãe de Deus, rogai por nós, pecadores, agora e na hora de nossa morte. Amém.
0: Ave Maria, cheia de graça, o Senhor é convosco. Bendita sois vós entre as mulheres e bendito é o fruto do vosso ventre, Jesus.
1: Santa Maria, Mãe de Deus, rogai por nós, pecadores, agora e na hora de nossa morte. Amém.
0: Ave Maria, cheia de graça, o Senhor é convosco. Bendita sois vós entre as mulheres e bendito é o fruto do vosso ventre, Jesus.
1: Santa Maria, Mãe de Deus, rogai por nós, pecadores, agora e na hora de nossa morte. Amém.
0: Ave Maria, cheia de graça, o Senhor é convosco. Bendita sois vós entre as mulheres e bendito é o fruto do vosso ventre, Jesus.
1: Santa Maria, Mãe de Deus, rogai por nós, pecadores, agora e na hora de nossa morte. Amém.
0: Ave Maria, cheia de graça, o Senhor é convosco. Bendita sois vós entre as mulheres e bendito é o fruto do vosso ventre, Jesus.
1: Santa Maria, Mãe de Deus, rogai por nós, pecadores, agora e na hora de nossa morte. Amém.
0: Glória ao Pai, ao Filho e ao Espírito Santo.
1: Como era no princípio, agora e sempre. Amém.
0: Ó meu bom e amado Jesus,
1: perdoarmos, livrarmos do fogo do inferno, levar as almas todas para o céu e socorrer principalmente os que mais precisarem da sua infinita misericórdia.
0: Nossa Senhora da Saúde,
1: rogai e intercedei por nós.
0: Nossa Senhora do Perpétuo Socorro,
1: rogai por nós.
0: Nossa Senhora das Graças,
1: rogai por nós,
0: o
1: Senhor da Conceição.
0: Rogai por todos nós. Senhora Aparecida, Mãe, Rainha e Padroeira do Brasil,
1: rogai por nós, recorremos a vós.
0: Márcia, minha irmã querida, um dia abençoado a você, às meninas, ao Paulo. Amém, Sérgio, Eduardo, que está Amém. Indo para o trabalho já já. Fiquem com Essa Deus.
1: Certa. Amém. Que Deus te abençoe muito também. Muito Amém. Obrigado a você.
0: A todos nós.
1: Obrigada, Eduardo. Estou todos os dias te ouvindo. Tá? Que Amém. Deus te abençoe você e sua família. Tá?
0: A todos nós. Amém. Salve Amém. Maria.
1: Salve Maria, que assim seja, Eduardo.

Acolhendo a você, meu irmão, minha irmã, irmãos em Cristo que rezam conosco, pedindo sempre a proteção e as bênçãos da Mãe Aparecida. Quem reza conosco é o nosso irmãozinho querido, deixa eu ver aqui, pedindo as bênçãos da Mãe Aparecida, não colocou o nome, deixa eu ver se está, colocou sim, é o Júlio César, lá no bairro Santa Teresa, na cidade de Guanhães, Minas Gerais, rezando conosco, rezando por ele, pela família, louvando e agradecendo ao bom Deus por tudo. Reza conosco também o Luiz em Portugal, pedindo por ele e pela família. O nosso irmão Jurandir Rodrigues, lá de BH, capital mineira, rezando por ele e pela família. Ele que começou um tratamento, está pedindo a intercessão da Mãe Aparecida por ele, pela vida e saúde dele. A Maria Isabel Kirchmeier, em Juiz de Fora, rezando por ela e por todos os familiares. O Paulo Batista, corretor em Lagoa Santa, reza conosco, reza

0: com a gente também o nosso irmão Israel Lopes, pedindo por ele e pela família. O Valdir rezando conosco, pedindo as bênçãos da Mãe Aparecida por ele e pela família, louvando e agradecendo a Deus por tudo, tudo, tudo na vida e saúde dele. O Tiãozinho do ônibus em Dom Viçoso, rezando por ele e pela família, pelo trabalho dele. Comunidade Nossa Senhora da Penha, na Gameleira, distrito rural, lá em Luisburgo, Minas Gerais, rezando conosco, é o nosso irmão querido, o Ronaldo, Ronaldinho e Aparecida, rezando com a gente. A Gláucia Rodrigues, de Juiz de Fora, rezando por ela e pela família. Maria Márcia, nossa irmã querida, louvando e agradecendo a Deus por tudo na vida dela. Ela que fez um exame de vista hoje, deu tudo certo, graças a Deus, pedindo as bênçãos da Mãe Aparecida, louvando e agradecendo, pedindo por tudo o que o Senhor tem realizado na vida dela. Força aí, viu, minha querida? Força aí, louvando e agradecendo ao bom Deus por tudo e por todos. Ela que andou muito hoje, tá com as dor no corpo lá, né? Ônibus lotado, essa coisa toda que a gente enfrenta todo dia, não é verdade? Que Deus abençoe você, viu, minha irmã? Melhoras aí. Rezando conosco, Luiz Carrilho, também de Capivari, São Paulo, pedindo por ele e pela família, louvando e agradecendo ao bom Deus por tudo que temos, por tudo que somos, pedindo sempre a proteção e as bênçãos de nossa mãezinha querida, a Senhora Aparecida. Louvando e agradecendo sempre. Reza conosco a Gisélia lá em Capela, no Sergipe, rezando por ela e pela família. O Luiz Cortez em Franca, também São Paulo, rezando por ele, pela dona Gilda, por todos da família Cortez e da família Malta. Reza conosco o João pedindo as bênçãos da Mãe Aparecida, e a Laura lá em Aracaju também, rezando por ela, pela família, louvando e agradecendo ao bom Deus por tudo que temos, por tudo que somos. Louvando, agradecendo sempre. Né, Laura? Bom dia, minha irmã.
1: Bom dia.
0: Tudo bem, graças a Deus?
1: Graças a Deus, graças. Só tão tristezinho, né? Porque a mãe do Eduardo fez a Páscoa, né?
0: Isso, a mãezinha do Eduardo fez a Páscoa, está agora na casa do pai, vivendo a verdadeira vida, voltando à casa do pai. E hoje nós rezemos por ela, pela alma dela e por quem mais, Laura?
1: Eu também vou rezar, como eu disse a você, né? Hoje, uma das minhas tias, né? A segunda, foram duas em seguida, uma foi em maio e a outra foi em julho. Hoje ela está fazendo um mês, certo? Que também fez a Páscoa, né? Mas é o caminho de todos nós, né? Isso, Eduardo. Eu também quero pedir pelas pessoas que estão acamadas no hospital, que estão em casa também, certo? Vou pedir pela paz do mundo, certo? E esse ano político, a gente não pode estar falando, certo? Que as pessoas tenham paciência, certo? É tanta desavença, né? Isso. E pelas crianças, certo? Aqui, muito afogamento, certo? Que os pais tinham mais cuidado, certo? Que a vida da gente é um fio. A pessoa tenha mais amor à vida, né? Isso. Vou pedir pela sua família, a família Rádio Aparecida, a Rádio Cultura. Vou pedir por todos nós, pela minha família, certo? E minha irmãzinha também, e minha irmã mais velha, que fez 7.0, uma máquina quente, né? Isso, ela fez agora dia 10, Maria da Conceição. Ela escuta, ela mora lá no Santo Antônio. Vamos rezar, Eduardo?
0: Vamos rezar por ela, por todos os nossos irmãos e irmãs em Cristo que rezam conosco. Pai nosso que estais nos céus, santificado seja o vosso nome, venha a nós o vosso reino, seja feita a vossa vontade, assim na terra como no céu.
1: O nosso de cada dia nos dai hoje, perdoai as nossas ofensas, assim como nós perdoamos a quem nos tem ofendido, e não deixeis cair em tentação, mas livrai-me do mal. Amém.
0: Ave Maria, cheia de graça, o Senhor é convosco.

0: Bendita sois vós entre as mulheres, e bendito é o fruto do vosso ventre, Jesus.
1: Ave Maria, cheia de graça, o Senhor é convosco. Santa Maria, Mãe de Deus, rogai por nós, pecadores, agora na hora de nossa morte. Amém.
0: Ave Maria, cheia de graça, o Senhor é convosco. Bendita sois vós entre as mulheres, e bendito é o fruto do vosso ventre, Jesus.
1: Santa Maria, Mãe de Deus, rogai por nós, pecadores, agora na hora de nossa morte. Amém.
0: Ave Maria, cheia de graça, o Senhor é convosco. Bendita sois vós entre as mulheres, e bendito é o fruto do vosso ventre, Jesus.
1: Santa Maria, Mãe de Deus, rogai por nós, pecadores, agora na hora de nossa morte. Amém.
0: Ave Maria, cheia de graça, o Senhor é convosco. Bendita sois vós entre as mulheres, e bendito é o fruto do vosso ventre, Jesus.
1: Santa Maria, Mãe de Deus, rogai por nós, pecadores, agora na hora de nossa morte. Amém.
0: Ave Maria, cheia de graça, o Senhor é convosco. Bendita sois vós entre as mulheres, e bendito é o fruto do vosso ventre, Jesus.
1: Santa Maria, Mãe de Deus, rogai por nós, pecadores, agora na hora de nossa morte. Amém.
0: Ave Maria, cheia de graça, o Senhor é convosco. Bendita sois vós entre as mulheres, e bendito é o fruto do vosso ventre, Jesus.
1: Santa Maria, Mãe de Deus, rogai por nós, pecadores, agora na hora de nossa morte. Amém.
0: Ave Maria, cheia de graça, o Senhor é convosco. Bendita sois vós entre as mulheres, e bendito é o fruto do vosso ventre, Jesus.
1: Santa Maria, Mãe de Deus, rogai por nós, pecadores, agora na hora de nossa morte. Amém.
0: Ave Maria, cheia de graça, o Senhor é convosco. Bendita sois vós entre as mulheres, e bendito é o fruto do vosso ventre, Jesus.
1: Santa Maria, Mãe de Deus, rogai por nós, pecadores, agora na hora de nossa morte. Amém.
0: Ave Maria, cheia de graça, o Senhor é convosco. Bendita sois vós entre as mulheres, e bendito é o fruto do vosso ventre, Jesus.
1: Santa Maria, Mãe de Deus, rogai por nós, pecadores, agora na hora de nossa morte. Amém.
0: Ave Maria, cheia de graça, o Senhor é convosco. Bendita sois vós entre as mulheres, e bendito é o fruto do vosso ventre, Jesus.
1: Santa Maria, Mãe de Deus, rogai por nós, pecadores, agora na hora de nossa morte. Amém.
0: Glória ao Pai, ao Filho e ao Espírito Santo.
1: Como era no princípio, agora e sempre. Amém. Meu bom Jesus, perdoai-me, livrai-me do fogo do inferno, levai as almas todas para o céu. Socorrei principalmente as que mais precisarem. Abençoai, Santo Padre, aumentai a nossa fé, convertei os pecadores e dai-nos a paz e os dons do Espírito Santo. Maria concebida sem pecado, rogai por nós que recorremos a vós. Por aqueles que não recorrem a vós, rogai por ele. Santa Clara de Assis, rogai por nós. Santa Dulce dos Pobres, rogai por nós. Nossa Senhora do Perpétuo Socorro, rogai por nós. Rainha do Mundo, rogai por nós. Nossa Senhora Aparecida,
0: rogai por
1: nós.
0: Minha querida Laura, muito obrigado por ter rezado conosco.
1: Obrigado.
0: Um dia abençoado a você, a toda a família. Fique com Deus.
1: Amém. Um abraço, viu, Eduardo?
0: Salve Maria!
1: Salve Maria!

Rezando, meu irmão, minha irmã, com você e por você. A Janine, lá em Ponta Grossa, rezando conosco, pedindo as bênçãos da Mãe Aparecida. O Marcial, em Pindamonhangaba, rezando por ele, pela aposentadoria dele, pela mamãe, a dona Isaura, por todos os familiares. A Luzia Cândido, em Brumadinho, reza conosco. A Cristiane e o Antônio, em Fátima do Sul, no Mato Grosso do Sul, rezando conosco, louvando e agradecendo a Dalton Vaz, de Vespasiano, Minas Gerais, rezando por ele e pela família, louvando e agradecendo a Deus por tudo. Aparecido Alves, o Cidinho em Campinas, rezando por ele e pela família. O Zico lá em Jales, rezando por ele e pela família. A Gorete em Baipendi, o Amauri de Bela Cruz no Ceará.

0: Ceará, a Mari Cuidadora em Araucária, lá no Paraná, rezando conosco. O João Batista de Pontalina, Goiás. Anice Ornelas rezando conosco, pedindo por ela e pela família. Louvando e agradecendo a Deus, o nosso irmão Osmair. O Osmair está rezando com a gente em Santa Bárbara do Oeste. O Ednei Paulo reza conosco em Carmo do Paranaíba, Minas Gerais. Louvando e agradecendo a Deus, o José Edites, em São Sebastião do Paraíso. A Bárbara Fortes, ela está em rezando conosco, pedindo as bênçãos da Mãe Aparecida, em Ibitipoca, Conceição de Ibitipoca, rezando, louvando e agradecendo. O Arlindo Canal e Dona Lucineide lá, rezando conosco no Espírito Santo, pelo irmão dele também, o Aloísio, a Rosa, que é a esposa dele, louvando e agradecendo por tudo. Pedindo as bênçãos da Mãe Aparecida, o Carlos André de Limeira, nosso irmão querido, rezando com a gente, pela filha Adriele, rezando também pela saúde da esposa Dona Roseli e por todos, todos, todos. O Evandro Cruz em Juiz de Fora, ele, Dona Marilze, rezando conosco, a netinha Gabriela também. Louvando e agradecendo a Deus, o José João de Palhoça, Santa Catarina. E quem reza com a gente é são os nossos irmãos, Alu e o Valdir, lá em Ponta Grossa. Bom dia, família!
1: Bom dia!
0: Tudo bem, graças a Deus?
1: Graças a Deus.
0: E hoje nós rezamos por quem, meus irmãos?
1: Dona Raimunda, Dona Méria, Dona Marita, Dona Maria do Carmo, Dona Maria Márcia, Marildo, Seu Dirceu, Antônio Marcos, Seu José Garcia, Paulo Brito, Seu Sebastião, Seu Jauri, João Antônio, Stefano Júnior, Maria e Seu Esposo Luiz, pelas almas do Sogro Juscelino, Seu Germano, Seu Domingos, nossa filhada Olga, pela alma da Dona Marica. Pelas almas esquecidas e pelas almas do purgatório, pela nossa família e pela sua família.
0: Amém. Vamos rezar e agradecer por tudo. Pai nosso, que estais nos céus, santificado seja o vosso nome. Venha a nós o vosso reino, seja feita a vossa vontade, assim na terra como no céu.
1: O pão nosso de cada dia nos dai hoje, perdoai as nossas ofensas, assim como nós perdoamos a quem nos tem ofendido, e não nos deixeis cair em tentação, mas livrai-nos do mal.
0: Ave Maria, cheia de graça, o Senhor é convosco, bendita sois vós entre as mulheres, e bendito é o fruto do vosso ventre, Jesus.
1: Santa Maria, Mãe de Deus, rogai por nós, pecadores, agora e na hora de nossa morte. Amém.
0: Ave Maria, cheia de graça, o Senhor é convosco, bendita sois vós entre as mulheres, e bendito é o fruto do vosso ventre, Jesus.
1: Santa Maria, Mãe de Deus, rogai por nós, pecadores, agora e na hora de nossa morte. Amém.
0: Ave Maria, cheia de graça, o Senhor é convosco, bendita sois vós entre as mulheres, e bendito é o fruto do vosso ventre, Jesus.
1: Santa Maria, Mãe de Deus, rogai por nós, pecadores, agora e na hora de nossa morte. Amém.
0: Ave Maria, cheia de graça, o Senhor é convosco, bendita sois vós entre as mulheres, e bendito é o fruto do vosso ventre, Jesus.
1: Santa Maria, Mãe de Deus, rogai por nós, pecadores, agora e na hora de nossa morte. Amém.
0: Ave Maria, cheia de graça, o Senhor é convosco, bendita sois vós entre as mulheres, e bendito é o fruto do vosso ventre, Jesus.
1: Santa Maria, Mãe de Deus, rogai por nós, pecadores, agora e na hora de nossa morte. Amém.
0: Ave Maria, cheia de graça, o Senhor é convosco, bendita sois vós entre as mulheres, e bendito é o fruto do vosso ventre, Jesus.
1: Santa Maria, Mãe de Deus, rogai por nós, pecadores, agora e na hora de nossa morte. Amém.
0: Ave Maria, cheia de graça, o Senhor é convosco, bendita sois vós entre as mulheres, e bendito é o fruto do vosso ventre, Jesus.
1: Santa Maria, Mãe de Deus, rogai por nós, pecadores, agora e na hora de nossa morte. Amém.
0: Ave Maria,

0: cheia de graça, o Senhor é convosco. Bendita sois vós entre as mulheres, e bendito é o fruto do vosso ventre, Jesus.
1: Santa Maria, Mãe de Deus, rogai por nós, pecadores, agora e na hora de nossa morte. Amém.
0: Ave Maria, cheia de graça, o Senhor é convosco, bendita sois vós entre as mulheres, e bendito é o fruto do vosso ventre, Jesus.
1: Santa Maria, Mãe de Deus, rogai por nós, pecadores, agora e na hora de nossa morte. Amém.
0: Ave Maria, cheia de graça, o Senhor é convosco, bendita sois vós entre as mulheres, e bendito é o fruto do vosso ventre, Jesus.
1: Santa Maria, Mãe de Deus, rogai por nós, pecadores, agora e na hora de nossa morte. Amém.
0: Glória ao Pai, ao Filho e ao Espírito Santo.
1: Como era no princípio, agora e sempre. Amém.
0: Ó meu bom e amado Jesus,
1: perdoai-nos, livrai-nos do fogo do inferno, levai as almas todas para o céu, e socorrei principalmente os que mais precisarem da vossa infinita misericórdia.
0: São José,
1: valei-nos São José.
0: Santa Luzia,
1: rogai por nós.
0: Senhora Aparecida, Mãe, Rainha e Padroeira do Brasil,
1: rogai por nós que recorremos a vós.
0: Meus irmãos queridos, obrigado por rezarem. Um dia abençoado a vocês. Bom trabalho daqui a pouquinho. Com muita paz, com muita alegria no dia de hoje. Fiquem com Deus.
2: Amém. Fica com Deus, o senhor também.
0: Salve Maria.

0: nós acolhemos todos vocês, nossos irmãos e irmãs em Cristo que rezam conosco neste momento, louvando e agradecendo ao bom Deus neste quinto mistério, colocando todas as intenções nos braços da Mãe Aparecida, colocando todos os nossos irmãos e irmãs em Cristo que estejam neste momento em oração conosco, louvando e agradecendo a Deus por tudo, pelo dia de hoje, pela vida, pela saúde, pelos familiares, louvando e agradecendo todo o tempo, a todo instante. Pai nosso que estais nos céus, santificado seja o vosso nome, venha a nós o vosso reino, seja feita a vossa vontade, assim na terra como no céu. O pão nosso de cada dia dai-nos hoje, perdoai-nos as nossas ofensas, assim como nós perdoamos a quem nos tem ofendido, e não nos deixeis cair em tentação, mas livrai-nos de todo o mal. Amém. Ave Maria, cheia de graça, o Senhor é convosco. Bendita sois vós entre as mulheres, e bendito é o fruto do vosso ventre, Jesus. Santa Maria, Mãe de Deus, rogai por nós, pecadores, agora e na hora de nossa morte. Amém. Seu Joaquim, bom dia.
1: Muito bom dia, Pai, Jesus e Maria esteja com todos nós.
0: Amém. Coloque as suas intenções, seu Joaquim.
1: Eduardo, quero rezar pela paz do mundo, pela paz do Brasil, pelos meus irmãos devotos da Mãe Aparecida, pela minha família, minha esposa, meus filhos, meus netos, e por todos aqueles que neste momento estão com o terço na mão.
0: Sim, vamos rezar, rezando este mistério por todos aqueles que estejam nesse momento rezando conosco. Ave Maria, cheia de graça, o Senhor é convosco. Bendita sois vós entre as mulheres, e bendito é o fruto do vosso ventre, Jesus.
1: Santa Maria, Mãe de Deus, rogai por nós, pecadores, agora e na hora de nossa morte. Amém.
0: Ave Maria, cheia de graça, o Senhor é convosco. Bendita sois vós entre as mulheres, e bendito é o fruto do vosso ventre, Jesus.
1: Santa Maria, Mãe de Deus, rogai por nós, pecadores, agora e na hora de nossa morte. Amém.
0: Ave Maria, cheia de graça, o Senhor é convosco. Bendita sois vós entre as mulheres, e bendito é o fruto do vosso ventre, Jesus.
1: Santa Maria, Mãe de Deus, rogai por nós, pecadores, agora e na hora de nossa morte. Amém.
0: Ave Maria, cheia de graça, o Senhor é convosco. Bendita sois vós entre as mulheres, e bendito é o fruto do vosso ventre, Jesus.
1: Santa Maria, Mãe de Deus, rogai por nós, pecadores, agora e na hora de nossa morte. Amém.
0: Ave Maria, cheia de graça, o Senhor é convosco. Bendita sois vós entre as mulheres, e bendito é o fruto do vosso ventre, Jesus.
1: Santa Maria, Mãe de Deus, rogai por nós, pecadores, agora e na hora de nossa morte. Amém.
0: Ave Maria, cheia de graça, o Senhor é convosco. Bendita sois vós entre as mulheres, e bendito é o fruto do vosso ventre, Jesus.
1: Santa Maria, Mãe de Deus, rogai por nós, pecadores, agora e na hora de nossa morte. Amém.
0: Ave Maria, cheia de graça, o Senhor é convosco. Bendita sois vós entre as mulheres, e bendito é o fruto do vosso ventre, Jesus.
1: Santa Maria, Mãe de Deus, rogai por nós, pecadores, agora e na hora de nossa morte. Amém.
0: Ave Maria, cheia de graça, o Senhor é convosco. Bendita sois vós entre as mulheres, e bendito é o fruto do vosso ventre, Jesus.
1: Santa Maria, Mãe de Deus, rogai por nós, pecadores, agora e na hora de nossa morte. Amém.
0: Ave Maria, cheia de graça, o Senhor é convosco. Bendita sois vós entre as mulheres, e bendito é o fruto do vosso ventre, Jesus.
1: Santa Maria, Mãe de Deus, rogai por nós, pecadores, agora e na hora de nossa morte. Amém.
0: Ave Maria, cheia de graça, o Senhor é convosco. Bendita sois vós entre as mulheres, e bendito é o fruto do vosso ventre, Jesus.
1: Santa Maria, Mãe de Deus, rogai por nós, pecadores, agora e na hora de nossa morte. Amém.
0: Glória ao Pai, ao Filho e ao Espírito Santo.
1: assim como era no princípio, agora e sempre. Amém. Ó meu bom Jesus, perdoai-nos, livrai-nos do fogo do inferno, levai as almas todas para o céu e socorrei principalmente aquelas que mais necessitaram da tua misericórdia.
0: Nossa Senhora de Fátima,
1: rogai por nós.
0: Santa Rita de Cássia,
1: rogai por nós. Nossa Senhora das Graças,
0: rogai por todos nós. Senhora Aparecida, Mãe, Rainha e Padroeira do Brasil,
1: rogai por nós que recorremos a vós.
0: Seu Joaquim, nosso irmão querido aí em Franca, São Paulo, reze conosco nosso agradecimento. A Salve Rainha, infinitas graças vos damos, soberana Rainha, pelos benefícios que todos os dias recebemos de vossas mãos maternais. Dignai-vos agora e para sempre tomar-nos debaixo de vosso poderoso amparo, e para mais vos alegrar, vos saudamos com uma Salve Rainha.
1: Salve Rainha, Mãe de Misericórdia, vida do Senhor, esperança nossa, salve. A vós bradando os degredados filhos de Eva, a vós suspirando, gemendo e chorando neste vale de lágrimas. Eia, pois, advogada nossa, nesses vossos olhos misericordiosos, a nos volver. E depois deste desterro, mostrar-lhe Jesus, bendito é o fruto do vosso ventre. Ó clemente, ó piedosa, doce sempre Virgem Maria, rogai por nós que recorremos a vós.
0: Seu Joaquim, meu irmão querido, muito obrigado por ter rezado conosco. Um dia abençoado para o senhor, para a dona Maria Divina, aí no trabalho de vocês, para os meninos todos. Fique com Deus.
1: Amém, Eduardo, para você também, pela sua esposa, seus filhos, seus netos e todos aqueles que vivem ao seu redor.
0: Amém, amém. Salve Maria.
1: Salve Maria.
0: E nós queremos, nesse momento, entregar a nossa vida, entregar tudo aquilo que nos pertence à nossa mãe. Entregar a ela o suor do nosso trabalho, o nosso dia de hoje, tudo, tudo, tudo, mãe. Nós entregamos a vós e nos consagramos a vós. Ó Maria Santíssima, pelos méritos de nosso Senhor Jesus Cristo, em vossa querida imagem de Aparecida, espalhais inúmeros benefícios sobre todo o Brasil. Eu, embora indigno de pertencer ao número de vossos filhos e filhas, mas cheio do desejo de participar dos benefícios de vossa misericórdia, prostrado a vossos pés, consagro-vos o meu entendimento.

momento, para que sempre pense no amor que mereceis. Consagro-vos a minha língua, para que sempre vos louve e propague a vossa devoção. Consagro-vos o meu coração, para que depois de Deus vos ame sobre todas as coisas. Recebei-me, ó Rainha incomparável, vós que o Cristo crucificado deu-nos por mãe, no ditoso número de vossos filhos e filhas. Acolhei-me debaixo de vossa proteção, socorrei-me em todas as minhas necessidades, espirituais e temporais, sobretudo na hora de minha morte. Abençoai-me, ó celestial cooperadora, e com vossa poderosa intercessão, fortalecei-me em minha fraqueza, a fim de que, servindo-vos fielmente nesta vida, possa louvar-vos, amar-vos e dar-vos graças no céu por toda a eternidade. Assim seja. Obrigado a você, meu irmão, obrigado a você, minha irmã, a vocês que rezaram conosco. Nós estivemos e continuaremos sempre unidos, em nome do Pai, do Filho e do Espírito Santo. Amém. Fiquem todos com as bênçãos do Senhor Jesus, a proteção e as bênçãos de nossa mãe, a Senhora Aparecida. Nós nos encontramos na próxima madrugada, se Deus quiser.

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4: 5 horas.
5: Bom dia, caro ouvinte. Em nome do Pai, do Filho e do Espírito Santo. Amém. Eu vos adoro, meu Deus, e vos amo de todo o coração. Dou-vos graças por me terdes criado, feito cristão e conservado nesta noite. Humildemente vos agradeço todos os benefícios que me concedestes. Estou pronto para ajudar-vos na construção de uma humanidade mais feliz, na construção do vosso reino de amor e de paz. As pessoas estão me esperando. Ofereço-vos todas as ações desse dia. Fazei que sejam todas segundo a vossa santa vontade, para a vossa maior glória. E seja sempre comigo a vossa graça e com toda a minha família. Defendei-me do pecado e de todo o mal. Senhor Deus, Rei do céu e da terra, dirigi, santificai e governai neste dia os nossos corações e os nossos corpos, sentidos, palavras e ações, a fim de que mereçamos ser salvos e libertos, aqui e na terra, por nosso Senhor Jesus Cristo, vosso Filho, na unidade do Espírito Santo. Amém. Que este dia seja um dia abençoado para cada um de vocês, caro ouvinte. Abençoe-vos o Deus Todo-Poderoso, Pai, Filho e Espírito Santo. Amém.

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0: 5:10.
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2: Ouvintes da Rádio Vida Nova FM, bom dia. Vamos fazer junto a nossa oração da manhã. Senhor Deus e Pai, a Ti a minha gratidão pela vida que desperta, pelo calor que cria vida, pela luz que abre meus olhos. Eu Te agradeço por tudo que forma minha vida, pela terra, pela água, pelo

e das pessoas. Inspira-me com teu Espírito Santo, os pensamentos que vão me alimentar, as palavras que eu vou dizer, os gestos que vou dirigir, a comunicação que vou realizar. Abençoa as pessoas que eu vou encontrar, os alimentos que vou ingerir. Abençoa os passos que eu der, o trabalho que devo fazer. Abençoa, Senhor, as decisões que vou tomar, a esperança que vou promover, a paz que vou semear, a fé que vou viver, o amor que vou partilhar. Ajuda-me, Senhor, a não fugir diante das dificuldades, mas abraçar com amor as pequenas cruzes desse dia. Quero estar contigo, Senhor, no início, durante e o fim desse dia. Amém.

0: ouvintes da Rádio Vida Nova FM, por estarmos juntos nessa manhã de quarta-feira, 12 de agosto de 2026. Pedimos a Deus que abençoe todos os nossos amigos e amigas aqui da Vida Nova FM. A palavra de Deus ilumina a nossa oração. É um texto do Evangelho de Mateus. Se teu irmão pecar, vai e censura pessoalmente. Se alguém te ouvir, ganhará o teu irmão. Jesus fala da superação dos conflitos, das diferenças. A princípio, ele é bem simples, porque envolve ajuda, aproximação, restauração. A pessoa que erra precisa ser ajudada. Infelizmente, muitas pessoas são descartadas porque erraram. Precisamos ajudar essas pessoas com o objetivo de ajudá-las a crescer. Essa ajuda consiste em uma ação equilibrada, de respeito, de compaixão. O erro não pode ser ignorado, antes deve ser tratado. Mas, por outro lado, a pessoa que errou não pode ser desprezada. Assim, ganhar o irmão é a maneira certa da ajuda, envolvendo conflitos e confrontando os erros. A pessoa que erra precisa ser acolhida. Muitas vezes, a reação natural é de afastar dos que erram ou nos ofendem. Jesus ensina diferente. Ele nos ensina a aproximar. Em vez de espalharmos o erro do próximo, devemos chegar pessoalmente a ele, sem difamação, fofoca, vingança ou ressentimento. A pessoa que erra precisa de restauração. Censurar em grego significa trazer o erro à luz em amor. A primeira pessoa a saber é a própria que errou. Trata de uma correção fraterna que restaura. Devemos agir com quem errou da mesma forma que gostaríamos que agisse conosco. E essa forma foi ensinada por Jesus. Senhor, ajuda-nos a agir como Tu nos ensinaste, com amor, perdão e reconciliação. Ouvinte da Rádio Vida Nova FM, que o Senhor te abençoe e te guarde. Ele mostra sua face e você seja favorável. Ele volva para você o seu olhar, vos dê sua paz. Que você sinta a presença amorosa de Deus em sua vida cada minuto desse novo dia. Que uma chuva de bênção seja derramada sobre você e sua família. E que o Senhor te guarde na palma da sua mão e o livre de todo mal. E até que nos encontremos de novo, que Deus te abençoe. Em nome do Pai, do Filho e do Espírito Santo, de um bom dia e até amanhã, se Deus quiser.
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0: ai de mim se não anunciar o Evangelho. Primeira carta de Paulo aos Coríntios, capítulo 9, versículo 16. Celebremos jubilosos 40 anos da nossa Diocese de Guanhães. Rezemos com nosso bispo diocesano, Dom Otacílio Ferreira de Lacerda.
1: A prática da misericórdia na correção fraterna. Passagem do Evangelho de São Mateus, capítulo

0: 18, versículos 15 ao 20. Somos convidados a refletir sobre a correção fraterna na comunidade, fazendo desta um lugar do perdão, da reconciliação. Com isto, exige-se que todos que dela participem se coloquem num caminho de empenho pela conversão para edificar uma comunidade de fé credível e testemunha do Cristo ressuscitado, unida sempre pela graça e força da oração. A Igreja não é a comunidade dos puros e santos, mas daqueles que se empenham continuamente, contando com a graça e a misericórdia divinas, para alcançar a pureza e santidade cada vez mais, incansavelmente. Isto nos desafia a viver como uma Igreja formada por comunidades de reconciliados com Deus e com o próximo. Portanto, deve nos preocupar a secularização que leva tantos cristãos para fora das nossas igrejas. Entretanto, a mensagem do Evangelho nos fortalece neste empenho de construirmos comunidades mais fraternas e misericordiosas, comunidades em oração que abraçam a cruz de Cristo com a graça da missão de continuar a ser um sinal concreto de salvação para todo o mundo. Tendo abraçado a cruz de Cristo, pomo-nos necessariamente no caminho de conversão, perdão dado e recebido, a fim de que sigamos os passos de Jesus, a face misericordiosa do Pai, com o amor que nos foi derramado pelo seu Espírito. Tendo abraçado a cruz de Cristo, somos a comunidade dos que procuram viver a misericórdia expressa em tantos gestos. É um dos mais expressivos que irradia a luz divina, a prática do perdão e da correção fraterna. Tendo abraçado a cruz de Cristo, assim vivendo, tornamo-nos a comunidade do ressuscitado, que se alimenta do pão da palavra, nutre-se com o pão da Eucaristia, para viver uma caridade em múltiplas expressões, na dimensão missionária da Igreja, sua verdadeira essência, com a missão de anunciar a boa nova do perdão, da reconciliação e da construção de um mundo mais humano e fraterno. A prática da misericórdia na correção fraterna.
1: Alegrai-vos sempre, orai sem cessar. 1 Tessalonicenses capítulo 5, versículos do 16 ao 17. 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

0: Bom dia pra você ligado na Vida Nova, em 6h22, é o Desperta Brasil, WJ, seu amigão de todas as manhãs, e mais uma edição pra você hoje, quarta, 12 de agosto de 2026, agora 6h22, bom dia.
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0: Bom demais, bom dia, boa quarta, Desperta Brasil, já chegando com a participação da Aparecida, tá ligadinha, né, Aparecida? Bom dia.
1: Bom dia, Pai.
0: Tudo bem, Aparecida? Bom dia pra turma.
1: Fala pra mim, a música Rastros na Areia.
0: Manda aí, Aparecida.
1: Eu vou oferecer pro Renilson, Renata, a Jô, o Rafael, Milena, Davi. Vai pra minha comadre Aparecida e meu compadre Pedro da Ponte Alta. Todos aqui da Conquista, Barra Mansa, Berto, todos que estiver curtindo o programa.
0: Bom demais, hein? Obrigado pela participação. Um abraço, bom dia pra turma aí da Conquista.

pista, Desperta Brasil tem Rastros na Areia, com Dudu Quindalvan. Bom dia pra você em casa, pra você no trabalho, na turma da estrada também, obrigado pela companhia.

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1: Bom demais, hein? Desperta Brasil, ótima manhã pra você que tá na sintonia. Quem tá ligado por aqui também tá curtindo o Desperta Brasil, Luciano com a gente, né, Luciano? Bom dia também pra você, tá ligado aqui, né? Tá curtindo a nossa programação. Abraço ao Luciano com a gente, lá em Rio Vermelho com a gente, curtindo a programação. Abraço a turma aí de Rio Vermelho, né? Todos na sintonia. Afonso Batista também com a gente no Vista Alegre. Tá deixando um abraço especial pra Anne, também pra Larissa, Camila, Tamara, toda essa turminha com a gente, também juntos aqui no Desperta Brasil, né? Excelente manhã pra toda essa turminha aí. A Genesi Miranda também tá ligadinha, né, Genesi? Ótima manhã de quarta-feira pra você. Tá lá no Bairro dos Buracos, né? Tá curtindo também a nossa programação por lá. Obrigado pela companhia. Tem Guilherme Silva, meu cavalo sabe. 6:28, bom dia.

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1: Bom demais, hein? Vamos de giro aqui no nosso Desperta Brasil, abraçando o Zé Dalice com a gente, né, Zé? Bom dia também pra você. Obrigado pela companhia, tá ligadão aqui, né? No nosso Desperta Brasil. Excelente manhã. Abraçando também a Edilane com a gente, obrigado pela companhia. Tá ligadinha aqui no nosso Desperta Brasil, né? Já deixou o recado, tô ligadinha. Obrigado, Edilane, pela participação. Boa quarta aí também pra você. Abraçando a Vanilda com a gente também lá no Graipu. Ótima manhã. Abraçando a Cirleia com a gente também no Village. Bom dia. Manda a próxima pra quem, Cirleia?
3: Vou oferecer pro Saulo, pra todos meus familiares aqui em Guanhães, pra Geraldinha, dona Lica, pra Maria e família na Jacutinga, pro Leandro e família na Jacutinga, o Delico, do Bernardinho e família, o Misael, Maiara, Graciane e Ederson, Messaria Milô, pro Ronaldinho, a esposa dele, que chora das pombas, pro Anderson, Maninho, Luzia, Marlene, Creidione, Ederson, pros meninos da Canadá, Luan, Juvan, Kaique, pra todos que estão ligadinhos no Desperta Brasil. Tenha um ótimo dia, que Deus abençoe você hoje e sempre. Tchau, tchau.
1: Valeu, Cirleia, obrigado, tá, pela participação. Boa quarta aí, Paulinho com a gente. Sítio Aricanga também tá na sintonia. Bom dia. Tá ligadão, né?
4: É Paulinho, meu amigo.
1: Bom demais. Vaguinho.
4: Manda pra nós uma moda boa aí, Vaguinho. Feliz com meu amigo Cadeiroso lá no Arthur do Amazonas, na sua programação. O Zezinho, a Daniela, o Rani, o Sila, o Soilto lá nos Pinto. O Senna lá no sítio, Alegre, pai do Ronaldo, escutando sua programação lá com muita com muito prazer, satisfação. O Deco lá no Cruzeiro, a dona Wanda, o Isaquinha, o Sr. Pedrinho, o Borracha, o Jovem, o Fabinho Padeiro, a Laís, a esposa dele, o Omar lá em Sabinópolis, a Estela, o Marco, o Jean, o Antônio da Cachoeira das Pombas, a Regina, o Neco, a Júlia, o Daniel, a Rosileia, Mirim no Cruzeiro, a Marta, enfim, todos estiver ligado no Desperta Brasil.
1: Bom demais, hein?
4: Aparecida, Alessandro, tamo junto, Vaguinho. Toca pra nós aí, aquela com Sérgio Rei. Pinga mimim, Vaguinho.
1: Valeu, obrigado, Paulinho, pela participação. Ótima manhã também pra você, a todos aí do sítio Aricanga. Abraçando também no Alvorada de Irlene Vitória com a gente, né, Dirlene? Lá em São José do Jacaré, em Senhora do Porto. Tô abraçando aqui também a Nilza Maria com a gente. Oi, Nilza, bom dia pra você. Abraço pra turma aí, né? São José do Jacaré e toda a região com a gente. Também na sintonia, conferindo por aqui a programação. O Dione Salvador também com a gente, lá do Alvorada. Obrigado, tá, pela participação. Já deixou seu recado, os dados aqui para a promoção que tá rolando. Boa sorte para você que participa, né, de toda a nossa programação. É o aniversário, mês de aniversário da Vida Nova. E você, claro, ouvinte é quem fatura por aqui. Pinga em mim, tá pintando o Serjão, 6:43. Bom dia.

0: Bom demais, hein? Desperta Brasil, o Oziel também tá ligadão, né, Oziel? Bom dia.
1: Bom dia, Valerio. Bom dia, Valerio Júnior, Oziel, fazer canto da Maria.
0: Bom demais, Oziel.
1: Gostaria de ouvir a música de Chico Rei, Paraná, Melhor Estrada.
0: Boa, essa, hein?
1: Vou fazer para Angélica Lohan, Beatriz Bianca, para Gélias Adolfo, Bertano Sampaio, para Jorlan Fazinha, Juliano Corvo Doce, Lou Petit Mucuri, para Léo Berto Fazendo Barão, Ronaldo Show das Pombas, pra todos tá ligadinho, Desperta Brasil.
0: Bom demais, hein?
1: Bora, bora.
0: Bora, bora, valeu, um abraço, Zé, toda a turma aí, tá? Chico Rei, Paraná, bom dia.

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Bom dia para você que nos ouve através das ondas da Rádio Vida Nova FM e através das redes sociais. Você que nos acompanha pelas redes, deixe o seu like, comente, siga o perfil da rádio e se inscreva no nosso canal. Eu sou Kênia Maria. É uma imensa alegria ter a sua companhia. O programa Santo do Dia é um programa para nos aproximar de Deus, nos inspirando com o exemplo daqueles que santificaram suas vidas, dedicando-as a Deus. Hoje é quarta-feira, 12 de agosto de 2026. Celebramos hoje Santa Beatriz. Santa Beatriz da Silva. Santa Beatriz foi uma nobre portuguesa e religiosa católica, fundadora da Ordem da Imaculada Conceição, conhecidas como monjas concepcionistas. Consagrou sua vida à devoção mariana, suportando grandes provações na corte real, antes de se dedicar inteiramente à fundação de sua própria congregação. Nascida em Campo Maior, Portugal, um celta, dependendo da fonte histórica, Beatriz pertencia a uma família nobre e numerosa, sendo filha de Dom Rui Gomes da Silva e de Dona Isabel de Menezes.

0: tentativa de assassinato pela monarca, Beatriz refugiou-se no mosteiro de São Domingos das Monjas Dominicanas, em Toledo, na Espanha. Durante o período em que esteve na corte, Beatriz teve uma aparição de Nossa Senhora que a encarregou de fundar uma nova ordem religiosa dedicada à Imaculada Conceição. Após ingressar no convento dominicano, passou cerca de 30 anos vivendo uma vida de profunda oração e reclusão, sempre usando um véu branco para cobrir o rosto, decidida a viver unicamente para Deus. Com o apoio da rainha Isabel, a católica, filha de sua antiga rival, Beatriz conseguiu realizar o seu maior sonho. Em 1484, ela e um grupo de companheiras mudaram-se para o Palácio de Galiana, em Toledo, que foi adaptado para ser o primeiro mosteiro da nova ordem, a Ordem da Imaculada Conceição, ou Concepcionistas. Foi oficialmente aprovada pelo Papa Inocêncio VII em 1489. Santa Beatriz faleceu santamente pouco antes da cerimônia de profissão solene das primeiras irmãs da congregação. Segundo relatos da época, no momento de sua morte, seu rosto, outrora coberto, foi descoberto e revelava uma beleza jovial e radiante, acompanhada por uma luz brilhante semelhante a uma estrela sob sua testa. Hoje, a Ordem das Concepcionistas está presente em diversos países, dando continuidade ao seu carisma focado no amor a Maria, na paixão de Cristo e na Eucaristia. Santa Beatriz, rogai a Deus por nós. Agora, quero convidar você, ouvinte, a rezar comigo a oração que o Senhor nos ensinou. Pai nosso que estais nos céus, santificado seja o vosso nome. Venha a nós o vosso reino. Seja feita a vossa vontade, assim na terra como no céu. O pão nosso de cada dia nos dai hoje. Perdoai-nos as nossas ofensas, assim como nós perdoamos a quem nos tem ofendido. E não nos deixeis cair em tentação, mas livrai-nos do mal. Amém. Ave Maria, cheia de graça, o Senhor é convosco. Bendita sois vós entre as mulheres, e bendito é o fruto do vosso ventre, Jesus. Santa Maria, Mãe de Deus, rogai por nós, pecadores, agora e na hora da nossa morte. Amém. Meu irmão, minha irmã, santificado seja o seu e o nosso dia. Até o próximo encontro, onde traremos mais exemplos de fé e coragem para santificar a sua vida. Fique com Deus e até lá.
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8: Bom demais, hein? Desperta Brasil, você ligado na Vida Nova. Agora 7:09, bom dia.
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8: Bom demais, hein? Desperta Brasil pra você, gente. 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Tá chegando a Viviane Bessa, trazendo para você o Boletim do Agro, para hoje, quarta, 12 de agosto.
10: O preço do boi gordo apresenta queda de 0,03% nesta quarta-feira. Em São Paulo, a arroba é negociada a R$ 347,40. No mercado de frango, os valores apresentam estabilidade na Grande São Paulo, em São José do Rio Preto e em Descalvado. O quilo do frango congelado é vendido a R$ 7,19 e o frango

0: criado a R$ 7,21. A carcaça suína especial apresenta estabilidade de preço nos atacados da Grande São Paulo, onde o quilo custa R$ 7,38. Entre os estados analisados, o suíno vivo registra o menor preço no Paraná, onde o animal é comercializado a R$ 4,54. Os dados são do CPEA. Reportagem Viviane Bessa.
1: Tá aí a Viviane Bessa trazendo para você os números do agro para hoje, quarta, 12 de agosto.
2: Oi, bom dia!
1: Você ligado aqui no Desperta Brasil. Oi, bom dia!
3: Bom dia, Wagner Júnior. Aqui quem fala é Chico Correia.
1: Fala, Chico, bom dia!
3: Um grande abraço a todos os seus ouvintes e a todos aí da rádio.
1: Bacana, Wagner, Chico.
3: Júnior, toca para nós aí, por favor. João Mineiro e Marciano.
1: Manda aí, Chico.
3: Adeus. Deus abençoe vocês todos aí. Fico com Deus.
1: Valeu, tá aí Chico com a gente, obrigado, tá, pela companhia, ótima manhã de quarta, Chico Correia também com a gente aqui no Desperta Brasil.

0: Bom demais, hein? É o nosso Desperta Brasil. Quem tá por aqui também é o Felisberto com a gente, né? Felisberto, bom dia. Tá ligado também no Desperta Brasil.
1: Meu amigo Vaguinho, WJ.
0: Bom dia, Felisberto. E aí,
1: curte qual? Uma música pra mim, quero oferecer para meus amigos.
0: Manda aí.
1: É, a música é... É Boate Azul.
0: Modão, hein?
1: Ofereço para o Geraldo da Rodoviária, o Pitingó, a Dona Maria no Corrente Canoa, a Divina do bairro Alvorada, o Vantuil no Maia dos Buracos e o João do Laé, é, Osmar Mendanha, a esposa e filhos, o Juca na Barra Mansa, com o Jackson, o Tom e família, o Ladim e Aparecida na Conquista, o Josimar, esposa e o pai dele, é, na Ponte Alta.
0: Galerinha com a gente aí na região, hein?
1: O...

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1: bom demais, hein? Felisberto com a gente.
0: Quem dera que fosse igual a sua.
1: Tamo junto, Felisberto. Bonita. Obrigado, amigo.
0: E
1: tamo junto.
0: Especialmente pra dona Graça e o esposo dela. Para todos os atleticanos.
1: Pois é, vai
0: um
1: ter.
0: Abraço,
1: é, rapaz.
0: Fica com Deus.
1: Amém.
0: E até a próxima.
1: Vai ter Cruzeiro e Galo. Falou. Aí, né? Confronto definido, Copa do Brasil. Grande Felisberto com a gente. Bom dia, boa quarta. Boate Azul. Edson e Hudson.

Demais, modão, hein? Tá em Boate Azul com Edson e Hudson. A paróquia São Miguel e Almas informa que hoje, quarta-feira, haverá missa às 7 horas da noite no bairro Amazonas e no bairro Nossa Senhora Aparecida. Logo após, haverá encontro da Semana da Família. 7:19, bom dia.

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0: bom demais, hein? Desperta Brasil.
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0: 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Bom demais, Desperta Brasil, Wilton, com a gente lá no Corpo dos Pintos. Tá na sintonia, né, Wilton? Bom dia pra você, rapaz. Diz aí.
2: Bom
0: dia, tá ligado?
3: Bom dia, meu amigo.
0: E aí?
3: Quarta-feira aí.
0: Pois é, rapaz.
3: Cruzeirão e o Flamengo logo mais.
0: Jogão, hein?
3: Meu Deus do céu, que jogão.
0: É jogo pra parar o Brasil, né?
3: Mas eu vou apostar no Cruzeiro.
0: Com certeza.
3: Vou apostar no Cruzeiro 1-0.
0: 1-0 pra Raposa.
3: 1-0.
0: Pois é, o jogão vai parar o Brasil aí.
3: Eu fiz uma brincadeira ontem com o Sigma.
0: Ah, rapaz, eu vou acertar essa brincadeira sua. Pode deixar, viu, Wilton? Obrigado, viu, pela participação, pelo carinho. Tamo junto, um abraço a todos aí do Corre dos Pintos. Boa sorte pra você na promoção, né? 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Abraça a turma aí do Córrego dos Pintos e toda a região. Oi, bom dia.
4: Bom dia, Wagner Júnior. Wagner Júnior, toca uma música pra nós aí.
0: Manda aí, Wagner.
4: E Maria Mendonça, Aceita Que Dói Menos.
0: Modão, hein?
4: Ofereço pra minha mãe lá no Bom Senso, meus irmãos. Ofereço pra Dasdor, Paula. Ofereço ali pro Bahia, Leia. Lá na Gabileira, o Jean, o Marcos, o Nazareno lá no Retiro Monteiro, o Teim lá no Retiro Cabeceira do Cedo, o Juquinha, o Flaviano ali no Bom Sucesso, ofereço lá em Sabinoque, meu sobrinho Ravi, Davis, Jaiane, minha irmã Vanderlúcia, ofereço também ali pro Lucas Anciati, toda sua equipe, ofereço aí pra toda a galera que estiver ligadinho na rádio aí, de todos, um bom dia pra vocês da rádio.
0: Bom
4: aí,
0: demais, chama, hein? Valeu, Vanderlei Francisco com a gente, Andresa Cristina também tá ligadinha, né, Andresa? Ótima manhã também pra você, tá lá na Pio Ferreira, né? Tá ligadinha, tá curtindo também a nossa programação, galera com a gente, deixando seu abraço e curtindo aqui a nossa programação. Também com a gente, abraçando a Leda, oi Leda, abraço pra você, tá lá em Quilombo, né? Curtindo o nosso Desperta Brasil, tá na promoção, viu Leda? Boa sorte pra você. Abraça toda a turma aí do Quilombo, toda a região com a gente também, na sintonia, curtindo o nosso Desperta Brasil. Adriana Damasceno, Bela Vista, bom dia também, deixando seu abraço aqui na programação. Bora, bora, mexeu doce, menino parado no vento picolé. Tá falando aqui a Adriana, né, Adriana? Bom dia também. Bom trabalho pra toda essa turma aí, tá? Abraçando a Eliana, lá do João Miranda, deixando um abraço para o Rafael, também para o Ravi e o maridão Júlio César com a gente. Obrigado, tá? Pelo carinho, pela companhia. Lá no Córrego Doce, em Sabinópolis, estou abraçando aqui também Angelina Miranda, né, Angelina? Ótima manhã também pra você. Ligadinha e curtindo.

curtindo por aqui o nosso Desperta Brasil, que tem modão. É, aceita que dói menos. É o trio Parada Dura com a saudosa Marília Mendonça. Bom dia, 7:30.

0: Bom demais, hein? Desperta Brasil, 7h33. Bom dia.
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0: Bom demais ter você aqui no Desperta Brasil, juntinhos até as 8 horas da manhã, agora são 7:39. Pois é, vamos de abraço, vamos de giro, né? Com a turma aqui no Desperta Brasil, com a galera chegando e chegando junto mesmo, né? Nas manhãs da Vida Nova, abraçando a Eva com a gente. Manda abraço pra quem, Eva?
2: Agradecida para mim e para todos os ouvintes da rádio.
0: Bacana, obrigado, viu, Eva, pela participação. Ótima manhã pra você. Tô abraçando e deixando um bom dia também pra Vânia com a gente. Oi, Vânia, tá no Moura, né? Tá ligadinha. Bom dia também pra você. Oi, Léo.

0: Bom dia, menina, diz aí.
1: Bom dia, Wagner.
0: Bacana, Leia.
1: Tudo bem com você?
0: Tudo ótimo, e você?
1: Eu queria pedir a música Menino da Porteira.
0: Manda aí, Leia.
1: Ofereço pra Bahia, né, Emerson?
0: Bacana.
1: Vanderlan e todo o pessoal do Bom Sucesso.
0: Galerinha com a gente aí,
1: todos,
0: hein?
1: Todos que ouvir, tiver ouvindo na rádio.
0: Bacana.
1: Vida Nova FM. Tenha um bom dia.
0: Bom dia, Leia. Obrigado pela participação, viu? Amém. Manda seus dados completos aí. Boa sorte pra você na promoção, tá bom, Leia? Deixando um abraço ao meu amigo Cleiton Gomes e toda a turma aí da Construção Civil também com a gente, né, Cleitão? Obrigado, viu, pela participação, pelo carinho de sempre. Tá na sintonia, né? Tá curtindo por aqui o nosso Desperta Brasil. Alô, Geraldo. Bom dia pra você, rapaz. Diz aí.
2: Bom dia, Wagner.
0: Bacana, Geraldo.
2: Tudo bem, né?
0: Bom demais, e você?
2: Tá de vivo. A próxima música.
0: Manda aí, Geraldo.
2: O Rafalica, o Lula Felizbeto, o Lula do Ronaldinho, vou mandar pro Emílio, vou mandar pro Pitingó, Zé Roberto, o Hélio, já tá na palha dessa da Gana. E pra todos os vídeos, já ligado, a Vida Nova.
0: Bom demais, hein?
2: Tamo junto, foi meu nome aí, que me concorreu aos prêmios aí, ó.
0: Bacana, boa meu sorte pra você, é... viu? Tá ligado com a gente, grande Geraldo, tá na sintonia. Boa sorte na promoção. Oi, bom dia.
3: Bom dia, Wagner Júnior. Tudo bem?
0: Tudo ótimo.
3: Ailda do Corpo Tavares.
0: Ailda com a gente lá no Corpo Tavares. Vai deixar um abraço pra quem? Diz aí, tá na sintonia, né? Tá curtindo a nossa programação. Manda pra quem, Ailda?
3: Todos que estão ouvindo, pra quem gostar da música.
0: Bacana, obrigado,
3: Deus,
0: viu?
3: Um abraço.
0: Abraço pra você. Tô abraçando aqui também a Maria do Amparo, tá ligadinha na Fazenda Lagoa dos Paulino com a gente. Obrigado, viu, pela companhia. Zé Celso também tá ligado. Né, Zé, bom dia. Diz aí, manda pra quem?
4: Abençoe-nos, Senhor. Abençoe todos os filhos. Eu não vou dizer família. Quando o Senhor não olha ali, despede de família. Valentim. O Rafael, família. Valente, alô.
0: Galerinha com a gente aí.
4: Meu amor.

0: vezes falam mesmo com Jesus, que não agrada também. E todos se gostaram da música.
1: Bacana, obrigado, viu, Zé Celso, pela participação. Nosso Desperta Brasil bombando nas manhãs, abraçando o Júlio César com a gente também, tá ligado? Tá deixando por aqui um alô bacana, desejando uma ótima manhã a todos. E tá completando idade nova hoje, né, Júlio? Parabéns aí pra você, rapaz. Felicidades mil, obrigado, tá? Pela companhia, pelo carinho. Ouvinte assíduo aqui da nossa programação, tá com a gente. Obrigado, viu, pela companhia. Aproveite bem seu dia. Abraçando a Júlia também com a gente na Fazenda Quartel, da Gabriel Lote. Tô abraçando também a Maria de Fátima com a gente, né, Maria? Ótima manhã também pra você. Abraçando também o Cleidson, lá do bairro Esperança. Tá deixando um abraço pra todos curtindo o nosso Desperta Brasil. Ótima manhã. Abraço pra turma aí, viu? Pra você que tá ligado também pelo nosso app, né? Nas. Curtindo a nossa programação, obrigado pela companhia, abraçando aí a Thaís com a gente lá em Contagem, da região metropolitana de BH, pelo app, pelo player, obrigado pela companhia, a turma da Alex.

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1: Bom demais. Oi, Mirissan, bom dia pra você. Agora 7:47. Tá ligadinha.
2: Oi, bom dia, Wagner Júnior.
1: Tudo
2: aqui
1: bem?
2: É Mirissan Ribeiro.
1: Bacana, Mirissan.
2: Toca pra mim uma música com o Guilherme Silva.
1: Manda aí, Mirissan.
2: Eu vou oferecer pra Sofia, Zé Roberto, Aparecida, Alessandro, Geraldo Bicudo, lá no sítio Itamaraty, pra Dona Luzia, lá no Beco do Sapo, pra Lúcia, no Córrego da Onça, Geraldo da Rodoviária, e pro Paulinho, lá no sítio Oricanga. Fica com Deus.
1: Obrigado.
2: Aqui, menino, você ontem quase me matou de tanto rir.
1: Ah, é?
2: Tava eu aqui na roça limpando os terreiros.
1: Aí.
2: E vocês fazendo graça.
1: Pois é, menina. Você viu? Ah,
2: é. Meu quarto tá sem mal.
1: Ah.
2: E boas risadas. Obrigada, viu? Por fazer alegria das nossas manhãs.
1: Obrigado, Mirissan, pelo carinho de sempre. Prepara o laço. Você está no Desperta Brasil.

0: Bom demais, hein? Prepara o laço, agora são 7h50, faltando 10 minutos para as 8, eu volto já já com o último bloco do Desperta Brasil. Bom dia!
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0: Bom demais, hein? Desperta Brasil, ótima manhã pra você.
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0: É bom demais estar sempre com você, não é isso? Oi, Luzia. Bom dia.
1: Miranda.
0: Bacana, Luzia.
1: Quero cantar com minha filha, Kátia.
0: Oi, Kátia. Parabéns, Kátia. Isso.
1: E paz, saúde.
0: Bacana, parabéns pra você, tá bom, Kátia? Ó, vamos bater palma aí, vamos gritar.

tá, Kátia? Parabéns pra você, felicidades mil. Valeu, tá, Luzia, pela participação, uma ótima manhã pra você. Abraçando o Flávio também com a gente. Oi, Flávio, no bairro Amazonas. Também tá ligado com a gente aqui no Desperta Brasil. Tá na promoção, tá bom, Flávio? Seu nome completo, seu endereço e boa sorte pra você. Combinado? Boa sorte pra todo mundo. Daqui a pouco eu volto com a Cláudia, né? No nosso bate-papo do dia, né? É, tô com as perguntinhas aqui, aquela famosa racha-cuca. Eu acho que ela não vai acertar, não, né? Mas vocês podem ajudá-la aí, né? O nosso bate-papo do dia. Bacana? Excelente manhã pra você que tá aí juntinho com a gente.

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0: e também pela telinha do seu smartphone, da sua Smart TV, nos assistindo a imagens pelo YouTube. Bom dia, Cláudia Rocha.
1: Bom dia, Wagner Júnior. Bom dia para os nossos ouvintes. Tá tudo bom?
0: Bom demais da conta. E você?
1: Também tô bem, graças a Deus.
0: Muito bem, muito bem, muito bem, muito bem, bem, bem. Pois é, assim que vai, né?
1: Tem coisa que marca, né?
0: Pois é, menina. Essa musguinha eu gostava quando fazia, né?
1: Muito bem, muito bem, muito bem.
0: Era no Silvio Santos?
1: Não, acho que era um programa de rádio.
0: Programa de rádio?
1: Era.
0: Mas eu já escutei ela no Silvio Santos, não sei, acho que é uma zoeirinha assim. Muito bem, bem, bem.
1: Isso.
0: E assim vai. Bom dia pra
1: legal.
0: Você. Tá aí ligado
1: com
0: a gente.
1: O que importa é que tenhamos um bom dia.
0: Isso.
1: Nós de cá, vocês de lá, nós todo mundo junto.
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1: Isso mesmo.
0: A Miri Sam participou comigo aqui, né, no Desperta Brasil, diz ela que tava mexendo e diz ela que quase passou mal de tanto rio ontem, né? Porque ontem de a gente estava assim. Gente,
1: o mais legal é que o Wagner e eu, se a gente conversa alguma coisa aí nos bastidores antes de entrar no ar, nada a ver com o que vai pro ar aqui. O que vai pro ar realmente é depois que o microfone é ligado, é que a coisa flui, né, Wagner?
0: É verdade.
1: E aí
0: é
1: o negócio
0: verdade.
1: Vai igual o Wagner, deu aquela resposta ontem, quase me matou de tanto. Ah, e o recorte tá lá no Instagram, viu,
0: pois
1: gente?
0: Pois é.
1: Vai lá pra conferir, aproveita e dá aquela curtida que é importante, dá uma moralzinha pra gente.
0: Bom demais, bom demais.
1: Muito bom, dei muita risada.
0: É verdade. Show de bola, viu, muito gente? Bom.
1: E hoje estamos prontos pra mais.
0: É verdade.
1: Ó, falar nisso, você falou esses dias.
0: Sim.
1: De uma coisa interessante, eu tava lembrando disso hoje. A gente, no assunto fluindo e tal, você falou daqueles quadros antigos, né, Wagner?
0: Isso,
1: isso. O pessoal
0: isso.
1: tem em casa, tem quadros que são icônicos, que faz a gente lembrar da infância e tal. Eu lembro de um quadro que ele não sai da minha memória, hoje eu tenho ele num outro formato na minha casa.
0: Sim.
1: Que era um quadro que tinha na casa da minha irmã, de um anjo da guarda, com as mãos sobre duas crianças e as duas crianças correndo atrás de uma bolinha. Esse quadro anos e anos ficou na parede da casa da minha irmã. E assim, é uma lembrança que eu tenho, sabe? Esse quadro enorme. Aí tinha um outro quadro do Cristo. Aquele quadro Sagrado Coração de Jesus, Sagrado Coração de Maria. Aquelas paisagens.
0: As paisagens.
1: Né? Tem muitos quadros aí que são coisas, relíquias aí de muitas casas,
0: é
1: inclusive.
0: Verdade. É verdade. Eu lembro, acho que um anjo da guarda, né? Sobre os menininhos numa pontezinha também de madeira, né?
1: Muito bem.
0: Protegendo, eu lembro disso. E eu acho que o clássico mesmo de muitas salas, inclusive a mamãe tinha também, foi pouco recentemente aí que a gente deu um fim nele. É aquele do riozinho, né? Que tinha aquela casinha com a cachoeirinha, duas pessoas na porteirinha, com aquela estradinha de terra na beiradinha do rio ali, aquela paisagem lá de fundo, de montanhas. E acabava que a gente entrava naquela imagem ali e ficava se imaginando ali naquele lugar, né? Como é que seria
1: isso,
0: e tal.
1: Isso.
0: Era uma época boa, viu?
1: Tem quadros que são, tem coisas que são icônicas. Você falou outro dia também daquele relógio, né? Que vem com umas flores e tal. E ele batia, né? Ele fazia o barulho quando dava a hora certa.
0: Tem um quadro.
1: Tem aí, gente. Vai, compartilha com a gente aí se você tem desses quadros mais antigos. Isso. Aí na sua parede, pra gente poder compartilhar aqui com os ouvintes, que é muito legal aí, o pessoal
0: muito
1: interage
0: legal.
1: Com a gente nessa onda aí das nossas conversas lá de cá, e é muito legal.
0: Muito legal. Tem um canal no Instagram, uma pessoa que traz esse tipo de conteúdo, né? Que destrava realmente essa
1: memória afetiva,
0: essa memória,
1: né?
0: Aí que lá dos anos 90, anos 80, aí aparecem esses quadros, aparece esse relógio, aparece aquela jarra, né, de abacaxi, amarela ou laranja, não sei.
1: É.
0: Tanta coisa.
1: É muito legal. Ai, olha, eu vou te falar. Essa dos quadros mesmo, e dessas fotos antigas também.
0: Ah, é.

0: era pintada, né? Pintada.
1: É papai, mamãe, isso, vovô, vovó.
0: Isso, às vezes a família é muito legal. Na casa da minha mãe tem. É, o dela com meu pai. É muito legal. É. Muito legal. São coisas icônicas aí.
1: Isso.
0: E que marcam memória. E que é uma coisa que ainda é presente em muitas casas. Na casa da minha mãe tem quadros aí dessa, né, desses mais antigos aí que todo mundo tinha em casa. É muito legal, gente. Isso é coisa nossa, é coisa que marca, que cria memórias.
1: Isso,
0: muito
1: isso.
0: Muito bacana. Se tiver aí, pessoal, manda foto, compartilha com a gente, viu?
1: Isso aí, muito bacana, viu?
0: Muito bom. Ah, a Mirissan passou por aqui pra falar nela e tá mostrando assim, ó, olha a minha colheita de ontem. Aí a gente tem que compartilhar com os ouvintes também que estão acompanhando a gente, né?
1: Exatamente.
0: Vamos colocar aqui, gente, olha, couve. Eita, que é couve?
1: Nossa, couve
0: que
1: bonita.
0: O que o alface perguntou pra couve? Que é couve?
1: Que é couve?
0: Olha, mostarda.
1: Que é couve com você?
0: Alface, cebolinha.
1: Cebolinha.
0: Olha.
1: Gente, mas que fartura, hein? Que coisa
0: Nossa
1: boa.
0: Senhora. Isso daria um almoço caprichado, hein?
1: É, essa
0: Nossa,
1: cebolinha.
0: Olha!
1: É, alface, lindão,
0: Nossa
1: hein?
0: Nossa senhora, hein?
1: Gente.
0: A horta aí produziu, olha lá, a salsinha, também pra colocar, e um excelente tempero também. Ô, Mirissan,
1: parabéns
0: fartura
1: aí.
0: Pura, hein? Deus abençoe aí essa fartura toda.
1: Muito bem!
0: Ó, vou aproveitar pra mandar um abraço pra Vanilda também.
1: Tá no grupo, a Vanilda.
0: Isso, ela tá assim, ó, bom dia pra vocês, queridos, todos da equipe, bora ser feliz.
1: Bora mexer o doce.
0: Oi, Luzia, você também tá aí ouvindo? Começou a chegar os quadros.
1: Nossa.
0: Eu lembro desse quadro na casa de uma tia. E aqui quem mandou pra gente?
1: Eu lembro.
0: Ah, foi o Paulo César. Oi, Paulo César, obrigada por ter compartilhado.
1: Nossa.
0: Ele mandou assim, minha tia tem um desse até hoje, que veio da avó dela. Gente, vou compartilhar com quem tá
1: isso
0: ouvindo.
1: Isso é muito lindo, viu?
0: Acompanhando pelo YouTube, mas a gente vai descrever.
1: Uhum.
0: É um quadro. Na casa da minha tia, ele era bem grande. Aí tem a arca, gente, a arca de Noé, e a fila de bichinhos caminhando até a arca, e aí pessoas ao redor. É. Esse quadro também é icônico, tá?
1: Esse quadro, eu lembro da casa da minha tia.
0: Aí.
1: Sensacional.
0: Valeu, Paulo César, obrigado por compartilhar com a gente, ó, se mais os alguém bichos, tiver.
1: Os casalzinhos, né? Casal de
0: Isso.
1: elefante, casal de.
0: O casal de cada bichinho.
1: É, o cavalinho com a aguinha, os porquinhos, os bois.
0: Lá, girafa.
1: Girafa, hipopótamo.
0: Ao leão e a leoa.
1: É.
0: Muito legal, gente.
1: Nossa,
0: esse aí realmente destrava memórias, viu?
1: Muito bom.
0: Olha, o Cleiton mandou aqui, ó. É, não é um quadro não, mas essa cerâmica eu coloquei na casa do meu pai. Ah, mas existe esse
1: gente,
0: quadro.
1: Mas que lindo,
0: esse
1: hein?
0: Quadro em muitas casas também. Eu já vi realmente no formato de... Ah lá, compartilhando com quem tá no YouTube. É a Santa Ceia, pessoal.
1: Mas,
0: é uma Santa Ceia em cerâmica.
1: Mas é em cerâmica mesmo?
0: Em cerâmica. Tem santos, tem Nossa Senhora Aparecida, que ela vem em cerâmica, né? Aquela cerâmica que você instala na parede da cozinha.
1: Nossa, então, fica muito bonito.
0: Ela vem com essa estampa. Você pode colocar uma ali, às vezes, no meio da parede, como se fosse um quadro, e o Cleiton tá compartilhando
1: vou procurar,
0: com a gente.
1: Ó. Vou procurar depois, ué.
0: Isso.
1: Muito legal colocar ela em casa.
0: Isso, a Santa Ceia. A Santa
1: bacana.
0: Ceia é um dos quadros também que são muito presentes aí na casa das pessoas.
1: É verdade.
0: Valeu, Cleiton. Obrigado por compartilhar com a gente. Ó, a Eliane. Oi, Eliane. Bom dia.
1: Bom dia.
0: Ela aqui, ó. Ela tá dizendo que também em toda a casa tinha uma foto ou várias de cantor.
1: Também, é verdade.
0: Principalmente
1: o quarto das meninas, né? Nossa, que tinha de Leonardo, de Zezé. Aí entra pra década de 90, vem Rouge, né? Tinha que, aquele grupo lá, Bros, que fizeram tipo um reality show lá no SBT.
0: Ah.
1: E aí
0: os atores também.
1: Escolheram várias vozes, né, masculinas e montaram um grupo, acho que é Bros mesmo.
0: Ah, o Bros?
1: Foi junto com o Rouge praticamente.
0: Olha.
1: E os atores, né, das novelas, porque não tinha internet, não tinha nada.
0: Leonardo Vieira e outros aí, a gente via mesmo.
1: Eu lembro que eu tinha uma namorada, mas que tinha de revistinha, de fofoca. E o quadro daqueles meninos lá, gerava até um ciúmezinho na gente, obviamente.
0: Né? Porque os caras estavam lá
1: os caras todos bonitão lá. Photoshop pra tudo quanto é lado. Gente, o que é isso?
0: Eu, na minha adolescência, não tive quadros, mas eu até tenho a foto desse quarto lá em casa que eu recortava das revistas, né? As imagens aí dos artistas. Eu tinha vários, eu tinha uma parede inteira.
1: Pregava
0: aí
1: no guarda-roupa?
0: Não, na parede, na cabeceira da cama. Aí tinha lá, ó, todos os artistas. E eu também gostava muito de fazer desenhos e poesias.
1: Bacana, bacana.

0: tava lá as poesias e os desenhos. Muito legal. Aqui, vamos deixar de enrolação e vamos de pergunta?
1: Vamos, e só pra gente fechar, e aquelas revistinhas também do horóscopo, né?
0: Ah, cê lembra? Várias,
1: com aquelas receitinhas lá pra você conquistar
0: hoje
1: a pessoa.
0: Sua amada. Cor é amarela, seu número é não sei o quê. Hoje eu não, isso não faz parte da minha realidade,
1: né?
0: Mais.
1: João Bidu, mas quem vendia disso? Ela tinha, aqui em Goiânia tinha, como é que chama?
0: A banca?
1: A banca de revista. Nossa, isso. Aquilo era fantástico, né? Que coisa. Nossa, deu saudades agora,
0: deu
1: viu?
0: Saudades, deu saudades, né? Deu. É coisas da nossa infância, da adolescência, muito legal.
1: O jornal impresso do dia.
0: Isso.
1: Gente,
0: aqui
1: nossa.
0: Tinha, ali na JK, tinha uma banca de revista.
1: Agora, o mais legal disso, Cláudia, só pra gente dar uma pincelada nesse assunto todo, porque a nossa geração é uma geração muito privilegiada.
0: É verdade. Nós vivenciamos tanta coisa,
1: Tanta coisa, tanta transformação, né? Nós viemos, por exemplo, lá da década de 90, com tudo isso que a gente, né, descrevemos aqui. E de cara já entramos também nessa era digital.
0: Sim.
1: Eu acho que não vai ter outra geração tão privilegiada nesse sentido.
0: Nós vivenciamos. A época em que se dava recado, porque não tinha outro jeito. Você mandava alguém dar um recado pra fulano, então eu vivenciei isso.
1: Ah, é verdade.
0: Aí depois a época veio os orelhões.
1: Os orelhões.
0: Você tinha que usar ficha. Já usei ficha, minha nossa. Uhum. Eu já usei ficha.
1: Eu também.
0: Aí começou a aparecer os telefones de fio na casa de algumas pessoas que tinham mais condições. Aí o vizinho geralmente utilizava daquele telefone, então o vizinho chamava, né?
1: Exatamente.
0: Estão te ligando aqui.
1: Tô te ligando,
0: Você tinha que ir lá
1: atender. Pra mim, a chegada aqui na Vida Nova foi uma ligação de orelhão, me chamaram.
0: Aí, ó, tá vendo? Aí daí pra cá começaram a chegar os tijolinhos, né? Que é telefoninho, tijolinho assim. Aí assim, a gente foi vivenciando todas essas etapas, né? Todas essas transformações, meu Deus.
1: Tinha um Motorola que abria, ele era dobrável. Aquilo, gente, era o upgrade hoje, né?
0: Era chique, você abria ele assim, colocava no telefone,
1: no
0: ouvido pra atender.
1: Pra atender, cansei de jogar aquele joguinho da cobrinha. Deixa eu lembrar, sabe, mais uma coisa pra gente fechar, que eu gostei disso. Fugiu da memória aqui, eu tinha alguma coisa pra falar, mas depois, se vier a gente...
0: Mas é muita coisa mesmo, assim, como eu falei esses dias, né, que eu lembro que a minha infância inteira tinha uma cantoneira, que é uma tabuazinha que fica no canto da parede, né, que lá ficava o nosso rádio grandão, que a mamãe gostava de ouvir.
1: O filtro também, muita gente colocava
0: ali. O filtro de barro na cantoneira.
1: Imagens de Nossa Senhora também, minha avó adorava colocar.
0: Faz tipo um oratóriozinho, né,
1: exatamente.
0: Um cantinho de oração. Muito legal.
1: E o engraçado que chegava dezembro, a montagem do presépio era maravilhosa.
0: Aí, ó, tá vendo?
1: E pegava aqueles papéis, tipo aquele saco de cimento.
0: Isso.
1: E passava tipo uma purpurina, não sei como que chama aquele material, mas ficava brilhante,
0: isso,
1: né? Uma cinza meio que brilhava.
0: Uhum.
1: E ali a gente montava aquele presépio. E ela tinha todos os animaizinhos.
0: E a gente não imaginava que a gente isso ia virar uma saudade, né? Por isso que a gente tem que ter olhos para observar e valorizar o que a gente está vivenciando. Porque no futuro, eu vi isso um dia, achei super interessante. A pessoa fala assim, olha, às vezes a gente olha muito para trás, saudoso, né? Com muita saudade de tudo que a gente viveu. Ah, que saudade da minha infância. Ah, que saudade da minha adolescência. Na época dos namoros, das paqueras. Aí a gente fica muito saudoso do que passou e que não vai voltar.
1: É verdade.
0: Né? Mas aí, como você faz pra você valorizar o hoje? Você fala assim, ó, daqui a 40 anos, eu vou estar olhando pra o hoje e vou estar morrendo de saudade do que eu tô vivendo hoje. Então, vamos aproveitar?
1: Ah, lembrei. Lembrei, porque eu era muito tímido, mas novo. Às vezes você tava paquerando uma menina. Aí, geralmente, você pedia um amigo, uma amiga, né, pra estar fazendo aquele...
0: intermédio,
1: né,
0: ali.
1: Aquele intermediando aquilo. Mas às vezes você ficava meio com vergonha, falei, sabe, me dá um fora, fulano vai saber. Aí já tinha as balinhas, né? As balinhas com as frasezinhas.
0: As balinhas da esquiz.
1: Da esquiz, tipo, adoro você. E assim,
0: isso.
1: Aí você chegava e dava a balinha pra mim.
0: O recado tava lá.
1: O recado tava lá. Aí, né? Se ela se interessasse, aí ela mandava um bilhetinho e aí a coisa fluía.
0: Ela dava a resposta, assim,
1: gente,
0: um sinalzinho.
1: Isso era fantástico. Isso era fantástico.
0: Era muito legal.
1: Era muito legal.
0: Porque o bilhetinho tinha o risco também, né? Tanto a pessoa ia ficar sabendo se você levou fora, ou a pessoa podia falar assim, não, antes dele chegar eu vou. deixa eu te passar aqui uma perguntinha.
1: Sim.
0: Porque o Edson deixou com a gente uma pergunta ontem, né, Edson?
1: Aí.
0: E eu vou passar essa perguntinha pra você, Vaguinho.
1: Vai lá, Edson.
0: Responda se puder.
2: Que é o que é? Tem a cabeça de ferro e foi criado com leite.
0: Olha.
1: Como é que é? Tem a cabeça de ferro.
0: E

0: foi criado com leite. Essa é dificílima. Eu não saberia nunca.
1: Foi criado com leite?
0: É.
1: Interessante, hein?
0: Essa você não vai saber não, Wagner.
1: Tem cabeça de ferro. Martelo não é, né? Não tem nada a ver.
0: Não, foi criado com leite.
1: Tubarão martelo.
0: Não, e aonde que ele foi criado com leite?
1: Ah, não, tubarão não, é baleia, né? Baleia. É, gente, que legal, baleia alimenta com leite, né?
0: Mamífero.
1: Dentro da água. Que chique, né?
0: Legal, né?
1: É. Essa é difícil.
0: Essa é difícil, né? Eu também acho muito difícil. Vou dar só um tempinho aí e de repente alguém responde. É. Só pra gente aproveitar e mandar alô pra quem ainda tá passando por aqui, ó.
1: Muito bem.
0: Um bom dia pra Rosineia. Oi, Rosineia. E a Socorro. Oi, Socorro, lá
1: bom
0: do
1: dia,
0: Milô.
1: Socorro.
0: Ah, ela mandou também a foto de um quadro pra gente aqui, ó.
1: Olha, esse eu nunca
0: que
1: tinha
0: legal.
1: Visto.
0: Que legal, mas esse aqui parece que foi pintado por alguém, um artista local.
1: É.
0: Tá? Deixa eu compartilhar com quem tá vendo lá pelo YouTube, ó, gente.
1: Que chique.
0: Olha, é uma paisagem rural, né?
1: Uhum.
0: Tem as casinhas, uma pontezinha, a porteira, um carro...
1: Carro de boi.
0: É, encostadinho lá.
1: Quiosquezinho.
0: Os patinhos na lagoa.
1: É.
0: Muito legal. As montanhas lá no fundo e uma lua.
1: Isso. Nossa,
0: ah, muito legal.
1: Muito legal, muito
0: Dá
1: legal.
0: Dá os parabéns ao artista aí, viu,
1: pois
0: Socorro?
1: É,
0: obrigado por compartilhar com a gente.
1: Que chique.
0: Ah, a Luzia mandou pra gente aqui, ó. Ela, isso é tipo uma bandeira que o pessoal cria, né?
1: Sim.
0: É, pra representar um estandarte, uma bandeira que representa uma comunidade, né? Aí tem lá o pratinho com a Santa Ceia. Vamos mostrar pra quem tá acompanhando também? Olha, gente. É
1: bonito,
0: tipo um estandarte,
1: hein?
0: Né? Que é uma bandeira.
1: Isso.
0: Com a Santa Ceia. Eu tô te falando, a Santa Ceia é uma das coisas muito presentes aí nas casas,
1: famílias, né?
0: Em formato de quadro, em formato daquele pratinho de mesa. Você já viu aquele pratinho de mesa?
1: Já.
0: Ele fica num suportezinho assim, ó. É bem
1: muito
0: legal.
1: Bonito, muito
0: legal.
1: Bonito.
0: Olha.
1: Tá chegando comida também.
0: A Maria José, lá de São João Evangelista, mandou. Maria José, olha essa rosca.
1: Nossa.
0: Que delícia. Rosca rainha, né? Que o pessoal fala. Muito
1: Nossa,
0: bom.
1: Maria José. 8h23.
0: Aí deu fome. Essa ia bem com cafezinho de rapadura.
1: Muito bem.
0: Maria José, bom demais, viu?
1: É, um cafezinho.
0: A Valdineia diz que o pai dela tem a cantoneira com, e o relógio que canta música.
1: Que canta música?
0: Aí, tá
1: olha
0: vendo?
1: Só.
0: É uma coisa muito presente aí, ó.
1: Eu me lembro também de um relógio, ele é muito grande. Ele era até de, não sei mesmo de madeira, mas é imenso mesmo. Tamanho dessa, praticamente o tamanho dessa porta nossa aqui, em termos de altura. E ele cantava tão bonito.
0: Olha.
1: Tum,
0: isso.
1: Tum. 12 horas, 12 batidas.
0: Isso.
1: 10 horas, 10 batidas.
0: Isso.
1: Aquilo era fantástico.
0: Olha
1: Nossa.
0: Só não pode ser igual o relógio da música lá, né?
1: É.
0: Do companheiro que morreu.
1: É.
0: E no horário que ele morreu, o relógio batia.
1: Ah,
0: misericórdia.
1: É. Eu gosto dessas histórias. Depois eu vou trazer essas musiquinhas aí, essas histórias.
0: Essas músicas são legais,
1: são
0: né?
1: São legais,
0: aqui,
1: é.
0: Bom dia pro Vanderlei, que ele falou assim, ó. Tudo isso da Mirissan se misturar com o franguinho caipira da minha mãe, fica bom.
1: Fica bom, fica bom. Fica bom demais.
0: Ele tá mandando a resposta aqui, ele acha que é o carneiro. Tá errado!
1: Ah, é mesmo, porque o carneiro mas se bem que estão fazendo o carneiro hoje de plástico também, até vi no YouTube.
0: De plástico?
1: É, ué. Carneirinho, aquele que bombeia água, né? Hoje tem as bombas elétricas.
0: Tá. Não é o bicho, não.
1: É o bicho, não. Não é de Vênus, né? Será que não é o carneiro, não?
0: Não é. Porque esse é criado com leite.
1: Ah,
0: ó, vou mandar
1: Deus.
0: Bom dia pra Leia, que mandou esse quadro que eu falei, né? Que Sagrado Coração de Maria, Sagrado Coração de Jesus, o pessoal tem em casa.
1: Esse...
0: E ela mandou aqui, do Sagrado Coração de Maria.
1: Esse tem muito, minha mãe também. Aliás, tem ele lá.
0: Uhum.
1: Ele é muito, tem um quadro
0: imenso. Lembro que na minha adolescência eu desenhei esse quadro no papel com lápis assim, ó. Só observando lá na parede e fazendo desenho. Eu amava fazer isso, fazer cópia de desenho. Ó, um bom dia pro Giovanni, que também falou que é o carneiro.
1: Carneiro? Pois é.
0: Segundo o Edson, não é.
1: Pois é, Edson.
0: Adriana, bom dia. Ela falou assim, amava escrever cartinha.
1: É, menina. E passava perfume na cartinha.
0: Isso. Ela falou assim, hoje
1: Nossa.
0: Eu deveria ser escritora, não consultora. Pode ser as duas coisas, menina. Costureira e escritora também,
1: escritora,
0: por que não?
1: Também. Ai, fase boa da vida.
0: Bom dia também pra Flaviana. Bom dia pra Terezinha.
1: Aí, ó.
0: Bom dia pro Souza Martins. Alô, Souza Martins.
1: Vem com a gente.
0: Aí ele falou aqui, ó, que é o macaco do veículo.
1: O macaco.
0: Ou o macaco selvagem. Será? Não é.
1: Pois
0: alô,
1: é.
0: Vânia, bom dia. Alô, Genesi, bom dia.

0: Áurea, aquele abraço pra você.
1: Abraço.
0: Bora com a resposta?
1: Pois é, tô curioso, viu?
0: Deixa eu ver se eu acho
1: tô
0: de novo
1: bem
0: aqui.
1: Curioso.
0: Deixa eu ver se eu acho o nosso vídeo, eu perdi ele aqui no meio das outras conversas, ó. É muita coisa,
1: muita
0: aí.
1: Muita coisa.
0: A gente se perde, achei.
1: Achou?
0: Tá aqui, tá aqui. Edson, responde pra nós aí o que que é que tem cabeça de ferro e foi criado com leite.
1: Vamos
0: é
1: ver.
0: Isso? Vamos lá.
2: É o laço feito do couro de boi. Ele tem a cabeça de ferro, que é uma argola,
1: uhum.
2: Ferro, e o couro, que vem do boi, que o boi foi criado com leite.
1: Né? Rapaz, é, rapaz.
0: Essa é difícil, né?
1: Nossa, eu chutei muito longe, nem imaginava.
0: Ah, mas essa eu sabia que ia ser difícil mesmo.
1: Essa é difícil. Agora eu tenho uma mais difícil pra você.
0: Mandei.
1: Vamos lá, então.
0: Mandei.
1: Qual que é o estado brasileiro que começa com o membro do seu corpo?
0: Estado brasileiro que começa com um membro do meu corpo?
1: Exatamente.
0: Dum, dum, dum, o membro dum, do meu dum, corpo? Dum, dum, braço. Dum, dum. Pernambuco.
1: Ah, muito bem, Pernambuco.
0: Pernambuco.
1: Agora.
0: Acertei.
1: Eu tenho outra. Por que que o Brasil é cheiroso?
0: Que o Brasil é cheiroso.
1: Por que que o Brasil, esse imenso Brasil maravilhoso, terra tropical, abençoado por Deus, que esse clima tropical é cheiroso?
0: Por que que o Brasil é cheiroso?
1: Será que é por causa das nossas matas lá da Amazônia, a nossa Mata Atlântica, a nossa Caatinga, o nosso Cerrado, nosso Brasil é diverso, hein?
0: É diverso. Não, mas eu não sei não. Essa eu não vou conseguir nem chutar. Por que que o nosso Brasil é cheiroso?
1: Por que que o nosso Brasil é cheiroso?
0: Não sei.
1: E como as nossas paisagens mudam, né? Você pode perceber, não sei se você já percebeu, nossa região aqui tem um tipo de paisagem,
0: ah,
1: né?
0: Sim.
1: Você passa Sabinópolis ali, já vai sentindo a Serra Diamantina, já muda bastante,
0: já muda, né?
1: Interessante.
0: É legal, né?
1: Muito
0: olha,
1: bacana.
0: Isso que você tá falando só do nosso cantinho aqui.
1: Exatamente,
0: em Minas Gerais, hein?
1: Pertinho.
0: Que Minas Gerais também é muito grande,
1: é.
0: Né? Também tem uma variedade grande aí.
1: Uhum.
0: Vegetação, culturalmente, até na fala. Nossa Minas Gerais tem de... Imagina o Brasil todo.
1: Nossa.
0: É, são realidades bem diferentes, assim,
1: bem
0: né?
1: Diferentes.
0: Tem culturas diferentes, riquezas diferentes.
1: É,
0: nosso Brasil é maravilhoso.
1: Por que que o Brasil é cheiroso?
0: Não sei.
1: Porque ele já foi uma colônia.
0: Boa, boa.
1: Pois é.
0: Você me fez destravar uma outra memória. Você falou de colônia. Eu lembro de um perfume da Avon, que ele parecia um cristal.
1: Ah,
0: e
1: mamãe.
0: A tampinha também tinha um cristal. Ah, muito legal.
1: Nossa, que perfume ali. Os meninos gostavam de usar aquele perfume.
0: Era muito usado.
1: Eu usava muito desodorante Avanço. Acho
0: aí,
1: que tem até hoje, né? Avanço.
0: Eu sei por quê. Por causa da propaganda. Com Avanço, elas avançam.
1: Elas avançam. E tinha aquele ator que eu esqueci o nome. É, Victor Fazano, né?
0: Ah,
1: o cara boa pinta, isso. Fazia propaganda do Avanço lá.
0: Ai,
1: e a galera,
0: muito bom, né?
1: E
0: gente?
1: A galera gostava. E a famosa jaqueta jeans da Red Hot.
0: É mesmo. É, e lembrando da Avon, outra coisa que destravou a memória também. É o cheirinho que vinha na revista, né? Você conseguia sentir o cheirinho,
1: sim.
0: Do perfume, a gente ficava esfregando o pulso pra ver se passava pro pulso também um pouquinho.
1: Nossa.
0: Muito. Hoje foi dia do
1: nossa,
0: das lembranças,
1: esse
0: hein?
1: Esse perfume, eu esqueci o nome dele, se alguém lembrar aí, gente, dá uma volta, destrava aí.
0: Será o Misk? Cara, acho que não. Eu só sei que ele era todo de cristal, tanto o vidrinho quanto a tampinha.
1: É Misk ou Musk? Tem o Musk, né?
0: Tem o Almisca.
1: Tá.
0: É.
1: Tinha um desses também, gente, que as meninas usavam, ele era azul, cheio de flores. Como é que era, hein? Você lembra? Ele era de plástico azul.
0: Ah, tá. Esse é o leite de rosas.
1: Leite de rosas.
0: Passava pra fazer limpeza no rosto.
1: É. Nossa.
0: Nossa, destravou muita coisa
1: muita
0: aqui
1: coisa,
0: hoje.
1: Muita coisa.
0: Muito bem. Por hoje é só?
1: Por hoje é só, porque nessa pegada aí, com esse assunto, eu acho que dava pra ir até às 11 da manhã, assim, com bastante conteúdo, gente.
0: Isso
1: é muito bom.
0: Qualquer dia a gente faz um especial.
1: Pois é, por mais temas assim, a gente vai ajeitando.
0: Isso.
1: Show de bola.
0: Até o próximo,
1: saúde,
0: pessoal.
1: Saúde e paz. Cuide-se aí, até amanhã.
0: Valeu.

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sempre com você, são 8 horas e 31 minutos. Oi, bom dia, bom dia, bom dia pra você. Como é que você tá? Tudo bem? Tudo bom? Tudo certo? Tomara que sim. Está no ar o nosso Bom Dia Vida até as 10h30 da manhã. Nosso compromisso é passar a manhã toda coladinho, tá bom? 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Então tá bom. Chegando a primeira do Bom Dia Vida, só o tempinho de você escolher a sua e falar comigo.

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você. 30 anos a gente juntinho por aqui, fazendo alegria, fazendo a sua companhia, interagindo com você, e é bom demais da conta poder comemorarmos juntos. Está no ar por aqui o nosso Bom Dia Vida, que vai pro intervalinho, volta já com mais música pra gente curtir. Fica ligadinho aí que já já tem Henrique e Juliano. Fica aí que eu volto já.

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São 9h05, voltamos no intervalo, tem música chegando com a participação da Evita, lá do sítio Ribeirão da Mesa, em São João Evangelista, pediu Henrique e Juliano, Amor dos Outros. Tá oferecendo pros seus filhos, Raquel, Edgar e Clóvis, também pra mim e pra todos que gostarem da música. O pessoal lá do sítio Ribeirão da Mesa, em São João, aquele abraço pra vocês, viu, Evita? Obrigada pela sua companhia, pela participação também.

0: Nove FM, já são 9:08. Bom dia pra você ligadinho aí. Bora de participação, que tem mais música chegando. Oi, bom dia.
1: Oi, Cláudia Rocha. Bom dia, aqui é a Sofia.
0: Oi, Sofia.
1: Toca a música Cadeira Cativa com Zé Neto Cristiano pra mim, fazendo favor.
0: Beleza.
1: Eu quero oferecer pra Tipiricida, pro Geraldo Bicudo, pro Alessandro lá no Cid Itamaraty, pra minha mãe Mirissã, pro meu pai Zé Roberto, pra minha irmã Calinha, pra minha amiga Nádia lá no Sítio Alegre, pro Paulinho lá no Sítio Aricanga e pro Geraldo da Rodoviária.
0: Tá certo. Um beijo pra você, minha querida. A Sofia, uma beijoca de pipoca pra você. Bora de música. Ela escolheu Zé Neto e Cristiano, Cadeira Cativa.

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2: Nota de falecimento. A família de Antônio de Almeida, conhecido como Nato, comunica seu falecimento. Seu corpo está sendo velado no Salão de Velórios da Univida. Seu sepultamento será hoje, às 10 horas da manhã. Comunicamos o falecimento de Antônio de Almeida, conhecido como Nato, informou o plantão 24 horas da Univida.
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dia, vida! Bom dia pra você ligadinho aí, onde quer que você esteja acompanhando a gente. Se tá trabalhando, que seja um dia produtivo de trabalho aí pra você, que tudo corra bem. Se tá curtindo de boa, às vezes tá de folga, né? Tá de férias. Obrigada também pela companhia, aproveita seu dia. Você que tá no trânsito, viu? Tá na cidade ou tá na estrada e sintonizou a gente. Que você chegue bem, esteja indo longe ou esteja indo perto, tá bom? Obrigada aí pela carona. Agora são 9:36. Bom dia pra Simone, que pediu pra curtir Daniel, pra ser feliz. Oferece pra toda a sua família, também oferece pra todos da rádio. E falou aqui que quer participar da promoção, mandou direitinho, nome completo e lugar de onde fala, né, Simone? Um beijo carinhoso pra você aí. Bora com o Daniel pra ser feliz.

99 FM, já são 9h40. Bom dia pra você, pra Adriana Damasceno, ligadinha ouvindo a gente, né, Adriana? Um beijo aí pra todos no Bela Vista, obrigada pela companhia. Ela quer curtir Guilherme Silva, tô oferecendo pra sua comadre Daniela, seu irmão Alexandro e sua cunhada Jaque também. Um beijo pra família toda aí, obrigada pela companhia de vocês. Um bom dia também pro Geraldo da Rodoviária, ligadíssimo acompanhando. Oi, Geraldo, beijo grande pra você aí. O Zé Dalice também tá coladinho na programação. Aí, Estelina, oi, Estelina, um beijo pra você, minha querida. Obrigada pela sua companhia. Passando por aqui também, um aniversariante do dia. Parabéns, Júlio César, tá trabalhando no fórum aqui de Goiânia e fazendo aniversário hoje, ligadinho na programação, né, Júlio? Parabéns, toda a felicidade do mundo pra você. Papai do Céu abençoe sua vida. Ele fala aqui no texto, gente, que tem muitos motivos pra agradecer aí ao Papai do Céu pela vida dele. Então, que continue assim, tá? Que Deus continue sendo um presente cada vez mais na sua vida, tá bom, Júlio? Um beijo carinhoso pra você, obrigada pela companhia. Como você curte aí um forrozinho também, que a gente sabe, a gente oferece a próxima pra você se divertir aí nesse dia, que seja um dia muito legal, muito especial pra você. Deus abençoe, Júlio, parabéns, feliz aniversário.

0: Nota de falecimento. A família de Antônio de Almeida, conhecido como Nato, comunica seu falecimento. Seu corpo está sendo velado no Salão de Velórios da Univida. Seu sepultamento será hoje às 10 horas da manhã. Comunicamos o falecimento de Antônio de Almeida, conhecido como Nato, informou o plantão 24 horas da Univida.
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bom dia, bom dia. Tamo junto até as 10h30. Com você, já são 9h53 de volta do intervalo, participação da Maria Madalena do Milô, que pediu pra curtir o som do Gustavo Mioto, Pedido de Socorro.

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Agora são 9 horas e 59 minutos virando o relógio, 10 horas em ponto e a gente tá indo pro intervalo. Eu volto já, na volta você vai conferir essa aqui comigo, ó. Se o povo

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Vida Nova, já são 10h12. Bom dia e atenção. Olha, a paróquia São Miguel e Almas informa que hoje, quarta-feira, haverá missa às 7 horas da noite no bairro Amazonas e no bairro Nossa Senhora Aparecida. E logo após, encontro da Semana da Família. Chegando mais música com o Eduardo Costa. Você curtiu um pedacinho antes do intervalo? E quem pediu foi a Denise Dias. Oi, Denise, bom dia pra você, todos no Sampaio, aí em Sabinópolis. Obrigada pela companhia, beijo grande. Bora de música por aqui. Agora 10h13.

0: gostou dessa aí, imagina eu. Imagina o que vem depois do intervalo também, ó.
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0: Zezé de Camargo, irmão da Lua, amigo das estrelas. Agora 10h16, na volta do intervalo, você curte essa aí comigo. Amigo.

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0: 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Já são 10 horas e 23 minutos, final do nosso Bom Dia Vida. Pois é, né? Já chegamos ao final mais uma vez. 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Bora lá mandar os últimos beijos por aqui. Bom dia, vida. Bom dia, bom dia, bom dia. Deixa eu ver quem passou por aqui. Oi.
1: Oi, tudo bem? Bom dia. Meu nome é Vitor Gabriel Soares de Souza.
0: Oi, Vitor.
1: Eu queria oferecer uma música pra minha mãe Paula e pra minha avó Áurea.
0: Certo.
1: E o nome da rua é Rua Bodeirino com Santos Pereira. Eu queria passar o Zezé de Camargo.
0: Tá bom, vamos curtir Zezé de Camargo então, viu?
1: Oi, tudo bem? Bom dia. Eu quero participar do sorteio.
0: Tá bom, Davi, um beijo grandão pra você. Obrigada, viu, por ter participado. Ele pediu, a gente vai curtir com ele sim. Essa aí a gente fecha o programa de hoje. Ainda ficou muita participação aqui, né, gente? Não houve tempo suficiente pra atender todo mundo. É uma peninha, a gente queria mesmo atender todo mundo, tocar todas as músicas. Mas a gente manda beijo e lembra que quem deixou nome completinho, mesmo que não tenha dado tempo de atender, que será cadastrado na promoção da Vida Nova. Você sabe que estão valendo vários prêmios aqui pra você que tá participando da programação, tá deixando direitinho os dados aqui, você estará concorrendo, tá bom? 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A gente fecha o nosso Bom Dia Vida, lembrando que daqui a pouquinho tem Vida News com muita informação importante, um beijo pra Vanilda, pro Cleiton, um beijo também pra Silvana, bom dia pro Paulinho, obrigada pela participação, por ter passado por aqui também, um bom dia pra Júlia. Oi, Júlia, mandou aqui o cardápio de almoço de hoje lá, viu? Abraço pra todo mundo aí, viu, Júlia? Obrigada pela companhia, a Cirleia, a Dirlene também que passou por aqui, Valdineia, um beijo grande pra você, obrigada pela companhia, Andresa, essa daqui é a Leia, né? A Leia lá do Bar Americano, bom dia, Leia, a Luzia do bairro João Miranda, a Jaquelane da Fazenda Chavante, bom dia pra todo mundo aí, bom dia também pra Romilda lá no bairro Nossa Senhora Aparecida, deixa eu ver quem mais. A Hilda também, né, Hilda? Um beijo pra você aí, obrigada por estar ouvindo a gente. O Clemilson, alô Maria Aparecida na Conquista, um beijo grande pra todos vocês. Fechamos então com esse aí que você já ouviu um pedacinho antes, Zezé de Camargo, irmão da Lua, amigo das estrelas.

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0: São 10 horas e 37 minutos, quarta-feira, 12 de agosto de 2026. Começa agora o Vida News, com reportagens de Rony Barroso e Wagner Júnior. Edição final de Rony Barroso. Eu sou Cláudia Rocha. Hoje é o Dia Nacional da Juventude, Dia Nacional das Artes, Dia Internacional da Juventude, Dia Nacional dos Direitos Humanos e Dia de São João Berkmans. 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
0: Vamos aos destaques de hoje. Ministério Público de Minas lança Observatório Lilás e reforça o combate à violência contra a mulher. Em nosso Pod News estaremos recebendo a dermatologista doutora Marina Argolo sobre as doenças de pele no inverno. Nós voltamos em instantes com essas e outras notícias.
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1: São 10:39. Bem-vindos ao Pod News, o podcast do Vida News. A partir de agora, também transmitindo ao vivo pelo nosso canal no YouTube. Para falar mais sobre as doenças de pele no inverno, nós vamos estar falando e recebendo neste momento a doutora Marina Argolo, que já está aqui conosco. Bom dia, seja bem-vinda mais uma vez.
2: Bom dia, Cláudia. Bom dia, ouvintes. Obrigada.
1: Nós é que agradecemos. Então, quais que são as principais doenças de pele no inverno?
2: Ô Cláudia, as principais doenças são aquelas que estão relacionadas com o tempo frio e seco, né? Então a gente tem a xerose, que é a pele extremamente seca, dermatite atópica, psoríase, dermatite seborreica, rosácea, são todas doenças que pioram nessa época do inverno.
1: E por que que os pacientes atópicos sentem um agravamento tão acentuado aí no inverno?
2: Bom, a dermatite atópica nada mais é do que a pele extremamente seca. A pele da gente tem uma barreira para não deixar a gente perder líquido, né? Então, nas crianças, porque a dermatite atópica ocorre 95% em crianças. E vai só melhorando com a idade, né? Então, nessas crianças, essa barreira não amadureceu. Então, a pele acaba perdendo líquido e aí vai manifestando com várias lesões. Então, a dermatite atópica junta o clima que tá seco, frio, com o banho quente. Não. O banho quente diminui essa camada oleosa protetora da pele, então a dermatite atópica acaba agravando nesse período.
1: E quais que são os cuidados básicos, assim, diários, além de hidratar, né, que a gente sabe que é cuidar de dentro para fora, que fazem a diferença aí para evitar essas crises?
2: Bom, o principal é a hidratação, manter constante ali durante o ano todo a pele hidratada. Então, usando creme que seja eficiente, um creme que não deixa a pele perder líquido. E a gente sempre orienta evitar o banho quente, banho rápido, não passar a bucha no corpo, usar sempre um sabonete mais hidratante para não deixar a pele ressecar muito. E o principal, que é beber bastante líquido, que é o principal hidratante da pele, né?
1: Falando só um pouquinho mais a respeito do hidratante, tem diferença se o hidratante é muito perfumado, tem muito perfume ou menos perfume ali no efeito na pele?
2: Sim, sim. Os hidratantes que têm muito perfume, eles têm álcool, né? Então, não hidratam tanto quanto os hidratantes que não têm cheiro. Então, é sempre recomendado usar um hidratante sem perfume.
1: Muito bem. Então, e existe algum tipo de tecido, de roupa que devemos evitar para não irritar a pele atópica nessa estação?
2: Sim. Os tecidos sintéticos, eles acabam irritando um pouquinho a pele. Então, a gente sempre recomenda de usar roupas mais leves e de preferência de algodão.
1: E nós sabemos que a luz também solar ajuda a controlar a psoríase. Como o paciente pode compensar a falta de sol no inverno para evitar essa piora dessas placas aí?
2: Existe uma terapia que a gente chama de terapia fotodinâmica. Não é uma realidade pra gente aqui em Goiânia, que são cabines de radiação ultravioleta que a gente entra, né, e fica ali um tempo seguro para não causar queimadura. Ela faz como se fosse o efeito do sol, né, da radiação, porque o sol diminui o processo inflamatório da psoríase. Então, essa terapia fotodinâmica é uma opção. Fora isso, a gente sempre lança mão de cremes mais potentes, pomadas. É sempre bom avaliar a vitamina D, que a vitamina D é um tratamento também para psoríase. Então, quando ela está baixa, dificulta o tratamento. Então, o ideal é a terapia fotodinâmica. Como não é uma realidade muito aqui para a gente, então a gente vai lançando mão de produtos mais potentes e outras opções de tratamento que às vezes o paciente não está fazendo, né?
1: E falando sobre estresse emocional, é um gatilho assim mais conhecido. Como diferenciar um surto de inverno de um gatilho causado por estresse?
2: Diferenciar esses o gatilho causado pelo estresse ou o surto ali climático, não vai mudar muito a nossa conduta de tratamento, não. Mas geralmente a gente vai vendo a história do paciente. O paciente, quando ele está no estresse emocional, ele chega já falando, né? Ah, eu tô passando por um luto ou por um dificuldade no trabalho. E aí essas lesões, elas pioram da noite pro dia. O paciente dorme de uma forma e acorda já com as lesões bem vermelhas, coçando, e esse prurido, essa coceira incomoda muito ele, porque coça muito, aí deixa ele mais irritado. E vira um ciclo vicioso. Então, é da noite pro dia. Já o gatilho ali pelo clima é gradativo. À medida que vai cada vez mais esfriando, ela vai piorando aos pouquinhos. E aí as lesões vão ficando mais grossas, mais espessas. Às vezes a pele fica tão grossa que começa a dar rachadura, sangrar. É um processo mais lento. Então, é conversar ali com ele e ver o que que tá acontecendo e como que isso vem acontecendo.
1: E o choque térmico é um dos maiores gatilhos da rosácea, né? Como é que se deve fazer para evitar essa vasodilatação excessiva, essa rosácea aí com esse choque térmico?
2: Bom, a rosácea são esses vasinhos, né, que a gente tem no rosto, e aí eles dilatam. É uma doença genética, não tem cura. Então, é familiar. Então, o maior controle da rosácea é o uso do protetor solar no dia a dia. É usar o protetor porque a vasodilatação que ocorre no calor, né? Na presença do sol, ou de um banho quente, ou quando o paciente vai numa sauna ou faz atividade física, o que vai proteger, que vai ajudar, é o uso do protetor. Então, é evitar essas mudanças bruscas de temperatura. Então, a gente está num ambiente com ar-condicionado, sai lá fora, está quente, ou então

0: toma um banho bem quente no inverno, sai do lado de fora, tá frio. É, então. Evitar o banho quente quando a temperatura estiver fria para não ter esse choque térmico. Uhum. Mas no dia a dia, o que mais ajuda é o uso do protetor.
1: Uhum. E quais são os ingredientes em produtos de cuidados com a pele que devem ser evitados por quem tem rosácea?
0: Rosácea, a pele já é bem seca, né? Então, deve evitar o banho quente. Uhum. O que mais irrita são os ácidos. Uhum. Quem tem rosácea deve evitar de usar ácido. Uhum. No rosto. E tem alguns pacientes que relatam, falam assim, ah, quando eu como canela, minha pele piora. Tem alguns alimentos que a gente observa, que geralmente os alimentos que a gente fala que são quentes, isso, né? O amendoim, a bebida alcoólica, tudo isso agrava um pouquinho. Olha. Então deve ser evitado.
1: Uhum. E muita gente confunde a dermatite seborreica com pele seca no inverno. Como diagnosticar corretamente? E por que que o banho quente pode piorar essa descamação?
0: Bom, a dermatite seborreica já é o contrário, né? É o excesso de oleosidade. Uhum. Então, o que que acontece? No inverno a gente toma o banho bem quente. Uhum. E aí a pele resseca, o organismo da gente entende que a pele está seca e começa a aumentar a produção de seborreia.
1: Uhum.
0: E ao mesmo tempo a gente tem fungo que vive normalmente na nossa pele.
1: Uhum.
0: Fungo gosta desse ambiente oleoso, gosta de umidade, gosta de calor. Então, o aumento dessa seborreia, o fungo prolifera nessa região ali, geralmente no rosto, né, ou nas costas. E aí vai dando esses sintomas de descamação.
1: Uhum.
0: Então, o paciente, às vezes, ele chega falando, não, minha pele tá muito seca. Mas é a junção da seborreia com o fungo que dá uma descamação no rosto.
1: Muito bem. E o uso de gorros, toucas, de lã, pode agravar dermatite seborreica aí no couro cabeludo?
0: Pode, por questão desse calor, né? Então, como a gente tem fungo no couro cabeludo, a gente coloca ali o gorro, gera um calor, às vezes, né, um pouco de transpiração. Uhum. A umidade, fica mais abafado,
1: um ambiente perfeito.
0: Aí tem essa proliferação do fungo. Você
1: uhum.
0: tinha me perguntado anteriormente uhum. sobre como diagnosticar,
1: sim,
0: eu acho que eu não respondi.
1: Ah.
0: E aí a gente tem que prestar bastante atenção nisso, na questão da dermatite seborreica, porque parece muito com a rosácea, a clínica.
1: Uhum.
0: Então, é escutar a história do paciente. Às vezes ele vai, a gente tocar na pele dele, ver que é uma pele mais oleosa. Ele vai ter uma história, às vezes, de acne na adolescência, para a gente poder diferenciar ali e tratar, porque o tratamento de uma e outra uhum. é o contrário, é totalmente diferente.
1: É, daí, então, o alerta para as pessoas não tentarem tratar por si, porque elas mesmas podem não saber identificar, né?
0: Sim, sim. Uhum. Às vezes a gente vai tratar a dermatite seborreica, que seria ressecar um pouquinho a pele, usando hidratante. Aí piora tudo,
1: nossa,
0: né?
1: Muito bem. Vale o alerta aí para você não se automedicar. É um erro comum achar que não precisamos de protetor solar no inverno. Qual que é o impacto da radiação, mesmo nos dias nublados ou os dias frios? Porque passa aquela impressão de que não, tá nublado hoje, não tem problema.
0: Sim. A radiação existe todos os dias. Até nos dias chuvosos, uhum. ela tá presente. Claro que tem a graduação, né? No inverno a radiação está mais baixinha, no verão ela está mais alta.
1: Uhum.
0: E o efeito dessa radiação na nossa pele, o efeito é cumulativo. Então, todo dia a gente pega um pouquinho de sol.
1: Uhum.
0: Você saiu da sua casa, veio aqui trabalhar, você pegou um pouquinho de sol. Então, se a gente acha ali que está chovendo, ou que está nublado, que não tem sol, tem um pouquinho de radiação e isso vai somando cada dia mais na pele, né? O efeito é somatório.
1: Uhum.
0: Então, lá na frente, a gente vai ter a consequência de não ter usado protetor solar.
1: Olha, muito bem. E qual que é a diferença entre cremes, loções e pomadas? Qual deles é o mais indicado nesse período de inverno?
0: A classificação é de acordo com a quantidade de água e de óleo que tem ali naquela manipulação. Então, a loção é a manipulação que mais tem água. São loções, né, que são mais fluidas, mais

0: leves. Então, quando a gente vai passar numa superfície muito grande, no corpo todo, a gente tem que dar preferência para loção ou para o creme. Já o creme, ele tem a mesma quantidade de água e de óleo, é meio a meio. Uhum. E também ele é um pouco mais denso do que a loção, hidrata mais. Uhum. Então, áreas também corporais, superfícies mais maiores, a gente deve também usar ou a loção ou o creme, dependendo do tipo de pele, do tanto que ela está ressecada. Já a pomada, ela tem uma quantidade maior de óleo. Então, a gente fala que ela é até, às vezes, oclusiva. Então, a gente tem que usar, não tem como usar pomada no corpo todo, porque é muito grosso, ela é muito grossa, né? Então, a gente usa mais em áreas que estão mais ressecadas, uhum. com rachaduras. Então, se a gente for pensar assim, a pele seca, a gente tem que usar o creme. E naqueles locais onde está mais ressecado, se tiver grosso, com rachadura, a gente usa a pomada.
1: Uhum. Muito bem. E em que momento que o paciente deve parar de tentar tratar em casa, buscar uma consulta assim, com mais urgência, que merece uma atenção maior? Qual é o sinal ali de que já está na hora de buscar uma ajuda de um profissional?
0: Ó, esses pacientes todos, eles precisam de um acompanhamento, né? Principalmente a psoríase, a dermatite atópica, a seborreica, porque de tempos em tempos a gente tem que estar trocando. O hidratante ou o sabonete que ele está usando, porque a pele acaba acostumando ali, depois ele começa a não fazer tanto efeito. Mas sempre deve procurar ajuda numa hora que ele vê que não está resolvendo, que está só piorando, né? Aí deve procurar uma ajuda profissional.
1: Muito bem. E para a gente fechar, voltando um pouquinho, falando do banho quente, exagerado, muitas vezes é visto como alívio, né? Você toma um banhozinho quente ali, você sente aquilo como um alívio. Mas isso pode ser prejudicial também, né? Para a pele.
0: É. O banho quente, a gente não pode negar que ele causa um relaxamento, né? Relaxa os músculos, ele melhora a circulação. Então, às vezes, você chega em casa à noite, você está cansado. Um banhozinho quente diminui o estresse. Uhum. Mas para a pele, ele não é bom porque ele diminui essa camada protetora que a gente tem. Então, principalmente no inverno, que é a hora que a gente mais usa o banho quente, ele diminuindo essa camada, ele vai causar uma pele mais seca. E a pele seca coça, então vai aumentando as coceiras, né? Uhum. E para quem tem essas doenças, acaba piorando.
1: Muito bem. E para a gente fechar, a senhora fica à vontade aí, se quiser concluir, deixar mais algum recadinho, se despedir dos ouvintes. Mas desde já, muito obrigada por ter vindo falar com a gente.
0: Eu que agradeço o convite de vocês da rádio, é sempre um prazer estar aqui. Mas eu acho que a gente pode, né, resumir, né, essa conversa da gente hoje falando que o mais importante é hidratar a pele.
1: Uhum. Muito bem. Muito obrigada mais uma vez. Até uma próxima oportunidade.
0: Obrigada a você, Cláudia.
1: Muito bem. Assim nós vamos finalizando o nosso Pod News de hoje. Eu falei aqui com a dermatologista, a doutora Marina Argolo. Vou aproveitar, doutora Marina, falar pra gente aí seu contato, onde é que o pessoal te encontra aí pra estar levando, às vezes, essas questões pra tratar.
0: Bom, aqui em Goiânia eu atendo na Agnus Dei. E na clínica da Univida, no hospital. Uhum. Atendo também em Materlândia, Rio Vermelho, atendo em Sabinópolis e São João. A gente vai viajando todo dia, a gente está num lugarzinho. Então, o paciente que precisar, a gente está à disposição.
1: Uhum. Tem algum Instagram, alguma coisa que o pessoal possa te encontrar?
0: Tem, o meu Instagram é doutora Marina Argolo. É, doutora Marina Argolo.
1: Muito bem. Então, muito obrigada mais uma
0: obrigada
1: vez.
0: Obrigada a você.
1: Assim a gente encerra por aqui, agradecendo a você, ouvinte, que nos acompanhou. Lembrando, tem alguma dúvida? Quer ouvir de novo? Quer rever? Vai lá no nosso canal no YouTube, vai ficar disponível lá pra você. E em caso você esteja enfrentando algum desses problemas de pele aí, procure a doutora, não faça tratamento por conta própria, pra você não errar no tratamento e não acabar piorando a situação. Assim a gente encerra por aqui. Lembrando que você pode enviar a sua sugestão. Qual assunto você acha interessante nós trazermos aqui um profissional pra estar falando a respeito? A sua sugestão você envia através do nosso Instagram, @VidaNovaFM91, ou do nosso WhatsApp, que você já costuma usar para participar, que é o 3334212056. A gente fica por aqui com o Pod News, segue o Vida News. São 10 horas e 57 minutos. 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
1: 10:59. Uma nova ferramenta para qualificar a atuação no enfrentamento à violência contra a mulher foi lançada pelo Ministério Público de Minas Gerais. Rony Barroso.
2: Trata-se do Observatório Lilás, desenvolvido pela Superintendência de Tecnologia da Informação, com apoio do Centro de Apoio Operacional das Promotorias de Justiça de Combate à Violência Doméstica e Familiar contra a Mulher. A iniciativa reúne dados dispersos sobre feminicídio e violência doméstica e familiar e informações estratégicas para apoiar ações preventivas, orientar investigações e fortalecer a proteção às mulheres em Minas Gerais. A proposta é que os promotores de justiça possam identificar os padrões de violência em sua área de atuação, investigando riscos maiores e elencando prioridades no enfrentamento cotidiano. Conforme o Ministério Público, o projeto está estruturado em dois eixos principais. O primeiro consiste na elaboração de relatórios e apresentações estatísticas sobre violência doméstica, violência familiar contra a mulher e feminicídio no Estado. Essas informações, mais amplas, podem subsidiar audiências públicas, reuniões da rede de proteção, palestras e planejamentos estratégicos. Já o segundo é o painel Observatório Lilás, ferramenta de uso interno, que será disponibilizada às promotorias de justiça e ao grupo especializado de intervenção em violência doméstica. Esse painel vai consolidar informações dos registros de eventos de defesa social, o boletim de ocorrência e do Formulário Nacional de Avaliação de Risco, instrumento que indica a possibilidade de agravamento da violência sofrida pela mulher. Os dados são organizados por pessoas envolvidas, sendo vítimas e autores, e permite o ordenamento dos casos pelo número de registros de violência doméstica e por indicadores de risco apontados nos formulários. Também é possível verificar a existência de mandados de prisão em aberto contra autores consultados. Vítimas ou testemunhas de episódios de violência doméstica devem procurar os canais adequados para denunciar e buscar proteção. Caso a violência esteja acontecendo no momento, ligue para 190, que é o número da Polícia Militar. Em caso de dúvidas e informações, ligue 180, Central de Atendimento à Mulher, ou 127, Ouvidoria do Ministério Público de Minas Gerais. Ambos garantem o sigilo das informações.
1: São 11:01. As exportações de celulose de Minas Gerais totalizaram 626,4 milhões de dólares entre janeiro e julho deste ano, o que representa um aumento de 9,5% frente ao mesmo período de 2025, segundo dados da plataforma Comex State do governo federal. Wagner Júnior.
3: Conforme o vice-presidente do Sindicato das Indústrias de Celulose, Papel e Papelão no estado de Minas Gerais, Antônio Baggio, o avanço dos embarques foi motivado por uma alta no preço da celulose de fibra curta branqueada. Baggio ressalta que em outros tempos a tonelada da celulose de fibra curta branqueada chegou a valer $780, mas o patamar caiu devido à expansão da oferta global. De acordo com ele, o mercado é dinâmico, por isso não é possível dizer

0: de eucalipto no município. Conforme Bádio, os dados da Cenibra não são exatamente esses, mas são próximos. Por outro lado, houve recuo nas vendas externas de Indianápolis, no Triângulo Mineiro. O segundo município do estado que mais exporta celulose registrou redução de 10,7% no valor exportado, que somou 263,9 milhões. Disparado o principal destino das exportações de celulose de Minas, a China importou 331,7 milhões no acumulado de janeiro a julho de 2026. As compras do país avançaram 7,2% ante o mesmo intervalo do ano passado. Bádio ressalta que o valor exportado para o gigante asiático cresceu devido à alta no preço já mencionada. Em relação aos municípios, os embarques de celulose de Belo Oriente para o mercado chinês aumentaram 54,8%, alcançando 128,3 milhões. Nos primeiros 7 meses deste ano, a Itália ficou em segundo lugar no ranking de maiores compradores de celulose mineira no exterior, ocupando a posição que era dos Países Baixos em 2025. As importações do mercado italiano, todas com origem em Belo Oriente, totalizaram 55,9 milhões, com avanço interanual de 36%.
1: 11:04. Minas Gerais é o estado brasileiro com mais empresas incluídas na lista suja do trabalho análogo ao de escravo, divulgado pelo Ministério do Trabalho e Emprego. Rony Barroso.
2: Até abril deste ano, o Cadastro Nacional incluía 613 registros de empresas e empresários que foram autuados por manter trabalhadores em condições análogas à escravidão, como jornadas exaustivas, condições degradantes ou restrição de liberdade. Destes, 125 foram em Minas. Em meio a esse cenário, o governo federal, por meio da Superintendência Regional do Trabalho em Minas, assinou uma parceria com a Ordem dos Advogados do Brasil, a OAB do Estado. A cooperação foi oficializada durante a sessão do Conselho Pleno da OAB Minas, em Belo Horizonte. O objetivo da união de esforços é estabelecer ações conjuntas de conscientização, prevenção e enfrentamento ao trabalho forçado ou em condições degradantes. Em pouco mais de 3 anos, 1.817 trabalhadores foram resgatados em Minas. Em sua apresentação durante o evento, o Superintendente Regional do Trabalho, Carlos Calazans, afirmou que atualmente existem vários tipos de trabalho análogo ao escravo. Nas regiões urbanas, o mais comum é o trabalho doméstico.
1: 11:05, o Vida News volta em instantes.
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1: 11:07. O Índice Nacional de Preços ao Consumidor Amplo, considerado a inflação oficial do país, subiu 0,7% em julho, ante a 0,16% no mês anterior. Os dados do IPCA foram divulgados nesta terça-feira pelo Instituto Brasileiro de Geografia e Estatística, o IBGE. Ouça na reportagem.
2: O resultado apresenta uma desaceleração em relação a junho, quando havia sido de 0,16%. No ano, o índice acumula alta de 3,44% e nos últimos 12 meses o índice ficou em 4,44%. No mesmo período imediatamente anterior, a inflação ficou abaixo dos 4,64%. Entre os itens que contribuíram para a desaceleração está alimentos,

0: teve uma compensação com a redução das chuvas no mês analisado. Além de alimentos, o item habitação contribuiu de forma significativa para a desaceleração do IPCA. O índice fica abaixo do teto da meta na avaliação apenas de 2026. Agência Rádio Web, produção e reportagem, Norberto Notari.
1: 11 horas e 8 minutos. A Comissão de Assuntos Econômicos do Senado aprovou o projeto de lei que cria um piso salarial para médicos e cirurgiões dentistas e aumenta o adicional noturno pago a eles. O texto ainda precisará ser reanalisado pela Comissão de Assuntos Sociais da Casa antes de ir à Câmara dos Deputados.
2: A proposta estabelece remuneração equivalente a 9 salários mínimos para uma jornada de 20 horas semanais. O texto também prevê adicional de 50% para trabalho noturno e horas extras, além de reajuste anual. A mudança aprovada nesta terça-feira atende parcialmente a uma tentativa do governo federal de reduzir o impacto da medida nas contas públicas. Pelo modelo aprovado, 40% do valor nominal serão aplicados no primeiro ano após a publicação da futura lei. O percentual sobe para 70% no ano seguinte e chega a 100% no terceiro ano. O texto também mantém a previsão de compensação financeira da União a estados, municípios e ao Distrito Federal pelo aumento das despesas com pessoal. Os recursos devem ser transferidos por meio do Fundo Nacional de Saúde. Agora, a proposta segue para a votação no plenário do Senado e depois para análise da Câmara. Agência Rádio Web, de Brasília, Yuri Hudson.
1: 11 horas e 9 minutos. Os estudantes pré-selecionados na segunda chamada do ProUni têm até sexta-feira para comprovar as informações apresentadas durante a inscrição. Ouça.
3: A relação dos convocados está disponível no Portal Único de Acesso ao Ensino Superior. A documentação deve ser entregue diretamente à instituição de ensino para a qual o candidato foi selecionado. O procedimento pode ser presencial ou eletrônico, conforme as regras de cada instituição. Entre os documentos exigidos estão identificação com foto, comprovantes de residência, renda e escolaridade. Os candidatos que não forem selecionados nesta etapa ainda poderão participar da lista de espera. A manifestação de interesse será no dias 26 e 27 de agosto e o resultado está previsto para 1º de setembro. As informações são do Ministério da Educação. Reportagem Viviane Bessa.
1: 11 horas e 10 minutos. A Receita Federal publicou orientações sobre os procedimentos para o recolhimento do imposto de renda retido na fonte, incidentes sobre lucros e dividendos. Ouça na reportagem.
4: Segundo o órgão, a responsabilidade pela escrituração, declaração e recolhimento do imposto é da pessoa jurídica pagadora. De acordo com a Receita, a empresa deve informar o valor bruto do rendimento, o valor do rendimento tributável e o valor do imposto recolhido, calculado pela aplicação da alíquota de 10% sobre o rendimento tributável. O advogado tributarista Luiz Garcia recomenda que as empresas monitorem a distribuição mensal de lucros e dividendos, especialmente o teto de R$50 mil mensais por beneficiário. Isso porque, quando o valor distribuído pela mesma pessoa jurídica à mesma pessoa física ultrapassa esse limite em um único mês, a retenção de 10% incide sobre todo o montante distribuído e não apenas sobre a parcela que exceder os 50 mil. O especialista também recomenda atenção aos prazos e às orientações estabelecidas pela Receita Federal, além de planejamento tributário e contábil.
5: Tudo aquilo que venha eventualmente a ser pago seja minimizado dentro da lei. Ou seja, se houver a possibilidade de não fazer um recolhimento mensal, ou seja, dentro do limite dos R$50 mil é o ideal. Fazer um planejamento anual para ver se na declaração de ajuste efetivamente você também vai ter uma incidência minimizada com base naquilo que prevê a lei. É necessário um acompanhamento, é necessária também uma gestão tributária para que efetivamente o empresário que já é tão penalizado sofra um impacto menor.
4: A retenção mensal e a distribuição anual são mecanismos diferentes. A primeira ocorre no momento em que a empresa paga ou credita os dividendos acima do limite previsto. A segunda é calculada posteriormente, na declaração anual, com base no conjunto de rendimentos da pessoa física e nas regras de tributação de altas rendas, acima de R$600 mil anuais. Por isso, pode haver uma diferença entre o valor do imposto retido ao longo do ano e o valor efetivamente devido após a apuração anual. O imposto retido pago antecipadamente será considerado nesse cálculo. Ao final do ano, será feita a apuração da situação tributária do contribuinte, considerando o conjunto de seus rendimentos e as regras de

0: tributação de altas rendas. Se o valor do imposto efetivamente devido for inferior ao que já foi retido, a diferença poderá ser restituída ao contribuinte. Reportagem Paloma Custódio.
1: 11:13. Uma plataforma que acompanha em tempo real todas as despesas primárias das três esferas governamentais, que permite destrinchar os gastos de todos os poderes da República, seja da União, Estados, DF ou municípios. Esse é Painel Gasto Brasil, lançado na Câmara dos Deputados.
2: A comunidade reuniu parlamentares, representantes do setor empresarial, servidores e assessores legislativos interessados em aprender como usar o instrumento. O painel organiza dados oficiais sobre a execução das despesas públicas sem estabelecer juízo de valor sobre programas, políticas públicas ou escolhas orçamentárias. A proposta é ampliar a transparência, fortalecer o controle social e oferecer mais informação para decisões baseadas em dados. Alfredo Cotaite Neto, presidente da CACB, apontou o Congresso Nacional como o lugar ideal para realizar a cerimônia.
3: O gestor público é um grande gestor para fazer com que a aplicação do dinheiro público seja em prol da sociedade. E nós, sociedade civil, temos que ter conhecimento. Então, é uma ferramenta que tem muito desse ponto de vista, de nós termos um acompanhamento da qualidade dos gastos públicos. E aí sim, aquele gasto público que não tem a qualidade é que a gente tem que se insurgir e os parlamentares ajudar para que haja a sua reprogramação.
2: O vice-presidente da CNA, Humberto Miranda, afirmou que a transparência propiciada pelo painel tende a contribuir com a melhoria na eficiência dos gastos públicos brasileiros.
4: O orçamento precisa voltar a ser um instrumento de planejamento e não apenas de execução das despesas. Para quem produz nesse Brasil, especialmente o agro brasileiro, esse tema é fundamental para todos nós. Juros menores, estabilidade econômica, infraestrutura adequada, significam mais investimentos, produtividade, emprego e competitividade para o nosso Brasil.
2: Em funcionamento desde abril de 2025, o objetivo do painel é fornecer de forma acessível, integrada e gratuita informações das despesas com pessoal, previdência, encargos sociais e investimentos, como obras, inversões financeiras em aquisição de imóveis, entre outros gastos de todos os poderes. Até o momento da publicação desta matéria, a ferramenta indicava gastos de mais de 3 trilhões e 400 bilhões de reais desde o início do ano, contabilizados a partir da base de dados da Secretaria do Tesouro Nacional. O acesso à plataforma é gratuito e pode ser feito por qualquer cidadão de qualquer aparelho com conexão à internet. Para acompanhar a evolução das despesas públicas, basta acessar www.gastobrasil.com.br. Reportagem Álvaro Couto.
1: 11 horas e 15 minutos, a Agência Nacional de Mineração, ANM, abriu consulta pública para receber contribuições sobre a proposta de alteração das regras de infrações, sanções e multas aplicadas ao setor mineral.
5: Resolução ANM número 223 de 2025 altera procedimentos para a apuração de infrações, a aplicação de sanções e a definição dos valores das multas decorrentes do descumprimento da legislação do setor mineral. Podem participar da consulta pública empresas, profissionais da mineração, entidades representativas e demais interessados. Segundo a ANM, a consulta pública tem o objetivo de reunir manifestações dos agentes envolvidos e permitir que as contribuições do setor sejam consideradas no processo de aprimoramento da regulamentação. As contribuições devem ser enviadas pela plataforma Brasil Participativo. Para participar, é preciso acessar o site brasilparticipativo.presidencia.gov.br, entrar na aba Audiências Públicas, clicar em Ver Mais e selecionar o processo Consulta Pública número 1 de 2026, alteração da Resolução ANM número 223. A participação começou no dia 10 de agosto e segue até o dia 24 de setembro. Com informações da Agência Nacional de Mineração, Bianca Mingotti.
1: 11:17. A campanha eleitoral começa oficialmente no dia 16, mas os candidatos já foram definidos pelos partidos. Por isso, reportagens, publicações nas redes sociais e divulgações no rádio e na TV começam a aparecer.
2: As campanhas podem ou não propagandear é definido por resoluções do Tribunal Superior Eleitoral. As normas permitem a participação em entrevistas, debates, seminários e encontros, a divulgação da candidatura

0: a apresentação de ações, ideias, propostas e projetos políticos, além da declaração e pedido de apoio político. Vedado mesmo fica basicamente o pedido explícito de voto. Alberto Rolo, advogado especialista em direito eleitoral, esclarece que o objetivo das regras é tornar o pleito mais equânime entre os concorrentes.
1: A ideia do legislador, quando fez a lei, é garantir uma igualdade na disputa tanto quanto possível. Então, para todo mundo, quem já foi, já exerceu mandato eletivo, quem está buscando a reeleição, para quem e aqueles que vão se candidatar pela primeira vez, ou aqueles que ficaram fora um tempo e agora estão voltando. Então, as regras são iguais para todos, as regras são as mesmas para todos.
0: Para divulgar os próprios materiais na internet, os candidatos, partidos, federações e coligações devem informar à Justiça Eleitoral os sites, blogs, redes sociais, aplicativos de mensagens e outras plataformas digitais oficiais. Entretanto, o TSE publicou novas resoluções em 2024 e 2026 para atualizar as medidas de enfrentamento à desinformação e regulamentar o uso da inteligência artificial durante o processo eleitoral. Dentro do uso da IA, uma nova prática ganha as redes e preocupa as autoridades, as deepfakes. São vídeos criados ou manipulados que imitam gestos e vozes de pessoas, vivas, mortas ou fictícias, com alto nível de realismo. Essas imagens foram proibidas pelo TSE ainda nas eleições municipais de 2024, mas o aprimoramento dessa tecnologia a tornou mais acessível e utilizada de lá para cá. Rolo reconhece o grande desafio que é limitar essa atividade.
1: Alguns falam que isso vai ser enxugar gelo, né? Mas o TSE já se preparou faz bastante tempo para ter, inclusive, setores, comissões internas e fez acordos com as big techs e justamente para fiscalizar e justamente para conseguir que não haja abusos, não haja exagero e não haja nenhuma ilegalidade.
0: O vídeo de Jair Bolsonaro, gerado por deepfake e exibido durante a convenção partidária do PL, que oficializou a candidatura à chefia do Executivo Federal do filho do ex-presidente Flávio Bolsonaro, deve servir de exemplo. O Partido dos Trabalhadores representou contra a peça por uso irregular de IA e o TSE deve julgar na próxima semana se a utilização foi ilegal ou não. Já entre os dias 28 de agosto e 1º de outubro, ficam autorizadas as famosas propagandas eleitorais gratuitas nas emissoras de TV e rádio para o primeiro turno. Caso haja segundo turno para os cargos de governador ou presidente, a veiculação ocorre entre 9 e 23 de outubro. A fiscalização quanto às possíveis irregularidades no processo eleitoral é competência do Ministério Público Eleitoral, o que inclui as propagandas. Mas desde 2014, a população pode participar ativamente dessa supervisão e apresentar denúncias a partir da palma da mão, pelo aplicativo Pardal, disponível nas lojas dos principais sistemas operacionais. As queixas são analisadas pelo Tribunal Regional Eleitoral competente. Reportagem Álvaro Couto.
2: 11 horas e 21 minutos, a Receita Federal e o Comitê Gestor do Imposto sobre Bens e Serviços publicaram um ato conjunto que estabelece o novo cronograma de implementação dos documentos fiscais eletrônicos da reforma tributária, com os campos relativos ao Imposto sobre Bens e Serviços e à Contribuição sobre Bens e Serviços. Ouça na reportagem.
3: Pelas novas regras, as empresas enquadradas no Simples Nacional só estarão obrigadas a cumprir as exigências a partir de 1º de janeiro de 2027. Na avaliação da Confederação Nacional do Comércio de Bens, Serviços e Turismo, a CNC, o tratamento diferenciado para empresas optantes pelo Simples Nacional dá mais tempo para que micro e pequenas empresas adaptem seus sistemas, processos e rotinas fiscais, além de evitar impactos das novas obrigações ainda este ano. A entidade destacou ainda que os pequenos negócios enfrentam maiores dificuldades para absorver mudanças regulatórias e operacionais mais complexas, o que justifica um período maior de adaptação. O cronograma completo de implantação dos documentos fiscais eletrônicos da reforma tributária está disponível no portal da Receita Federal em www.gov.br/receitafederal. Por meio de comunicado oficial, a Receita Federal também anunciou uma flexibilização temporária no preenchimento dos novos campos dos documentos fiscais. Durante a fase de adaptação, notas fiscais emitidas sem as informações da CBS e do IBS não serão rejeitadas. Conforme a agência GOV, a medida tem caráter

0: caráter temporário para evitar a invalidação das notas fiscais. O comunicado também pontuou que um ato técnico conjunto da Receita Federal e do Comitê aprovará as alterações de flexibilização das regras. O ato técnico conjunto vai suspender a obrigatoriedade do preenchimento das informações relativas aos novos tributos em documentos fiscais eletrônicos, como nota fiscal eletrônica, nota fiscal do consumidor e conhecimento de transporte. Com informações da Receita Federal e da Confederação Nacional do Comércio de Bens, Serviços e Turismo, Bianca Mingotti.
1: 11 horas e 23 minutos, termina aqui mais uma edição do Vida News, com oferecimento da Ótica Olho de Oros e da Creditiva Soluções em Crédito. O Vida News volta amanhã, a partir das 10:30 da manhã.
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0: ai de mim se não anunciar o Evangelho. Primeira carta de Paulo aos Coríntios, capítulo 9, versículo 16. Celebremos jubilosos 40 anos da nossa Diocese de Guanhães. Rezemos com nosso bispo diocesano, Dom Otacílio Ferreira de Lacerda.
1: A prática da misericórdia na correção fraterna. Passagem do Evangelho de São Mateus, capítulo 18, versículos 15 ao 20. Somos convidados a refletir sobre a correção fraterna na comunidade, fazendo desta um lugar do perdão, da reconciliação. Com isto, exige-se que todos que dela participem se coloquem num caminho de empenho pela conversão para edificar uma comunidade de fé credível e testemunha do Cristo ressuscitado, unida sempre pela graça e força da oração. A Igreja não é a comunidade dos puros e santos, mas daqueles que se empenham continuamente, contando com a graça e a misericórdia divinas, para alcançar a pureza e santidade cada vez mais, incansavelmente. Isto nos desafia a viver como uma Igreja formada por comunidades de reconciliados com Deus e com o próximo. Portanto, deve nos preocupar a secularização que leva tantos cristãos para fora das nossas igrejas. Entretanto, a mensagem do Evangelho nos fortalece neste empenho de construirmos comunidades mais fraternas e misericordiosas, comunidades em oração que abraçam a cruz de Cristo com a graça da missão de continuar a ser um sinal concreto de salvação

0: para todo o mundo. Tendo abraçado a cruz de Cristo, pomo-nos necessariamente no caminho de conversão, perdão dado e recebido, a fim de que sigamos os passos de Jesus, a face misericordiosa do Pai, com o amor que nos foi derramado pelo seu Espírito. Tendo abraçado a cruz de Cristo, somos a comunidade dos que procuram viver a misericórdia expressa em tantos gestos, é um dos mais expressivos que irradia a luz divina, a prática do perdão e da correção fraterna. Tendo abraçado a cruz de Cristo, assim vivendo, tornamo-nos a comunidade do ressuscitado, que se alimenta do pão da palavra, nutre-se com o pão da Eucaristia, para viver uma caridade em múltiplas expressões, na dimensão missionária da Igreja, sua verdadeira essência, com a missão de anunciar a boa nova do perdão, da reconciliação e da construção de um mundo mais humano e fraterno. A prática da misericórdia na correção fraterna.
1: Alegrai-vos sempre, orai sem cessar. 1 Tessalonicenses capítulo 5, versículos do 16 ao 17. 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

pra você, torcedora, torcedor, ligados na Itatiaia, são 11:32. Estamos chegando com o Rádio Esportes desta quarta-feira, 12 de agosto de 2026, num oferecimento de Pegada, a marca da conquista. A produção do Rádio Esportes de hoje é de Daniele Rodrigues e Rafael Cruz, a coordenação de Alexandre Simões, a direção de esportes de Michel Ângelo. A apresentação nesta quarta é comigo. E vamos às manchetes e destaques do programa de hoje.

0: Supercopa da Europa ao módulo 2 do Campeonato Mineiro. Decisão hoje, passando pela Sul-Americana e fechando com Libertadores da América. Do jeito que a gente gosta, do jeito que você adora, na rádio mais ouvida do Brasil. Primeira manchete é do Cruzeiro. Hoje tem decisão para o Cruzeiro no Mineirão, lotado no Gigante da Pampulha. A manchete do Cruzeirão Cabuloso, com Emerson Pancieri.
1: Tudo pronto no Cruzeirão pra noite de Copa Libertadores. Técnico Arthur Jorge não conta com dois titulares, mas tem voltas importantes para duelo contra o Flamengo.
0: É, o adversário do Cruzeiro é o Flamengo. Ô, Mengão, torce pro seu Flamengo. Hoje não, Mengão. A manchete do Flamengo, o destaque do rubro negro carioca, com Rubens Júnior.
2: Flamengo, Thiago, com uma série de desfalques e dúvida no meio. É o rubro negro esta noite na Pampulha.
0: Já, Itatiaia na concentração dos dois times, hein? Emerson Pancieri na toca da raposa. O Rubens Júnior tá lá no hotel do Flamengo. Hoje não, Mengão. Hoje não. Cobertura especial da Itatiaia na Libertadores da América.

0: da massa. Hoje à noite é Copa Sul-Americana pro Galo. O destaque do Atlético cantando alto com o galão da massa, Cláudio Rezende.
1: Com o que tem de melhor, Galo aposta no retrospecto recente fora de casa pra cantar alto aqui no interior paulista e sair na frente neste mata-mata.
0: Cláudio, bora Galo, pra cima deles, hoje é contra o Bragantino, ô Braga, ô massa bruta, hoje não, Bragantino, eu sou mais o Galo na Sul-Americana, a manchete do adversário do Atlético, ô Bragantino, em destaque com Paulo Azeredo.
2: Wagner Mancini terá retornos importantes na equipe para pegar o Galo no jogo de ida da Copa Sul-Americana.
0: América se preparando, fim de semana tem Série B no Brasil, destaque do Coelhão com Fabrício Calazans.
3: De olho no Atlético, Coelho abre a preparação e tem problemas na lateral direita.
0: Nesta quarta-feira de muito futebol, o primeiro compromisso na Itatiaia, na Europa, nada mais, nada menos que a decisão da Supercopa, abrindo oficialmente o calendário europeu. Claro, lá está a Itatiaia, com direitos adquiridos. Vamos à informação, o destaque do correspondente da Itatiaia na Europa, com Renato Paim.
4: Em dia de eclipse solar na Europa, Paris Saint-Germain e Aston Villa decidem o primeiro título da temporada no Velho Continente, com transmissão oficial no YouTube da Itatiaia.
0: É a quarta-feira daquele jeito, pra você colar com a gente e ficar o dia todo. Muita informação, Libertadores, Sul-Americana, a decisão do módulo 2. Hoje começa a final entre Vila Nova e Democrata Jacaré. À noite, Sul-Americana e Libertadores.
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2: Agora são 11 horas com mais 41 minutos. É o Rádio Esportes em desta quarta-feira. E que quarta-feira, meus amigos, com muita informação, tudo de Libertadores, de Sul-Americana, do módulo 2 do Campeonato Mineiro, por que não? A rádio mais ouvida de Minas fala de tudo que importa para Minas também. Vamos destacar o módulo 2 e ainda Supercopa da Europa no meio da tarde. A Itatiaia no YouTube vai transmitir o duelo entre Paris Saint-Germain e o Aston Villa. E hoje tem Libertadores, né? Mineirão lotado. Já a prestação de serviço também completa o trânsito para você chegar ao Mineirão com tranquilidade. Cruzeiro e Flamengo na Liberta hoje. Quantos títulos de Libertadores teremos em campo no duelo entre Cruzeiro e Flamengo? Somadas as conquistas do Cruzeirão e do rubro-negro carioca, são quantos títulos em campo, hein? Você responde a pergunta de hoje e concorre a prêmios no YouTube. Cola comigo no Itatiaia Esporte. 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

WhatsApp 99651-9657, código de área 31 no WhatsApp, gente. Só mensagem de texto, hein? Nome completo 99651-9657.

da América, a Itatiaia, com a maior cobertura do rádio no Brasil para um grande jogo, um baita clássico, é Cruzeiro e Flamengo no Mineirão, abrindo a fase mata-mata para o Cruzeiro diante da sua torcida, no Gigante da Pampulha, completamente lotado, com 60 mil torcedores, com milhões de corações em azul e branco, pulsando o planeta fora, acompanhando a transmissão da Itatiaia na torcida pelo Cruzeiro, na corrente positiva pelo Cruzeiro. Então, Cruzeirão cabuloso, pra cima dele, zerou!

0: Itatiaia, direto das concentrações de Cruzeiro e Flamengo. Claro, começando com o Cruzeiro. Toca da Raposa 2. Jogadores daqui a pouquinho partindo para o almoço. Concentração absoluta. Eu sou mais Cruzeiro. E qual time o Arthur Jorge vai colocar em campo? Qual Cruzeiro para vencer o Flamengo hoje? Um abraço, bom dia. Chega mais, Pancieri.
1: Um abraço para você, Thiago. Para quem nos acompanha aqui no Rádio Esportes da Itatiaia. É dia de Copa Libertadores, hein, Thiagão? Estamos ao vivo aqui, concentração do Cruzeiro na Toca 2, onde o time tá desde a parte da tarde, né? Todo mundo já reunido aqui, porque teve treino. Depois os atletas dormiram aqui na Toca da Raposa e tem daqui a pouco, como você disse, o almoço aqui no restaurante, totalmente reformado, né? Parte de almoço, de restaurante, quartos, campo, uma Toca da Raposa moderna para esse time do Cruzeiro que vai nessas oitavas de final da Copa Libertadores da América. Deixa eu trazer aqui os concentrados: Otávio, o Vitor e o Marcelo pro gol. Para as laterais tem o William, o Cauã e o Rojas, lembrando que o Fagner tá fora, suspenso. Pra zaga, Fabrício Bruno, Jonathan Jesus, João Marcelo e Vidalba. Pro meio campo, Gerson, Lucas Silva, Matheus Henrique, Zé Lucas, Matheus Pereira e o Felipe Moraes. Pro ataque, Arroio, Bruno Rodrigues, João Costa, Caio Jorge, Kaique Kenji, Lúcio Rodrigues, Wesley e Marquinhos, jogadores concentrados para esse confronto contra o Flamengo. Thiagão, você me falava de time, o que a gente pode trazer em relação a essa formação do Cruzeiro? O Cruzeiro hoje não tem o Fagner, tá fora, suspenso. Lucas Romero tá fora, suspenso, capitão da equipe do Cruzeiro, mas tem jogadores que voltam, né? Por exemplo, o Fabrício Bruno foi preservado do jogo do Mirassol, ou não entrou. O Gerson também de tanque cheio. Então são situações positivas do Cruzeiro. Tem o ataque também, o Wesley estreou marcando gol no duelo passado contra o Mirassol. O João Costa teve oportunidade no segundo tempo da partida. Então, se você for me perguntar uma provável formação, a gente já coloca também no campinho do YouTube para quem tá acompanhando no radinho, lógico que eu vou descrever esses 11 possíveis atletas que vão entrar em campo hoje, mas quem tá nos acompanhando também com imagem tem o campinho. O Otávio no gol, o William na direita, a zaga de Fabrício Bruno, Jonathan Jesus. E aí uma dúvida: será que vai o Rojas ou será que vai começar o Vidalba? Tem essa possibilidade. No meio campo, Matheus Henrique, ou o Cruzeiro não tem aí, lembrando, né? Não tem o Lucas Romero. Então Matheus Henrique, Gerson com o Matheus Pereira na frente, Arroio, o Kaique Kenji, será que começa? Ou Wesley e o Caio Jorge no comando de ataque do Cruzeiro. Caio Jorge de moral, hein? Tá com moral elevada, marcou gols nos últimos jogos. Uma provável formação do Cruzeiro pra logo mais, viu, Thiagão?
0: Olha aí na tela do YouTube, o Pancieri ao vivo na Toca, trazendo a escalação do Cruzeiro: Otávio, William, na ausência do Fagner, Fabrício Bruno, Jonathan Jesus e o Rojas, o Matheus Henrique, Gerson Pereira com Arroio, MP10, Arroio, o Kaique Kenji, o garoto, o Wesley, eu acho que o Wesley é candidatíssimo a essa vaga de titular, e o Caio Jorge, Nath Fius, Ale Oliveira.

0: comentaristas da Itatiaia. Ô Nadinho, começo com você sobre a defesa. O William, obviamente, a fase do Fagner, defensivamente, o Fagner é melhor, mas o William, tecnicamente, é muito bom jogador. E na esquerda, o Vidalba só entra como possibilidade, não porque o Rojas faz um mau início de passagem pelo Cruzeiro, mas é que o Vidalba vem crescendo também no time celeste. Mas não sei se o Rojas iria perder essa vaga num jogo tão importante para alguém que não é ali habituê da função. Nath Fiuza, bom dia.
1: Ei, Thiago, bom dia, viu? Meu abraço a você e a todos que nos acompanham nesse Rádio Esportes, nessa quarta-feira especial de Libertadores, de jogo grande, né? Olha, Thiago, eu acho assim, o William tecnicamente, principalmente quando a gente pensa com bola no pé, né, com capacidade ofensiva, ele é superior ao Fagner, mas o Fagner passa mais segurança ao torcedor, ao próprio Arthur Jorge, porque ele consegue ser, digamos assim, mais equilibrado, mais completo, né? O Fagner tem um bom aproveitamento também nos cruzamentos, quando tem espaço não deixa de avançar, não deixa de chegar à linha de fundo, mas de modo geral defende melhor do que o William, por isso uma preocupação, até porque a gente sabe que o Flamengo tem jogadores muito fortes de lado de campo, né? Tem Samuel Lino, tem o próprio Carrascal, tem o Plata, não se sabe exatamente o time titular de hoje, mas de toda forma o Flamengo é um time que usa muita velocidade pelo lado do campo, então o William vai ter que ficar atento, por isso dá um certo receio, digamos assim. E aí do outro lado, o Rojas é a mesma história ali de William e Fagner, né? O Rojas apoia melhor, mas tem mais dificuldades para defender. Então, acho que tudo vai depender muito da estratégia do jogo. Se a estratégia for soltar mais o William pelo lado direito, talvez você utilize o Vidalba como um lateral pela esquerda, justamente para ter um time mais equilibrado sem a bola. E aí você não precisa liberar os seus dois laterais para o campo ofensivo, correndo o risco de dar muito espaço nas costas da marcação. Tem uma outra mudança, né? Que é a mudança do meio campo, a presença do Matheus Henrique, de que de alguma forma também influencia no trabalho da defesa, né? Ele é um primeiro volante menos marcador do que o Romero. Então os laterais hoje vão precisar também ter mais cuidado sem a bola na hora de defender. Então talvez por isso opte pelo Vidalba para soltar mais o William. Mas assim, de toda forma, a escolha que ele fizer, a gente tem que considerar também que o Cruzeiro faz o primeiro jogo em casa. Então não dá para ficar só esperando do Flamengo. O Cruzeiro vai ter que tentar ser protagonista, vai ter que tentar construir uma vantagem, então talvez indo por esse caminho, ele opte pelos dois laterais mais ofensivos. Mas, repito, é jogo de inteligência. O Cruzeiro precisa fazer a vantagem, mas não pode tentar fazer essa vantagem a qualquer custo, porque do outro lado é um adversário muito perigoso, né, Thiago?
0: Sem dúvida, já o Rubens Júnior entra na concentração do Flamengo, Nath, vai trazer informações pra gente. Bora colocar novamente na tela do YouTube, o Campinho, grande audiência também hoje no YouTube, mais uma vez, a Itatiaia mais ouvida do Brasil em todas as plataformas e claro no rádio há 12 meses, há um ano consecutivamente a rádio mais ouvida do Brasil. Olha, Oliveira, tá na tela do YouTube, o Cruzeiro do meio campo pra frente, acho que vale ao Kaique Kenji algo semelhante ao Vidalba, é uma questão de patente, de hierarquia. O Wesley é um grande investimento, o Wesley, apesar de tão jovem quanto Kenji, já tem um pouco mais de experiência e se candidatou pelo último jogo à vaga. E aí, Ale Oliveira, prestigia a base, dá um voto de confiança ao garoto ou vai naquele que custou mais caro no investimento com Arroio, Wesley ou Kenji e Caio Jorge? Nessa dúvida aí, são dois garotos, é verdade. Um veio cria da casa, né? Cria da toca. O outro, um alto investimento da SAP do Cruzeiro. Ale, bom dia.
2: Bom dia, Tiagão, bom dia aos companheiros e bom dia também para todo mundo que nos consagra na rádio mais ouvida do Brasil. Não é só uma questão de um contra um, né? Eu acho que a ideia do Arthur Jorge é deixar um time equilibrado, né? Momento ofensivo, quando o time tem a bola, momento defensivo, quando o Flamengo estiver atacando. Então, acho que ele vai pesar isso também para ficar aí nessa prévia que o Pance passou. Eu iria dividir a Alba, por tudo isso que a Nath falou, né? O William marca menos do que o Fagner, o meio-campo não tem o principal marcador, que é o Lucas Romero, e o Vidalba marca melhor que o Rojas. Rojas é o titular, melhor tecnicamente do que o Vidalba, mas o Vidalba dá uma proteção maior. Então, como não tem o Fagner, como não tem o Lucas Romero, eu iria de Vidalba. Não sei se ele vai fazer isso, não. E também já falei aqui que faria uma mudança, colocaria o Lucas Silva junto com o Matheus Henrique, para dar mais liberdade para o Gerson e para o Matheus Pereira, que são os dois craques do time, e colocaria só um atacante ao lado do

0: O Jorge, e não é o Kaique Kenji, que eu gosto muito, e não é o Arroyo, que eu gosto menos. Para mim seria o Wesley, que é um jogador do um contra um, da velocidade, da habilidade, e que mostrou muita personalidade. Embora jovem, acabou de chegar, mostrou muita personalidade. Seria o meu time. Agora, evidentemente que o Arthur Jorge sabe do que ele está fazendo, sabe que ele está treinando ali, sabe qual é a estratégia. Por um treinador que é verdade, que conhece muito o Cruzeiro, que é o Léo Jardim, que faz as suas opções também, as suas apostas, já que o elenco do Flamengo também é muito bom, e é acreditar na melhor partida do ano pro Cruzeiro, um time concentrado, um time afim, inspirado, para que consiga um bom resultado e chegar no Maracanã com algum conforto, né, Tiagão?
1: É isso, eu sou mais Cruzeiro, hein? Já o Pancieri volta com novas informações da Toca, vou acionar também o Rubens Júnior, tá na concentração do Flamengo aqui em Belo Horizonte, aliás, já vi muito flamenguista ali na Orla da Lagoa hoje pela manhã. Ô, Mengão, hoje não, Flamengo, hoje não, e um jogaço como esse, se você não conseguiu comprar o seu ingresso, meu amigo, curtir a Itatiaia, tranquilão, no radinho, no YouTube, e claro, aproveitar as ofertas do BH, nos supermercados BH, 30 anos, pra você ter presentão, comprando no BH, você concorre a 60 carros, e tem oferta, hein? 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Direto para a concentração do Flamengo, Mengão, hoje não, Flamengo, hoje não. Ô, Rubens Júnior, qual o clima aí na concentração do Flamengo? Muitos rubro-negros já em Belo Horizonte, expectativa de mais de 15 ônibus vindos do Rio de Janeiro. Já vamos ter a Isabela Gouveia atualizando a situação do trânsito. Clima tá tranquilo por aí, Rubens Júnior? Um abraço, bom dia, Rubinho.
2: Bom dia para você também, Thiago. Para os amigos e amigas do Rádio Esportes da Itatiaia, confirmando 11 horas com 55 minutos. Um clima bem tranquilo, tá, Thiago? Para você que tá na live, acompanha essa van que parou há pouco, onde estava todo o staff do Flamengo, que esteve agora pela manhã no Mineirão. E aqui em conversas de bastidores, Thiago, estão preocupados com relação ao gramado do estádio do Mineirão. Essa visita técnica que aconteceu há pouco na Pampulha. Sobre o time que chegou ontem com cerca de 100 torcedores que esperavam aqui na região da Savassi, bem mexido, o técnico Leonardo Jardim vai ter que alterar a equipe, vem convivendo com algumas lesões também. Por exemplo, o lateral Alexandro com dores da panturrilha, para a vaga dele vai o Ayrton Lucas. Tem também o desfalque do Everton Cebolinha com quadro de febre, segue de fora, né? Esses dois foram desfalques do último jogo na Vitória para cima da Vitória pelo Campeonato Brasileiro. Já não conta o técnico Leonardo Jardim com o Vitão, uma lesão muscular na coxa esquerda, e o atacante Luiz Araújo com uma lesão no joelho esquerdo. É esse Flamengo, um provável time que ainda não perdeu nesta Copa Libertadores, que pode mandar a campo com Rossi, Varela, Léo Ortiz, Léo Pereira e Ayrton Lucas, Eric Pulgar, Jorginho e Arrascaeta, Carrascal ou Plata. Corre por fora também o Paquetá, depois daquela lesão contra o Japão na Copa do Mundo, vem se recuperando Samuel Lino e Pedro Thiago.
1: Muito bem, Rubens Júnior, Flamengo comandado por ele, Leonardo Jardim. Ô, carecão, ô, Jardim, sua hora vai chegar, tô seco no cê, viu, Jardim? Ô, Ale, falando em Leonardo Jardim, Arthur Jorge, confronto de comandantes portugueses, são escalações posições praticamente espelhadas, ou você vê muita diferença? Flamengo joga também com dois volantes, né? O Pulgar e o Jorginho, com um desses volantes muito mais técnico saindo ao jogo, com a Arrascaeta, um baita camisa 10, assim como o Cruzeiro tem o Matheus Pereira, com três atacantes, tendo um ótimo centroavante o Pedro, como também tem o Cruzeiro, o Caio Jorge, são escalações taticamente semelhantes, Alê?
0: É, eu acho que tem um link aí, né?

0: Tenho sentido essa tua observação, até porque o Léo Jardim, ele tem um jeito de jogar que não tá combinando muito com o que o Flamengo pensa e o que o Flamengo tem no seu elenco, né? Tanto que ele fez a opção no último jogo, por exemplo, por Carrascal e Samuel Lino, que são jogadores de velocidade, né? São jogadores que ajudam no momento defensivo, mas que tem essa velocidade para os contra-ataques, né? Que é uma forma, uma transição rápida que o Léo Jardim gosta. Agora, evidentemente que o Flamengo tem outras alternativas, outras opções para controlar mais o jogo. O Paquetá seria uma delas, o próprio Plata também seria uma outra opção. Ele tem o Bruno Henrique também no banco de reservas, né? Então acho que aí é uma dificuldade que o Flamengo vem tendo na temporada, né? Já eliminado na Copa do Brasil, 6 pontos do Palmeiras no Campeonato Brasileiro, e tem esse confronto agora de Libertadores, que é o estilo do treinador, do Léo Jardim, e o estilo dos jogadores, a característica dos jogadores. Parece mesmo que ele vai fazer a opção por 2 jogadores de velocidade, o Lino e o Carrascal. Agora, ele tem grandes alternativas para um segundo tempo, aí para um banco. A gente tem jogadores que serviram à seleção brasileira e são reservas nesse Flamengo. É sem dúvida um grande elenco, mas vou te falar que em termos de treinador, eu não troco o Arthur Jorge pelo Léo Jardim de jeito nenhum, viu, Tiagão?
1: Eu também não. Aliás, estou fazendo uma enquete aqui, galera, pode votar. Vota, vamos lançar essa enquete também no YouTube. 10. Arrasca, 10, Matheus Pereira. Agora, no Paroímpa, aquela pelada ali com os amigos, quem você escolhe? Vamos lançar essa enquete no YouTube, galera aí do YouTube, já lança. Alô, Armando, põe aí no YouTube essa enquete. Quem seria o 10 do seu time, o Matheus Pereira ou o Arrascaeta, Alê?
0: O jogo de hoje não tô levando em consideração a carreira, eu acho o Arrascaeta maior, mas pro jogo de hoje, Matheus Pereira.
1: Ah, eu também. Ô, Nath, e você, Nath?
2: Ah, eu fico com o Matheus Pereira também, por essa questão que o Ale explicou, né? O Matheus Pereira vem de uma sequência mais positiva. O Arrascaeta fez um grande primeiro tempo, principalmente contra o Vitória no final de semana no Maracanã. Foi uma ótima notícia para os flamenguistas, né? O Arrascaeta recuperado bem fisicamente e jogando bem de novo. Mas essa sequência mais recente, o Matheus Pereira tem sido mais decisivo.
1: Muito bem, você vai votar também. O YouTube Itatiaia Esporte, lá também você responde a pergunta de hoje: quantos títulos somados tem Cruzeiro e Flamengo na Libertadores da América para concorrer aos prêmios e para participar da nossa enquete? E aí, qual o melhor 10 hoje? O Arrasca ou o MP10? Vou voltar à Toca da Raposa com o Emerson Pancieri. Ô, Pance, tá na tela do YouTube, vamos lançar aqui. A Comembol divulgou os uniformes de Cruzeiro e Flamengo para os dois jogos, me chamou a atenção. No jogo de hoje, o Cruzeiro vai com a sua tradicional camisa linda, camisa azul, calção e meião brancos. O Flamengo vai com a camisa rubro-negra, o calção preto e o meião vermelho. No jogo da volta, o Flamengo vai, diferente, calção branco, o resto igual. Agora o Cruzeiro não. Cruzeiro vai jogar a volta de branco, com o calção azul e o meião branco. É algo de superstição? Eu te perguntei até fora do ar. O Cruzeiro, atualmente, quando vai no Maracanã, joga de branco. Teria algum motivo? Porque não é por conta das cores, já que hoje vai jogar de azul. Seria a combinação do calção pro Flamengo jogar de branco? Como é que foi essa história? O Cruzeiro de branco lá no Maraca semana que vem. Hoje não. Hoje é o uniforme tradicional do Cruzeirão cabuloso, Pansy.
3: É, pois é, o Cruzeiro vem jogando no Maracanã, partidas contra o Flamengo, de branco, né? Já vem atuando assim de branco em outras oportunidades, já foi assim esse ano no Campeonato Brasileiro, já foi também na temporada passada. Não vejo como superstição, não, acho que é muito mais ideia aí da parte de marketing do Cruzeiro, departamento de futebol, enfim, para usar também e explorar a camisa branca quando tem a oportunidade. Para mim não é superstição, para mim é algo que tá ficando normal em enfrentamentos contra o Flamengo no Maracanã usar branco. Eu lembro daquele gol do Alex antológico, né, numa Copa do Brasil final. Cruzeiro tava todo de azul e agora tá jogando de branco. A camisa branca também dá sorte. Se for superstição, tem problema não. Vai firme com a camisa branca, porque temos na história do nosso Cruzeiro títulos e conquistas com a camisa branca, Tiagão.
1: Valeu, Pancieri. São escolhas e a Itatiaia tá antecipando aí pra você. Hoje, Cruzeiro de camisa azul, calção e meião branco, e no próximo jogo, o jogo da volta, o Cruzeiro vai de camisa branca com calção azul e o meião branco. São informações, Pancieri, fica aí de plantão. Se pintar um jogador aí, alguém da diretoria se registra já, hein? O Pancieri volta ao vivaço, direto da Toca da Raposa, com muito mais do Cruzeiro. É noite de Libertadores.

0: 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Rápido intervalo, na volta, direto pra São Paulo. É, a Itatiaia não para. Vamos falar também de Copa Sul-Americana. Já já, o Galão da Massa em destaque no Rádio Esportes.
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0: Rádio Esportes, hein? A pergunta do programa de hoje: quantos títulos tem em campo essa noite na Libertadores, Cruzeiro e Flamengo? Bora aí, manda o seu nome completo aqui no YouTube. Você pode votar na polêmica, tá rendendo lá. Quem é o melhor camisa 10 hoje? O Matheus Pereira ou o Arrascaeta? Tá bombando no YouTube. Deixa o seu like. Resposta de hoje com o seu nome completo pra concorrer aos prêmios. 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
0: Copa Sul-Americana hoje tem o Galo em campo, o galão da massa. Ontem tivemos um brasileiro em campo nas oitavas.

oitavas da Sula. O São Paulo empatou com o Bolívar na altitude da Bolívia. 1-1. São Paulo chegou a abrir o placar com a Moleda e acabou tomando empate. Traz um bom resultado da Bolívia. Hoje é a vez do Atlético, lá no interior de São Paulo, em Bragança Paulista, para trazer um bom resultado também, hein, Galo? Na Sul-Americana. É chance de título, de voltar a Libertadores, então, Galo.

0: concentrações de Cruzeiro e Flamengo. Agora é concentração do Galo. Vamos ao interior de São Paulo. Bola rola no início da noite. Que quarta-feira. O Galo abrindo os trabalhos nas competições internacionais. Então, Cláudio, como vem o Atlético pra hoje? Como tá a escalação do Galo? Fala aí, Rezendão. Um abraço. Boa tarde, Cláudio.
1: Um abraço, Thiago. Boa tarde a você. Boa tarde aos nossos comentaristas. Aqui, interior de São Paulo, aquele friozinho tradicional, né, Thiago? Agora tá batendo 20 graus, mas amanheceu gelado aqui em Bragança Paulista. O sol brilha neste momento e a expectativa hoje não é de um grande público. Bragantino está esperando 5 mil torcedores na sua casa, né? O estádio Cícero Souza Marques, que vem sendo aí o estádio do Bragantino, enquanto o Nabi Abichedi, que é o tradicional estádio aqui de Bragança, está passando por reformas, vai virar uma arena muito moderna aqui para o Red Bull Bragantino. E aí, Thiago, o setor visitante, 2 mil ingressos destinados à torcida do Atlético, neste momento está esgotado no site do Bragantino. R$50 é o preço para o torcedor. E aí vamos ter a presença do consulado Galo Sampa e de vários torcedores do Atlético, não só aqui do interior de São Paulo, mas do sul de Minas também, que aproveita para ver o Galão da Massa mais perto aqui em Bragança Paulista. E aí, Thiago, o time do Galo para hoje. O técnico Barba Domingues vai colocar o que tem de melhor. Ele vai com força máxima, até porque sábado preservou alguns titulares lá contra o Remo. Então, pra gente colocar, até pra análise de vocês, o campinho aí com a possível escalação do Barba Domingues pra hoje. Everson no gol, que é o capitão do Galo. Natanael estará de volta. O Juan com o Lianco, que é outro que retorna. E o Renan Lodi, que estava suspenso no Campeonato Brasileiro. O Renan Lodi ali mais pela ala esquerda. Na ala direita, eu deixo uma dúvida. Vai o Coelho? O Coelho foi preservado. Então a tendência é que jogue. Não jogou lá contra o Remo, entrou no segundo tempo. E o Preciado vem jogando bem, poderia ser uma surpresa por ali. O meio-campo, Maicon, e aí vai o Franco ou Cissé? Eu acho que pelo jogo aqui, fora de casa, jogador mais experiente, o Franco tá na frente. Bernardo e Vitor Hugo e o Cassierra, que tá com jejum de gols aí. O camisa 9 do Galo tem que regular hoje. Esse é o provável Galo para sair na frente. São 3 vitórias e 1 empate nos últimos jogos. O Galo vencendo o visitante indigesto, Thiago Reis.
0: É, Cláudio Rezende, sou mais galo, hein, Cláudio? Ô, Bragantino, hoje não, Bragantino, hoje não, hein, Massa Bruta, Natfiusa. Vendo a escalação do Atlético, explicando pra quem tá em casa, né, o campinho ali do Cláudio Rezende, o Natanael tá ali quase como um terceiro zagueiro e o Renan Lodi mais avançado, por isso fica meio capenga ali no papel, mas é um desenho do que o Atlético costuma fazer em campo com o Natanael na direita, mas é claro que o lateral esquerdo é o Renan Lodi. A dúvida do meio pra frente, e eu já vejo, acho que depois da Copa do Mundo, o Vitor Hugo ainda não voltou a ser aquele Vitor Hugo brilhante. E já falamos ontem, inclusive, da dívida do Cassierra com esse tempão aí sem marcar gols. Hoje é uma noite boa pra ele desencantar, hein, Nati?
2: Ou se é, né, Thiago? Até porque nós estamos falando de um jogo de mata-mata, fora de casa, a tendência é que seja um jogo mais estudado, nem sempre de muitas oportunidades, então as oportunidades que surgirem, o Cassierra tem que estar lá para aproveitar, né? Tomara que hoje ele desencante. Você explicava essa questão do Natanael, a gente cobrava muito, né, que com o tempo, a evolução do trabalho do Eduardo Domingues, o Atlético tivesse ali uma característica, um jeito de jogar, e essa característica hoje ela tá bem exposta nos jogos, né? O Natanael, por vezes, é um terceiro

0: o zagueiro, na hora do Atlético sair jogando, construindo, aí você aproveita esse potencial ofensivo do Lodi, dando a ele mais liberdade para avançar pelo lado esquerdo, até porque por ali você não tem um ponta, né? Quem abre mais aquele lado é o Bernard, que é um meia atacante hoje no Atlético, já não é mais aquele Bernard de velocidade lá de 2013, e você tem o Cuejo para fazer esse papel pela direita para alargar o time. E isso é algo importante quando a gente pensa o duelo de logo mais, porque em muitos momentos o Bragantino, ainda que jogando em casa, em muitos momentos o Bragantino vai tentar se defender, fechar, congestionar essa entrada da área, esse meio campo, e o Atlético tende a tentar explorar esse lado de campo até pelos cruzamentos, né, para tentar encontrar o Cassierra. Eu entendo que ele prefira o Cuejo ou o Preciado, justamente por essa questão do, às vezes, o sem bola, né? Para ajudar também a marcar. Mas eu ainda tenho uma preferência pelo Minda. Mas, de toda forma, o Minda vem entrando no segundo tempo e vem sendo importante. Mas acho que dos atacantes que o Galo tem hoje à disposição, o Minda é o mais insinuante, é o que leva mais perigo. Acho que isso tá ficando provado, inclusive, nas participações dele para gols, mesmo não sendo titular. E no meio-campo, eu iria com a experiência do Alan Franco hoje junto com o Maicon.
1: O Ale tá de acordo com a Nath, vamos novamente lançar ali o campinho enquanto o Ale fala pro torcedor ir se desenhando também. A provável escalação do Atlético, a melhor formação. Eu gosto muito do Cicê, sabe, Ale? Me impressiona que ele não sente jogos duros, jogos grandes aí contra adversários pesados, e acho que não sentiria também contra o Bragantino, além de dar mais mobilidade. Quem vem ficando embaixo do Galo é o Maicon, né? Nessa volta após Copa do Mundo, falei que o Vitor Hugo não tem sido aquele Vitor Hugo decisivo, como foi, pelo menos no primeiro semestre, em grande parte no Galo. O Maicon também tá deixando aí uma pulguinha atrás da orelha do Barba, imagino.
2: É verdade, um pouquinho mais lento, né? É. Participando menos, né? Então fica essa dúvida mesmo, pode ser o Maicon, pode ser o próprio Alan Franco, pode ser os dois, mas eu não abriria mão dessa capacidade que tem o Cicê de marcar e de atacar, né? Corre muito, assim, um jogador que me agrada demais. Para mim, o Cicê seria o titular. O Natanael fazendo aquela saída de três, né? Que já é consagrada aí do Eduardo Domingues, mas não deixando de apoiar ali pelo lado direito. Claro que o lado forte do Atlético é pelo lado esquerdo com o Renan Lodi, que apoia muito bem, que tem feito uma grande temporada. E aí as opções que ele tem, né? O Vitor Hugo, para mim, também é um titular, ele gosta muito do Bernard. O Cassierra, praticamente a única opção, né? Para comandar o ataque. E a dúvida entre o Cuejo e o Preciado. Aí é a dúvida entre o Cuejo e o Cuejo, né? Porque o Cuejo, a gente nunca sabe como que ele vai jogar, né? Tem partidas que ele vai bem, que ele consegue tomar melhores decisões, já que ele tem esse um contra um, tem o chute de fora, e tem partidas que ele acaba atrapalhando o ataque, né? Então fica realmente uma dúvida. O Preciado jogou bem a última partida, foi uma aposta interessante que fez o Barba Domingues. De qualquer maneira, o Bragantino, que faz uma boa temporada, né? Consegue ali a oitava colocação no Campeonato Brasileiro, perdeu pro Corinthians em casa na última rodada, é verdade, mas só tem essa derrota nos últimos 10 jogos, é menos time do que o Galo. Mas
1: também
2: Galo,
1: um monte de empate, né, Ale?
2: Um montão de empate, é. E o Atlético tem melhores jogadores, é um time mais experiente e pode muito bem segurar o Bragantino no jogo de hoje e depois garantir a classificação para a próxima fase no jogo de volta.
1: Nesse montão de jogos, nesse recorte que você fez aí, que só tem a derrota pro Corinthians, tem um montão de empate. Fecha hoje no empate lá?
2: Eu gostaria que fosse uma vitória, mas eu não vou abrir mão. Se você falar assina o empate, é agora que eu assino.
1: Meio-dia, 17 minutos, Galo vai ganhar. São mais Galo, hein, Bragantino? Aliás, o Paulo Azeredo vai atualizar pra gente o Bragantino já já. 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Falando em massa, e o Massa Bruta, Bragantino? Hoje não. Hoje não, Braga. Fala aí, Paulo Azeredo.

0: Alô, Thiago Reis, alô, você ligado no Rádio Esportes desta quarta-feira. Quarta-feira de decisão aqui na Itatiaia, Copa Sul-Americana. Atlético e Bragantino, mais tarde vamos trazer as emoções pra você. E o Bragantino, que vem pra esse jogo depois de vencer o Sporting Cristal no playoff anterior, o Sporting Cristal do Peru, e que quer quebrar um tabu, viu, Thiago? Neste jogo de hoje também e no próximo jogo semana que vem. Desde 2019, quando passou a ser gerido pela multinacional a Red Bull, o Bragantino nunca venceu uma equipe de Série A do Campeonato Brasileiro em jogos de mata-mata. E vai, portanto, tentar agora quebrar este tabu contra o Galo. Técnico Wagner Mancini, que terá à disposição para o jogo de hoje, jogadores que estavam entregues ao departamento médico. Tô falando do zagueiro Gustavo Marques e também do Bruninho, meia atacante. O Gustavo Marques, inclusive, até ter a lesão, era titular absoluto deste time do Bragantino. O provável massa bruta para pegar o Galo mais tarde em Bragança Paulista com Cleiton, Augustin Santana, Pedro Henrique ou Gustavo Marques, Guzmán e Juninho Capixaba, Gabriel, Eric Ramírez e Rodriguinho, Herrera, Lucas Barbosa e Eduardo Sacha. Deve ser este o Bragantino que pega o Galo a 7 pela Copa Sul-Americana. Tá certo, Thiago Reis?
1: Tá certo, Paulo Azeredo, mais ou menos certo, porque hoje não, Bragantino, hoje não. Ô, Cláudio Rezende, vamos colocar na tela do YouTube, falei do uniforme do Cruzeiro pra hoje, olha aí o uniforme do Galo, hein? Vai dar um contraste bonito, o Bragantino vai todo de preto, só alguns detalhes em vermelho, calção, meião, camisa, todo ali em preto, é quase um grafite, né? Um cinza bem escuro, e o Galo, por sua vez, todo de branco. Tem um monte de atleticano que tem superstição com esse uniforme branco, mas nos últimos jogos aí tem regulado o Galo de branco também, né, Rezedão? Sai zica, bora vencer também com o uniforme branco, Cláudio.
2: É, nos últimos jogos fora de casa, o Galo venceu o Palmeiras jogando de branco, venceu também o Juventude de branco, e contra o Remo teve um empate. Então o retrospecto tá bom, hein, com o uniforme branco no pós-copa. Tava usando shorts e meiões pretos, hoje o Galo vai todo de branco. O que chama atenção aí nesses uniformes também, Thiago, é que os goleiros, os dois goleiros, né, de Galo e Bragantino, tudo de amarelo, hein, Thiago?
1: Todo mundo é o amarelo, aquela caneta marca texto, né, Cláudio?
2: É isso aí, mas está definida pela Comebol, inclusive o pessoal do Atlético saiu aqui de Atibaia, hotel Bourbon, que fica às margens da Fernão Dias, foi até o estádio, está retornando ao hotel agora, porque teve a reunião do jogo, tudo alinhado para esse duelo de hoje, 7 da noite. E é bom lembrarmos que na semana que vem é o mesmo horário, Thiago, 7 da noite, no, na outra quarta-feira, Arena MRV, pra gente saber quem que vai avançar nesse duelo de oitava de final da Copa Sul-Americana. O Galo querendo fazer bonito hoje, e esse retrospecto como visitante. Se o Bragantino tava quase invicto aí, o Galo tá invicto, Thiago. Há 7 jogos que o Galo do Barba não perde. Tá em crescimento. E agora pra frente é só decisão, começando hoje com o Bragantino. Lá na frente tem Copa do Brasil, clássico contra o Cruzeiro também, Thiago.
1: Eu sou muito mais o Galo, viu, Cláudio? Vamos pra cima, botando o pé no Galão da Massa. Agora, 12:22, o Cláudio volta, hein? Já já com muito mais do Galo pra você aqui no Rádio Esportes. 12:22, você pode votar na nossa enquete, quem vai sair na frente hoje, o Galo ou o Bragantino? Aliás, na outra enquete, o Matheus Pereira venceu com mais de 60% dos votos. No YouTube, eu quero saber, manda aí seu nome completo e a resposta de hoje, quantos títulos tem Cruzeiro e Flamengo na Libertadores da América. 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

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Rápido intervalo, na volta, hein? Vamos falar também de módulo 2. Tem decisão. Alô, Nova Lima. Alô, Sete Lagoas. É o Vila contra o Democrata, o Leão contra o Jacaré. Vamos falar de Eurocopa. Hoje, na Europa, tem a Supercopa. Um jogaço. A Itatiaia também com direitos adquiridos. A gente volta já já com muito mais desta super quarta-feira aqui na Rádio Mais Ouvida do Brasil.

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0: São Paulo, do Cruzeiro do Mineirão e já já também da Supercopa da Europa. A Itatiaia transmite o duelo entre PSG e Aston Villa. 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
0: Direto para Paris, vamos à França. O PSG pode faturar mais um título, hein? Bicho papão, Paris Saint-Germain nos últimos anos. Hoje é a Supercopa. Quem tem

0: os detalhes, direto da Europa, correspondente da Itatiaia, Renato Paim. Fala aí, Paim, boa tarde, Renato.
1: Fala, Thiago Reis, amigos do Rádio Esportes. É dia de decisão aqui na Europa. Hoje, em Paris, todo mundo só fala de duas coisas. Primeiro, da Supercopa da Europa, depois do eclipse solar, que vai ser visto aqui em boa parte do velho continente. É um eclipse quase total, pelo menos aqui em Paris. E muita gente teve que correr para comprar esses óculos especiais, que de última hora podem custar até 10 euros. Mas, vou voltar a falar de futebol. PSG chega com praticamente toda a sua força. Luiz Henrique mantém a base que conquistou a Europa na temporada passada, com nomes como o de Dembélé, Kvaratskhelia, Dueva, Vitinha, João Neves, e o objetivo, segundo o treinador, é começar a nova temporada já levantando mais um troféu. Mas o Aston Villa não quer ser um mero coadjuvante. O técnico Unai Emery, especialista em Liga Europa e dono de 5 títulos da competição, reconhece o favoritismo parisiense, mas aposta na capacidade da sua equipe para competir. O time inglês passou por uma reformulação importante nesta janela de verão. Perdeu jogadores como Morgan Rogers e também o Tielemans, mas também contratou nomes como o do brasileiro João Gomes e também do argentino Alejandro Garnacho. PSG e Aston Villa se reencontram pouco mais de um ano depois daquele eletrizante confronto pelas quartas de final da Champions League. Na ocasião, o PSG venceu por 5-4 no placar agregado, apesar da vitória do Aston Villa por 3-2 no jogo de volta em Birmingham. Agora vale título e a bola rola às 16h no horário de Brasília, na Red Bull Arena. Se houver empate, teremos prorrogação e, se necessário, pênaltis. E claro, você pode acompanhar esse jogaço a partir das 15h45 com transmissão da maior do Brasil no YouTube da Rádio Itatiaia, narração de Emerson Romano, comentários de Vinícius Andrade e reportagens de Lucas Sanches. Com as informações do futebol internacional, direto de Paris, repórter Renato Paim.
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0: Agora meio-dia, 30 minutos, quarta-feira daquele jeito, hein? Supercopa 3:45 no YouTube, transmissão exclusiva no YouTube. Já já vamos falar também do módulo 2. Hoje tem Vila e Democrata e, claro, Galo e Cruzeiro à noite. Tanto jogo, e você, hein? Como é que tá? 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Ou tá meia boca? Ou tá moribundo, como a gente diz lá em Cipotânia? 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
0: Valeu, meio-dia 33. Vamos falar agora do Coelhão. 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
2: Tô ligado, Thiago. Deixa comigo boa tarde pra você, pra nação americana, pra quem se liga no Rádio Esportes. O América completou hoje a segunda atividade neste início de preparação pro duelo contra o Atlético. Domingo às 18h30 no Independência, é a terceira rodada do retorno da Série B do Campeonato Brasileiro. No treino de ontem de reapresentação e no treino desta manhã, chama atenção a ausência de laterais direitos. Alex Silva, o titular da posição que não enfrentou o Botafogo em Ribeirão Preto na última rodada em função de dores no pubis, segue em trabalhos internos. O seu substituto, Fábio, que veio do Barra de Itajaí, está lesionado. Então o América abre essa preparação a princípio com Felipe da Hora, lateral direito do time sub-20, que inclusive foi o titular na última rodada da Série B. Agora já integrado completamente ao grupo americano. Thiago.
0: Valeu, Fabrício. E no módulo 2, Adilson, a Itatiaia vai transmitir hoje o Vila contra o Democrata Jacaré. Fala aí, meu amigo Adilson Martins.
3: Olá, Thiago. Boa tarde para você e para quem acompanha o Rádio Esportes. 7:30 da noite no Alçapão do Bonfim, Vila Nova e Democrata de Sete Lagoas iniciam a decisão do módulo 2 do Campeonato Mineiro. As duas equipes estão garantidas na elite do futebol mineiro em 2027. A Itatiaia vai transmitir com imagens pelo YouTube a partir das 7:15 com Hugo Sérgio, locutor que é nosso. Comentários de Vinícius Andrade e eu estarei nas reportagens. Volto com você, Thiago.
0: Valeu, Adilson. Agora meio-dia com mais 35 minutos. Olha, vamos fazer um intervalo rápido porque na volta vamos falar de Cruzeiro, vamos falar de Atlético, muito mais pra você do Rádio Esportes, hein? Hoje tem Libertadores, hoje tem Sul-Americana e a Itatiaia conta tudo pra você. 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Rápido intervalo, na volta, direto pra Toca da Raposa 2, com mais do Cruzeiro. E ó, formação importante do trânsito também, pra você que vai ao Mineirão hoje, chegar na boa e não perder nada de Cruzeiro e Flamengo.
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0: com mais 39 minutos pra você que se liga na Itatiaia. Tamo de volta, hein? Já direto pra Toca da Raposa. 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Meio-dia, 40 minutos. Dia 40, olha, vamos dar informação pro torcedor, prestar serviço para quem vai ao campo. Isabela Gouveia tá com a gente, tem muita informação, prestação de serviço para quem vai ao jogo de hoje. Isabela, Mineirão lotado, 60 mil torcedores. Fala comigo, Isabela, boa tarde.
1: Boa tarde para você também, boa tarde para quem nos acompanha aqui no Rádio Esportes. Pois é, jogo grande, então tem todo um trabalho antes e depois também, por isso a Prefeitura de Belo Horizonte realiza hoje uma operação especial de trânsito e transporte na região da Pampulha para o jogo entre Cruzeiro e Flamengo no Mineirão. As mudanças no trânsito começam 4 horas antes, ou seja, a partir das 5:30 da tarde, as duas pistas da Avenida Abraão Caram, entre as avenidas Coronel Oscar Pascoal e Rei Pelé, vão funcionar no sentido Antônio Carlos em direção a Lagoa da Pampulha. Às 6:30, uma faixa reversível vai ser implantada em um trecho da Abraão Caram e a partir das 7:30 da noite, os semáforos da Avenida Antônio Carlos entre o Viaduto São Francisco e a Barragem da Pampulha estarão em flash com agentes de trânsito no local. A orientação para quem vai ao Mineirão é se programar e chegar mais cedo, já que são mais de 60 mil torcedores confirmados. Para quem optar pelo transporte público, pelo menos 10 linhas de ônibus atendem a região do Mineirão, entre elas as linhas 64 e também o 67. Também vai ter um ponto específico para embarque e desembarque de passageiros de carros de aplicativo ou também caronas na própria Abraão Caram, entre as alamedas dos Coqueiros e das Princesas. As caravanas das duas torcidas terão locais separados. Thiago, vans e ônibus com torcedores do Cruzeiro poderão estacionar na Abraão Caram, entre a Avenida Rei Pelé e a Rua Professor Almilcar Viana Martins. Já as caravanas da torcida visitante do Flamengo deverão ficar na Avenida Chafi Ferreira, entre a Alameda das Palmeiras e a Avenida Otacílio Negrão de Lima. Agentes de trânsito e também guardas municipais e policiais militares estarão nos arredores do Mineirão durante todo o jogo, antes e depois também, para garantir essa operação segura. Volto com você no estúdio, Thiago.
0: Muito obrigado, viu, Isabela? Agora meio-dia e 42. Pergunta do Rádio Esportes é sobre Libertadores. Quantos títulos somados tem Cruzeiro e Flamengo na Liberta? Se você já respondeu, pode responder de novo. Quanto mais responder, mais chances tem de ganhar.

É, noite de Libertadores, além do Cruzeiro, gente. Jogos das oitavas de final hoje. Tem ainda às 7 da noite na Argentina, o Platense contra o Coquimbo Unido do Chile. Em São Paulo, Palmeiras pega o Cerro Porteño do Paraguai. Palmeiras também em campo hoje. Ontem foram 2 jogos. Na Argentina, o Estudiantes empatou.

0: com a Universidade Católica do Chile, 1-1. No Maracanã, o Fluminense saiu muito vaiado de campo, ficou no 0-0 com o Rivadavia da Argentina. O Hulk saiu muito vaiado. Wellington Campos, torcido do Plusão, tá pé da vida, hein, Wellington?
1: Alô, Thiago, alô, amigos da Itatiaia. Pois é, o técnico Zubeldía fica numa situação bastante complicada no Fluminense após um empate em 0-0 com o Independiente Rivadavia ontem, jogo de ida das oitavas de final da Libertadores da América. Agora, quando ele fez a substituição do Hulk, ele foi vaiado pela torcida tricolor. Cerca de 31 mil torcedores estavam no Maracanã. Mais uma vez, Fluminense não jogou bem, chega a 7 jogos sem vencer, e isso traz uma preocupação muito grande aos tricolores. Time agora, terça-feira da próxima semana, tem que vencer lá em Mendoza para seguir na Libertadores da América. Se empatar, vai para pênaltis para saber quem avança nesta competição. Mais uma vez, repito, o Fluminense não teve um bom futebol. Do Rio de Janeiro, Wellington Campos, Naí. Tatiaia.
0: Ah, no bom futebol, pra gentileza sua, jogo horrível. O Fluminense tomou bola na trave e o Hulk, Alê, vaiado. Ele teve uma falta daquelas que aqui no Atlético ele converteu tantas vezes, né? Longa distância, aquela bomba, ele mandou na arquibancada, Alê.
2: É, não conseguiu se encontrar ainda na equipe carioca, né? Entrou no seu lugar o Cano, outro veterano, né? São vários os veteranos nessa equipe do Fluminense que agora vai ter que reverter na Argentina, o que nunca é fácil, né, Tiagão?
0: É, vai ter que correr atrás do prejuízo lá na Argentina. Agora, 12:45, hoje tem, hein, noitada de muito futebol. 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

0: Cláudio Rezende, a decisão hoje. Você já me disse que o público do Bragantino não tá muito animado pro jogo. Certamente a Atleticanada vai estar presente apoiando o Galo aí em São Paulo, hein, Cláudio?
1: Muito bem, Thiago. Vamos falar agora do mercado da bola do Galo. Jogadores chegando, o volante Kevin Castanho, aguardando apenas questões burocráticas. Documentação para assinar o contrato, inicialmente empréstimo, com opção barra obrigação de compra, se ele atingir metas estabelecidas neste contrato inicial. O Atlético vai pagar no futuro 50% dos direitos econômicos, 5 milhões.

0: milhões de dólares ao River Plate da Argentina. Primeiro volante tá chegando pro Galo aí na sequência das competições, já no clássico da Copa do Brasil, há essa expectativa aí para o Kevin Castanho. E o Fred ontem em tom de despedida com o torcedor do Fenerbahçe após o jogo lá na Áustria pela Liga dos Campeões da Europa. O Fred se despedindo agora lá no Fenerbahçe, vai assinar a rescisão de contrato e quem sabe até no fim de semana, hein? Pode pintar aqui em Belo Horizonte para reforçar o Atlético. A camisa 7 está só esperando o Fred chegar. Logo mais com Pedro Abílio, teu Galo, na Sul-Americana aqui contra o Bragantino. Estamos nessa, Thiago Reis.
1: Boa, Cláudio. Nath Fiuza com o Fred e com o Castanho. O problema do meio-campo está resolvido, Nath?
2: Espera-se que sim, né, Thiago? Principalmente a questão do Fred, que é um meio-campista de qualidade, né, de visão de jogo, para fazer o Atlético ter mais domínio das suas partidas. Eu ainda acho que, fazendo a conta aí com o dinheiro que seria investido, eu traria alguém pro ataque. Mas é importante ponderarmos também que é um cara que tem identificação com o clube, né? É um cara de muito peso no futebol, de muita experiência, e isso sem dúvidas pode ajudar o Atlético a fazer crescer, inclusive, o futebol dos outros jogadores, principalmente lá na frente, quem sabe a bola chegando mais redondinha pro Casierra fazer seus gols, né?
1: É isso, Nath, tá na hora o Casierra, bora desencantar, filho meu, bora tirar essa zica, hoje é decisão, então fica o convite pra você, transmissão da Itatiaia, bola rolando a 7, tudo do pós-jogo, você atleticano acompanha no YouTube, na sequência tem o Cruzeiro, e lembrando, mais cedo, 3:45 no YouTube, já tem Supercopa da Europa, na grande, na agitadíssima quarta-feira, da rádio mais ouvida do Brasil. Um rápido intervalo, na volta vamos trazer ganhadores do Rádio Esportes de hoje.
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0: Esportes de hoje perguntou, hein? Cruzeiro e Flamengo na Libertadores, quantos títulos tem Cruzeiro e Flamengo somadas às conquistas dos dois times na Liberta? São 6 títulos. 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Produção para contato com os ganhadores do programa de hoje. 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Amanhã estaremos de volta com a repercussão completa dos jogos de hoje, hein? Tudo que rolar no jogo do Galo na Sul-Americana, tudo que rolar no jogo do Cruzeiro, você confere amanhã no Rádio Esportes a partir das 11:30 da manhã. Muito obrigado pelo carinho da sua audiência, pela companhia. Continue ligado, hein? Daqui a pouquinho, 3:45, no YouTube tem transmissão da Itatiaia, Supercopa da Europa, Paris Saint-Germain e Aston Villa. Depois, a noite toda, em todas as plataformas, no digital, no radinho, no AM, no FM, é Galo e Cruzeiro, na Sul-Americana e na Libertadores da América. Muito obrigado pelo carinho da audiência. Estaremos juntos no Mineirão, na noitada de Libertadores. Obrigado, até logo mais. Valeu, gente.
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0: 1 e 5.

0: 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Você já participou? Se ainda não, escuta só.
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0: Manda um zap 91. Com seu nome completo, vai a cidade que você está e concorra a um kit churrasco na promoção Vida Nova e Extra Casa de Carnes, R$300 em compras na Trilha Calçados, R$300 em compras na Sedução Modas e R$300 em combustível no Posto Chão. E mais, várias camisetas exclusivas da rádio que tá sempre com você. Dia 31 de agosto, seu nome pode ser divulgado aqui. Mas para isso, tem que ir lá no zap participar e aproveite e dá o seu palpite musical que eu toco a sua música preferida com muita satisfação nessa quarta-feira, 12 de agosto.

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Minas e Glória, esse é o MC Ariel na tarde da Vida Nova FM, onde começamos o tópico Matheus e Cauã e a Simone Mendes, meu silêncio. Fala, Flávio! Bom saber que você tá ligado comigo aí, viu, cara, no bairro Mangueiras, tá no trabalho, curtindo aí a tarde, mandando o som do Revelação pra toda a galera da construção civil. Aumenta o volume, cara, porque tá escrito que a tarde vai ser top e você pode ganhar no dia 31 de agosto um dos prêmios da promoção de 30 anos da Vida Nova FM.

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5: Olha, atenção estudante, foi informação hoje no Vida News, tá? Mas se você perdeu e tá ligado aqui comigo no top, fica atento, viu? Porque quem foi pré-selecionado na segunda chamada do ProUni tem até a próxima sexta-feira para comprovar as informações apresentadas durante a inscrição. Mais detalhes, escuta.
6: A relação dos convocados está disponível no Portal Único de Acesso ao Ensino Superior. A documentação deve ser entregue diretamente à instituição de ensino para a qual o candidato foi selecionado. O procedimento pode ser presencial ou eletrônico, conforme as regras de cada instituição. Entre os documentos exigidos estão identificação com foto, comprovantes de residência, renda e escolaridade. Os candidatos que não forem selecionados nesta etapa ainda poderão participar da lista de espera. A manifestação de interesse será no dias 26 e 27 de agosto e o resultado está previsto para 1º de setembro. As informações são do Ministério da Educação. Reportagem Viviane Bessa.
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0: Oi, Fernando, boa tarde, tudo bem? Sua ajuda fazendo quartel. Gostaria de ouvir uma música com Eduardo Costa, Imagina
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0: Eduardo Costa com Imagina Eu. Oi, Simone, bom saber que você tá comigo no Bom Sucesso 1. Pode correr pro rádio, aumentar o volume, porque tem o Gustavo Lima a seu pedido, hein? Bloqueado.
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1: A paróquia São Miguel em Almas informa que hoje haverá missa às 7 da noite no bairro Amazonas e no bairro Nossa Senhora Aparecida. E logo após tem encontro da Semana da Família.
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2: 1,5.
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1: 1:41 ou 19 para as duas? Ó, tem uma turma comigo, hein? Vou lá no Zap.

0: 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O Wilton fez isso, vai curtir uma música aí pra quem você manda, Wilton?
1: Musicão aí, ó. Por favor.
0: Sim.
1: É uma música aí pra todos, todos os moradores lá da Conquista, Barbosa, Segunda, essas bandas por aqui. Qualquer música que se mandar aí, nós tão agradado por ela.
0: Beleza.
1: Valeu, Fernandão.
0: Falou,
1: vamos
0: rapaz.
1: Vamos comer o churrascão ou não vamos?
0: Oh, boa sorte assim, aí, né? Claro. Vai que você ganha esse kit churrasco. Você pode chamar 10 pessoas aí, 9, né? Porque eu já tô dentro, né? Isso aí. Ó, o Flávio, tá ligado comigo? Deixa me ver onde aqui, né? Lá no bairro Bela Vista. Ele quer ouvir o som do Zezé de Camargo e Luciano. Tá na agulha pra gente, pra mudar a minha vida, tá bom? Na sequência, quem também tá, vai curtir um sonho, vai ter a tarde muito mais feliz, é o Sério. Ele tá nas obras aí de Goiás e o som que ele curte é com Isanou Renascer. Então bora, Zezé de Camargo e Luciano, pra mudar a minha vida, Isanou Renascer. As próximas músicas que tocam na sua tarde. E pode ter muito mais. Você tem alguma que tá na sua trilha sonora? Manda um zap ou liga pra cá, vai. 3421-2056 e concorra aos prêmios dos 30 anos da Vida Nova FM, a rádio que tá sempre com você.

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0: que aquela ex ou ex aparece, né? Mas o Henrique Cássio menos é mais mostrou aí, ó, quem bate esquece, quem apanha não, nem pagando que volta, hein? Tá na hora, gente boa!
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0: Você participa comigo? Então vai lá no zap.

0: 3421-2056 e diga pra mim qual vai ser sua música preferida. Mas antes, bora curtir a sequência, né? Aí você vai lá e dá o seu palpite, ok?
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pacote teve pra gente Kalema e Dilcinho Leva Tudo como a primeira opção, a segunda é da Camila Cabello com Psycho Freak e a terceira é o Henrique e Juliano com O Peso do Silêncio. Você prefere a 1, gostou da 2 ou quer curtir a 3? Vai lá no WhatsApp agora durante o intervalo e fala pra mim. Já já eu divulgo o resultado da melhor de 3 de hoje.

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1: É alegria total na tarde! Olha, já tem a Bebeta pra agitar ainda mais, viu?

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2: A sugestão de hoje, número um, foi o Kalema e o Dilcinho com Leva Tudo. A segunda, da Camila Cabello com Psycho Freak. E a terceira, a dupla Henrique e Juliano com Peso do Silêncio. Muito obrigado por você ter ido no zap durante o intervalo e dado a sua sugestão. A música que a maioria preferiu tá no ponto e é esta.
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0: agitando a tarde. Também teve Beth Sangalo, Energia de Gostosa, e o Kalema com o Dilcinho, com a música campeã da melhor de três de hoje em Leva Tudo. Que legal, eu tenho você do outro lado do rádio. E aí eu quero mesmo é seu nome completo, o bairro e a cidade que você se comunica, pra poder concorrer aos prêmios na promoção da Vida Nova FM, 30 anos de existência. Olha, quem já tá dentro dessa é a Áurea, também tem a Júlia. Alô, alô, Paula e a Dilene. Ah, e você ainda não tá, né? Então escuta só o que tá perdendo.
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0: 2h23, tem música com a tribo da periferia, essa aqui, ó, Por Mim, é o som sugerido pelo Cleito, que tá mandando abraço aí pra toda a galera da construção civil e pro compadre dele, que é o Flávio. Ele tá colado comigo lá no Colina Verde 2. Aumenta o volume e curte o som.
1: Já tive pressa demais, hoje prefiro ficar observando daqui. É muita diferença quando você percebe que a vida oscila entre a ânsia de ter e o tédio de possuir.

Boa tarde, Fernando Araújo. Fernando Araújo, toca pra nós um Raça Negra aí, meu amigo. Cheia de mania. Ofereço pra todos que estiver ouvindo na Rádio Vida Nova nessa tarde. Todas as galera ali que estiver ali no curral tirando leite uma hora dessa. Todos vocês aí da rádio e todos que gostaram da música, que tenham uma boa tarde.

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1: Então deixa eu girar por aí, porque eu tenho aqui o Geraldo ligado comigo. Quero também agradecer a Kátia colada na Vida Nova FM lá em Senhora do Porto. Feliz aniversário para o Júlio, comemorando aí nesse dia 12 de agosto, mais um ano de vida. Parabéns! É o que a turma da Vida Nova FM deseja pra você aí. Falou, Júlio, que você continue tendo aí muita saúde, anos e anos de vida e várias vezes aí o 12 de agosto repetindo na sua vida. Ah, quem também tá comigo é a Lorena, né, Lorena? A Lorena tá lá na cidade de Dores de Goiás. Que beleza aí! Eu tenho pedido musical pra ser feito por aqui. Fala comigo.
2: Ô, Valdir, boa tarde, que é Juliano.
1: Beleza, joia, e você?
2: Fala pra mim, Rico Juliano, esteja aí.
1: Sim, toco. Beleza?
2: Feliz pra você, pra Cláudia Rocha, pra todos que gostaram da música.
1: Uhum.
2: Aí, eu fiz pra Júlio Quartel.
1: Sim.
2: Acabou de falar, já sabe?
1: Ok.
2: E hoje, quem sabe que vai dar? Vai ser 2-1 Cruzeiro.
1: Ó, oh, será?
2: E seu palpite?
1: Ó. Oh.
2: Eu falei 2-1 Cruzeiro, é um cabuloso, viu?
1: Tá certo.
2: Eu fiz pro Nelly também. Nelly, beleza?
1: Ó, oh,
2: vou cortar a pena pra você.
1: Palpite é vitória, rapaz. Ganhou, a gente fica feliz, tudo fica azul, né?

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2: A paróquia São Miguel e Almas informa que hoje haverá missa às 7 da noite no bairro Amazonas e no bairro Nossa Senhora Aparecida. E logo após tem o encontro da Semana da Família.
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2: Tá na hora de saber como que os times Atlético e Cruzeiro jogam hoje à noite pela Sul-Americana e também pela Libertadores. É informação com os repórteres da Itatiaia.
8: O Galo defende 7 jogos de invencibilidade no pós-Copa aqui contra o Bragantino. 7 horas da noite, jogo de ida. 8/final da Copa Sul-Americana. O técnico Barba Domingues para esse jogo contra a equipe paulista vai com o que tem de melhor, com as voltas de

0: titulares importantes, como Lianco, Renan Lodi. No meu campo tem uma pequena dúvida, mas a tendência é que joguem Maicon e Alan Franco. A partida de volta decisiva na quarta-feira da semana que vem, na Arena MRV. Com o Galo para a Rede Itatiaia, Cláudio Rezende.
1: A Itatiaia lado a lado do Cruzeiro na concentração do time estrelado na Toca da Raposa para esse compromisso de hoje às 9:30 da noite contra o Flamengo, Copa Libertadores da América. Jogadores que almoçaram no restaurante da Toca e tiveram a companhia do presidente Pedro Lourenço. Pedrinho também participando deste almoço com a comissão técnica, com o grupo de atletas, os jogadores que agora já estão descansando nos quartos do hotel da Toca. Para logo mais, o técnico Arthur Jorge tem duas baixas. Fagner e Lucas Romero estão suspensos para o confronto contra o Flamengo. Quem pode entrar? O William e Matheus Henrique, jogador que foi ausência na partida do último domingo contra o Mirassol porque estava suspenso. Com as informações do Cruzeiro, repórter Emerson Pansieri para a Rede Itasat.

0: Zero, Ser Vontade, um dos grandes sucessos dessa banda. A música que foi lançada em 2008 e escrita pelo guitarrista Gil Rocha em parceria com o vocalista da banda, né, o Di Ferreiro. A letra é uma homenagem ao pai de Gil, que foi assassinado em um assalto quando o músico tinha apenas 2 anos de idade. A canção funcionou como uma carta aberta de saudade para alguém que ele nunca chegou a conhecer direito, e aí virou esse fenômeno musical e explodiu nos 4 cantos do Brasil.
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0: Essa aqui já tá no ponto pra gente ouvir, ó.
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0: É o pedido feito pelo WhatsApp Vida Nova 3421-2056 do Furbino. Tá ligado comigo no bairro Mangueiras, mandando alô pro Flávio e também pro Betão. 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Zezé de Camargo, irmão da Lua, amigo das estrelas.

0: Ramazzotti e a Tina Turner com Cosa della Vita. Um abraço aí pra quem tá sintonizado comigo e manda um zap aqui na Vida Nova FM, que é o Clebilson Batista, né? Ó, valeu muito pela companhia, foi muito legal ter tocado a sua música preferida pra você que mandou um zap e tá concorrendo aos prêmios na promoção que temos aí de 30 anos da Vida Nova FM, parceria com a Extra Casa de Carnes, Trilha Calçados, Edson Modos e Posto Shell. E se Deus permitir, amanhã tem mais, ó. 91 Espero a 1 da tarde. Consagração Top Hits e Parada Sertaneja com Cid Mar é o que vem nesta quarta-feira na programação da rádio que tá sempre com você. Tchau, tchau.
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Que inspiração orante esta música, que nos fala do sentimento que nós temos ao vir ao Santuário da Mãe Aparecida. Quantas vezes as palavras não conseguem expressar o que sentimos, mas a Mãe entende o nosso olhar. Quando desde a porta principal chegamos e vamos caminhando, nos dirigindo ao seu nicho, ela já nos vê, já ouve aquilo que nós falamos. Louvado seja nosso Senhor Jesus Cristo.

0: São José, queridos irmãos e irmãs que nos acompanham pelas ondas da Rádio Aparecida, que nos transmitem direto aqui do Santuário Nacional, e também as nossas rádios parceiras da Rede Aparecida de Rádio, Rádio Arca da Aliança de Blumenau, Santa Catarina, Rádio Santana de Ponta Grossa, Paraná, Rádio Onda Viva de Presidente Prudente, São Paulo, Rádio FAPESP, Web Rádio FAPESP de São Paulo, Rádio Catedral FM de Muriaé, Minas Gerais, Rádio Centro Minas de Curvelo, Rádio Educadora de Coronel Fabriciano, Rádio Catedral de Juiz de Fora. Você, querido irmão, querida irmã, que está aqui no Santuário da Mãe, aqui na Capela de São José, juntinho de Maria. Essa tarde nós somos convidados a renovar a nossa consagração batismal. Por isso iniciamos em nome do Pai, do Filho e do Espírito Santo.
1: Amém.
0: O anjo do Senhor anunciou a Maria.
1: E ela concebeu do Espírito Santo.
0: Ave Maria, cheia de graça, o Senhor é convosco. Bendita sois vós entre as mulheres e bendito é o fruto do vosso ventre, Jesus.
1: Santa Maria, Mãe de Deus, rogai por nós, pecadores, agora e na hora de nossa morte. Amém.
0: Eis aqui a serva do Senhor.
1: Faça-se em mim segundo a

0: Evangelho de Jesus Cristo segundo São Mateus, ele nos diz: Jesus disse a seus discípulos: se o teu irmão pecar contra ti, vai corrigi-lo, mas em particular, a sós contigo. Se ele te ouvir, tu ganhaste o teu irmão. Se ele não te ouvir, toma contigo mais uma ou duas pessoas, para que toda a questão seja decidida sob a palavra de duas ou três testemunhas. Se ele não vos der ouvidos, dize-o à igreja. Se nem mesmo a igreja ele ouvir, seja tratado como se fosse um pagão ou um pecador público. Em verdade vos digo, tudo o que ligares na terra será ligado no céu, e tudo o que desligares na terra será desligado no céu. De novo eu vos digo, se dois de vós estiverem de acordo na terra sobre qualquer coisa que quiserem pedir, isto vos será concedido por meu Pai que está nos céus. Pois onde dois ou três estiverem reunidos em meu nome, eu estou ali no meio deles. Palavra da salvação.
1: Glória a vós, Senhor.
0: Meus queridos irmãos e irmãs, é uma alegria ouvirmos esta palavra e recortarmos para a nossa meditação de hoje aquilo que a gente pode dizer assim, uma janela para nós entrarmos no mistério da palavra de Deus. São tantas realidades, tantas coisas que essa palavra nos diz, mas vamos recortar a janela da ligação entre céu e terra, entre Deus e a humanidade, entre a vida material, biológica e a vida espiritual. Em Jesus Cristo, estas realidades deixam de serem compreendidas de forma separada. Em Jesus, o Verbo encarnado, o humano e o divino se encontram. O céu e a terra se realinham. A matéria e o espírito adquirem uma unidade, e é isto que nós recebemos no batismo. A nossa matéria frágil é insuflada do espírito para que nós nos tornemos como Jesus. Por isso, o evangelho de hoje, a janela que nós abrimos, é esta ligação entre o que fazemos e o que e onde queremos. Tem um trecho do evangelho que ele vai dizer: de nada adianta me dizer Senhor, Senhor, se não fizerem a vontade do meu Pai que está no céu. De nada adianta falarmos, mas nós comemos contigo, vivemos contigo, se não praticamos a caridade entre nós, ele vai dizer, não vos conheço. Essa é uma coisa muito importante que a nossa fé, uma beleza que a nossa fé traz. Trazer para o mundo, para a realidade que vivemos, aquilo que nós professamos em oração. Então, meus queridos e queridas, é o convite para que nós vivamos a coerência entre fé e vida. Entre o mundo em que caminhamos, relações que estabelecemos, lugares que frequentamos, e o mistério que se dá diariamente no altar quando celebramos. Esse mistério nos é dado para quê? Para que nós tenhamos forças para não abandonarmos o projeto de Jesus. O pão da vida, o pão dos céus, a Eucaristia, é alimento para quem caminha, porque quem já está na glória de Deus não precisa mais comungar. Olha que beleza, que maravilha, que singeleza de nosso Deus é nos dar tudo isto para quê? Para que nós não

percamos o rumo e não deixemos de estar na sua presença. Isso se chama amor misericordioso. Não é aquele olhar que os fariseus tinham sobre a lei de Moisés, porque nem eles mesmos cumpriam o que dizia a letra da lei, mas é o que Jesus nos ensina no Espírito, ele, o novo Moisés, o novo Adão, o novo profeta, o ungido de Deus por excelência. Ele nos ensina o que? A alinhar, aproximar a fé com o caminho que fazemos, aquilo que cremos e onde queremos chegar. Por isso, cada vez que nós renovamos a nossa consagração batismal, nós estamos dizendo para Deus: sim, Senhor, que o teu Espírito nos ilumine para vivermos aquilo que rezamos. Por isso é consagrar. Consagrar quer dizer reservar, preservar. Consagrar não é entregar lá fora e deixar, é conservar. Então eu me consagro, me conservando para que o teu reino aconteça. Vamos rezar a consagração nessa tarde. E antes de rezar a consagração, vamos abençoar a água que será aspergida, e você que está em casa também, com esta água que você conserva aí para seu uso. Oremos. Deus eterno e todo-poderoso, quisestes que pela água, fonte de vida e princípio de purificação, as nossas almas fossem purificadas e recebessem o prêmio da vida eterna. Abençoai esta água para que nos proteja e renove em nós a fonte de vida de vossa graça, para que, livres de todos os males, possamos nos aproximar de vós com o coração puro e receber a vossa salvação. Que essa água recorde a água do nosso batismo, como fonte que jorra para a vida eterna. Por Cristo nosso Senhor. Amém. Amém. E desejosos de viver a força da fé, a alegria da esperança, com as nossas mãos estendidas para a Mãe Aparecida, rezemos. Ó Maria Santíssima, pelos méritos de nosso Senhor Jesus Cristo, em vossa querida imagem de Aparecida, espalhais inúmeros benefícios sobre todo o Brasil. Eu, embora indigno de pertencer ao número de vossos filhos e filhas, mas cheio do desejo de participar dos benefícios de vossa misericórdia, prostrado a vossos pés, consagro-vos o meu entendimento, para que sempre pense no amor que mereceis. Consagro-vos a minha língua, para que sempre vos louve e propague a vossa devoção. Consagro-vos o meu coração, para que depois de Deus vos ame sobre todas as coisas. Recebei-me, ó Rainha incomparável, vós que o Cristo crucificado deu-nos por mãe, no ditoso número de vossos filhos e filhas. Acolhei-me debaixo de vossa proteção. Socorrei-me em todas as minhas necessidades, espirituais e temporais, sobretudo na hora de minha morte. Abençoai-me, ó celestial cooperadora, e com vossa poderosa intercessão, fortalecei-me em minha fraqueza, a fim de que, servindo-vos fielmente nesta vida, possa louvar-vos, amar-vos e dar-vos graças no céu por toda a

0: Senhor esteja convosco.
1: Ele está no meio de nós.
0: Por intercessão de Nossa Senhora Aparecida, Rainha e Padroeira do Brasil, abençoe-vos Deus Todo-Poderoso, Pai, Filho e Espírito Santo. Amém. Que a alegria do Senhor seja a vossa força, uma boa e abençoada.

0: tarde. Ide em paz e o Senhor vos acompanhe.
1: Graças a Deus.
0: E viva a Senhora Aparecida.
1: Viva.
0: Após o canto final, vamos fazer a bênção dos objetos.

0: Ai de mim se não anunciar o Evangelho. Primeira carta de Paulo aos Coríntios, capítulo 9, versículo 16. Celebremos jubilosos 40 anos da nossa diocese de Guanhães. Rezemos com nosso bispo diocesano, Dom Otacílio Ferreira de Lacerda.
1: Uma declaração de amor a Maria. Maria, Mãe de Deus e nossa, Mãe de tantos nomes, podemos te invocar. Nossa Senhora da Conceição Aparecida, Nossa Senhora da Piedade ou das Dores, não importa como a ti recorramos, com qual título a ti nos dirijamos, és sempre Mãe presente conosco, em dias sombrios, em dias de luz. Tu és aquela que na onipotência divina sempre acreditou, e por isto mereces de todos nós o autêntico louvor. Tu, que és bem-aventurada pela fé em Deus, e em ti, o Espírito, o Verbo concebeu. Tu, que nos ensinaste a ter coragem ao trilhar um caminho repleto de espada e de dor, mas em incondicional fidelidade. Tu, que não foste apenas ouvinte, mas praticante da palavra que emanou dos lábios do seu amado filho. Tu, que não cedeste à maldade e à sedução da serpente, és vitoriosa, como nos revela as Sagradas Escrituras. Tua vida em silêncio, humildade e disponibilidade, hoje, nos céus, é para toda a humanidade causa de júbilo e bênçãos. Mãe de Deus, te veneramos, assunta ao céu, coroada estás, pois és rainha dos céus. Tu és bendita entre todas as mulheres, pois foste aberta aos mistérios de Deus, sem nada antepor. Tu és modelo para todos os crentes na missão de evangelizar. Contigo aprendemos a responder generosamente ao chamado de Deus e na esperança, peregrinos, sempre caminhar. Uma declaração de amor a Maria.
0: Alegrai-vos sempre, orai sem cessar. 1 Tessalonicenses capítulo 5, versículos do 16 ao 17. Você acompanhou Momento de Oração com nosso bispo diocesano, Dom Otacílio Ferreira de Lacerda.

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1: 3:30.
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0: 3:44.
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0: R$ 4,90.
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1: 3:59.
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ótima tarde pra você, meu amigo, minha amiga. A partir de agora, Parada Sertaneja comigo, Sidmar, fazendo a sua companhia. Tamo junto, hein? Aqui na Vida Nova FM, quartou por aqui, 12 de agosto. Vamos que vamos, né? Aqui na nossa programação tem promoção rolando aí pra você. 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Nos trintou aí da 91. Bom demais.

Na Vida Nova, Simone Mendes, aqui na 91, sempre com você. Bacana a música, né? Pra sempre ou por enquanto, ao vivo. Vida Nova FM, hora certinha pra você, agora 4 horas 12 minutos. Nossa programação, galera curtindo aí a Vida Nova FM. Cristiano Silva, Fazenda Corgo do Ouro, tá aí na sintonia curtindo a Vida Nova FM, a fim de ouvir Eduardo Costa chegando por aqui na Vida Nova FM. Imagina eu. 4 horas, 12 minutos. Ótima tarde para você na sintonia.

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Legal demais você em nossa companhia, curtindo aí o nosso Parada Sertaneja, tá de bem com a vida. 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

0: 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São 30 anos de muito sucesso aí da Rádio Vida Nova FM e você que está aí com a gente, né? 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Vamos que vamos, tamo junto aqui na nossa programação. Muita música legal, muita música boa, galera boa também participando aí com a gente. Mandar um alô pro meu amigo Sebastian Caixa, gente da melhor qualidade, canta galo, sempre curtindo, deve estar na estrada aí, nem tava no Parlamento Jovem hoje. Um abraço pra você, irmão. Tamo junto, hein? Fala comigo, Geraldo, boa tarde.
1: Boa tarde, Edmar, tudo bem, né? Jornada Viária. Gosto de ver a minha música aí, ó. Antônio Carlos Renato, qualquer um dele, Vanda Palica, Fulano Felisberto, mandar pro Ronaldinho, mandar pro Emílio, mandar pro Isaac, mandar pro Éder Joia, Alessandro da Maraty, para meu amigo Bruno Padilha, né, lá em Sabinópolis, né, que tá na escuta do programa lá. E para todos os ouvintes que ligado na Vida Nova, Sedimar, põe meu nome para concorrer aos prêmios aí, ó. Você tem uma boa quarta-feira, que Deus continue abençoando. Boa tarde para você aí, ó. Você tem uma boa quarta-feira aí, abençoada.
0: Valeu, e logo Geraldo. Mais, né?
1: Tem jornada esportiva aí, ó.
0: Com certeza.
1: Em parceria com a Rádio Tatiaia aí, ó.
0: Beleza.
1: Cruzeiro vai ganhar hoje, Sidmar. 3-1, Sidmar.
0: Às 8 da noite estaremos ao vivo com o segundo tempo de Atlético e Bragantino. E já emenda a jornada esportiva com o Cruzeiro e Flamengo. Vamos que
1: boa
0: vamos,
1: tarde.
0: Geraldo. Boa tarde pra você, Geraldo.
1: Sidmar, se a for pro meu telefone, Sidmar.
0: Ah, manda aí,
1: Geraldo. 988-23-8121.
0: Beleza.
1: Vai que eu tô te vendo. É o Piquitito. Boa tarde.
0: Valeu, abraço, Geraldo. Vai que eu tô te vendo. Será que hoje tem gol do Cruzeirão aí da galera? Pois é, o Flamengo, barra pesada, hein? Você vai ouvir tudo isso aqui na Vida Nova FM. Oi, boa tarde!
2: Boa tarde, sou a Grazi do Corvo Mourinho, município de Goiás. Eu gostaria de ouvir a música do Chicote de Luxo, Vira Vira.
0: Beleza, então na Vida Nova tem Antônio Carlos Renato, na sequência, Chicote de Luxo.

0: sempre com você. Tivemos aí Chicote de Luxo, Vira-Vira, Rodo Vira e Saco Rodo Vem. Pode parar por aí, Sidma. Oi, boa tarde.
1: Boa tarde, Sidmar. Tudo bem?
0: Beleza.
1: Eu gostaria de ouvir uma música com o Felipe Falcão. Qual que era uma vez?
0: Que pena.
1: É só para vocês aí da rádio e todos os ouvintes de A.
0: Beleza.
1: A Z.
0: Já com nós, viu?
1: Muito obrigado. Fique com Deus. Gostaria de participar do sorteio, viu?
0: Beleza. Deixa comigo, tá? Já tem seu nome completinho aqui, tudo de bom pra você. Muito obrigado aí pelo carinho da sua audiência. Viva Nilce, lá de Santa Rita do Gunga, na sintonia. Felipe Falcão, Bruno e Marrone, que pena.
2: Falcão, vamos 431. Agora, quando tudo começou pra nós.
3: Vamos, Felipe. 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

0: Você com a gente curtindo aí o Parada Sertaneja. Tá de bem com a vida. Alô, Magno Alves. Gente da melhor qualidade, Santa Teresa. Curtindo a Vida Nova, a fim de ouvir 1º de abril. Vai curtir já já aqui na programação. Abraço também para Rosiné Pereira, lá em Sabinópolis, curtindo a Vida Nova. Vou falar com o Arilson, gente boa, Arilson Soares, fala comigo.
1: Ô, Sidimar, boa tarde, né?
0: Tarde.
1: Tranquilo, bom, bom demais,
0: bom
1: graças
0: demais,
1: a Deus.
0: Graças a Deus.
1: Sidimar,
0: no mundo.
1: Tá com uma música boa para nós aí, das antigas.
0: Qual que você
1: Pedro
0: quer?
1: Bentos da Estrada,
0: aí.
1: Os Três Boiadeiros.
0: Aí você chamou a
1: moda, pra curtir, para quem gostar da música.
0: Beleza.
1: Vamos mexer o doce, Sidimar. Saúde e paz, o Regin corre atrás.
0: Bora que bora, olha o modão aí. 4h40.

0: Magalhães, 1º de abril, na Vida Nova, sempre com você. Oi, Regina, boa tarde.
1: Oi, Sidmar.
0: E aí?
1: Boa tarde.
0: Boa tarde.
1: Acabei de te mandar uma mensagem aí.
0: Ah.
1: Né? Você vai vir participar da promoção.
0: Beleza.
1: E eu ofereço a próxima música. Você faz o favor de, né? Mandar para nós aí, eu ofereço para o que é a Regina fazendo com o senhor, só do ponto. Ofereço para o Zé Biscoito, meu irmão, o Paulinho, lá no sítio Zé Bicanga, em família, Silvio, meu marido, Jaimara, minha filha, Zé Biscoito, sim, já falei, agora o Ivan Casquete. E todos que estiverem ligados na Vida Nova FM.
0: Beleza.
1: Boa tarde.
0: Boa tarde pra você também. Obrigado aí, viu, Regina? Tudo de bom, tá? Obrigado pelo carinho da sua audiência aqui na Vida Nova FM. E você, Adelaide, vai mandar essa música pra quem, Adelaide?
2: Eu ofereci para toda a galera lá da Fazenda Quartel. A galera lá da Fazenda Cachoeira das Pombas. Para vocês todos aí na rádio e para todos que estiverem agora, neste momento, ligadinho no programa da rádio Vida Nova FM, Parada Sertaneja.
0: Beleza.
2: Fica com Deus, excelente tarde, um bom serviço. Tchau, tchau.
0: Abraço para você também, que Deus abençoe. Alô, alô, Adriana Damasceno, Bela Vista, tá curtindo a Vida Nova. Bruno Marrone, amor não vai faltar. 4h40.

0: Obrigado, gente. 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

0: demais, você em nossa companhia, curtindo a Vida Nova FM, sempre com você. Bacana demais ter você por aqui, nossa companhia. Chama aí 3421-2056, pode pedir sua música, mandar pra quem você quiser. Tem promoção rolando, valendo, muita coisa legal, hein? Bacana demais. Vamos saber sobre o agro, Valdir Barbosa, na Vida Nova.
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2: O terremoto na Colômbia atingiu várias regiões cafeeiras e levantamentos estão sendo feitos para se apurar o estrago até agora. O epicentro do terremoto foi exatamente na região chamada Eixo Cafeeiro, que começa em Cali, cidade bastante atingida, seguindo para Quindio, Pereira, Manizales e Medellín. Região bastante montanhosa, turística e com transporte rodoviário e aéreo em condições reduzidas, à exceção de Cali e Medellín. Voando por essa região, só se vê café espalhado pelas montanhas. Só para ilustrar, em abril de 2011, o Cruzeiro foi jogar contra o Once Caldas pela Copa Libertadores em Manizales. O voo saiu de Bogotá, desceu em Pereira e a delegação seguiu mais 50 quilômetros de ônibus, subindo serra, rodovia cheia de curvas para Manizales, onde o aeroporto só recebe aeronaves de pequeno

0: no Porto. Lá, o Cruzeiro venceu por 2-1 e foi eliminado aqui por 2-0. Nessa região, o terremoto foi muito forte. Muitos cafezais tombaram e ainda não foi feita nenhuma avaliação geral sobre o café, já colhido e guardado em sacas. A Colômbia tem um café arábica de alta qualidade e a marca Juan Valdez é uma das mais conhecidas do mundo, tendo sido criada na década de 50 por uma agência de comunicação de Nova York. Trata-se de uma figura emblemática de chapéu ao lado de sua mula Conchita, que virou marca mundial, hoje com várias cafeterias espalhadas pelo mundo. A Bolsa de Nova York já deu um toque para cima nos preços do café arábica. Como os estoques mundiais estão bem ajustados, se houver uma quebra significativa na produção colombiana, os preços podem ter nova disparada do café no mundo inteiro. Dos estúdios da Rádio Itatiaia em Belo Horizonte para o Itasat, Valdir Barbosa.
1: Tivemos aí informações sobre o agro Valdir Barbosa. Cláudio Rezende chegando direto de Itatiaia para a Rede Itasat com notícias do Atlético.
2: O Galo vem de 3 vitórias e 1 empate como visitante na temporada. É o trunfo da equipe do técnico Barba Domingues para encarar o Bragantino às 7 horas da noite aqui no interior paulista. Um jogo de ida das oitavas de final da Copa Sul-Americana. A decisão de vaga será na semana que vem na Arena MRV. Sobre escalação, pequenas dúvidas. No meio-campo, na dupla de volantes e também se Coelho permanece como o favorito ou Preciado poderá aparecer. Com o Galo, para a Rede Itatiaia, Cláudio Rezende.
1: Tivemos aí Cláudio Rezende, agora Emerson Pansieri, notícias do Cruzeiro.
3: Como de costume, o técnico Arthur Jorge não define a equipe do Cruzeiro antes. Os atletas sabem que vão a campo na preleção, minutos antes da bola rolar na toca da raposa. A expectativa é que o William possa começar na direita, Matheus Henrique no meio campo. O ataque, uma dúvida. Será que o Wesley vai iniciar a partida como titular depois do bom jogo que ele fez contra o Mirassol, marcando gol no segundo tempo do jogo do Dia dos Pais no Mineirão? Essa também é uma dúvida. Na lateral esquerda, vai Rojas, que foi preservado do jogo, ou vai Vidalba, que vem atuando e ganhando também mais a confiança a cada dia que passa do torcedor celeste? São as dúvidas do técnico Arthur Jorge, também para confundir o outro lado, já que Leonardo Jardim foi treinador do Cruzeiro até o fim do ano passado. Com as informações do Cruzeiro na Itatiaia, repórter Emerson Pansieri para a Rede Itasat.
1: Tamo junto aqui na programação da Vida Nova FM, sempre com você. Hoje é aniversário do Júlio César, nosso ouvinte, bacana demais, hein, Júlio? Abraço pra você, irmão, felicidades aí, tá? Muita paz e saúde, que Deus abençoe você hoje e sempre, felicidades sempre, tá? Ele tá falando aí, mandou uma mensagem, né? Aprender com os erros e etc. Júlio, cara bacana, você é um cara muito gente boa, tá? Que Deus te abençoe, te ilumine sempre, felicidades, hoje e sempre, tudo de bom pra você. Chegando por aqui, Raça Chinela e Companhia do Capricho, tá? Vem me amar, sei que você gosta dessa música aí. Então essa, irmão, é especial pra você. E na sequência tem Barreirito, ao pedido da Dona Lica. Fala comigo, Dona Marcinho. Lica, boa tarde. Boa tarde, beleza?
4: Que me disse amigo, Barreirito,
1: beleza.
4: Eu fiz com aquelas barreiras que passaram, a frente das bonitões que eu tenho.
1: Chá comigo, Dona Lica.
4: Família. Para o Vaguinho e para a Cláudia, para Ana Maria, para chamar o marido, para a Valdineia, a Serleia, o Jardim da Viária, a Nadine Cachoeira, a Júlia de Quartel, Dona Zezé, Sr. Isnaldo, Tinaíra Gustavo, Jotaíma e os Gonçalves, Paulo da França do Nove. Enfim, todos consideramos, todos de Cotinga.
1: Beleza, Dona Lica.
4: Fique com Deus, um abraço, boa tarde, Deus abençoe você aí, ótimo, eu contar a fim de você.
1: Beleza.
4: Eu vou falar seu nome, você sabe meu nome, você sabe o telefone, beleza?
1: Mais alguém, Dona Lica?
4: Já ajuda na Cachoeira das Pombas.
1: Beleza, abraço então, Raça Chinela, na sequência tem Barreirito na 91.
5: Raça!

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0: legal demais, você na Vida Nova, curtindo aí a nossa programação, que top, hein, ter você em nossa companhia, fique à vontade em nossa Vida Nova FM, sempre com você, tamo junto, né, aqui na nossa programação, você curtindo, participando, chama aí 3421-2056, pode pedir sua música, mandar pra quem você quiser. Oi, boa tarde!
1: Boa tarde, Sidmar, tudo bem?
0: Tudo bem.
1: Sidmar, você faz favor de tocar pra mim a música do Nando Moreno? Aqui é a Evita que mora no sítio Ribeirão da Mesma, de São João Evangelista. Vou oferecer para Raquel, para Edgar, para Clóvis, para todas as galera daqui do sítio Ribeirão da Mesa. Que Deus abençoe você e sua família.
0: Amém. Deus abençoe você também. Tudo de bom, Evita. Obrigado aí pela audiência e participação. Um abraço aí também para David, Nova União. Tá aí curtindo a Vida Nova FM. Participa da nossa programação. Deixou o nome completinho aqui também para participar da nossa promoção. Bacana, hein? Obrigado aí pelo carinho da sua audiência. Marcos Vinícius, fala comigo.
2: Oxe, irmã, beleza pura, meu amigo. Vamos, boa tarde, Marquinhos. Pessoa da primeira qualidade, gente fina.
0: Tamo bom, junto, Arthur. Marquinhos.
2: Bom demais, né? Tamo aqui, rapaz, nesse parado sertanejo. Melhor de São João e região.
0: Tamo junto.
2: Vocês, irmã, deixa eu falar com vocês. Nós estamos aqui na sintonia, querendo curtir um Zé Felipe. Aí, se tem como você mandar pra nós.
0: Demais, aí.
2: É. A música Ruim de Coração, oferecer minha esposa Andréia aqui, e meu filho Arthur, para todos os ouvintes, todos que gostarem da música aí.
0: Beleza.
2: Tamo junto. Vamos curtir esse finzinho de tarde aí, que daqui a pouco o frizinho tá chegando para nós aí. Deixa o bambu gemer.
0: Deixa a taca comigo.
2: Bora, bora.
0: Abraço. Chama. Bora que bora. Chama aí, Marquinhos. Abraço. Primeiro tem Nando Moreno e Rio Negro Solimões, Chapelu, 519.

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0: aí você na Vida Nova, curtindo a nossa programação, bom demais, hein? Você e nossa companhia. Gente da melhor qualidade, Adilson Pedreiro, Milho Verde, fala comigo, Adilson.
1: Fala, Cidmar, boa tarde, Cidmar, aqui é o Adilson de Milho Verde, Adilson Pedreiro,
0: bom tranquilidade. Demais. Tranquilidade,
1: coisas.
0: Graças a Deus, bom
1: no tá mundo. Com uma música pra nós aí, Roxinol e Sabiá.
0: Beleza.
1: Fazendo um favor. Roxinol e Sabiá.
0: Ok,
1: chega comigo. É uma música antiga. É, aliás, é um cantor antigo, né? Melhor dizendo. Tem várias músicas. Aí você escolhe uma bem bonita aí.
0: Década
1: romântica.
0: De 90.
1: Deixa o bambu lascar.
0: Chaco nós.
1: Caso você não tiver ela, você pode trocar por uma de Ismael Carlos. Bem bonita também, bem sacudida. Ok? E é nóis. Encadastre aí, beleza?

0: Beleza.
1: O número é esse aí, 984-19-4736.
0: Tranquilo, Adilson.
1: Tá bom?
0: Tranquilidade.
1: Dá seu oi.
0: Beleza.
1: Eu quero ver se eu ganho alguma coisa nesse sorteio aí. Qualquer coisa que vier, tá bom.
0: Beleza? Beleza,
1: Adilson. Aí. Tamo junto. Aí eu ofereço lá pra Rivana, lá do Alto do Cruzeiro, minha namorada. E pra todos que gostarem da música, que estiverem ouvindo e gostar da música. Beleza?
0: Beleza. Combinadíssimo, falou, então. Um abraço, Adilson. Tudo de bom pra você. Obrigado aí pelo carinho da sua audiência. Ione Lucas, barra Sabinópolis. Tá aí curtindo a vida nova. A fim de ouvir Henrique Juliano. Eu vou tocar pra você aqui uma boa do Henrique Juliano. Já que eu escolhi, vamos mandar aí Amor dos Outros. Música linda, né? Aqui na programação da Vida Nova. Também temos a Júlia da Fazenda Quartel. Oi, Júlia!
2: Boa tarde, Sidimar. Tudo bem? Sou a Júlia da Fazenda Quartel. Gostaria de ouvir uma música com Bruno Marrone, Chore as Rosas. Um beijo para toda a minha família da Fazenda Quartel, para vocês da rádio, para a Divânia, o Breno e a Ana Luísa na Cachoeira das Pombas. Um abraço, fique com Deus.
0: Abraço pra você, obrigado e pelo carinho da sua audiência. Então tem Rouxinol e Sabiá, tem Bruno e Marrone e também Henrique e Juliano nesse bloco musical aqui na Vida Nova. Vamos começar de Bruno e Marrone. 5 horas 33 minutos.

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0: Aí você na Vida Nova, curtindo aí o nosso Parada Sertaneja. Coisa boa é ter você por aqui, nossa companhia, 5:48. E atenção, a paróquia São Miguel e Almas informa que hoje, quarta-feira, haverá missa às 7 da noite no bairro Amazonas e no bairro Nossa Senhora Aparecida. E logo após, encontro da Semana da Família. 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É a galera curtindo e participando. Chama aí 3421-2056, pode pedir sua moda, mandar pra quem você quiser. Tá curtindo a Vida Nova, tá de bem com a vida. 5:49. Fala comigo, Zé Francisco!
1: Fala comigo, Sidmar. Boa tarde, boa tarde. Bom demais, meu jovem.
0: Bom,
1: tranquilo, igual grilo? Eu tô.
0: Tranquilo, no
1: mundo. Toca pra nós, hein? Barreirito. É a Andorinha Mensageiro. Arrastar o chifre no chão, sair arando. Agradecer pra minha mãe, todo mundo tá escutando o programa, todo de Corrente com a Noite, todo de São João Evangelista, de Goiânia e de região, e todo mundo de Sabia Nova. Tamo junto.
0: Tamo junto, beleza.
1: Ô, Sidmar, vamos fazer o quê, hein? Você tá no... caminhonete parada não faz frete.
0: Não faz, não.
1: Chama que tamo lá. Sidmar, falta quebrando. Vontade de arrastar o chifre no chão, sai arando. Falta quebrando. Me deixa o pau quebrar.
0: Aí, Cisa.
1: E faz pra você virar a rádio aí, Sidmar. Pra você que é bacana, pra alegrar a tarde da gente.
0: Tamo junto aí.
1: Beleza?
0: Deus abençoe. Valeu.
1: Feliz quarta-feira pra todos.
0: Valeu, Deus abençoe você também. Tamo junto aqui na programação da Vida Nova FM, sempre com você. Bacana demais. E agora eu falo com mais um ouvinte aqui. Tá curtindo a Vida Nova? Oi!
2: Ô, Sidmar!
0: Fala comigo!
2: Boa tarde, meu amigo. É nós, Sidmar. Aqui no Sitiricanga, aqui, meu amigo.
0: Gente boa, tamo
2: junto. Roda pra nós uma com Gine Gine aí, Sidmar. Meu coração é cigano.
0: Beleza, deixa com nós
2: aí. Que é burro empacado. Me ajuda aí, Sidmar. Como sempre, você me ajuda, meu amigo.
0: Deixa com nós
2: aí. Meu amigo Deco lá do Cruzeiro, Dona Vando, Isaquinha. Sou Pedrinho Cavoeira, nota 1000. Humilde, borracha. O jovem. Meu amigo, o Padeiro. Fabinho Padeiro, gente boa, Laísa, Guinalda, a Rosilda, Francis Mar, a Rosa, esposa dele, todo mundo ligado na sua programação lá. Demar da Carroça, o Ronaldinho, meu amigo Antônio da Cachoeira das Pombas, Regina, Felizanja, o Neco, a Júlia, Daniel, a Rosileia, com o Padre Dedé lá no campo de viação, Cadeiroso lá no bar Amazônia. Conradinho lá no ouvido, escutando você lá no 4-5 também. Mirinho, a Mata, o Adel Mazajana, o meu amigo Geraldo Bicuda, Aparecido, Vessando,

0: Zé Roberto, a esposa dele, a filha dele, Zé Russo, lá em São do Porto, a Nilza, a Dona Naná, a Ica, o Bruninho, o Lúcio lá na Conquista, a Maria, o Zé Boy no Pito, Maria, esposa dele também, tudo gente boa, Pintingó, a Quinha, a Liana, é muita gente de mar. O Soilton lá nos Pinto, pessoa boa também, meu conhecido lá de São do Porto, o Senna aqui no City, também, nota mil, parceirão, Carlinho, a Sônia, o Igo, enfim, Sindimar, todos estiver ligado no Parada Sertaneja e tem muita gente, é livre de audiência. É o Paulinho, fica com Deus, meu irmão.
1: Amém.
0: Tamo junto.
1: Deus também. Amém. Valeu, Paulinho. Abraço. Barreirito na sequência, dirigindo.

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Em nome do Pai, e do Filho, e do Espírito Santo. Amém. O anjo do Senhor anunciou a Maria, e ela concebeu do Espírito Santo. Ave Maria, cheia de graça, o Senhor é convosco. Bendita sois vós entre as mulheres, e bendito é o fruto do vosso ventre, Jesus. Santa Maria, Mãe de Deus, rogai por nós, pecadores, agora e na hora da nossa morte. Amém. Eis aqui a escrava do Senhor. Faça-se em mim, segundo a vossa palavra. Ave Maria, cheia de graça, o Senhor é convosco. Bendita sois vós entre as mulheres, e bendito é o fruto do vosso ventre, Jesus. Santa Maria, Mãe de Deus, rogai por nós, pecadores, agora e na hora da nossa morte. Amém. E o Verbo se fez carne e habitou entre nós. Ave Maria, cheia de graça, o Senhor é

convosco. Bendita sois vós entre as mulheres, e bendito é o fruto do vosso ventre, Jesus. Santa Maria, Mãe de Deus, rogai por nós, pecadores, agora e na hora da nossa morte. Amém. Rogai por nós, Santa Mãe de Deus, para que sejamos dignos das promessas de Cristo. Oremos. Infundi, Senhor, em nós a vossa graça, nós vos pedimos, a fim de que, conhecendo pela anunciação do anjo a encarnação de Jesus Cristo, vosso Filho, cheguemos pela sua paixão e morte na cruz à glória da ressurreição. Por Cristo nosso Senhor. Amém.

0: ai de mim se não anunciar o Evangelho. Primeira carta de Paulo aos Coríntios, capítulo 9, versículo 16. Celebremos jubilosos 40 anos da nossa Diocese de Guanhães. Rezemos com nosso bispo diocesano, Dom Otacílio Ferreira de Lacerda.
1: A prática da misericórdia na correção fraterna. Passagem do Evangelho de São Mateus, capítulo 18, versículos 15 ao 20. Somos convidados a refletir sobre a correção fraterna na comunidade, fazendo desta um lugar do perdão, da reconciliação. Com isto, exige-se que todos que dela participem se coloquem num caminho de empenho pela conversão para edificar uma comunidade de fé credível e testemunha do Cristo ressuscitado, unida sempre pela graça e força da oração. A Igreja não é a comunidade dos puros e santos, mas daqueles que se empenham continuamente, contando com a graça e a misericórdia divinas, para alcançar a pureza e santidade cada vez mais, incansavelmente. Isto nos desafia a viver como uma Igreja formada por comunidades de reconciliados com Deus e com o próximo. Portanto, deve nos preocupar a secularização que leva tantos cristãos para fora das nossas igrejas. Entretanto, a mensagem do Evangelho nos fortalece neste empenho de construirmos comunidades mais fraternas e misericordiosas, comunidades em oração que abraçam a cruz de Cristo com a graça da missão de continuar a ser um sinal concreto de salvação para todo o mundo. Tendo abraçado a cruz de Cristo, pomo-nos necessariamente no caminho de conversão, perdão dado e recebido, a fim de que sigamos os passos de Jesus, a face misericordiosa do Pai, com o amor que nos foi derramado pelo seu Espírito. Tendo abraçado a cruz de Cristo, somos a comunidade dos que procuram viver a misericórdia expressa em tantos gestos, é um dos mais expressivos que irradia a luz divina, a prática do perdão e da correção fraterna. Tendo abraçado a cruz de Cristo, assim vivendo, tornamo-nos a comunidade do ressuscitado, que se alimenta do pão da palavra, nutre-se com o pão da Eucaristia, para viver uma caridade em múltiplas expressões.

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0: demais. Essa vinhetinha é top demais, hein? Cê tá doido, menino? É Paulo, gente boa demais, tá aí na sintonia, curtindo a vida nova FM, lá no Lava Jato. Não, já largou esse vídeo já, né, Paulo? Você tá doido aí não, hein? Abraço pra você, meu irmão, obrigado aí pelo carinho da sua audiência. Paulo que malha lá na academia lá, né? E o homem falar que você, que o Zinho vai ter que aumentar os pesos lá, hein, Paulo? Abraço, meu irmão. E gosta das modas, me pediu aí, milionário José Rico, pombinha branca. Vai agora pra você, irmão. Um abraço, viu? Muito obrigado aí pelo carinho da sua audiência aqui na Vida Nova FM. Alô, alô, Angelina, Córrego Doce, Sabinópolis, está lá agarrada na Vida Nova. Valeu, Angelina, obrigado, viu? A Luzia do bairro João Miranda tá deixando um abraço aí, muito especial, né? É, pra sua filha Kátia, tá aniversariando hoje. Ô, Kátia, parabéns, tá? Muita paz, saúde, que Deus te abençoe hoje e sempre. Valeu, Luzia, abraço pra você, tá? Tudo de bom, obrigado aí pelo carinho da sua audiência. Falo com a Cirleia Carvalho, bairro Village. Ei, Cirleia, tudo de bom pra você, muito obrigado aí pela audiência. Vai mandar música pra quem, Cirleia?
1: Pra todos meus familiares aqui em Goiânia, pra Geraldinha, Dona Lica, pra Maria e família na Jacutinga, pro Delico do Bernardino e família, pro Leandro e família na Jacutinga, pro Ronaldinho e a esposa dele, que chora das pombas, pro Anderson, Laninho, Luzia, Marlene, Cleidione, pro Vandim, pro Ederson, pros meninos da Canadá, Juvan, Luan, Kaique, e pra todos estão ligadinhos no Parada Sertaneja. Tenham uma ótima tarde. Que Deus abençoe você e a sua família. Tchau, tchau.
0: Valeu, Cirleia. Obrigado aí pelo carinho da sua audiência e participação aqui no nosso Parada Sertaneja. Tem mais, né? Oi!
2: Eu gostaria de ouvir uma música com Amado Batista.
0: Epa, junto com o Gustavo Lima, agora pra você.
2: Giovanni aqui do Beco Geraldo Sabino.
0: Beleza, Giovanni.
2: Número 118.
0: Valeu, obrigado, hein? Abraço aí pra você, tudo de bom. Então tem Milionário José Rico na sequência, Amado Batista e Gustavo Lima. 6 horas 20 minutos. 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

0: Legal demais, hein? Amado Batista e Gustavo Lima, Alucinação. Essa música é boa, assim, no mundo. Cê tá doido? Entre! Oi!
1: Boa tarde, tudo bem? Queria ouvir uma música do Eduardo Costa.
0: Beleza.
1: Sou Laís aqui do Geraldo Sabino.
0: Ok, Laís.
1: Queria mandar ela pra toda a minha família.
0: Beleza, Laís. Então, pintando por aqui, Eduardo Costa, Anjo Protetor. Tem mais um recadinho pra galera. Oi!
2: Boa tarde a todos da região de Virginópolis, Minas Gerais.
0: Diga aí.
2: Eu sou Juninho, natural de Virginópolis.
0: Bom, Juninho.
2: Estou à procura do serviço de vaqueiro aí.
0: Beleza.
2: Tem 21 anos que eu moro em Santo Antônio Monte. Um pouquinho bom de experiência, mas com gado de leite. Então,

0: mudar de corte. Estou procurando um serviço de vaqueiro aí para me voltar para minha cidade, ficar mais próximo da família. De preferência com residência, que seja para um funcionário só. Espero que minha mensagem toque o coração de fazendeiro aí e arruma essa vaga para mim, por favor. Eu tenho muita experiência, 21 anos. Estou precisando de voltar para minha terra por causa da minha família. É, para mais informações, é só entrar em contato pelo 339-9993-1631. Preciso deixar tudo em caminhos abertos para mim anunciar aqui que vou sair. A joia, muito obrigado a todos.
1: Valeu, Juninho. Abraço aí. Boa sorte para você. Você que é fazendeiro, precisando de um cara aí, anota o telefone do homem aí, tá? É interessante, né? 33 99 93 16 30 e 1 6 28.

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0: Fundo da Vida Nova. Que maravilha, deixou o nome completinho aí para concorrer aí, né, na nossa promoção 30 anos. Ela tá mandando alô para toda a galera, né, oferecendo pro esposo Salvador Simões, seus filhos, todos que gostarem da música também. Abraço, hein? Ela tá a fim de curtir duas camisas aí, é modão, hein, Maria Aparecida? Muito obrigado aí pelo carinho da sua audiência, sou Salvador. Um abraço aí pra toda a família, tá? Muito obrigado aí pela audiência. Um abraço também pra Simone, tá curtindo a Vida Nova FM. Mas Simone, abraço pra você, tá? Obrigado aí pela audiência e participação. Um abraço também pra Andresa Cristina da Pio Ferreira, passando aqui, deixando aquele alô pra turma, disse também que quer participar da promoção, claro, né? Um abraço aí pra você. E fala agora com o Edinho, taxista, gente finíssima, atleticano, barra pesada.
1: Ô, Sidmar.
0: Fala comigo, Edinho. Bom?
1: Boa tarde.
0: Beleza, meu amigo.
1: Boa tarde, ouvintes da Vida Nova FM.
0: E aí, tranquilo?
1: Amo ouvir essa Ave Maria, Sidmar, na voz do Padre Sancler.
0: Nossa, saudade, demais, hein? Ô, saudade, você tá doido.
1: Um padre rígido.
0: É, mas e muito bom.
1: Tô gostando do jeito dele.
0: Bom coração.
1: Infelizmente não tá aqui no meio de nós mais.
0: É verdade, Edinho.
1: Tô a fim de ouvir uma música do Silveira e Silveirinha.
0: Ai.
1: Hoje está fazendo um ano.
0: Aí é moda, hein? Você tá doido?
1: E ô Sidmar, salva o meu número aí.
0: Beleza.
1: Quer concorrer aos prêmios aí, ó.
0: Tranquilo, Edinho, beleza.
1: 339-8801-0215.
0: Beleza, irmão. Abraço pra você, tá? Bom trabalho aí. Aproveitar e abraçar o São Pedro Timóteo também. Gente boa demais, tá curtindo a Vida Nova, toda a família dele tá aí na sintonia. Hoje está fazendo um ano, Silveira e Silveirinha. Na sequência, duas camisas milionárias, José Rico. 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Olha aí, gente. Escuta aí, cê tá doido, menino?

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1: Legal, você no Parada Sertaneja, curtindo e participando. Abraço aí pro Isaías Nogueira, lá no Nova União, na sintonia, né? Abraço aí, tudo de bom. 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Abraço também pra Hilda Cândida. Gente boa demais, a fim de curtir Sem Direção, Rick Renner. Tá ligadinha na Vida Nova participando, hein? Abraço também pra Genesi Miranda, Maia dos Buracos. Um abraço pra você, Genesi, tudo de bom, hein? Oi, Alessandro, fala comigo.
2: Ô, Sidmar, tô com moda pra nós aí.
1: Chaconóis.
2: Essa, Sofita, Maisã, Aquém, Roberto, o Zé Boa, o Luiz, o Luz, o Azim. Você pra carroça, o Rony.
1: Beleza,
2: o mais Paulinho.
1: Paulinho. Fala comigo, Alessandro.
2: O Zé Rodoviária.
1: Lá do Rodoviária. E pra fechar, quem é?
2: O Zé Russo.
1: Zé Russo, beleza, abraçou. Abraço também pra Daniele Souza, Cruzeiro do Aricanga. Oi, galera do Cruzeiro. Abraço aí pra turma aí na sintonia, tá curtindo aí a Vida Nova FM, mas é pra toda a família, que bacana. Tamo junto, hein, Daniela. Ela tá participando da nossa promoção, deixou tudo certinho aqui, um abraço pra você. E o Afonso Batista, Rua das Palmeiras, né, deixando alô pra Anne, Larissa, Camila, Jennifer, Carla e todos que estão aí na sintonia da Vida Nova. Sem Direção, a última de hoje, a saideira, Rick Renner. Amanhã eu volto, hein? Hoje tem futebol na 91. 8 horas entraremos aí com o segundo tempo de Atlético e Bragantino. E 9:30 da noite tem Cruzeiro e Flamengo aí pela Libertadores. Valeu demais pela companhia. Amanhã estarei de volta às 4 da tarde com mais um Parada Sertaneja. Ótima noite. Tchau, tchau.

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0: petróleo e a produção de outros biocombustíveis com captura e estocagem negativa de carbono.
1: Outro decreto estimula a produção e consumo de combustível sustentável de aviação no país. O ministro Silveira também anunciou a regulamentação da abertura do mercado de energia, permitindo que consumidores de baixa tensão escolham seu próprio fornecedor de energia elétrica, o que alcança consumidores residenciais, pequenas indústrias e comércios.
0: Até dezembro de 27, todo o comércio e toda a indústria poderá escolher de quem comprar energia. E até novembro de 28, todos os consumidores brasileiros.
1: Também foi regulamentado o mercado de hidrogênio de baixa emissão de carbono no país. O decreto prevê a estruturação do Sistema Brasileiro de Certificação de Hidrogênio, que tem como objetivo comprovar o desempenho ambiental do hidrogênio em comparação com outros combustíveis. Reportagem Graziele Bezerra.
2: Estradas, portos, aeroportos e hidrovias. Um documento aponta os principais desafios no modal de transportes do Brasil.
3: O Plano Nacional de Logística mapeia problemas atuais, prevê demandas que devem crescer e aponta onde a infraestrutura de transportes precisa avançar em até 2025.
4: O plano reúne 31 eixos prioritários de transporte para os próximos 24 anos. São 12 rodoviários, 8 ferroviários, 4 aquaviários e 7 intermodais, que combinam diferentes formas de transporte. Outros 11 eixos integram um banco de projetos para estudos futuros. Com 112 objetivos prioritários, o Plano Nacional de Logística identifica problemas que precisam ser enfrentados hoje, demandas que podem crescer até 2050 e oportunidades de desenvolvimento regional. O plano também identifica a necessidade de ampliar o uso de ferrovias, hidrovias e cabotagem e de melhorar a integração entre diferentes modos de transporte. Entre os desafios estão os gargalos para o transporte de produtos importantes para a economia brasileira, como soja, milho e carnes. O ministro de Portos e Aeroportos, Tomé Franca, defende novos modais para ampliar o escoamento.
5: O grande gargalo do setor portuário hoje não é mais a sua capacidade, mas o acesso aos portos para que a gente possa ter maior eficiência. A gente precisa integrar esses modos de transporte. Portanto, eu acho que o PNL, ele aponta para esse futuro da infraestrutura brasileira.
4: Hoje, as rodovias respondem por mais da metade do transporte de cargas e o setor emite cerca de 217 milhões de toneladas de CO2 por ano. O ministro dos Transportes, Jorge Santoro, explica que o PNL vai ser o principal instrumento de transformação do setor para a próxima geração.
6: Então, isso é um investimento que tem um efeito multiplicativo na economia muito relevante, muito importante. E a gente, com esse PNL, está procurando propor um olhar diferente para o país nos próximos anos.
4: O documento foi elaborado pelos Ministérios dos Transportes e de Portos e Aeroportos, com participação dos estados, do setor produtivo, da sociedade civil e de especialistas. Reportagem Pablo Mundinho.
3: Como a gente ouviu na reportagem de Pablo Mundinho, o Plano Nacional de Logística prevê ações até o ano de 2050. Cerca de 5.300 empresas brasileiras foram diretamente afetadas pelas novas tarifas de importação anunciadas pelos Estados Unidos contra o Brasil.
2: Para ajudá-las a enfrentar as dificuldades causadas pela perda do mercado norte-americano, a Agência Brasileira de Promoção de Exportações, Apex Brasil, anunciou uma série de ações.
3: Elas envolvem atendimento individualizado para encontrar outros países compradores e auxílio para adaptação a novos mercados.
2: Mais cedo eu conversei com o presidente da Apex Brasil, Laudemir Miller, sobre essa atuação. Acompanhe.

0: O brasileiro está enfrentando um imposto a mais, uma tarifa a mais de 40%. Então nós vamos apoiar diretamente as empresas brasileiras, vamos trabalhar com 5.300 empresas para que essas empresas, o empresário, possa encontrar, ficar frente a frente com o comprador internacional do mercado dele, né, do produto dele, em mercados alternativos. Então é isso que a gente vai fazer. Nós vamos fazer isso por meio de feiras internacionais, rodadas de negócios, trazer compradores ao Brasil, e o nosso objetivo é realmente fazer com que, apoiar esses empresários para que eles diversifiquem, encontrem um novo caminho, encontrem um novo mercado.
1: Pois é, o senhor mencionou aí 5.300 empresas, né, afetadas, que podem ser ajudadas por esse novo plano. São 35 setores econômicos. Quais são esses setores, presidente? Onde é que o problema é mais grave? E o plano, ele tem mecanismos aí para priorizar alguns setores onde entre esses 35, onde o problema seja ainda pior?
0: Nós vamos atender a todas as empresas impactadas, né? 5.300 empresas, todas as empresas impactadas pelo tarifaço. Claro que a gente tem algumas prioridades, são setores que estão sofrendo mais, né? Porque a gente tem muitas empresas, por exemplo, do setor de rochas, que pega muito, né, aí a região do Espírito Santo, que os Estados Unidos é o mercado principal. A gente tem um setor de madeira, que pega a região Sul, que os Estados Unidos é no mercado principal, móveis, a gente tem calçados, têxteis, enfim, de várias regiões do Brasil. Nós vamos priorizar estes setores numa estratégia também setorial. A Apex Brasil, que é a Agência Brasileira de Promoção de Exportação, nós temos uma parceria com 29 entidades setoriais, empresariais, que estão conosco nesse grande movimento, né, de apoiar essas empresas. Então a gente tem prioridade, mas nós vamos atender todas as empresas, cada uma delas individualmente. E aí, Mariana, até para as empresas, né, as pessoas que estão ouvindo a Voz do Brasil e acompanhando a gente, o Brasil, neste mês de julho, nós exportamos US$ 35 bilhões. E de janeiro a julho, a balança comercial brasileira já registra US$ 220 bilhões de exportação. Ano passado, nesse período, a gente estava em US$ 200 bilhões. E o que está acontecendo, né? Nós estamos, portanto, 20 bilhões a mais em relação ao ano passado. Nós caímos a exportação para os Estados Unidos em US$ 3 bilhões, mas nós tivemos um aumento para a Europa de US$ 3.1 bilhões, para a Índia, que é um mercado que agora a gente está tracionando mais as nossas exportações, nós crescemos US$ 2.700 bilhões, nós crescemos US$ 11.300 bilhões para a China. Então, a exportação brasileira está num caminho muito importante. A gente já tem um superávit da balança comercial no Brasil deste ano, nessa metade do ano, de US$ 50 bilhões, mas tem setores que estão sofrendo com o mercado americano. Então, nós estamos num movimento geral para trabalhar a diversificação das exportações brasileiras, com um foco específico nas empresas que estão sendo afetadas. E a gente vai trabalhar com vários mercados. Vamos trabalhar com o Canadá, com o México, a gente vai trabalhar a África, vamos trabalhar com a Europa, que a gente tem esse acordo tão importante, com a Alemanha, vamos trabalhar com a Ásia principalmente, né? Não só China, mas Filipinas, Indonésia, Malásia, Singapura, que o Brasil acabou de assinar um acordo. Então é um grande movimento de ampliação das exportações do Brasil, de diversificação das exportações brasileiras, mas principalmente, sabe, Mariana, para pegar na mão, para atender aquele empresário que de uma hora para outra está enfrentando um imposto de 40%. É para esse empresário que é esse plano. E o que que a gente vai fazer? Nós vamos colocar compradores internacionais do produto dessa empresa frente a frente para que ele possa negociar. E a gente vai fazer isso, inclusive, com isenção de taxa. Nós não vamos cobrar os serviços que geralmente a Apex Brasil cobra, né? A gente tem alguns subsídios, mas dessa vez a gente vai fazer com uma isenção total de taxa para esses setores, porque realmente as empresas estão precisando. E ainda mais, muitos empresários nos falam assim: mas eu estava preparado para os Estados Unidos.
1: Sim, inclusive, uma alegação, né? Ah, é um mercado específico, eu tinha que vender para a demanda da forma forma como eles apresentam, é possível adaptar isso para outros mercados?
0: Muitos, por exemplo, falam assim, ah, mas a minha máquina, ela está certificada para o mercado americano, né? O meu produto tem uma certificação específica, eu fiz uma adaptação, eu mudei minha embalagem, seja específico para os Estados Unidos. Nós vamos poder atender também essas empresas, inclusive com apoio

0: financeiro para certificação, para mudança de embalagem, um valor de até R$40 mil. Então as empresas que trabalharem com a Apex Brasil, que se inscreverem, que entrarem nesse nosso plano de diversificação, vão ter uma série de medidas de estar frente a frente com um comprador internacional, mas também de se preparar. E o empresário vai poder ele buscar uma certificação, vai poder ele, por exemplo, fazer uma adaptação no produto, e aí a gente vai ter uma metodologia, inclusive, de fazer um ressarcimento de até R$40 mil para realmente a gente trabalhar nos próximos 12 meses para que essas empresas encontrem um novo mercado. Nós não queremos e não vamos, Mariana, abandonar os Estados Unidos. Estados Unidos é um mercado muito importante, nós vamos continuar trabalhando nos Estados Unidos, junto com as empresas brasileiras, inclusive junto com as empresas americanas. Nós temos um escritório, da Apex Brasil tem um escritório em Washington, onde nós vamos trabalhar para que o setor privado estimule, negocie um aumento das isenções. Nós queremos que mais produtos brasileiros fiquem isentos, os produtos já isentos, nós queremos aumentar a nossa participação no mercado americano, mas o nosso ponto principal agora é diversificar as exportações brasileiras e pegar na mão, apoiar esses empresários que estão sofrendo com esse aumento de tarifa repentina, né? O que muda os negócios, muda toda a estratégia, e a Apex Brasil, a Agência Brasileira de Promoção de Exportações, junto com 29 entidades do setor privado brasileiro, vão trabalhar a partir de hoje já, junto com as empresas, para que elas possam encontrar um novo mercado e seguir as exportações.
1: Presidente, o senhor mencionou até um atendimento individualizado que vai ser feito com as empresas, né? Ou seja, cada uma sendo atendida na sua especificidade. Exato. Os empresários, então, que estiverem, né, esses 5.300 empresários que estiverem interessados em receber esse apoio da Apex Brasil, como é que eles devem proceder? Onde eles podem procurar informação? Como é que eles podem acessar a Apex?
0: Eles podem procurar diretamente a Apex Brasil, que é apex.com.br. Então a gente já está preparado para atender essas empresas, e o atendimento é individualizado, Mariana. Sabe por quê? Porque cada empresa tem a sua realidade, tem o seu produto, tem a sua estratégia, tem a sua maturidade. Então nós vamos atender uma por uma, montar uma estratégia para o seu produto, para um mercado alternativo. A gente tem uma base de inteligência muito importante de oportunidades dos mercados internacionais, para cada um desses produtos, mas também toda uma estratégia com 29 entidades do setor. Então a empresa também pode procurar a sua entidade, empresa de calçado, de móveis, de plástico, enfim, de 29 setores que a gente está, que nós estamos trabalhando nessa parceria, nesse grande movimento, nesse esforço extraordinário. Toda a nossa equipe tá mobilizada. É a hora de a gente se unir para diversificar as exportações brasileiras, para apoiar os nossos empresários que tanto trabalham, que têm orgulho do seu produto. A exportação muitas vezes é um sonho para o empresário, né? E esse sonho, em alguns casos, está interrompido. Então a gente quer voltar a sonhar com outro mercado, para que esse produto, que é tão bom, que é resultado do trabalho de muitas pessoas, de homens, mulheres, empresários, empresárias, possam encontrar um novo caminho, possam encontrar um novo mercado. E é esse o trabalho que a gente começa a fazer a partir de hoje.
1: Muito bem, nós conversamos com o Aldemir Miller, presidente da Apex Brasil. Presidente, muito obrigada pela sua entrevista à Voz do Brasil.
0: Obrigado, Mariana, e obrigado aí a todos os ouvintes que acompanham a Voz do Brasil.
1: E uma pequena correção, o endereço da página da Apex é apexbrasil.com.br.
2: A Agência Nacional de Proteção de Dados determinou que o Discord suspenda as transmissões ao vivo na plataforma no Brasil.
1: A medida preventiva foi tomada após a identificação de falhas na proteção de crianças e adolescentes.
2: A decisão faz parte de uma fiscalização iniciada na semana passada após episódio que resultou na morte de um adolescente de 13 anos.
3: As transmissões ao vivo, as famosas lives, realizadas dentro da plataforma Discord, serão suspensas após determinação da Agência Nacional de Proteção de Dados, a ANPD. O bloqueio deve começar em até 3 dias úteis e vale também para outros recursos de compartilhamento de vídeo. Segundo a agência, foram identificados riscos graves relacionados ao uso das lives para violência, assédio, automutilação e incentivo ao suicídio envolvendo crianças e adolescentes. O Discord é uma plataforma que permite a troca de mensagens por texto, voz e vídeo. O serviço também reúne comunidades em que os usuários podem conversar e interagir.

0: interagir em tempo real, sobretudo por meio das lives em jogos online. De acordo com a ANPD, pela forma como o serviço funciona, o Discord não consegue analisar o conteúdo das transmissões em tempo real. A plataforma depende de sistemas automatizados e de denúncias dos próprios usuários para identificar possíveis violações, como explica o superintendente de fiscalização da ANPD, Fabrício Lopes.
1: Se o Discord não consegue ter acesso ao conteúdo transmitido, ele não consegue, de maneira espontânea e automatizada, agir em tempo para evitar essas violações que acontecem ali dentro, como exposição de crianças e adolescentes a conteúdo violento, a incitação à automutilação, a maus tratos e até tortura de animais, entre outros conteúdos proibidos pelo artigo 6º do ECA Digital.
0: A agência ainda apura outras possíveis falhas, como problemas na verificação de idade e na remoção de conteúdos que violem os direitos de crianças e adolescentes. O superintendente de fiscalização da ANPD, Fabrício Lopes, explica ainda que a suspensão será mantida até que a empresa comprove a adoção de medidas técnicas, de segurança e de governança que sejam adequadas para proteger os menores de 18 anos.
1: Essa suspensão ela vai ser por prazo indeterminado, porque o motivo que justificou essa suspensão precisa ser vencido antes de que a plataforma possa restaurar essas funcionalidades. Enquanto permanecerem as razões técnicas que justificaram essa suspensão, não há, a gente não entende como possível a restauração dessas funcionalidades.
0: O Discord tem 3 dias úteis para comprovar o cumprimento da determinação e 10 dias úteis para apresentar recurso. Caso sejam confirmadas as irregularidades, a empresa também poderá sofrer sanções previstas no Estatuto Digital da Criança e do Adolescente, o ECA Digital, incluindo multa de até R$50 milhões por infração. A decisão faz parte de uma fiscalização iniciada na semana passada, que investiga um grupo criminoso suspeito de incentivo ao suicídio por meio do Discord, resultando na morte de uma adolescente de 13 anos no último dia 22 de julho. Segundo a plataforma Discord, uma investigação interna identificou evidências de que a atividade criminosa foi coordenada em outras plataformas e afirma contar com equipes especializadas que trabalham no combate a indivíduos envolvidos em atividades violentas. Reportagem Thaís de Araújo.
2: Hoje é Dia Nacional dos Direitos Humanos.
3: E nesta data vamos falar sobre o Clique Cidadania, um aplicativo móvel gratuito desenvolvido que funciona como um guia digital de direitos, serviços e políticas públicas.
4: Encontrar o serviço público certo nem sempre é uma tarefa simples. Para ajudar nessa busca, o aplicativo Clique Cidadania reúne informações sobre direitos e orienta como acessar serviços de assistência social, saúde, educação, trabalho e renda. Além das orientações, o aplicativo também reúne canais de atendimento para situações de violação de direitos, como o Disque 100 e o Ligue 180, como detalha Fernanda Becker, coordenadora geral de promoção dos direitos das pessoas migrantes, refugiadas e apátridas.
5: É um lugar de acessar direitos. Você tem informação sobre o direito e sobre o órgão, a instituição que você pode buscar, né? E aí tem a geolocalização, você consegue já o referenciamento de achar onde está aquele espaço no seu território, na palma da mão.
4: Além de explicar a função de cada serviço público, o aplicativo conta com um mapa integrado que mostra onde ficam as unidades, como CRAS, CREAS, unidades básicas de saúde, conselhos tutelares e outros equipamentos públicos mais próximos da localização do usuário. Como é integrado ao sistema de navegação do celular, também permite traçar rotas até os locais de atendimento. O aplicativo também pode atender a demandas específicas e disponibilizar novos temas, como explica Fernanda Becker.
5: Ele é um aplicativo dinâmico, né? A mais nova guia dele é de brasileiros retornados, né? Repatriados. Para quando as pessoas que chegam aqui, a maioria deportadas, assim como os migrantes, que já estão muito tempo fora do país, já passam a entender os seus direitos, quais órgãos e quais instituições buscar.
4: O Clique Cidadania está disponível de graça para celulares Android e oferece conteúdos em português, espanhol e inglês. Reportagem Luciana Colares de Holanda.
6: Instituições federais de ensino superior terão 154 mil vagas em cursos de formação continuada

0: professores da educação infantil em 2027.
1: A partir de 17 de agosto, as instituições interessadas em oferecer os cursos poderão se inscrever na chamada pública no Sistema Integrado de Monitoramento, Execução e Controle, o SIMEC.
0: As inscrições devem ser feitas até o dia 9 de setembro e os resultados serão divulgados em 9 de outubro.
1: O endereço para inscrição é cimec.mec.gov.br.
0: Foram reabertas as inscrições para instituições de ensino criarem novos programas de residência médica.
1: Também é possível solicitar ampliação de vagas nos programas já existentes.
0: Novos pedidos podem ser feitos até 31 de agosto.
1: Podem participar instituições federais ligadas ao Ministério da Saúde ou da Educação, órgãos públicos e instituições privadas sem fins lucrativos.
0: A inscrição pode ser feita no site sigresidencias.saude.gov.br.
1: E essas foram as notícias do governo federal.
0: Uma realização da Secretaria de Comunicação Social da Presidência da República.
1: Com produção da empresa Brasil de Comunicação.
0: Fique agora com o Minuto do TCU e em seguida as notícias do Poder Judiciário e do Congresso Nacional. Boa noite.
1: Boa noite para você, até amanhã.
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3: 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Você vai ouvir agora notícias do Poder Judiciário.
5: Presidente do STF se reúne com representações diplomáticas do grupo de países da América Latina e do Caribe.
6: Urna eletrônica ganha nova interface para as eleições 2026.
5: Para o STJ, poderes para atuação extrajudicial de advogado não limitam procuração geral em processos judiciais.
6: Boa noite, eu sou Marcela Luiz.
5: E eu sou Walter Lima.
6: O presidente do Supremo Tribunal Federal, ministro Edson Fachin, se reuniu hoje com representações diplomáticas do grupo de países da América Latina e do Caribe.
5: Na ocasião, ele destacou duas prioridades da agenda externa do STF. A primeira prioridade é a defesa da democracia constitucional que, segundo Fachin, se encontra sob pressão em diferentes partes do mundo. Na ocasião, ele falou sobre a importância da independência judicial. Vamos ouvir um trecho da fala do ministro.
7: Em particular, tenho buscado, seja multilateralmente, seja bilateralmente, contribuir para a articulação de uma rede de cortes supremas e tribunais constitucionais atentos para a autonomia dos juízes como pressuposto da democracia constitucional. Afinal, são os juízes, sobretudo os juízes constitucionais, os guardiões últimos dos direitos fundamentais.
6: A segunda prioridade da agenda externa do Supremo, apontada por Fachin, é a ênfase na América Latina e no Caribe, com a consolidação de uma região de encontro, de entendimento e cooperação.
5: O presidente do STF também destacou que o Supremo vai sediar, em novembro deste ano, o 11º encontro do Fórum de Cortes Supremas do Mercosul.
6: Plenário do STF reconhece validade da moratória da soja e decide sobre leis de Rondônia e Mato Grosso que restringem benefícios fiscais.
5: A moratória da soja é um acordo privado e voluntário firmado entre empresas que impede a aquisição de produtos de fazendas localizadas em áreas desmatadas.

0: registradas após julho de 2008 na Amazônia. Marta Ferreira.
1: O julgamento começou em março, mas foi suspenso após o Supremo decidir encaminhar o caso ao Núcleo de Solução Consensual de Conflitos. A ideia era buscar um acordo entre as partes. No entanto, em junho, houve um recuo que impossibilitou um consenso sobre o tema. Na retomada do julgamento, o plenário reconheceu a validade das leis estaduais e a licitude da moratória da soja. Também decidiu pela consequente extinção das ações e procedimentos relacionados à sua suposta ilegalidade.
2: Urna eletrônica ganha nova interface para as eleições 2026.
0: Com as novidades, votação será mais acessível e intuitiva. Fábio Ruas.
3: Na interface, uma nova fonte torna a urna mais acessível para pessoas com deficiência visual, porque o desenho das letras privilegia contraste, espaçamento e definição dos caracteres, facilitando a leitura. Também foi inserida uma barra de progresso que permite ao eleitor acompanhar em tempo real o andamento da votação. Além dessas novidades, também foi ampliado o uso de Libras, a língua brasileira de sinais, em diferentes etapas da votação.
2: Procuração dada a advogado para atuar em processos continua válida, mesmo se conceder poderes para atuação fora da justiça, perante órgãos administrativos.
0: Essa conclusão é do STJ, Fátima Uchoa.
4: Ainda na fase de conhecimento em ação de indenização por danos morais, uma operadora de plano de saúde substituiu advogados e apresentou procuração que dava às novas representantes amplos poderes para o foro em geral e as autorizava a representá-la perante especialmente duas autarquias federais. A terceira turma do STJ reconheceu a regularidade da representação processual da empresa e afastou a necessidade da intimação pessoal no cumprimento de sentença. Segundo a relatora, ministra Nancy Andrighi, nesse caso, quando a procuração prevê expressamente poderes gerais para o foro, a inclusão de atribuições extrajudiciais, ainda que qualificadas como especiais, não restringe a representação judicial.
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2: Uma boa noite.
0: E até amanhã.
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0: sou Paula Groba.
1: E eu sou Humberto Pinheiro.
0: E estes são os destaques de hoje do Jornal do Senado, que começa agora.
1: Senado aprova protocolos de atendimento a doenças cardiovasculares no SUS.
0: Vagas ociosas em ônibus escolares rurais poderão atender professores e universitários.
1: Segurança pública pode ter prioridade na restituição do imposto de renda.
0: Boa noite.
1: Boa noite.
0: Doenças cardiovasculares são a principal causa de morte no Brasil, mas em muitos casos o desfecho pode ser diferente quando o atendimento é rápido e o tratamento começa nos primeiros minutos.
1: É justamente para agilizar esse socorro que o Senado aprovou um projeto que prevê protocolos específicos para o atendimento desses casos no SUS. Os detalhes com o repórter Douglas Castilho.
2: O maior gargalo combatido pela proposta é a falta de previsão específica para que as unidades de pronto atendimento, UPAs, utilizem terapias trombolíticas, que consistem basicamente na utilização de remédios capazes de dissolver coágulos sanguíneos. Esse tipo de procedimento médico desempenha papel crucial na resposta imediata a casos como o de infarto do miocárdio, sobretudo em localidades onde não seja possível realizar práticas mais complexas como cirurgias. A relatora substituta, a senadora Damaris Alves, do Republicanos do Distrito Federal, falou da necessidade de aprovação da medida.
3: No infarto agudo do miocárdio, a rapidez no reconhecimento do quadro clínico e na instituição do tratamento adequado é fator decisivo para a sobrevida e o prognóstico do paciente.
2: Na prática, já existem normas do Ministério da Saúde que possibilitam a padronização do atendimento no SUS. Porém, os parlamentares optaram por dar força de lei ao protocolo. O projeto vai à sanção presidencial.
0: E seguiu para a sanção presidencial o projeto que amplia as possibilidades de estoques de insumos pelo governo para alimentação animal. A proposta altera o programa de venda em balcão da Conab, que facilita o acesso de pequenos criadores ao milho em grão.
1: O texto inclui produtos como sorgo, caroço de algodão e farelos de soja e milho. A medida também permite à Conab comprar estoques em leilões públicos para dar mais segurança ao abastecimento em períodos de quebra de safra e instabilidade climática. O projeto vai à sanção presidencial. A relatora do projeto, senadora Tereza Leitão, do PT de Pernambuco, explicou a urgência da aprovação do texto.
4: É muito importante para o momento atual que nós vivemos com a ameaça dos impactos climáticos provocados pelo El Niño.
0: O Senado também aprovou a medida provisória que abriu crédito extraordinário para garantir o pagamento de ajuda de custo às famílias da zona da Mata Mineira que tiveram perdas materiais provocadas pelas fortes chuvas na região.
1: A medida provisória seguiu para promulgação. Repórter Alexandre Campos.
5: O Senado confirmou a medida provisória que abriu crédito extraordinário no valor de R$75 milhões ao orçamento do Ministério da Integração e do Desenvolvimento Regional. Esse valor garantiu o pagamento de apoio financeiro às famílias residentes na zona da Mata Mineira que tiveram prejuízos materiais e perderam bens por causa de fortes chuvas no início deste ano. O governo transferiu uma parcela única de R$7.300 a cerca de 10 mil famílias atingidas. No entanto, parte dos recursos liberados pela MP ainda não teve destinação. Se a medida provisória não fosse aprovada antes do fim do seu prazo de vigência, esse montante não poderia mais ser usado, como explicou o presidente do Senado, Davi Alcolumbre.
6: O governo federal ainda tem um saldo, e se nós perdermos esse saldo do crédito extraordinário, algumas propostas em relação a desastres naturais vão perder o objeto no Ministério, para que essas famílias que foram atingidas por esse desastre não percam esse apoio do governo federal.
5: Como não sofreu alterações durante sua análise no Congresso Nacional, a medida provisória segue para promulgação.
0: Professores e estudantes do ensino superior poderão utilizar vagas ociosas nos veículos do transporte escolar das áreas rurais.
1: Foi o que aprovou a Comissão de Educação. O projeto segue agora para análise do plenário. Repórter Rodrigo Rezende.
7: O projeto garante que as vagas ociosas no transporte escolar rural possam ser utilizadas pelos professores e por universitários. O senador Camilo Santana, do PT do Ceará, que apresentou o relatório favorável ao projeto feito pela senadora Jussara Lima, do PSD do Piauí, ressaltou que a possibilidade de uso do transporte se dará apenas após o atendimento de todos os alunos da zona rural da educação básica. Camilo apresentou uma emenda que permite que os estudantes de institutos federais também possam usar do benefício.
8: Mas muitas vezes o transporte ele vai ocioso, com assentos ociosos, então esses assentos vão permitir que professores que muitas vezes precisam se deslocar, que às vezes não tem um transporte próprio, não tem incentivo, eles vão poder utilizar. E a gente incluiu, que não estava previsto, também os alunos dos institutos federais, que também muitas vezes sofrem com essa questão do transporte, deslocamento da sua casa aos campos.
7: Para possibilitar a utilização dos assentos vagos, o projeto modifica uma lei de 2004 que criou o Programa Nacional de Apoio ao Transporte Escolar.
0: Segurança pública e agilidade no atendimento a pacientes com câncer serão as principais prioridades do senador Sargento Reginauro, do PSDB do Ceará. Ele assumiu temporariamente a cadeira do senador Eduardo Girão do Novo, também do Ceará, que se licenciou do mandato para disputar as eleições de 2026 como candidato a vice-presidente.
1: Ao tomar posse, Reginauro afirmou que vai trabalhar pela efetivação da chamada Lei dos 60 Dias, que estabelece prazo máximo para o início do tratamento de pacientes com câncer após o diagnóstico. O senador lamentou que, em muitos casos, a demora do atendimento pelo SUS pode agravar a doença e até contribuir para a morte dos pacientes.
0: Reginauro também destacou ter sido o primeiro bombeiro a ocupar uma cadeira no Senado. Segundo ele, sua trajetória política começou na luta classista, em defesa dos profissionais da segurança pública, que à época tinham pouco reconhecimento e valorização.
9: Nós éramos uma categoria para ilustrar bem. O bombeiro é praticamente como um extintor, mas você só lembra dele na hora do incêndio. Hoje se debate a valorização dos profissionais da segurança.
1: Já o senador Carlos Fávaro, do PSD de Mato Grosso, defendeu o projeto de sua autoria que proíbe as apostas online.

0: chamadas BETs. O parlamentar relatou casos de famílias que enfrentam dívidas, conflitos e perda de renda associados a apostas.
1: Segundo Fávaro, o problema vai além da atuação de plataformas irregulares e está relacionado ao próprio modelo de negócio das BETs. O senador avalia que a regulamentação não é suficiente para eliminar os riscos e defende o fim das autorizações existentes com um período de transição de até 5 anos.
2: Ouvi mães que não dormem mais porque os filhos apostam o salário inteiro, não tem como pagar o aluguel. Ouvi pais que descobriram que o cartão de crédito estava estourado porque o filho jovem entrou numa espiral de apostas que ele não consegue parar. Ouvi esposas que perderam o casamento porque o marido esconde dívidas de apostas.
0: Profissionais de segurança pública poderão ter prioridade no recebimento da restituição do imposto de renda.
1: O projeto foi aprovado pela Comissão de Assuntos Econômicos do Senado e, se não houver recurso para o plenário, segue para a Câmara dos Deputados. A reportagem é de Marcela Cunha.
3: Se virar lei, os profissionais de segurança pública terão preferência na restituição do imposto de renda, depois dos idosos e dos contribuintes, cuja principal fonte de renda é o magistério. A medida alcança os profissionais de segurança pública previstos na Constituição e no Sistema Único de Segurança Pública, além dos agentes do sistema socioeducativo. Autor da proposta, o senador Jaime Campos, do União de Mato Grosso, afirmou que a prioridade é uma forma de reconhecer o trabalho de categorias que enfrentam riscos diariamente.
4: São policiais, bombeiros, guardas municipais, agentes penais que deixam suas casas para enfrentar a criminalidade. Não estamos falando de privilégio. Estamos falando de reconhecimento.
3: A mudança não altera o valor das restituições, nem cria uma nova despesa para o governo, como explicou o presidente da Comissão de Assuntos Econômicos, o senador Renan Calheiros, do MDB de Alagoas.
5: Não tem repercussão fiscal, inverte apenas a ordem das prioridades e atende com essa prioridade os profissionais da segurança pública que cuidam da proteção de vida das pessoas.
3: Se não houver recurso para análise pelo plenário do Senado, o texto segue para a Câmara dos Deputados.
0: Com edição de Paula Groba e trabalhos técnicos de Eliseu Caires, o Jornal do Senado fica por aqui. Acompanhe agora as notícias da Câmara dos Deputados. Boa noite.
1: Boa noite e até amanhã.
6: Jornal Câmara dos Deputados. Deputados criam um programa que promove a inclusão digital de idosos.
7: Câmara analisa a participação de sindicalistas em conselhos estatais.
6: Projeto reconhece o trabalho das mulheres no setor da pesca artesanal.
7: Parlamentares pedem votação do fim da escala 6x1 no Senado Federal.
6: Boa noite. Benedita da Silva, do PT do Rio de Janeiro, cobra do Senado a votação da proposta que reduz a jornada de trabalho e acaba com a escala 6x1. A congressista argumenta que a mudança amplia o tempo de descanso e de convivência familiar dos trabalhadores.
7: Benedita da Silva considera que a redução da jornada também pode favorecer a saúde e a produtividade dos cidadãos. Para ela, os avanços tecnológicos permitem rever o tempo de trabalho sem retirar direitos ou comprometer a atividade econômica.
6: Carlos Aratini, do PT de São Paulo, defende o fim da escala 6x1 e a redução da jornada de trabalho semanal para 40 horas, sem diminuição dos salários. O deputado pede que a presidência do Senado dê andamento à proposta aprovada pela Câmara.
7: Carlos Aratini argumenta que a medida vai permitir mais convivência entre os trabalhadores e suas famílias. Segundo o deputado, a redução da jornada também é viável diante dos ganhos de produtividade proporcionados pelas novas tecnologias.
6: Trabalho. Projeto que permite a participação de sindicalistas em conselhos de estatais avança na Câmara. A repórter Maria Neves traz mais informações sobre a proposta.
8: A Comissão de Trabalho da Câmara aprovou o projeto do deputado Raimundo, PT do Rio de Janeiro, que autoriza a participação de dirigentes sindicais nos conselhos de administração de empresas públicas ou de economia mista. Atualmente, a legislação proíbe a presença de sindicalistas nesse conselhos. Para Raimon, essa vedação não se justifica e é inconstitucional. Na opinião do deputado, impedir que um cidadão ocupe o cargo de representante

0: eleito dos empregados em um conselho de administração de empresa estatal por ser dirigente sindical se choca com a liberdade associativa prevista na Constituição. Relator do texto, o deputado Bongás, do PT do Rio Grande do Sul, acrescenta que ninguém melhor que o dirigente sindical para defender os interesses dos trabalhadores nos conselhos das empresas públicas.
1: Quando a categoria precisa indicar alguém, o dirigente sindical pode também ser indicado. E eu quero dizer, até como ex-dirigente sindical, responsável de estudar com mais profundidade, dedicação de tempo, conhecimento das legislações, que ele pode exercer melhor esta representação da categoria nos interesses da estatal.
0: Como forma de evitar um possível conflito de interesses, o projeto prevê situações em que o dirigente sindical não deve participar das decisões do Conselho de Administração. A proposta veda a participação nas deliberações sobre assuntos que envolvam relações sindicais, remuneração, benefícios e vantagens, inclusive em matérias de previdência complementar e assistenciais. O projeto que autoriza a participação de dirigentes sindicais nos conselhos de administração de empresas públicas ainda será analisado pelas comissões de administração e de Constituição e Justiça. Da Rádio Câmara de Brasília, Maria Neves.
2: Silvia Cristina, do PP de Rondônia, cobra a votação da proposta de emenda à Constituição que garante a transposição de servidores dos ex-territórios para os quadros da União. A deputada critica o fato de a proposta estar parada na Câmara há mais de 2 anos.
3: Por isso, Silvia Cristina pede o apoio dos colegas para reunir as 22 assinaturas necessárias à inclusão da PEC na pauta da Comissão de Constituição e Justiça. Para a deputada, a medida representa justiça e reconhecimento aos trabalhadores dos ex-territórios.
4: A quarta edição do concurso Eu e a Lei está com inscrições abertas. A Câmara dos Deputados convida crianças e adolescentes de 10 a 17 anos de idade a produzirem programas de rádio de 5 minutos de duração. 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
5: Economia.
2: Luiz Lima, do Novo do Rio de Janeiro, avalia que o poder de compra do salário mínimo diminuiu nos últimos anos. O deputado compara os preços entre o governo anterior e a atual gestão federal, afirmando que a quantidade de sacos de cimento comprados com um salário mínimo caiu de 69 para 45.
3: Luiz Lima lamenta o que classifica como empobrecimento das famílias brasileiras, devido também à alta no preço dos alimentos. O parlamentar acrescenta que o salário mínimo do Brasil está entre os mais baixos da América do Sul.
2: Jandira Fegali, do PCdoB do Rio de Janeiro, ressalta a necessidade de um projeto nacional de desenvolvimento focado na soberania econômica, tecnológica e ambiental, em contraposição à proposta de privatização e alinhamento geopolítico externo.
3: Jandira Fegali argumenta que o país deve usar suas riquezas estratégicas para gerar empregos e fortalecer a indústria. Ela defende um Brasil competitivo e sofisticado, alinhado a parceiros comerciais importantes.
5: Agricultura.
2: Afonso Ram, do PP, cobra uma solução para o endividamento dos agricultores atingidos pelas secas e enchentes no Rio Grande do Sul. Ele critica a medida provisória que cria linhas de crédito para renegociar dívidas rurais e afirma que nenhum produtor conseguiu acessar o benefício.
3: Afonso Ram defende mudanças na medida para garantir o refinanciamento aos produtores que atendam aos critérios estabelecidos. O deputado observa que mais de 180 mil agricultores gaúchos dependem da renegociação para retomar a produção.
5: Meio ambiente.
2: Célia Chacriabá, do PSOL de Minas Gerais, alerta que julgamentos de ações previstos no STF podem enfraquecer o licenciamento ambiental e facilitar a exploração mineral em territórios indígenas e quilombolas. Ela chama a atenção para os riscos à saúde das comunidades e para a biodiversidade.
3: Célia Chacriabá também cobra a votação na Câmara do projeto que criminaliza a misoginia.

0: Para a deputada, adiar a análise da proposta significa deixar as mulheres mais vulneráveis à violência.
1: Previdência.
2: O projeto que reconhece o trabalho das mulheres no setor de pesca artesanal já está pronto para sua última votação na Câmara. A repórter Silvia Munhato conta quais as medidas propostas.
3: A Comissão de Defesa dos Direitos da Mulher da Câmara aprovou o projeto que reconhece formalmente as mulheres que atuam em todas as etapas da cadeia produtiva da pesca artesanal como trabalhadoras do setor. Na prática, o texto assegura a elas acesso a direitos sociais e previdenciários, como auxílio doença, seguro defeso e salário maternidade. O projeto define como trabalhadoras da pesca as mulheres que exercem atividades de preparo de redes e embarcações, captura, cultivo e manejo de organismos aquáticos. Também estão incluídas as fases de beneficiamento, transporte, comercialização e até a gestão e produção de conhecimento ligadas à cultura pesqueira. A deputada Laura Carneiro, do PSD do Rio de Janeiro, autora do projeto, afirma que a proposta deixa de ver o trabalho dessas mulheres como um complemento do realizado por seus companheiros.
4: E ao mesmo tempo ela tem que estar disponibilizado a ela as linhas de crédito que são disponibilizadas aos pescadores artesanais e também, e muito importante, quando do defeso ela não recebe nada. Então imagina, ela é uma marisqueira, trabalha no marisco, mas ela não é considerada pescadora artesanal e ela não recebe nada.
3: A deputada Rogéria Santos, do Republicanos da Bahia, relatora do texto, diz que a cadeia produtiva da pesca depende diretamente do trabalho feminino, especialmente no beneficiamento do pescado, para agregar valor ao produto. A proposta, que reconhece o trabalho das mulheres na cadeia produtiva da pesca, ainda será analisada pela Comissão de Constituição e Justiça. Da Rádio Câmara de Brasília, Silvia Munhato.
0: Giovanni de Sá, do Republicanos de Santa Catarina, defende a revisão das regras de aposentadoria especial para trabalhadores expostos a agentes nocivos. A proposta reduz exigências de idade criadas pela reforma da Previdência e prevê benefício de 100% da média das contribuições.
2: Relatora da matéria, Giovanni de Sá, pede urgência para votação no plenário. A deputada avalia que as regras da reforma da Previdência prejudicaram categorias submetidas a atividades insalubres, como mineiros, metalúrgicos e trabalhadores expostos a agentes químicos, físicos ou biológicos.
1: Desenvolvimento Regional.
0: Padre João, do PT de Minas Gerais, reclama do fechamento de agências do Banco Itaú em pequenos municípios da Zona da Mata. Ele defende que a instituição financeira, sindicatos, Ministério do Trabalho e órgãos de defesa do consumidor promovam debates sobre os impactos da medida.
2: Para exemplificar a insensibilidade do fechamento, Padre João cita Urucânia, cidade onde a maioria dos 4.500 clientes do banco tem dificuldades para usar serviços digitais. Ele destaca que servidores estaduais vão ter que buscar atendimento presencial em outros municípios.
1: Educação.
0: Na avaliação do IDEB, Índice de Desenvolvimento da Educação Básica, o município de Parnarama, no Maranhão, alcançou o primeiro lugar do estado na categoria Anos Finais da Rede Pública Municipal. Para Rubens Pereira Júnior, do PT, o resultado é fruto do esforço conjunto da Secretaria Municipal de Educação, do Corpo Docente e das famílias.
2: Segundo Rubens Pereira Júnior, a conquista reflete a convicção de que o desenvolvimento social e a construção de um futuro melhor só ocorrem quando a educação é entendida como pilar de transformação. Ele reforça o compromisso de apoiar o avanço dos indicadores da região.
1: Justiça.
0: Jorge Sola, do PT da Bahia, cobra investigações e a responsabilização de políticos da oposição sobre denúncias de um desvio bilionário de recursos do INSS e de contratos irregulares envolvendo o Banco Master e a gestora Reag Investimentos.
2: Para Jorge Sola, decisões de ministros do STF indicados na gestão anterior e a condução da CPI do INSS são exemplos de proteção a alguns investigados. Por outro lado, o parlamentar destaca a recuperação de mais de 2 bilhões de reais para os aposentados, promovida pelo atual governo.
0: Júnior Amaral, do PL de Minas Gerais, cita o escândalo envolvendo fraudes no INSS para reiterar críticas ao governo federal. O deputado questiona supostas relações entre pessoas ligadas à atual gestão e integrantes apontados como envolvidos no esquema.
2: Júnior Amaral.

0: Ao também acusa parlamentares governistas de tentarem distorcer os fatos, afirmando que o eleitorado deve dar uma resposta nas urnas. O parlamentar afirma que é preciso responsabilizar os envolvidos nas fraudes e combater a corrupção no país.
1: Segurança Pública. Luiz Couto, do PT da Paraíba, defende a aprovação do projeto que criminaliza a misoginia. Na visão do deputado, manifestações de ódio e discriminação contra as mulheres não podem ser confundidas com opinião ou liberdade de expressão.
0: Luiz Couto lembra que o projeto já foi aprovado pelo Senado e teve o regime de urgência aprovado na Câmara. O parlamentar acredita que a votação da proposta é um passo importante para reforçar a proteção às mulheres.
1: Para Fernanda Pessoa, do PSD do Ceará, a Lei Maria da Penha representa uma das principais conquistas brasileiras no enfrentamento à violência contra a mulher. Mas a deputada cobra mais avanços no que diz respeito à prevenção, proteção e punição a agressores e autores de feminicídios.
0: Fernanda Pessoa ressalta a trajetória de Maria da Penha, que transformou sua dor em luta em defesa das brasileiras. Ela também defende urgência na aprovação da lei que tipifica a misoginia, sustentando que o ódio e o desprezo contra as mulheres precisam ser enfrentados pelo Estado e pela sociedade.
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0: Tadeu Venere, do PT do Paraná, critica a tentativa de registro de candidaturas de agentes políticos declarados inelegíveis pela Justiça Eleitoral. O deputado cita ainda a ausência de candidatos em debates para cargos majoritários.
1: De acordo com Tadeu Venere, a Operação Lava Jato teria causado prejuízos ao Paraná e ao Brasil, com impacto sobre o mercado de trabalho. Para ele, envolvidos na ação buscam novos cargos públicos, apesar das restrições impostas pela Justiça.
0: João Carlos, do Republicanos, do Amazonas, anuncia seu retorno à Câmara de Vereadores de Manaus depois de ter atuado por 4 meses como deputado federal. Em sua avaliação, o conhecimento acumulado em Brasília servirá para conectar melhor as demandas locais ao debate nacional.
1: João Carlos observa que a atuação federal serviu para reafirmar a importância do estado e da região amazônica para o restante do país, não apenas como paisagem distante. Ele ressalta ainda a relevância da atuação de vereadores no cotidiano das famílias e nas comunidades locais.
2: Ciência e tecnologia.
0: A Câmara aprovou a criação de um programa para promover a inclusão digital de idosos. A repórter Paula Bittar acompanhou a votação.
3: A Comissão de Constituição e Justiça da Câmara aprovou um projeto que cria o 60 Digital, o Programa Nacional de Oficinas Digitais para a Terceira Idade. O objetivo é promover a inclusão digital por meio de capacitação tecnológica gratuita. A proposta prevê parcerias com escolas, universidades, centros de convivência e outras instituições para as oficinas, que deverão abordar temas como usos de smartphones e aplicativos de comunicação, acesso a serviços bancários e públicos digitais, navegação segura na internet e prevenção a golpes digitais e uso das redes sociais de forma segura e produtiva. O relator na CCJ, deputado Júlio César Ribeiro, do Republicanos do Distrito Federal, ressaltou a importância da inclusão dessa faixa etária.
4: A tecnologia faz parte da nossa vida e precisa estar ao alcance de todos, inclusive da população idosa. A proposta, ela é simples, é ajudar os idosos a terem mais autonomia e segurança para o celular, acessar serviços, se comunicar e utilizar as ferramentas digitais no seu dia a dia. É inclusão, independência e mais qualidade de vida para quem tanto já contribuiu com o nosso país.
3: O projeto que cria o Programa Nacional de Oficinas Digitais para a Terceira Idade já pode seguir ao Senado. Da Rádio Câmara de Brasília, Paula Bittar.
1: Merlong Solano, do PT do Piauí, pede que o Congresso regulamente as plataformas digitais para combater crimes praticados na internet. Para o deputado, as redes são usadas para disseminar discursos de ódio, desinformação, golpes financeiros e conteúdos prejudiciais às crianças.
0: Merlong Solano defende a suspensão da Discord no Brasil por considerar que a plataforma não oferece proteção adequada ao público infantil. O parlamentar também pede a votação de projetos que regulamentam as big techs e combatem a disseminação de notícias falsas.
2: Comissões.
1: Glauber Braga, do PSOL do Rio de Janeiro, critica a abertura de processo contra a deputada Érica Hilton, do PSOL de São Paulo, no Conselho de Ética. O parlamentar acusa o órgão da Câmara de agir de forma seletiva.
5: O Conselho sem ética tem que acabar. Tá virando praxe. Atacam, agridem e aí depois, quando a pessoa se defende, tocam o Conselho de Ética para cima para tentar calar vozes divergentes. Eu quero saber quando que o Conselho sem ética vai avaliar algum caso de parlamentares envolvidos com orçamento secreto. Quando é que isso vai acontecer?
0: Glauber Braga também critica as chamadas emendas PIX, que permitem a transferência direta de recursos indicados por parlamentares para estados e municípios. Ele defende mais transparência na destinação do dinheiro público.
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4: Então é arremesso lateral que favorece a equipe do Red Bull Bragantino. Já se prepara Juninho Capixaba, aqui ao lado do Wagner Mancini, o técnico do time do Red Bull Bragantino, massa bruta. É arremesso lateral que o Capixaba demora para cobrar. Joga a bola na frente pro Sacha. Pegou no rosto do Natanael e saiu em linha lateral. Mais uma vez favorecendo o Red Bull Bragantino. Na dividida pelo alto aqui do Natanael com o Sacha, pior pro camisa de número 8, o atacante do massa bruta. Mas é só lateral. Aqui pelo lado esquerdo vai pra cobrança. Capixaba toca na frente, ele trabalha com o Vinicinho. Capixaba pega o rebote, toca na frente pro Rodriguinho, briga pela bola pelo lado esquerdo, agora com o Lucas Barbosa, recolhe, toca pra trás, ela chega, Vinicinho outra vez, buscou meio com o Barbosa, tentou devolução, ainda Barbosa, pra cima do Natanael, saiu com bola e tudo. Linha lateral, arremesso pro Galo, início do segundo tempo, é bola aqui pelo lado direito, favorecendo a equipe do Red Bull Bragantino. Natanael já se posiciona pra fazer a cobrança, é o Galo em busca de vaga em mais uma fase decisiva, mais uma vez partindo às quartas de final da Copa do Brasil e tentando chegar lá também na Copa Sul-Americana. Recuperação do Red Bull Bragantino pelo lado esquerdo com o Rodriguinho, ele toca a bola para o Herrera, recorre no círculo central, passa para trás, ele deixa para o zagueiro Gustavo Marques. Aqui pelo lado esquerdo, primeiro joga Guzmán Rodrigues. Guzmán toca de pé esquerdo, a bola para trás, lá para o goleiro Cleiton, fora da grande área. Ajeita, lado direito, mais uma para o Gustavão, vai dominar aqui pelo lado direito, sai jogando, fatiada na bola, buscando a ponta esquerda, agora com o Vinicinho, subiu Natanael, cortou a primeira, volta para ele, Natanael, toca a bola no Coelho, mata no peito, põe para dormir, se livra da marcação do Vinicinho, faz o lançamento longo pro Bernard lá na ponta canhota, dominou mal e ainda por cima já estava em posição de impedimento. Assim começa o segundo tempo aqui em Bragança Paulista, viu, Paulo Azeredo?
5: É, a bola foi até boa, né? Esticada aqui do lado direito pro lado esquerdo, mas o Bernard dominou mal e estava impedido, como você disse. Então não valia mais nada na primeira chegada do Galo com 2 minutos da segunda etapa. Bilho, 0-0, informando o Banco Mercantil.
4: Lateral de novo pro Galo. Ih, rapaz! Voou no chão aqui. Dividida com o Lucas Barbosa, meio que sem bola, inclusive. O Barbosa e o Tressoldi. O Juan está no chão, Cláudio Rezende.
6: Aí o Franco, que chega, o Franco é praticamente o capitão dos jogadores de linha do Galo, né? Porque o capitão Everson fica longe do lance, normalmente não tá ali do lado do árbitro, então quem vem normalmente é o Franco para falar com o juizão, ainda mais fala ali o espanhol. Nessa aí o árbitro falou, não, pode levantar, Juan. Ele não deu nenhum cartão aqui pro jogador do Bragantino, 0-0. 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
4: Natanael pro Coelho, de primeira para Vitor Hugo, completa a triangulação aqui pelo lado direito, faz o lançamento buscando o Reinier, vai chegar na corrida primeiro o zagueiro Guzmán, ganha pro Red Bull Bragantino, já gira o corpo pro lado esquerdo, toca a curta bola pro Gabriel, Gabriel passa de pé direito, a bola para trás até Gustavão, entrada na grande área de defesa do Bragantino, para trás pro Cleiton, de primeira, lado esquerdo, o Galo agora aumenta a pressão, vai embora o Coelho para marcar, quase rouba a bola e ela vai ficar pro Cleiton aqui na proteção. 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É lá pelo lado esquerdo, agora ganha a bola Bernard pro time do Galo, ele toca a curtinha pra trás, sai trabalhando, na trabalhada tem Maicon fica com ela, tenta passar pela lateral da esquerda, não conseguiu espaço por lá, então ele deixa pro

0: curtinha, bola pro Vinicinho, ele toca pra trás, Rodriguinho, bico da área, chuveiro na segunda trave, o toque de cabeça do Sacha pra trás, tira de lá Alan Franco, corta, se livra o Galo, sai esquisito o Everson, na sequência rebote do Bragantino, cruzamento na linha da pequena área, tirou mal a defesa, Vinicinho pega o rebote, bate, rebate, tira a zaga do Galo, afasta dali, se abre pro Coelho, bate no contra-ataque aqui pelo lado direito, baixa a cabeça, vai embora, espetou lá pela lateral esquerda, agora pro Vitor Hugo, bola longa, ele correu, correu, correu e alcança a bola perto da linha lateral pelo lado esquerdo, vai pra cima da marcação do primeiro que é o Capixaba, toca curta, bola mais atrás, entrega no meio, por dentro, Maicon com Alan Franco, Bernard se movimenta, aparece com ele por dentro ali, o Maicon outra vez, lá pela lateral esquerda, Renan Lodi, vai embora, Maicon pro Lodi, recolhe lado esquerdo, em dois tempos toca pro Renier em dois tempos deixa pro Maicon, que em dois tempos toca a bola pelo meio, de primeira Alan Franco devolve, camisa de número 8, Maicon domina pro Galo, pelo lado esquerdo, virando da esquerda pra direita, agora com Vitor Hugo, recolhe aos 5 minutos deste segundo tempo, 5, etapa final, 0-0, Copa Sul-Americana, Natanael pro Bernard na direita pro Alan Franco, ajeita de volta o jogo no Coelho, linha de lateral da direita, pertinho do banco de reservas do Massa Bruta, toca a bola curtinha agora pro Maicon, de costas de novo na parede, o Renier fez o pivô, toca pra trás, entrega, bola chega, Vitor Hugo, abre pela lateral esquerda agora, bola pro Lodi, parou, prendeu, rola a bola pra trás, recomeça o jogo, no meio campo com ele joga Vitor Hugo toca no meio do círculo central, ali está Juan Tresoldi, esse é o Galo, todo no campo de ataque, Bragantino recolhido nesse momento, o Galo pressiona em busca do primeiro gol, é a Copa Sul-Americana, com dois jogos com decisão na Arena MRV semana que vem, Natanael toca curta a bola pro Vitor Hugo, ajeita de canhota pra trás, ela volta no Natanael, tem ladrão Natanael, preferiu tocar na frente, ele toca no Coelho, opa! Carrinho feio do Juninho Capixaba em cima do Coelho, KTO baixo app proibido para menores de 18 anos, portaria SPA MF 2093 de 2024, Ministério da Fazenda adverte, aposta não é investimento, jogue com responsabilidade, tem cartão amarelo Paulo Azeredo.
1: Pra ele, 29 Capixaba, vai ali inclusive pede desculpas ao Coelho, né? Mas pegou, né? Pegou ali no tornozelo direito do camisa 28 do Atlético, 29 do Bragantino, amarelo pra ele, Abílio, 0-0 informando. 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
0: 7 do segundo tempo, temos o primeiro cartão amarelo do jogo aqui em Bragança Paulista, na cidade do interior de São Paulo, o Galo vai buscando vitória, vai buscando vantagem, Copa Sul-Americana com dois jogos, em busca de vaga nas quartas para pegar Santos ou Macará na próxima fase, Maicon de canhota para trás, ela chega pro Lodi deixa pro Vitor Hugo, Vitor Hugo já recolhe aqui na zaga, informação, Cláudio Rezende.
2: Jogadores do Galo já todos no aquecimento aqui, ele não mexeu no intervalo, mas daqui a pouquinho pode mexer no time aí o técnico Barba Domingues, informando, alô Pretina Concórdia, Belo Horizonte, a Prefeitura do Povo, aqui o trabalho não para.
0: Lançamento pela linha de lateral pro Galo bater, galera do Bragantino fica reclamando, o juizão diz que não foi falta. Posse de bola pro Galo, o Herrera e o Renan Lodi, melhor pro Galo, melhor pro Lodi, ganhou no corpo sem falta, fica a bola aqui pelo lado esquerdo com o zagueiro Vitor Hugo, joga com ele o meia Vitor Hugo, o Vitor Hugo zagueiro preferiu segurar a bola porque o Vitor Hugo meia estava marcado, lançamento pro Lodi, agora no Vitor Hugo, VH foi pra área, velocidade, lado esquerdo, deixou o Gustavão pra trás, rolou pro Renier, tirou a zaga, Renan Lodi no rebote de três dedos pra fora! À esquerda do gol do Cleiton, faltou aquela chapada com o pé direito que não é o melhor dele, Azeredo.
1: Exato, não é aquele que ele sobe no ônibus, né, Abel? Tentou pegar de três dedos ali, uma bola mais difícil, né? Bem mais difícil, ele pegou na verdade até meio que de lado de pé, visando o ângulo superior esquerdo, mas muito mal, longe, longe, muito longe da meta do Cleiton, 0-0 informando Belo Horizonte, Prefeitura do Povo, aqui o trabalho não para.
0: O juizão tá pedindo pro Cleiton esperar ali pra cobrar um tiro de meta, agora já autorizou, é Leandro Rey, ele é argentino, a nova safra dos árbitros argentinos, tá jogando curto aqui o Cleiton, toca a bola curtinha pelo lado esquerdo, trabalha com outra oportunidade, o capitão do Bragantino, Guzmán Rodríguez, Guzmán toca a bola curtinha pro Capixaba, pela lateral esquerda, recolhe Rodriguinho, protegeu, trouxe pro meio, por dentro ele encontra o Herrera, já se livra da marcação do Maicon, vai com velocidade, José Herrera, abre pela lateral esquerda pro Vinicinho, vai pra cima do Natanael, Vinicinho com velocidade, fez o facão, cortou, Natanael ainda na briga, dobra a marcação o Maicon, fica pelo lado esquerdo com o Rodriguinho, passa no meio de dois, vai pro fundo, Alan Franco! Carrinho só na bola, escanteio, Cláudio!
2: É, foi na bola, porque ali seria pênalti, se acertasse o jogador do Bragantino, dentro da grande área, é escanteio, pra equipe da casa, o Rodriguinho, camisa 20, tá na batida.
0: Cobrou rápida, toca a bola pro Vinicinho, devolve pro Rodriguinho.

0: Paulinho, pé direito para trás, galera pede impedimento, a arbitragem diz que não. Agora deu o impedimento marcado e tem um carrinho feio do Vinicinho ali no Natanael. 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Wagner Mancini vai começar a movimentar a galera do banco. Camisa de número 22. Vem aí a primeira mexida do Massa Bruta no jogo. O Galo precisou mexer no primeiro tempo. O Lianco saiu mancando. Saiu sem chuteira, saiu sentindo alguma coisa na perna esquerda. E aí, a arbitragem do jogo ainda não autorizou a substituição no Bragantino. Quem entrou no Galo foi o Vitor Hugo nessa etapa inicial. Bernard faz uma falta agora no meio campo. Vem aí a primeira mexida do jogo no Bragantino. Wagner Mancini chamou o 22. Para sair o 32, Paulo Azeredo na Itatiaia.
1: Vamos lá então, meu caro Pedro Abílio. O Wagner Mancini não está satisfeito. Está mexendo aí no Braga então. Saindo camisa número 32 do Bragantino. Vamos puxar aqui rapidamente. É o Herrera, né? Perdeu muitos gols na primeira etapa, né, o Abílio? Perdeu boas oportunidades. Entrando camisa número 22, Gustavo Neves. Gustavinho, camisa 22, na vaga do Herrera, com a 32, informando o Unimed BH.
0: Gustavo Marques domina agora pelo meio, passe errado, recuperação do Vitor Hugo, recupera pro Galo, mas não tem ninguém para jogar para frente, então ele corre para trás e toca na segurança. Renan Lodge tá por ali, Lodge domina, passa de canhota, bola para trás, ela fica pro Everson. Everson domina, tenta sair jogando, joga pela lateral direita. Torcida do Galo tá cantando alguma coisa ali que eu não tô entendendo.
2: Minda, tá pedindo Minda, o Max já pediu também.
0: Ó, CC também, ó. Pediu Minda.
2: Foram os dois que o Max pediu, não foi, Max?
3: Ah, eu acho que tá na hora, né? Eu acho que o Atlético tá com boa posse de bola nesse segundo tempo, mas falta aquela ser mais incisivo na frente. E aí é com o Minda que tem sempre entrado bem e o CC que dá uma dinâmica legal no meio de campo.
0: Agora na Rádio de Minas, 8 da noite, 15 minutos, quarta-feira de Sul-Americana e de Libertadores. Aqui a bola rola, o tempo não para. 12, segundo tempo, Copa Sul-Americana em Bragança Paulista. 0 pro Red Bull Bragantino, 0 também pro Galo.
4: 40 minutos do primeiro tempo em Nova Lima, decisão do módulo 2, Vila Nova 0, Democrata também 0.
5: 12 do segundo tempo, Copa Libertadores da América em São Paulo, Palmeiras e Cerro Porteño 0-0.
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0: 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Fica Vitor Hugo, toca a bola para trás, trabalha com Juan. Juan pro Everson, pequena área, marcado pelo Sacha, tem que disparar o chutão. Lodi subiu, tentou tirar dali, vem primeiro de cabeça, tirando o Agostinho Santana. A bola sai então pela linha de fundo, é só tiro de meta pro Everson bater. 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É trabalho da Prefeitura de BH que não para. 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Lançamento, Gabriel interceptou, Everson cobrou um tiro de meta esquisito. Gabriel briga duas vezes ali pelo rebote, ele ganha do Reinier agora, deixa a bola sobrar pro Juninho Capixaba pelo lado esquerdo com o Bragantino que joga de preto aqui em Bragança Paulista. Toca a bola pro Vinicinho, Vinicinho deu no meio pro Gustavo Neves, tenta o passe de pé direito, pega no Maicon, rebote do Sacha, quatro jogadores do Galo marcando, Barbosa, entrada na grande área, ajeitou pro Rodriguinho, bate pro gol, Everson, soltou o goleiro do Galo e o Vitor Hugo tira de chutão, na sequência Alan Franco dá um chute pronto, dá um bicudo, tira a bola dali, ela vai sobrar no rebote pro Capixaba, deixa a bola quicar, Coelho então pressiona, Coelho tenta ganhar pro Galo, ganhou na lateral da direita, a bola saiu pela linha de lado, Pedro. Arremesso lateral para o Galo, cobrar pela direita, João Vitor Cirilo.
5: Cruzeiro tá escalado, transmissão no YouTube da Itatiaia, Wesley titular, Otávio, William, Fabrício Bruno, Jonathan Jesus e Rojas, Matheus Henrique, Gerson, Matheus Pereira, Wesley Arroio e Caio Jorge. Cruzeiro para pegar o Flamengo às 9:30.
0: É Copa Libertadores e é o Piquitito. Tá aquecendo os motores no gigante da Pampulha. Alô, Pique! Vitor Hugo, lado direito, lançado pelo Alan Franco. Na linha de fundo, bateu pro gol, bola pra fora! Passava o Reinier na pequena área, Paulo Azeredo!
1: E ele ficou pedindo, essa bola, Pedro Abílio. O Vitor Hugo, hein? Puxou pra linha de fundo, pra perna que não é boa, né? Que é a perna direita. Ele bateu uma bomba no alto, tentou surpreender o goleirão, do outro lado tava o Bernard, livre

0: no segundo pau.
1: Vacilou agora o VH, hein? Mas quase, quase. Boa chegada. 0-0, informando o Banco Mercantil.
2: Tiver o Flamengo aí, Cirilo, traz pra gente também. É jogo das 21h30 na Rádio Itatiaia. Capixaba lançou de canhota na boca do gol. Tira de lá o Juan e de voleio. O Coelho tenta evitar a saída pela linha lateral e não consegue. Ela saiu da lateral pro Red Bull Bragantino fazer a cobrança. 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É trabalho da Prefeitura de BH que não para. Fica com a bola aqui no campo de defesa o Juninho Capixaba. Ele protege, tenta sair da marcação. Sai pelo meio, por dentro, sem muita velocidade. Toca de canhota, a bola então pro Gustavo Marques no campo de defesa. Aberto pela lateral direita, joga com ele outra vez. O jogador que é o Agustin Santana, o uruguaio, lateral da direita. Um compatriota na defesa que é o Guzmán Rodríguez, né? O capitão. São uruguaios do time do Bragantino. Reinier pegou no ataque, vira o jogo da esquerda pra direita pro Coelho. Correu, bota velocidade, chega na linha de fundo. Coelho contra o Vinicius. Nossa senhora, foi fácil demais de desmarcar o Coelho ali, ué. Linha de lateral, arremesso inclusive para o Red Bull Bragantino fazer a cobrança. Aí o Coelho baixa a cabeça.
3: Ô Pedro, e eu tô de olho no Barba aqui, não é de agora que ele tá irritado com o Coelho. Primeiro tempo, o Coelho, como já disse o Edu, o Max, eles erraram muito lá no ataque. E agora com essa bola perdida pelo Coelho, o Barba começa a pensar em mudar no time.
4: E essa última puxada dele tá com o freio de mão puxado, hein, Pedro?
2: Freio de mão puxada, tá? Abriu o bico.
5: Olha o gol.
2: Emerson Romano.
5: O Democrata sai na frente. Rodrigo Santos em Nova Lima. Agora Democrata 1, Vila Nada.
2: O Barba aqui na minha frente perguntou pro Coelho. E aí? O Coelho falou: não, tô bem. Calma aí um pouquinho. Vamos, Coelho! 16-17, Claudão.
3: Mandou chamar uma turma aqui, vamos ver. O Igor Gomes, Cassierra e Minda, hein? Três de uma vez só. Igor Gomes, Cassierra e Minda. Vão entrar no galo.
2: Maicon resolve pelo meio campo, no meio de dois. Ele deu passe na frente, era pro Natanael. Recupera pra equipe do Bragantino o Gustavo Neves. Passa de pé direito então por dentro. Joga com o Gabriel. Gabriel recua, sai jogando na zaga pra Guzmán. Guzmán toca lá pela lateral da direita, agora com o Gustavo Marques. Fica com a bola dominada pela lateral da direita. Ele deixa curtinho, passa aqui mais atrás de novo pro Guzmán Rodríguez. Levanta a cabeça, ninguém marca ele, então ele vai embora. Toca na frente, ajeita o jogo pro Rodriguinho, desce na meia esquerda, toca a bola pro Capixaba, ajeitou pela lateral da esquerda, vem pro jogo com ele por outra oportunidade aqui o Vinicinho, leva na linha de fundo contra o Natanael, corta de letra, deixa o Natanael no chão, cruza a rasteira, bola pra trás, domínio de bola batida pro gol, pra fora! Muito perigo, passou o susto, a bola vai por cima do gol do Everson. Jogadores do Bragantino querem o escanteio, Cláudio.
3: É, a turma quer escanteio e o árbitro acho que deu, foi escanteio mesmo, porque...
2: E foi.
3: É, o Everson malandro tentou bater o tiro de meta, é escanteio pros homens. Ziou aí no meio do caminho, né, Edu?
6: Ziou no Vitor Hugo, providencial, porque ia no gol, e provavelmente seria gol.
2: Vem pra bola pela ponta direita, agora dominada ali pelo Bragantino com o Agustin Santana. Na cobrança do escanteio da ponta direita. Vai chuveirar a bola na área do Galo. Chute perigosíssimo do Gustavo Neves. Atenção, defesa do Galo. Lançamento da segunda trave, subiu Barbosa. Juan tira de cabeça, briga por ela o Natanael. Cabeceia na frente pro Coelho. Juninho Capixaba ganha com o Vinicinho. Rola a bola na ponta esquerda, vem Capixaba, cruzou rasteirinha, pegou o Natanael. Duas vezes Capixaba. Vitor Hugo fecha a porta na cara deles. Aqui não, a bola saiu. É escanteio de novo, Cláudio.
3: É, mas estão fazendo dobradinha aqui pra cima do Natanael, hein? Escanteio, o Bragantino cresce no jogo.
2: Vinicinho recebeu, vai pra cima, pedala contra o Natanael, toca pra trás. Gustavo Neves bateu colocada. Reinier no meio do caminho. Gustavo Marques pega o rebote lá na área, cabeceou pro miolo. Natanael acaba com a festa. Tira a bola dali. Vitor Hugo na sequência. Lançamento pelo alto pro Bernard. Tá livre aqui pela lateral da direita, ele preferiu cortar pra trás, a torcida não gosta. Bernard fica com a bola, vira o jogo, vira lá pela ponta esquerda pro Renan Lodi, ele coloca a velocidade, já não alcança. 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
3: É, tá saindo Bernard com a número 11, vem aí o 27, Alan Minda. Vitor Hugo, número 30, para a entrada do Igor Gomes, que tem a 17.

0: agora é o Cassierra, né? E possivelmente é o Reinier. O Reinier, com a número 19, já tá vindo para a entrada do Cassierra. Então, Coelho permanece. Saíram Bernard, Vitor Hugo e Reinier do Galo, de uma vez só, informando Nova Lima. 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
1: Edu Panzi, Olê Marquês, três mudanças no Galo.
2: Até porque o Minda joga por dentro, né? O reserva do Coelho tem sido preciado. E aí o Cassierra na vaga do Reinier, Reinier produziu muito pouco, né? A bola também não chegou no centroavante. Não sei se vai fazer tanta diferença pro Cassierra. E o Igor Gomes numa vaga do Bernard, que no segundo tempo participou menos do jogo, né, Marcos?
3: É para colocar velocidade no jogo, né? Acho que a entrada do Minda necessariamente é para fazer com que o jogo fique mais rápido, principalmente pelo lado esquerdo, direito, né? Ou por dentro quando ele joga também. E o Cassierra pode de repente fazer uma parede melhor do que o Renier fez na partida.
1: Em nome de Supermercados BH, análise de Edu Panzi do Marques aqui na Itatiaia. Pelo lado direito, com a bola dominada por outra vez o Bragantino. O Gustavo Neves procura o Lucas Barbosa. Trouxe na canhota, chuveiro na área do Galo. Juan tira de cabeça, tira da boca do gol. Fica com ela ali o time do Bragantino outra vez. Lado direito, domina Lucas Barbosa. Tenta sair da marcação do Igor Gomes. Joga o corpo na frente, é grandalhão, é forte. E é derrubado pelo Igor Gomes. Todo mundo tenta, mas só o Mercantil é 50 mais. O Cláudio Rezende, é falta pro Zoni aí.
0: Falta. O Igor Gomes tá entrando ali, inclusive eu vi a sinalização do Barba para ele ajudar a marcar ali também. Por esse lado direito de ataque do Bragantino, é falta. Gustavo Neves tá ajeitando, vai jogar a bola na área do Emerson aqui.
4: Terminou.
1: Romano.
4: Final do primeiro tempo do Castor Cifuentes, vitória parcial do Democrata sobre o Vila, 1-0.
1: Atenção, Red Bull Bragantino, bola pela direita, Agostinho Santana cobra falta, corredor da direita, ele disparou o chutão, lançamento na segunda trave, deixou quicar o Natanael, Capixaba devolveu na boca do gol, Emerson, sai que é dele, sai todo mundo que ali é do paredão da massa. 8 da noite, 25 minutos na Rádio Itatiaia, a Rádio de Minas gira e te informa, o tempo não para, 22 minutos, segundo tempo aqui em Bragança Paulista, placar de 0 para o Red Bull Bragantino, 0 também pro Galo.
4: Intervalo de jogo no Castor Cifuentes, decisão do módulo 2. O Democrata vai vencendo o Vila 1-0.
5: 23, segundo tempo, Copa Libertadores da América, Palmeiras e Cerro Porteño 0-0.
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1: Pedro Abílio. Ah, tô aqui na Itatiaia te contando a história de mais um jogo mata-mata do Galo. Semana passada foi Copa do Brasil. O Galo passou pelo Juventude com gol do Minda no último minuto, no finalzinho. Agora o Minda entrou, hein? Pausa para reidratação dos jogadores aqui em Bragança Paulista. Edu Panzi e Olê Marques. Tô com a sensação que o Galo tá indo menos no campo do Bragantino do que tava no primeiro tempo. Eu tô errado, Edu?
2: Tá não. O pior momento do Atlético no jogo para mim, essa parada para reidratação vem numa hora muito boa. Bragantino consegue achar muitos espaços pelos lados do campo, principalmente o lado esquerdo de ataque, o direito de defesa do Galo. Não é um bom jogo do Natanael, o Coelho com dificuldade também para marcar aquele lado. E aí o Bragantino já tá começando a jogar pelo outro lado também, encontrando espaço. Então, Marcos, que essa parada aí sirva pro Barba reorganizar a equipe, principalmente com tantas mudanças, né? Pro Galo tentar retomar o controle ou reequilibrar a partida no segundo tempo.
3: A parada e as mexidas, né, Panzi? Para renovar o fôlego acima de tudo, né? O Atlético tem condição de, nessa metade pro final desse segundo tempo, imprimir uma velocidade maior. Eu acredito até que ele guardou o Cicê mais pro final da partida, porque o Maicon sempre tem tido alguns problemas físicos nos finais das partidas, né? Então, eu acredito ainda que se você entra ali depois dos 30 minutos do segundo tempo.
1: Edu Panzi, Olê Marquês, o time Itatiaia, acompanhando na Copa Sul-Americana todas as emoções dessa fase oitavas de final. É arremesso lateral para o Juninho Capixaba cobrar ali pelo lado esquerdo, depois dos 2 minutos e pouquinho de pausa para hidratação dos jogadores. 24 jogados agora, etapa final. Lançamento para o Sacha, subiu de cabeça, não conseguiu pegar. Pega o rebote então, Natanael. Corre para trás, toca de pé esquerda, bola para o Everson. Sai da grande área, encontra Vitor Hugo. Vitor Hugo, zagueiro, domina a bola. Levanta a cabeça, dá o tapa de pé direito, bola pelo meio para o Igor Gomes. Agarrado no meio-campo pelo Gabriel. Igor Gomes balança o corpo para o lado esquerdo, para o lado direito, no que balançou para a esquerda. E escorregou, o Renan Lodi acabou ficando impedido, né? Aí quando o Igor tentou ir pra lá, o Lodi nem esboçou reação. 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Arremesso lateral pela direita favorece a equipe do Red Bull Bragantino. Bragantino. Já demora um pouquinho para fazer a cobrança ali também o Agostinho Santana. Ele vai pra bola. Agostinho Santana, tem Lucas Barbosa à frente com ele. Joga a bola forte na frente. Subiu o Igor Gomes, tentou o corte. Rebote do Franco. Pegou ali o Maicon, não conseguiu ficar com a bola. Na sequência, o Quedio aparece no meio do caminho. Pelo círculo central, ele toca de pé direito. A bola lá no Everson, no campo de defesa. 25 minutos do segundo tempo aqui, Rádio de Minas. 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Everson, lançamento bom pro Renan Lodi. Fosse no primeiro tempo era melhor ainda, porque agora o Lodi já tá mais cansado. A bola foi embora, linha de fundo. É só um tiro de meta que favorece o goleiro Cleiton. Como o Galo não tá atacando, eu quase não tô ouvindo a sua voz, Paulo Azeredo. Mudança no ataque do Red Bull Bragantino, Paulinho.
7: Isidro Pitra, aliás, Isidro Pita, né? Chegando aí o paraguaio, tá saindo o Sacha, né? Tá saindo o Sacha, ex-Atlético. Não vai ter lei do ex mais, pelo menos isso, né, Abílio? E vai entrar o Pita. Ex-Cuiabá pintando nesse ataque do Bragantino, paraguaio, bom de bola. 0-0, informando o Unimed Bega.
1: Você pita também não, né, Paulinho?
7: Deus me livre.
1: Fez pro Ed. Coelho, aqui pela direita, domina a bola, tenta sair da marcação do Rodriguinho. Boa, Coelho! Foi pra cima e perdeu na sequência. Perdeu pro Guzmán Rodrigues. Fica com ela aqui na sequência. Dá um carrinho, joga pra fora. Tem gol, tem informação.
5: E é gol do Cerro Porteño. Benítez está abrindo o placar contra o Palmeiras em São Paulo. Copa Libertadores da América. Segundo tempo, Palmeiras 0, Cerro Porteño 1. 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
1: Rapaz, 26 para 27. Primeiro tempo em Bragança Paulista foi 0-0. Agora já temos esse tempo todo de segunda etapa. Faltam 20 minutos pro Galo resolver a vida dele aqui em Bragança Paulista. 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Arremesso lateral, Alan Minda. Pela ponta direita, ele tenta sair do Natanael. Vem primeiro na marcação ali o Guzmán Rodrigues. Protege com o corpo, leva perto da bandeira de escanteio. Dá um tapa de pé esquerdo, lançamento no corredor. Alan Franco pega o rebote e toca de pé direito. A bola pra trás, ela chega no zagueiro Vitor Hugo. Ele ergue a cabeça, abre pelo lado esquerdo pro Renan Lodi. Já domina olhando pra trás. Coloca na segurança então pro Juan Tressoldi. Juan passa da metade do campo, entrega pro Natanael. Lateral da direita, o Minda foi embora com ele. Natanael toca de pé direito, a bola curta pra trás. Ela chega de volta pro Alan Franco. Alan Franco agora com Juan. Isidro Pita marca no meio campo. O Juan fica com a bola. Então o Juan toca de pé direito, virando aqui da direita pra esquerda. E a zaga do Galo trabalhando. Igor Gomes já domina, saindo da marcação pelo meio campo. Faz o lançamento bonito pro Coelho. Cara no gol, dominou

0: minutos do segundo tempo. Lançamento ao campo de ataque. O Igor Gomes tentou pelo alto, a bola enfiada e conseguiu. É Igor, danado. Tá reencontrando o seu futebol, recuperando a confiança. Quem não tá confiante é o Cleiton. Pegou, largou, tá queimando o Cleiton. Queimou e ele soltou. E o Quédio, de cara pro vento, com gol escancarado, colocou a bola lá dentro da casinha. Quédio! Pediu desculpas à torcida de onde ele já passou. Piru, glu, glu, piru, glu, glu. Cleiton soltou a bola. E Quédio, 28 às costas, fez 1-0 no placar. Paulo Azeredo!
1: O que parecia dar errado, deu certo demais, Abílio, mas deu muito certo. O lançamento do Igor Gomes foi no pé do Quédio. Ele dominou, mas mal, muito mal. Agora pior ainda, meu Deus. Lei do ex ao contrário. Pior ainda foi o Cleiton. Ele deixou a bola escapar entre as mãos e aí ficou o Quédio, a rede e o gol. Quédio, é só alegria. Alegria, alegria, sorria. Sorria, massa atleticana espalhada em todo o Brasil.

0: Cuéntio, Cuéntio, Galo 1, Bragantino, massa bruta, nada.
1: Nono do Galo nessa Copa Sul-Americana, primeiro de Tomás Cuéntio. E Abílio, informações lá de São Paulo, gol do Cerro Porteño foi anulado, tava em impedimento, mas no lance seguinte, Andreas Pereira, falta dura, tá expulso. Palmeiras com um a menos, 30 do segundo tempo, 0-0 contra o Cerro.
0: É a Copa Libertadores também com informação na Itatiaia. Bota pra ferver, a massa se levanta, aqui pelo lado esquerdo, resposta do Bragantino com o Vinicinho, ele vai pra cima do Alan Franco. Vinicinho, pé direito, bico da área pro Gabriel, chega Maicon, tira dele, pega o rebote, o jogador do Bragantino vai pro chão, juizão disse que não foi nada. Natanael cortou, rebote do Neves, deu no Rodriguinho que bate pro gol na mão do Everson. O Cláudio Rezende, olha o Cuéntio aí, Rezende!
2: Aí, jogou no Bragantino, então a lei do ex, ela não falha, a lei do ex pro Cuéntio contra o Braga, vai Galo, canta alto pra massa ouvir, é o décimo gol do Cuéntio com a camisa do Galo, não fazia, já fazia um tempo sem gol o Cuéntio, saiu a zica, hein?
0: Agora o Cacierra comete uma falta no meio campo. 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A informação.
3: É a primeira vez que eu vejo lei do ex duplamente. O Cleito comeu um peru e o Cuéntio marcou no Bragantino.
0: Mas é assim, né? Se der espaço, vai aparecendo, Paulinho.
2: Quando o Paulinho falou que não tinha lei do ex, mas quando saiu o Sacha, eu quase falei com ele, o Cleito tá em campo ainda. Cleito é um perigo.
0: E depois do perigo do Volpe no fim de semana, o perigo do Cuéntio na quarta-feira. 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Atualiza, te informa na Sul-Americana, 31 minutos, segundo tempo em Bragança Paulista. Um pro Galo doido, gol do Cuéntio, nada pro Bragantino.
1: Palmeiras 0-0, Cerro Porteño também 0. Há pouco Andreas Pereira expulso. Copa Libertadores, temos 32 do segundo tempo.
0: 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É, valeu galera. Arremesso lateral que favorece o Bragantino aqui pelo lado esquerdo. Fala no Espírito Santo, tá lá o Juninho Capixaba pra cobrar o lateral. Arremesso lateral pro Bragantino bater. Ele demora um pouquinho pra cobrar porque o Galo tá marcando lá em cima, mesmo vencendo o jogo. Tá ganhando o Galo doido, tá levando vantagem. 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Atenção, cara. Sierra rolou pro Lodge, invadiu a área, bateu, fora! Quase pintou o segundo, Paulo Azeredo.
3: A boa chegada rápida do Atlético, Minda, Cacierra, Cacierra, Lodge. Mas aí ele bateu pra fora, segunda chance, hein, que teve o Lodge, hein? Cacierra rolou com açúcar pra ele, poderia até ter devolvido, mas preferiu bater direto pela linha de fundo. Olha o Galo aí, Abílio, olha o Galo pintando na frente, 1-0.
0: Barbosa leva na linha de fundo, tenta o cruzamento, pega no Vitor Hugo, então ele toca pro Gustavo Neves, ajeita pra trás, subiu! Gabriel isolou, mandou na lua. 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O placar tá mudado, Edu Panzi, o Galo fez 1-0.
4: A gente falava, né, Pedro, que era o pior momento do Atlético no jogo, antes da parada pra reidratação, mas aí veio um lance que só o futebol proporciona, né? Um lançamento que o atacante domina errado. E o erro do goleiro é muito maior. E o Atlético faz 1-0 agora, Marques. É ser inteligente, né? Cadenciar o jogo, ficar o máximo de tempo com a bola nos pés e concentração a 120%, né, Marques?
5: Ô, Panzi, e olha o Igor Gomes entrando bem de novo. Que metida de bola, hein? No espaço, velocidade do Cuéntio, golaço do Atlético. Agora é atenção, concentração total nesse final de partida.
0: Olê Marquês é ídolo, é a palavra que o atleticano escuta e reconhece. É arremesso lateral lá pelo lado direito, aliás, lateral nada, é ponta direita, é posse de bola que favorece a equipe do Bragantino com o Agostinho Santana na cobrança. Vai chover a bola pra área. Atenção aí, defesa do Galo. Galo tá vencendo o jogo, lançamento feito. Moça passou pelo Vitor Hugo, a sorte aqui também passou pelo jogador deles. Pedro, rebote no autor do gol do Galo. Nossa, ele foi desarmado, só bola no carrinho do Vinicius. Driblou o Cuéntio na sequência. É bom esse Vinicinho, hein? Deu trabalho, cortou na canhota, ajeitou pra trás, deu no capixaba, clareou pro pé esquerdo. Não dá pra bater, o Renan Lodge fecha ele. Abertura feita pelo lado esquerdo. Leonardo bate.

0: Barbosa, cruzamento pra dentro da grande área, Lucas Barbosa, pita, bateu, sobrou Vinicius pro gol, Ederson, Juan também na frente, e sobra a bola no campo de defesa com Natanael. O Galo se livra do Bragantino dentro da sua própria área, o Pita reclama de um pênalti, a bola segue com o Bragantino, tá com ela ali o Cleiton, Cleiton toca a bola curtinha, a torcida do Galo exalta o paredão, Ederson, mais uma vez salvando o Galo, ao Vinicius de novo, aqui pelo lado esquerdo domina a bola, sai do Natanael, vai pra dentro, ó, Juan! Zagueirão, 35 minutos do segundo tempo, Cláudio Rezende, Everson, o paredão da massa, mais um episódio aí, Cláudio.
1: É, pra mostrar que sábado tava desconfigurado o Everson, né? Porque o normal do Everson é isso aí, ó, fazendo defesas milagrosas, essa mais uma difícil, ele livrou a pele do Coelho, né? Coelho errou aqui na saída de bola, primeiro tempo foi Natanael, lance bizonho que o Edu Pans falava, agora foi a vez do Coelho. E agora vai sair o amarelo aqui pro Lucas Barbosa, número 21. Deixou o braço aqui no Alan Franco. Isso é tudo bom pro Galo, né? Alan Franco falando, cai no chão. Ganha tempo, o Galo que tá na frente. 1-0. Vou falar no Coelho, viu, Edu Marques? Ele não fazia gol desde o dia 2 de abril. Mais de 4 meses aí sem gol no Coelho ele fez hoje.
0: Querem falar aí, amigo, sobre essa estatística do Coelho há 4 meses sem marcar?
2: Não, mas não é só o Coelho, não, né? O Coelho há 4 meses. O Renier fez no último final de semana, mas tinha alguns meses também. O Cassierra não faz desde antes da Copa.
1: 10 jogos.
2: É, o ataque do Atlético não tem funcionado, né? O Galo tem obtido bons resultados, é verdade. O aproveitamento do Barba nos últimos 15 jogos, contando com esse, com essa vitória até aqui, é muito bom. O do Atlético também. Seria melhor ainda se tivesse um ataque produtivo. E que bom, aos poucos a coisa vai se ajeitando.
1: Ele não tinha tido nem participação de gol, né, Max? Ele, última vez, foram 2 assistências contra o Cienciano antes da Copa, mas fez o gol aí, Coelho.
3: E é mais um jogo que o Atlético tá criando muito. E dessa vez o Coelho balançou e fazendo uma ótima partida aqui pelo lado direito.
0: Isidro Pinto domina a bola pelo lado esquerdo, toca curta pro Juninho Capixaba, leva na bandeira do escanteio, ele contra a marcação do Natanael, vai pra cima, Capixaba toca pra trás, entrega no Pinto outra vez, o paraguaio ajeita de pé direito, a bola pra trás, Guzmán Rodrigues toca na lateral esquerda pro Capixaba, domina, cruza, boca no gol, tira de lá o Igor Gomes, rebote é do Bragantino 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
4: Flaco Lopes, o Palmeiras está abrindo o placar contra o Cerro Porteño. Cerro teve gol anulado, Andreas Pereira foi expulso e com 1 a menos o Palmeiras está em vantagem. 37 do segundo tempo, Palmeiras 1, Cerro Porteño 0.
0: Palmeiras é um filme de terror, né? É o roteiro do pacto. Duas mudanças no Red Bull Bragantino, sendo processadas agora pelo Wagner Mancini, Paulo Azeredo.
5: Vamos lá, vamos acompanhar
0: 57.
5: Aqui. 57, Marcelinho Brás. Na vaga do Lucas Barbosa, é isso?
0: Isso.
5: Porque ele saiu aqui. Deu pra ver o Marcelinho em campo agora com a 57.
0: Marcelinho. 6, entra o 7.
5: Sai o 6?
0: É.
5: Então sai o camisa número 6, que é o Gabriel. Entra o camisa número 7, Eric Ramírez. Mais pra cima, né? Marcelinho ia trocar ali basicamente um atacante por outro. Ramírez vai mais pra dentro do que o Gabriel.
0: No chão ali o Alan Franco, depois de uma dividida arbitragem, manda o jogo seguir. 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Chutão pro campo de ataque, vai pro chão. Igor Gomes pede falta, 4 não dá. Posse de bola com o goleiro Cleiton no campo de defesa do time.
6: Começou.
0: Do
6: Romano, segundo tempo, bola rolando. Decisão do módulo 2 em Nova Lima, Democrata 1, Vila Nova 0.
0: É decisão, é na Itatiaia, você assiste com o Hugo Sérgio, que é nosso, é nosso, é nosso. Lá no YouTube, aqui no YouTube, né? Aqui na live ao lado do Itatiaia Esporte. Alan Linda, parte pro campo de ataque, ele vai pra linha de fundo com velocidade, são 2 em cima da marcação, ele cruzou na boca do gol, tira de lá o Guzmán, rebate no Bragantino. O Galo tá vencendo o jogo aqui em Bragança Paulista, tá levando uma vantagem importante pra jogar na Arena MRV semana que vem. Com a bola... passa em cima do Renan Lodi, ela vai ficar pela linha de lateral. 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
1: Vai mudar.
0: E vai mudar o barba. Daqui a pouco vem o menino aí, Cláudio.
1: Vem o Cicê, o Marcos já avisava. Tava segurando o Cicê, o barba. Nessa reta final, e já subiu a plaquinha aqui antes mesmo, o Coelho que vai sair. O Cicê deve entrar aí pra essa vaga do Coelho.
0: Juninho Capixaba serviu a Vinicinho pelo lado esquerdo, pedala pra cima do Natanael, tenta, corta pro pé direito, faz o lançamento na segunda trave, de cabeça tira de lá o Igor Gomes, entrou marcando, volta a bola pelo lado direito, atenção, é cruzamento, uma fatiada pro Pita, ele cabeceia lá na massa do Galo e a bola vai embora, é só tiro de meta. Tá com câimbras aqui agora o Vinicinho, o jogador da ponta esquerda do Red Bull Bragantino. Se eu ganhasse um dinheiro na loteria hoje, eu contratava esse menino amanhã, viu, Claudão?
1: Correu, hein? Oh. Correu demais. Não é à toa que ele tá com câimbras. E o Coelho tá ajudando ele ali, né? Fazendo aquele sinal tradicional, né, Max? Quando tem câimbra, o cara tem que ajudar a puxar a perna.
2: Ele já pediu pra sair.
1: É.
2: Deu câimbra, meu velho. Pode tirar. Não tem como continuar, né?
1: E o Coelho tá indo embora mesmo. Vai com a 28, o autor do gol do Galo. Vem aí o Cicê. A última mexida do Barba Domingues. Cicê 39 no Galo. 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
0: Na Rádio de Minas, 8:44. Boa noite de quarta-feira. Copa Sul-Americana, oitavas de final. Jogo de ida. Tá dando Galo. A Itatiaia informa. Tempo de 41, segundo tempo, faltam 4 para terminar. Galo 1, gol de Coelho, 0 para o Bragantino no placar.
3: Segundo tempo, bola rolando em Nova Lima, decisão do módulo 2, Democrata 1, Vila Nova 0.
4: 41, segundo tempo, Copa Libertadores, Palmeiras 1, Cerro Porteño 0. Gol de Flaco, Palmeiras com a menos.

0: 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Aí Bragantino na bola, vem Capixaba, ele vira lá pela lateral direita, busca o trabalho do Gustavo Marques, faz o lançamento pro Pita na grande área, foi pra linha de fundo, Isidro Pita domina e sai com bola e tudo, bate nele, bola, KTO, baixa o app, proibido para menores de 18 anos, portaria SPAMF 2093 de 2024, Ministério da Fazenda adverte, aposta não é investimento, jogue com responsabilidade. Olê Marques, Edu Panzi, Galo vencendo o jogo, 1-0, Edu.
1: E desde o gol, o Bragantino teve uma chance, né? Naquela defesaça do Everson, claro que foi um vacilo do Atlético na área, uma bola aérea, mas fora isso, o jogo controlado até aqui é o que tem que ser, né, Marcos?
2: Agora, Panzi, Abílio, a mexida é pra fechar a casinha. 87 minutos do segundo tempo, é fechar a casinha e trazer essa vitória, essa boa vantagem pro jogo da volta.
0: Na Itatiaia, para Supermercados BH, Ídolo Marques, Edu Panzi, é a Rádio de Minas te contando a história do jogo em detalhes. Aqui pelo lado esquerdo, Capixaba lança pro Pita, ele tenta dominar no peito, Cissé vem atrapalhar ele, incomoda, Mamadi Cissé, pelo lado direito, escorregou na hora de tentar o lançamento, ganha lateral aqui o Bragantino, cobrado rapidamente pelo Juninho Capixaba, ele toca pelo meio para Eric Ramírez, clareou pro pé direito, preferiu o passe com a canhota, então toca para Gustavo Marques, que esperta lá na ponta direita, esperta para o Agostinho Carrara, Agostinho Santos Santana, Agostinho Carrara é outro, né? O do táxi. Aí o passo pra trás, pega no Renan Lodi e volta pro Gustavo Marques. 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É reta final na Itatiaia, 43 minutos do segundo tempo. Vinicius sentiu cãibra de novo
3: e não dá pra parar, né? E não pode mexer mais, o Max até falava, mas ele já fez três paradas, o Wagner Mancini. Ele até tem uma mudança, morreu com uma, né? Porque ele fez quatro, mas já fez três paradas, então vai no sacrifício, Vinicius.
0: No meio para Rodriguinho, Alan Franco desarma, tira a bola dele no meio campo, Minda tenta ganhar no meio, perdeu a dividida com Eric Ramírez, no pé de ferro, ganha, dá pro Juninho Capixaba, abre pela lateral esquerda pro Gustavo Neves, Gustavo vai para cima do Cissé, trava a bola, traz no pé direito, lança rasteirinha, a bola pro Rodriguinho, tira Juan, zagueira Juan, Dom Juan tira a bola dali, sai pela linha de lado, arremesso que o Bragantino já bateu, duas bolas em campo, reclama ali o Barba, Capixaba cruzou e pé direito pro Pita, subiu Juan, zagueirão Igor Gomes no contragolpe, agora 4 contra 4, Alan Franco acelera, passa da metade do campo, segura o galo doido, Alan Franco rolou pro Cassierra, na ponta esquerda invadiu a grande área, foi pra cima do Gustavo Marques, bateu colocada pro gol fora. Beijando a trave esquerda do Cleiton, mas já com posição de impedimento, Paulo Azeredo.

0: se erra, tá precisando fazer aquele gol, né? Pra pegar moral de novo, agora são 11 jogos, hein? Com esse jogo agora, 11 jogos sem marcar do camisa 9 do Atlético. Ele até tentou bem buscar ali o canto esquerdo, mas bola pela linha de fundo, passou triscando a trave. 1-0 Galo, informando Unimed BH.
1: 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A posse de bola com o Bragantino. Vamos até os 50, informa o Claudão. Até 50 o segundo tempo aqui na Itatiaia. Você vai curtir um pedacinho do pós-jogo aqui com a gente. João Vitor se vira no comando. Depois a gente segue pro Itatiaia Esporte no YouTube, hein? Pra ouvir o Barba, pra ouvir jogador que vai falar. Natanael! No contra-golpe do Galo, ele recebe do Minda, faz a virada, ele joga pro Igor Gomes, tentou o domínio pelo lado esquerdo, pôs pra dormir. Sensacional domínio do Igor. Bateu e explode no Cassierra no meio do caminho. E sobra pro goleiro. 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Daqui a pouco tem, hein? Melhor em campo na Itatiaia. Deixa no chat no Itatiaia Esporte aí. Quem você achou que foi o melhor aqui em Bragança Paulista? 46 minutos, tem jogo até os 50, eu repito. Tem jogo até os 50. Atenção até o final, hein, Galo? Atenção até o último instante de jogo. O Galo tá vencendo o jogo pelo placar de 1-0. 1-0 pro Galo com gol do Coelho aos 28 desse segundo tempo. Domínio de bola do Neves. Gustavo Neves lança a bola lá pela ponta direita, vai pingar na grande área do Galo. O lançamento foi feito pelo Santana. Explode no meio do caminho na zaga. Tira de lá Natanael. Correu demais, hein, Natanael? Tá cansadão, Natanael, aqui na lateral da direita. Capixaba toca a bola pra trás. Ele trabalha por outra oportunidade no Guzmán. Guzmán Rodrigues vai avançando. Eric Ramírez passa com ele. Guzmán, pé direito, lançou a entrada na grande área. Vinicim pro Pita. Pita domina, toca no Eric. Eric Ramírez vira o jogo. Lá pela direita pro Gustavo Marques. Abre pela ponta direita por outra oportunidade pro Santana. Olha pra área, cruza a bola rasteira. Passa pelo Vitor Hugo. Furou o Vitor Hugo. Minda não. Em dois tempos tirou de puxeta. Ele corta a bola da grande área. Guzmán! Cabeceou errado. Saiu pela linha de lado. Arremesso manual pro Galo. 47 minutos. Festa da massa, festa da torcida do Galo aqui em Bragança Paulista. É a massa cantando alto.
2: Valeu a pena, Galo. Nossa, o Natanael errou o lateral aqui agora.
1: Pode subir o hino do Galo aí. Pra esquentar o clima. Pra galera não desanimar. Quem desanimou agora foi o Pita, que errou o passe pro Capixaba sozinho. Saiu pela linha de lateral, últimos instantes de jogo, Cláudio.
0: Aproveitando que tem lateral pro Galo aqui, público total de 3.791. Ficou abaixo do que imaginava o Bragantino, hein? Nem 4 mil torcedores. 3.791 para uma renda bruta de R$100.265. 100.265. 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
1: Virada do jogo para Guzmán Rodrigues aqui pelo lado esquerdo. Ele leva o Bragantino ao ataque. Faltam 2 minutos, Galo. Faltam 2 minutos, Galo. Gustavo Marques na ponta direita. Encostou, vem lançamento. Atenção. Na pedalada, no giro para canhota. Entrada na grande área. Maicon corta dali. Volta a bola pro Bragantino no lançamento. Juan subiu de cabeça, tirou a bola. Briga pelo rebote ainda o Marcelinho. Marcelinho lá pela ponta direita. Ele ganha companhia. Companhia dele por outra oportunidade é o Santana. Olha que tinha a bola para trás. Recebe de volta. Faz o chuveirinho. Segunda trave pro Pita. Longa. Alta. E ela vai pela linha de lateral. 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Vai terminando o jogo aqui no Cícero de Souza Marques, em Bragança Paulista. O Galo vai construindo uma vantagem gigantesca. Vai levar esse 1-0 lá para Belo Horizonte. Uma vitória importante. E aí, um empate classifica o Galo na Arena quarta-feira da semana que vem, para as quartas de final de mais uma competição. Cícero tentando tirar aqui pela linha de lateral. Bola saiu e arremesso favorece o Bragantino, que tem pressa para cobrança com Juninho Capixaba aqui pelo lado esquerdo. Passa por ali o Eric Ramírez. A massa do Galo canta o hino aqui no Cícero de Souza Marques. É presença muito boa a torcida do Galo por aqui. Pouco menos de duas mil pessoas cantando mais forte, mais alto que a torcida local. Batida de longe pro gol agora. Everson catou. Chute desse danado, desse Marcelinho Brás, Cláudio.
0: É, chutou de longe, hein? O goleiro Everson em dois tempos. Fez a defesa, agora experiente. Ganha ali um tempinho com a bola no chão. A massa atleticana dando show aqui. Vai dar show na Arena BRV semana que vem.
1: Cirilo.
3: Cerro Porteño tá empatando.

0: contra o Palmeiras, 47 do segundo tempo, Jonathan Torres, Palmeiras 1, Cerro Porteño também.
1: 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É reta final, o Galo ataca com Cassierra pela ponta esquerda, rola pro Minda, de letra pra trás, foi interceptado. Recuperação aqui na direita pelo time do Bragantino, vai descer o Marcelinho, braço, tira dele, Maicon joga pra fora, apita o árbitro Leandro Rei e o Galo, Atleticana em Bragança Paulista, aqui no interior de São Paulo, deu Galo, jogo de ida das oitavas da Sul-Americana, ó, cheque, esse danado desse visitante indigesto, o povo vai começar a colocar vassoura atrás da porta quando disser que o Galo vai jogar na casa deles. João Vitor Cirilo vem aí para comandar o pós-jogo na Rádio de Minas, às 8h54 desta quarta-feira, 12 de agosto, o dia em que o Galo venceu com gol do Coelho por 1-0 o Bragantino e construiu a sua vantagem na Copa Sul-Americana. Cirilo,
0: vamos nessa, Pedro Abílio, bora lá pro pós-jogo da Itatiaia pra repercussão da vitória do Galão da Massa. Obrigado, Cleiton, cê é bom demais pro Galo, Cleiton, salvou, salvador Cleiton, Coelho fez o gol do 1-0 e claro, bora pra repercussão da Itatiaia, que começa no radinho e segue já já no YouTube, no Itatiaia Oficial, no Itatiaia Esporte. Quando tiver rolando o primeiro tempo de Cruzeiro e Flamengo, você atleticano, acompanha na íntegra o pós-jogo no YouTube até 10h15 da noite, hein? Então já vem pro YouTube, pro Itatiaia Oficial, pro Itatiaia Esporte, pra repercussão completa do Galão da Massa. Cláudio Rezende, a vitória do Galo, Cláudio!
2: E agora os números melhoram com esta vitória, mais uma fora de casa. Agora tá tendo até uma confusão ali, o Everson foi tirar jogadores do banco.
3: Alan, né? Franco.
2: É, o Franco tava lá, né? O Franco tava lá na confusão.
3: Ramírez também com ele.
2: É, então a turma tava lá, agora já terminou a bronca, o árbitro já segurou a turma por ali. O Galo nos últimos jogos fora de casa no pós-copa, vitória hoje, vitória contra o Juventude, dois jogos de mata-mata, vitória contra o Palmeiras e teve aquela vitória anterior contra o Vasco da Gama e o empate com o Remo. Então são os números do Galo como visitante, hein? Tá ficando cascudo mesmo esse time do Barba Domingues, como já disse agora há pouco o Pedro Abílio. Agora a decisão, semana que vem é com a Arena MRV lotada com apoio da massa, quarta-feira às 7h da noite, mesmo horário de hoje, quarta-feira às 7 da noite, e o torcedor também, lógico, em um ótimo público para domingo, é contra o Grêmio, Campeonato Brasileiro. Vamos ver a estratégia do Barba Domingues para esse jogo, né? Que ele vai fazer para esse jogo? Afinal de contas, hoje aqui veio com força máxima e deu Galo mais uma vez. Cantou alto Galão da Massa, Cirilo.
0: Cantou alto Galão da Massa, Cláudio. Depois da volta, após a Copa do Mundo, empata com Bahia, ganha do Palmeiras, empata com Juventude, ganha do Juventude, empata com Remo, ganha do Bragantino. É o Galo invicto após o retorno do futebol. Edu Panzi, vitória do Galo, Edu.
4: Vitória gigantesca no mata-mata. Você começa a decisão fora de casa e traz 3 pontos para Belo Horizonte. Faz 1-0 num jogo amarrado, duríssimo. Nunca é fácil jogar contra o Red Bull Bragantino em Bragança. E não foi fácil. E o Atlético conseguiu arrancar uma grande vitória. Aliás, mais uma grande vitória de um Galo que virou um visitante indigesto, do nada, né? Depois de 2 temporadas em que o Atlético praticamente não ganhava de ninguém fora de Belo Horizonte, de 15 jogos pra cá, começou a vencer jogos. Aliás, são 8 vitórias nos últimos 15 jogos, como visitante, a maioria delas, se a gente trouxer um recorte para os últimos 10 jogos, são 6 vitórias e 4 como visitante. Nos últimos 10 jogos, o Galo do Barba tem 70% de aproveitamento. Nos últimos 15 jogos, 64,5% de aproveitamento. Queiram ou não, o Atlético do Barba vai se acertando. Um time que nos últimos 10 jogos, Cirilo, não sofreu gols em 6. É uma defesa que está cada vez mais consistente. Eu repito, você monta bons sistemas defensivos com jogadores medianos. Tem muito trabalho do treinador neste Atlético antes da Copa em alguns jogos, mas principalmente depois da Copa do Mundo, justamente quando ele teve um período de treinamento. O Barba vai acertando a defesa do Atlético, algo que Sampaoli não conseguiu, Cuca não conseguiu, com os mesmos jogadores praticamente. E isso em Copa faz toda a diferença e fez a diferença em Bragança Paulista, com menos erros individuais, diferente do que aconteceu lá no final de semana em Belém. O Atlético conseguiu se defender bem, o Everson teve noite de Everson, e do meio pra frente o banco de reservas, com o Igor Gomes num belo lançamento. O Coed errou o domínio, mas aí o Cleiton fez uma boa rosqueira e errou ainda mais, dando de presente ao Coelho 1-0. O gol que deu uma grande vitória ao Atlético, que traz uma enorme vantagem para decidir a vaga na Sul-Americana, na Arena MRV.
0: Edu Panzi, comentarista Itatiaia, Olê Marques, quero também sua opinião neste pós-jogo. Vitória do Galo, olha o Galo de novo fora de casa, Marques.
5: Cirilo, vitória e vantagem espetacular pro segundo jogo, ô Cirilo. Sobretudo com uma boa partida, mais uma boa partida segura jogando fora de casa. Um time ligado, um time concentrado, um time no final do jogo brigando para segurar o resultado, como há muito não via. O Atlético daqueles finais faceiro, mole, deixando ser envolvido pelo adversário, a gente não tá vendo mais. E isso, como o próprio Panzi trouxe, é trabalho do Barba. O Coelho jogando muito bem, sendo decisivo, fazendo gol. O Atlético mais uma vez criando boas oportunidades. Hoje o gol saiu e se segurou muito bem lá atrás para segurar a vantagem e essa vitória espetacular. Eu queria chamar a atenção aqui neste comentário inicial, Cirilo, para a atuação do Igor Gomes, que mais uma vez entrou muito bem no jogo. Nós que aqui sempre, ou na maioria das vezes, o criticamos, que faltava sangue, que faltava isso, que entrava sem vontade, mais uma vez ele entrou e foi participante ativo desta vitória, com um ótimo lançamento, deixando o Coelho na cara do gol e com boa participação. Mérito também do Barba, que não desistiu desse atleta, que trouxe ele para dentro do contexto, e o Igor Gomes nessa nova fase tá aproveitando muito bem essa nova oportunidade que o futebol te dá. E é engraçado porque no final do ano acaba o contrato dele e ele ressurge neste Atlético sendo decisivo num jogo importante contra o Palmeiras no Allianz, e agora novamente com uma bola espetacular no lançamento e golaço do Coelho, que leva essa vantagem maravilhosa pro jogo da volta aqui na Arena MRV. Cirilo, um ótimo jogo do Atlético, ótima vantagem pra quarta-feira, Cirilo.
0: Edu Panzi, quem foi o melhor em campo, Edu?
4: Cirilo, não foi um jogo de grandes atuações, né? Mas nada como um jogo após o outro. Se no final de semana ele foi vilão, hoje ele voltou a ser Everson. Pra mim, o goleiro do Galo, melhor em campo.
0: Grandes defesas, é impressionante. O que comprova que no fim de semana foi a exceção e confirma a regra, né? Everson, voto do Edu, seu voto, Marques.
5: Eu gosto de dar moral pra quem ressurge, sabe, o Cirilo? Vão achar estranho meu voto, mas eu vou votar no Igor Gomes hoje.
0: Igor, voto do Marques, voto importante, belo passe do Igor Gomes, que acabou gerando, né? O domínio do Coelho, o domínio não foi bom, o Cleiton falhou, e o Coelho, atento, fez o gol da vitória do Galo. Cláudio Rezende, seu voto.
2: O Igor Gomes foi decisivo, né? No passe, gostei também do Juan no jogo de hoje, mas o meu voto é no Everson.
0: Everson, voto do Cláudio. Alô, Paulo Azeredo.
6: Achei que voltou a jogar bem hoje também esse outro jogador, tá? Maicon foi importante também no meu campo, o voto vai pro Maicon.
0: Maicon, voto do Azeredo, seu voto, Pedro Abílio.
2: Igor Gomes pra empatar a bagaça.
0: Aí eu vou desempatar então, vou votar no Everson. Resposta importante depois do jogo passado, para confirmar que de fato O homem é bom mesmo e decide pro lado do Atlético. É goleiro que decide o jogo, é impressionante. Everson, melhor em campo, eleito pela equipe da Itatiaia. Ô Pedro Abílio, que vitória importante, hein, Pedro?
1: Que vitória importante o Galo tirou de Bragança Paulista com uma atuação que foi digna de emoções, porque o primeiro tempo foi aquela sensação, né? Ó,